0: antropólogo francês, formado em medicina aos 20 anos de idade. Já o Wagner, ele nasceu em 1857 e desencarnou em 1940. Foi um médico psiquiatra austríaco, tá bom? Agora olha que interessante, estava pesquisando. Foi um médico psiquiatra austríaco, criador da malarioterapia. Vou ler para vocês. Lutou 30 anos à procura de um meio de combater a insônia provocada pelo espiroqueta, a sífilis. Em 14 de junho de 1917, utilizando-se de um soldado contaminado pela malária, foi o seu sangue injetado em doentes mentais. Ficou provado que a violenta febre ocasionada pela malária dissipava as névoas do raciocínio, perturbado pela sífilis. Sua teoria era confirmada. O único meio de atacar estes micro-organismos portadores da loucura, quando localizados nos cérebros humanos, seria a elevação da temperatura até o ponto de aniquilar o micróbio no seu próprio reduto. Foi agraciado com o Nobel de Fisiologia ou Medicina de 1927 por introduzir o tratamento de paralisia geral causado pela sífilis. Coisa interessante, cabeça do cidadão funcionar, se elevar a temperatura, a febre muito alta. Vocês entenderam isso aqui?
1: A bactéria, o agente causador que causa a doença da sífilis, ela se chama Treponema pallidum. Espiroqueta é uma das formas de bactérias. Existem várias formas da bactéria. A morfologia da bactéria.
0: Uhum.
1: Entendeu?
0: Entendi.
1: É isso.
0: Então vamos voltar aqui, olha. Então volto só um pouquinho. Ele diz, nós já conhecemos o Paul e já conhecemos o Wagner, tá? Olha, não discutiremos aqui as moléstias físicas propriamente ditas. Quem acompanha, como nós, desde muito tempo, o Ministério dos Psiquiatras verdadeiramente consagrados ao bem do próximo, conhece a saciedade que todos os títulos de gratidão humana permanecem inexpressivos ante o apostolado de um Paul Broca, que identificou a enfermidade do centro da palavra, e aí depois, se vocês quiserem, pesquisa um pouquinho mais, ou do Wagner, né, que se dedicou à cura da paralisia em perseguição ao espiroqueta, da sífilis, até encontrá-lo no recesso da matéria cinzenta, no cérebro, né, perturbando as zonas motoras, paralisado.
2: Diante de fenômenos como estes, é compreensível a quebra da harmonia cerebral em consequência de compulsoriamente se arredarem das aglutinações celulares do campo fisiológico, os princípios do corpo perispiritual. Essas aglutinações ficam, então, desordenadas em sua estrutura e atividades normais, qual acontece ao violino incapacitado para a execução perfeita de um trecho melódico, por trazer uma ou duas cordas desafinadas.
0: Então, diante de fenômenos como este, é compreensível a quebra da harmonia cerebral em consequência de compulsoriamente se arredarem das aglutinações celulares do campo fisiológico, né? Os princípios do corpo perispiritual. Essas aglutinações ficam, então, desordenadas em sua estrutura e atividades normais, qual acontece ao violino incapacitado para execução perfeita de um trecho melódico, por trazer uma ou duas cordas desafinadas. Vamos lá, né?
2: Não devemos, nem podemos ignorar as leis que regem os domínios da forma. Daí, a impossibilidade de querermos psicologia equilibrada sem fisiologia harmoniosa na esfera da ciência humana. Isto é caso pacífico. Referir-nos-emos tão só às manifestações espirituais em sua essência. Indagas se a mente desencarnada pode adoecer. Que pergunta? Cuidas que a maldade deliberada não seja moléstia da alma? Que o ódio não constitua morbo terrível? Supões, porventura, não haja vermes mentais da tristeza e da inconformação? Embora tenhamos a felicidade de agir num corpo mais sutil e mais leve, graças à natureza de nossos pensamentos e aspirações, já distante das zonas grosseiras da vida que deixamos, não possuímos ainda o cérebro dos anjos. Constitui-nos incessante trabalho a conservação de nossa forma atual, a caminho de conquistas mais alcandoradas.
0: Seria levada, né?
2: Não podemos descansar nos processos iluminativos. Cumpre-nos purificar sempre, selecionar pendores e joirar concepções de molde a não interromper a marcha. Milhões vivem aqui, na posição em que nos achamos, mas outros milhões permanecem na carne ou em nossas linhas mais baixas de evolução, sob o guante de atroz demência. É para esses que devemos cogitar da patologia do espírito, socorrendo os mais infelizes e interferindo fraternal e indiretamente na solução de problemas escabrosos em cujos fios negros se enredam. São duendes em desesperos, vítimas de si mesmos, em terrível colheita de espinhos e desilusões. O corpo perispiritual humano, vaso de nossas manifestações, é por ora a nossa mais alta conquista na Terra, no capítulo das formas. Para as almas esclarecidas, já iluminada de redentora luz, representa ele uma ponte para o campo superior da vida eterna, ainda não atingido por nós mesmos. Para os espíritos vulgares, é a restrição indispensável e justa. Para as consciências culpadas, é cadeia intraduzível, pois, além do mais, registra os erros cometidos, guardando-os com todas as particularidades vivas dos negros momentos da queda. O gênero de vida de cada um, no invólucro carnal, determina a densidade do organismo perispirítico após a perda do corpo denso. Ora, o cérebro é o instrumento que traduz a mente, manancial de nossos pensamentos. Por meio dele, pois, unimos-nos à luz ou à treva, ao bem ou ao mal.
0: Vamos comentar? Principalmente a partir daqui, olha, um pouquinho mais em cima. Ele diz assim: daí a impossibilidade de querermos psicologia equilibrada sem uma fisiologia harmoniosa. Se a parte fisiológica não está bem, por exemplo, ainda há pouco conversando com a Kelly, ela falando, de repente ela se viu agressiva e a pessoa que estava na frente disse assim: você não é assim. E aí ela se percebeu, foi verificar, era a glicose. Então você vê que o corpo físico constantemente está. Então, se o corpo não está bem, como é que eu, espírito, vou estar? A não ser que eu já seja um espírito de uma certa hierarquia em que o corpo físico não exerce mais nenhuma função sobre mim. Eu consigo sobrepor, apesar de tudo que o corpo pode estar com cólica, dor disso, dor daquilo, eu me mantenho em perfeito equilíbrio. Os hormônios podem estar desestruturados e eu ainda assim me mantenho em perfeito equilíbrio. Nós sabemos que a parte hormonal, ela influencia muito no nosso comportamento. Por isso é que ele diz assim: daí a possibilidade de querer psicologia equilibrada sem uma fisiologia o quê? Harmoniosa. Se não tiver tudo no lugar, como? Tem substâncias que não promovem alegria. Se essa substância faltar, eu vou entrar o quê? Em processo depressivo. Na esfera de ciência humana, né? Isto é, caso pacífico, aceito. Agora ele diz, então, essa parte física, beleza. Agora vamos aqui. Referir-nos-emos tão só às manifestações espirituais em sua essência. Indaga-se a mente desencarnada pode adoecer. Ele está falando agora só do lado espiritual. E ele vai falar da doença o quê? Cuidas que a maldade deliberada não seja uma moléstia da alma? Que o ódio não constitui uma doença terrível? Supõe, porventura, não haja vermes mentais da tristeza e da inconformação? Ele chama a tristeza de vermes. E a inconformação também de vermes. A inconformação é: eu não aceito. Embora tenhamos a felicidade de agir no corpo mais sutil e mais leve, que é o perispírito, graças à natureza de nossos pensamentos e aspirações, já distante das zonas grosseiras da vida que deixamos, que foi o quê? O corpo físico. Então, ele diz, apesar de nós não termos um corpo físico, esses nossos comportamentos mentais e emocionais nos levam a enfermidades também. Já distante das zonas grosseiras da vida que deixamos, não possuímos ainda o cérebro dos anjos, que já não tem mais essas enfermidades do ódio, da inconformação. Constitui-nos incessante trabalho a conservação de nossa forma atual, a caminho de conquistas mais elevadas. Não podemos descansar nos processos iluminativos. Cumpre-nos purificar sempre, selecionar pendores e escolher concepções. É fantástico isso aqui. Constitui-nos incessante trabalho a conservação de nossa forma atual, o perispírito, a caminho de conquista mais elevada, porque à medida que o espírito vai evoluindo, o corpo perispiritual vai se tornando o quê? Menos denso, mais sutil, menos enfermidades psíquicas. Todo tempo ele está atuando no corpo perispiritual. Por isso é que ele diz aqui, ó, constitui-nos incessante trabalho a conservação de nossa forma atual, a caminho de conquistas mais elevadas. Não podemos descansar nos processos iluminativos. Lembra que o corpo perispiritual está em comum ação com o corpo, com o espírito. Quanto mais evoluído o espírito, menos denso é o corpo que perispiritual. E ele está falando de quem? Do perispírito, gente. Vocês estão entendendo? Está difícil? Não. Milhões vivem aqui no mundo espiritual, na posição em que nos achamos, tal qual eles. Mas outros milhões permanecem na carne, nós. Ou em nossas linhas, no mundo espiritual, mais baixas de evolução. Ele disse, olha, estamos nós aqui, que estamos bem, estamos estudando, estamos tentando. Tem um povo que está encarnado, que está meio doidinho. E tem aqueles que estão no nosso mundo espiritual, mas em zonas extremamente baixas. Sob o guante, né, implacável, né, de atroz demência, esses irmãos. É para esses que devemos cogitar, para esses irmãos que estão nessa situação de demência, da patologia do espírito, socorrendo os mais infelizes e interferindo fraternal e indiretamente na solução de problemas escabrosos em cujos fios negros se prendem-se. Ele coloca, são duendes, né? Que esses duendes aí você pode também colocar como espíritos travessos, né? Em desespero, vítimas de si mesmo em terrível colheita de espinhos e desilusões. Porque o André Luiz não perguntou se o cérebro adoece do perispírito? Aí está dizendo, adoece, mas não é a doença do corpo físico. Aqui a doença é a doença da alma. E aí ele colocou os nossos irmãos encarnados, nós que estamos numa situação melhorzinha, vamos dizer assim, mas tem aqueles que estão em situações deploráveis. Esses são os doentes, mais doentes ainda, vamos dizer. Em terrível colheita de espinhos e desilusões. Aí ele vem, o corpo perispiritual humano, vaso de nossas manifestações, é por ora a nossa mais alta conquista na Terra. No capítulo das formas, para as almas esclarecidas, já iluminadas de redentora luz, representa o perispírito, né, uma ponte para o campo superior da vida eterna. Porque nós sabemos que o meu corpo perispiritual é a túnica a que Jesus se refere. Você vai para o casamento, estás vestido com a túnica nupcial, e nós sabemos que essa túnica, o perispírito, ele está de comum acordo com a conduta moral do espírito. Cada um de nós aqui presente, encarnado e desencarnado, apresentamos um perispírito exatamente conforme a nossa evolução espiritual. É a nossa conquista dentro do nosso limite moral. Para os espíritos vulgares, comuns, é a restrição indispensável e justa. Porque com esse corpo perispiritual, porque ele fala aqui, olha, quem já conquistou vai para onde? É uma ponte. Qual é a função da ponte? Ligar. Para o campo superior da vida eterna. Ainda não atingido por nós mesmos, diz ele. Para os espíritos vulgares, comuns, como nós, é a restrição indispensável e justa, porque eu não tenho como chegar lá, porque eu não estou revestido da minha túnica nupcial ainda. Eu não tenho como participar desse noivado. E ele diz, é a restrição indispensável e justa. Indispensável por quê? Porque se eu for para lá, eu vou pôr todo mundo doido. Eu vou atrapalhar a evolução do povo. E justa por quê? Eu não fiz nada para merecer para estar lá. Se eu tiver revestido da túnica, é porque eu fiz por merecer para ter. E se eu for para lá, eu não vou levar problema para ninguém. Eu vou ser motivo de harmonia e não de desarmonia. Entendeu por que eu estou aqui? Isso é que ele diz, ainda não atingido por nós mesmos. Ele diz, para os espíritos vulgares, ou seja, comuns, é a restrição indispensável e justa. Para as consciências culpadas, é cadeia intraduzível. Por quê? Quando eu faço mal, eu carrego culpa. E nesse processo da culpa, eu mesmo acabo destruindo o meu perispírito. que passa a ser uma cadeia. Cadeia é o quê? Ele me limita, ele me aprisiona numa nova encarnação. Vou formar corpos deformados. Às vezes, em um corpo físico, eu venho sem a fala. Estou em regime de prisão. Às vezes, eu venho sem poder me locomover. Estou em regime de prisão. Às vezes, eu venho um corpo ao qual eu não aceito a sexualidade. Estou em regime de prisão. Eu não posso fazer o que desejo. Eu estou limitado. Por isso que ele diz, para as consciências culpadas, é cadeia intraduzível. Pois, além do mais, registra os erros cometidos, o perispírito, guardando-os com todas as particularidades vivas dos negros momentos da queda. Ele diz, ele registra tudinho, todas as vírgulas, exclamações, interrogações, ponto a ponto fica registrado nele. Já que nós estudamos essas três divisões. Passado, presente e o futuro. Registra os erros cometidos, guardando-os com todas as particularidades vivas dos negros momentos da queda. O gênero de vida de cada um, no invólucro carnal, determina a densidade do organismo perispirítico após a perda do corpo denso. Então, não tem como fugir. Ora, o cérebro é o instrumento que traduz a mente. E a mente, esse pensar, é um atributo do espírito, manancial de nossos pensamentos. Por meio dele, pois, unimos-nos à luz ou à treva, ao bem ou ao mal. Percebendo a atenção com que ele seguia os preciosos esclarecimentos, Calderaro sorriu significativamente e perguntou:
2: compreendeste?
0: Uhum. Indicando os dois sofredores ao nosso lado, encarnado e desencarnado. Lembra, toda essa aula está sendo ao lado de dois pacientes, um encarnado e o outro desencarnado. Esses dois estão em perfeita simbiose, muito parecido o cérebro de um com o cérebro do outro. Praticamente idêntico.
2: Examinamos aqui dois enfermos, um na carne, outro fora dela. Ambos trazem o cérebro intoxicado, sintonizando-se absolutamente um com o outro. Espiritualmente, rolaram do terceiro andar, onde situamos as concepções superiores, e entregando-se ao relaxamento da vontade, deixaram de acolher-se no segundo andar. Sede do esforço próprio, perdendo valiosa oportunidade de reerguer-se. Caíram, destarte, na esfera dos impulsos instintivos.
0: Qual é o primeiro, segundo ou terceiro andar? Gente, isso aqui é fantástico. Isso aqui é. Olha, o que a gente menos utiliza é o segundo e o terceiro. A gente usa muito o primeiro andar, porque o segundo é do esforço. Por isso é que os espíritos dizem assim... se vocês verdadeiramente quisessem, poderiam fazer mudanças grandiosas. O que vos falta é vontade. Ou seja, nós não acessamos o segundo andar. Nós não queremos fazer força para nada. Nós queremos dar asas a todos os impulsos.
2: Cair o destarte na esfera dos impulsos instintivos, onde se arquivam todas as experiências da animalidade anterior.
0: Entendeu? A gente fica no primeiro andar, onde tudo está gravado, onde não precisa pensar muito, não precisa fazer força, apenas fazer de novo.
2: Ambos detestam a vida, odeiam-se reciprocamente, desesperam-se, asilam ideias de tormento, de aflição, de vingança. Em suma, estão loucos, embora o mundo lhes não vislumbre o supremo desequilíbrio que se verifica no íntimo da organização perispiritual.
0: Disponha-me a desfiar longa lista de perguntas referente às duas personagens em foco, mas o interlocutor iniciou o serviço de assistência direta e, impondo a destra no lobo frontal esquerdo do doente encarnado, falou-me afável.
2: Cala, meu amigo, tuas ansiosas indagações. Acalma-te. No transcurso de nossos trabalhos, explicar-te-ei quando estiver ao alcance de meus conhecimentos.
0: Gente, nós estamos tendo aula com um dos maiores psiquiatras do mundo espiritual, que é o Calderaro. Então não é fácil não, a gente vai ter que... olha, tarefa para casa, pega a máquina cerebral e vai vendo o que fica onde. Eu tenho feito isso. Só para finalizar, ele coloca, temos o cérebro inicial no sistema nervoso, vendo o que fica onde. Eu tenho feito isso. Só para finalizar, ele coloca...

0: O que vos falta é a vontade firme, é usar o segundo andar. Vamos orar? Muito bom. De ajuda do mundo espiritual para a gente entender isso aí.
1: Dúvidas, lições, muitas lições, né? Vamos fazer a prece então? Divino amigo Jesus, amor de nossa vida, quando abrimos um livro de André Luiz, quando estudamos a grandiosidade da vida, ficamos a meditar nos nossos pensamentos mesquinhos, pequenos, nas preocupações ainda tão infantis, e percebemos, Senhor da vida, o quanto nos falta aprender, o quanto nos falta compreender a grandiosidade da oportunidade de estar encarnado, e que insistimos, Senhor, de forma milenar, a nos comportarmos como crianças rebeldes, não nos submetendo à vontade divina. Esse estudo de hoje nos ensina, Jesus, a nos esforçarmos, sairmos desse primeiro andar e acionarmos verdadeiramente a vontade para nos tornarmos seres humanos melhores, menos egoístas, menos sexólatras, menos vaidosos. Ajuda-nos, Senhor da vida, em cada estudo, a amadurecer e nos tornarmos pessoas um pouco melhor. Muito obrigado por essa oportunidade que o Senhor nos dá de estudo. Muito obrigado pela presença dos amigos espirituais que nos auxiliaram nesse trabalho. E que nós possamos permanecer, Senhor, refletindo em cada parágrafo que aqui estudamos. Muito obrigada, amor querido.

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0: 21 horas e 5 minutos.
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0: Boa noite, meus irmãos, boa noite, minhas irmãs. Nós estamos iniciando pela Web Rádio Portal da Luz o programa Boa Nova, que tem por objetivo estudar o Evangelho de Jesus. Nós estamos estudando a obra Boa Nova, né? Ditada por Humberto de Campos, psicografada por Chico Xavier, e cada semana, cada quarta-feira, às 20 horas, pontualmente. A gente traz um convidado especial, né? Na introdução do livro, para a introdução do livro e abertura do programa Boa Nova, desta série que a Web Rádio Portal da Luz nos proporcionou e nos deu a oportunidade de iniciar, através do nosso irmão Luiz Domingues, nós trouxemos o Fábio Carvalho. Fábio Carvalho, presidente da FEMAR, fez uma abordagem sobre a introdução da obra. Em seguida, nós trouxemos a Eliana, que fez o primeiro capítulo, depois trouxemos o Tiago, que fez o segundo, Cris Mascarenhas, lá de Pernambuco, fez o terceiro, o Sinomário de Goiânia teve problemas no dia do quarto programa, mas nós estamos agendando uma nova data para ele fazer, o quatro, depois João Alves fez o cinco, João Alves é coordenador nacional do NEP, Dalila fez o seis, semana passada. Eu estava em Palmelo, já estou Imperatriz de volta, cheguei agora às 17h30. E eu sou Isnã de Barros e falo de Imperatriz. Nós estamos, sou trabalhador do Centro Espírita José Grosso aqui, né, na nossa cidade, e nós estamos continuando esse estudo da Boa Nova e hoje trazemos um convidado especial. Eu vou já apresentá-lo. A gente pede que as pessoas coloquem água para fluidificar, já que nós estamos tratando de evangelho. Quando tratamos de evangelho, a gente aproveita para que os bons espíritos fluidifiquem a água da nossa casa, a água do nosso copo. Eu já estou com a minha garrafinha aqui do lado para ser fluidificada. E a gente sempre inicia o nosso programa Boa Nova com a prece inicial. Eu vou fazer a prece inicial e vou pedir para o nosso convidado fazer a prece final. Então, ao abrir o programa Boa Nova de hoje, eu fecho os meus olhos e elevo o pensamento a Deus, Pai de infinita bondade, a Jesus de Nazaré, nosso mestre, guia e modelo, governador espiritual do orbe terrestre. Nós pedimos a permissão para iniciar o nosso estudo da Boa Nova, Evangelho puro, que traz as palavras de Jesus, as suas ações, os seus diálogos com os seus amigos, com os seus discípulos, com os seus apóstolos. E nós estamos aqui humildemente pedindo a permissão para iniciarmos, mas também pedindo a proteção, para que nós sejamos cuidados, iluminados, para que esse ensinamento penetre fundo a nossa tela mental e viaje pela taça do nosso coração. Então nós pedimos que Jesus fique conosco, hoje e sempre. Que assim seja. Bom, gente, vamos lá. Eu vou apresentar logo meu convidado, né? Vou trazer a baila, vou trazer para a nossa tela o nosso irmão Robson Martins. Boa noite, Robson.
1: Boa noite a todos.
0: Conosco.
1: É um prazer estar aqui com vocês, tá? Com todos vocês. Inaugurando a minha participação no Estudo Boa Nova com o nosso irmão Islândia, né? E é uma felicidade muito grande poder participar.
0: Robson, eu falei de você que você é um convidado especial, e você para nós é um convidado muito especial. Você atualmente está em Imperatriz trabalhando na nossa casa, nos auxiliando no Centro Espírita José Grosso, mas você é originariamente do Centro Espírita Ivone do Amaral Pereira, de São Luís do Maranhão. Você, inclusive, é vice-presidente da casa, não é?
1: Sim, estou nessa gestão ainda como vice, mesmo que distante, né? Trabalhando de forma online, a auxiliar a casa, pelo fato dessa vinda para cá, para Imperatriz. Mas está
0: Muito
1: dando
0: bom.
1: tudo certo.
0: Imperatriz ganhou um trabalhador. São Luís eu sei que perdeu, mas nós ganhamos um trabalhador de grande monta. Obrigado por estar conosco. Nós fizemos a prece inicial. Lembrando que essa é uma produção da Web Rádio Portal da Luz, dirigido por nosso irmão Luiz Domingues, lá da cidade de Dourados, Mato Grosso do Sul. E esse nosso programa ele é retransmitido por 10 canais. Além da Web Rádio Portal da Luz, esse sinal é compartilhado, essa programação é gentilmente compartilhada com 10 canais. Então, eu vou só citar aqui alguns dos canais parceiros que estão aqui conosco. É a TV Nave, a TV SECAL, lá da Santa Catarina, a TV IDEAC, a Web Rádio Portal da Luz, a Web Rádio Fraternidade, Web Rádio Amigo Espírita, como é que é? Eu esqueci agora. E a gente sempre dá oportunidade para aquelas pessoas que estão aqui assistindo conosco. Quem é que está aqui? Arida Costa Riga, já que chegou. E nós temos 15 pessoas assistindo ao vivo nos vários canais. Boa noite, meus amigos e irmãos. Sinto-se abraçados. Gratidão sempre. Vibrações positivas para todos nós. Amém. Que assim seja, Ari. Grande abraço. Ari da Costa Riga. Nosso irmão Ricardo Melo. Ricardo Melo, Robson, você vai ter que conversar com ele. Ricardo é lá de Varginha, trabalhador da doutrina. Tem um programa muito bom. Ricardo, te passo já já o contato do Robson, tu coloca ele na lista para trabalhar também com os nossos programas, né? Vou passar para
1: Ótimo.
0: a Diana, vou passar para Luiz Domingos, vou passar para todo mundo. Então, Ricardo
1: Maravilha.
0: diz: boa noite, meu irmão, que Jesus nos abençoe e que ilumine a todos vocês para um ótimo estudo. Ricardo é de Varginha. Temos dois programas muito interessantes, um feito com a Eliana, que também, Eliana é de Ubatuba e também tem um programa muito bom. Patrícia de Cássia diz: boa noite a todos, boa noite, Patrícia. Ana Karina Melo, opa, Ana Karina, boa noite, paz e luz a todos. Ana Karina é de Fortaleza. Também não perde um programa. E a
1: Que
0: hora da
1: bom.
0: prece todo dia. Amanhã, 5 horas tem. Estaremos juntos, 5 horas da manhã. Valéria Mello, irmã da Ana Karina, também lá do Ceará, de Fortaleza. Boa noite, Valéria. Uma saudação especial, uma alegria enorme contar com você aqui nos acompanhando. Adriana Sarmento, boa noite, Isnande Robson. Boa Nova é um livro especial, bom estudo. Vila Velha, Espírito Santo. Olha só o alcance. Estamos também transmitindo e sendo vistos em Vila Velha, no Espírito Santo. Vila Velha é uma cidade que fica bem próximo de Vitória, ali ao lado, né? Tem umas cidades ali próximo, tem uma sobrinha da minha esposa que mora ali perto, mora aí, perto de Vitória. Qualquer hora eu apareço por aí para visitar, conhecer. Patrícia de Campos faz um amém ali. Jace Fernandes diz: boa noite, amigos. Boa noite, Jace. Se você quiser dizer de onde é, pode dizer quem que cita a cidade. Maria do Carmo Castro. Boa noite, amigos. Niterói, Rio de Janeiro. Que bom ter o povo de Niterói aqui conosco. Maria do Carmo Castro. Que assim seja, boa noite, Maria do Carmo. Conceição Costa, boa noite, obrigada. Conceição de Portugal, meu Deus do céu, olha só, lá da terrinha. O Ricardo diz: ótimo, passa, será um prazer, vou passar. Robson é um trabalhador. E Ricardo, Robson é um daqueles que tem carteira assinada com Jesus, viu? Ganha hora extra. Já tem hora extra prevista no contrato de trabalho. Na hora que chama, ele vai, né? Sem problema. Robson, você foi convidado. Nós estamos estudando a Boa Nova e o capítulo que lhe coube é o capítulo 7, a luta contra o mal. E o objetivo você, o objetivo é a gente despertar a leitura e o estudo, porque a leitura todo mundo faz da Boa Nova, todo mundo já leu a Boa Nova. É difícil nós encontrarmos um espírito que não tenha lido a Boa Nova. Agora, quem estudou? Porque aqui é Evangelho puro. É o dia a
1: Isso
0: dia,
1: mesmo.
0: o cotidiano de Jesus. Então, o que é que você nos traz? O que é que você nos destaca? Fique à vontade.
1: Bom, mais uma vez, boa noite aos que entraram aí já no início, né, da nossa conversa. E é uma satisfação muito grande estar com todos, né, nesse momento salutar de estudo. E como frisa nosso amigo Snande, todo mundo lê uma obra, mas não se apega a ela no estudo, né, para compreender melhor a cada capítulo que a gente vai lendo. E quando a gente trabalha, estuda em grupo, quando nós estamos nesse coletivo no estudo, a gente compreende melhor e aí a gente vai vendo as ideias, vendo as nuances, né, daquilo que nós estamos estudando para a compreensão melhor. E bem no início do nosso estudo, Bem na, no começo do capítulo 7, da luta contra o mal, eu vou destacar o primeiro parágrafo que inicia assim: de todas as ocorrências da tarefa apostólica, os encontros do mestre com os endemoniados constituíam o fato mais que mais impressionava, né, os discípulos. Então, dentre diversos outros movimentos feitos por Jesus durante a sua jornada de evangelização, a gente observa que nesse ponto Humberto de Campos vem falar que o que mais se destacava dentre todas as o movimento de cura que Jesus realizava através da imposição de mãos, que fazia a leitura daqueles irmãos que necessitavam de uma cura, é a questão dos endemoniados, né? Então, impressionava muito mais. E interessante que a leitura traz a figura do Tadeu. Tadeu era um dos discípulos que mais se impressionava com esse movimento de Jesus, né? E ele criava várias questões dentro de sua cabeça relacionado a esse trabalho que Jesus fazia especificamente. E isso trago como destaque porque são as maravilhas que Jesus processava, né, durante o seu período de evangelização, né, os seus trabalhos de cura ali, a cura dos leprosos, a cura dos cegos, e dentre outros movimentos feitos por Jesus. Mas o que mais intrigava os apóstolos era a questão dos endemoniados. E Tadeu era o que mais se aproximava de Jesus para compreender isso. E lendo esse capítulo, lendo e relendo cada vez mais os parágrafos dele, eu destaco essa parte em que, se fôssemos nós, estivéssemos com Jesus, estaríamos todos maravilhados pelo movimento que ele utilizava de suas palavras, de suas curas, o benefício que ele trazia para quem precisava, para quem necessitava naquele momento. E era difícil destacar um movimento de Jesus relacionado a isso. E Tadeu era o que mais se impressionava ali, o que mais se destacava do movimento de Jesus e de suas curas, era a questão daqueles que estavam obsediados, né? Que no Evangelho vai falar endemoniados. Então, nós sabemos que a palavra demônio, na sua tradução literal, ela vai trazer o significado de espírito, né? É uma contração de demon. E aí a gente observa que lá na época de Jesus, as traduções traziam a figura do diabo como uma personificação do mal, alguém que foi criado para o mal. E dentro, Humberto de Campos vem trazer a explicação do que significa essa palavra, né? O real significado da palavra diabo. Então, é outra parte que eu destaco, é essa leitura que o Humberto de Campos faz em relação à terminologia da palavra, que ele vai trazer, que é a questão do diabo, o significado de adversário, aquele que era adversário do evangelho, aquele que era adversário do bem, né? Não uma personificação de alguém que foi criado para o mal, alguém que foi nasceu já na maldade, né? Pois nós todos sabemos que Deus não criou o mal. O mal é uma criação do homem, é uma criação do espírito. Ele se torna mal, ele não é criado para o mal. De acordo com sua vontade, o seu livre-arbítrio, ele vai ter uma tendência para o mal ou para o bem. Dependerá unicamente, exclusivamente de sua vontade, de como ele vai conduzir o seu livre-arbítrio. E justamente Humberto de Campos destaca o significado, a terminologia da palavra diabo, no significado de ser um adversário. É como dois times de futebol, né? Quando vão jogar, um é adversário do outro. Então poderia dizer que Flamengo é o diabo do Vasco. Assistindo esse mesmo a palestra do Thiago, que é um profundo conhecedor aí do NEP, né? Que também estuda Boa Nova, Ele fala isso no seu estudo deste capítulo. Ele faz também uma analogia com o futebol em relação à questão do adversário. Então, podemos dizer que um é o diabo do outro, né? Ou seja, é o adversário do outro. Então, uma personificação da criação do mal, de alguém que foi criado para o mal. Então, essas duas
0: Mas,
1: partes
0: me
1: eu
0: permita só
1: destaco dentro do
0: interromper.
1: Evangelho.
0: Eu acho interessante, sabe o que é? É que Jesus escolheu 12 apóstolos, 12 discípulos, primeiramente, né? E
1: Sim.
0: eles vão se transformar em apóstolos depois que eles recebem a missão de Jesus, mas inicialmente eles são discípulos. E a gente vê que cada um tem um problema, né? Judas estava preocupado com dinheiro, o Pedro era instável. Cada um tinha uma característica, né? E o Tadeu apresenta essa apreciação assim do fenômeno. Eu vou te contar um negócio. Eu sei que eu não seria convidado para acompanhar Jesus, mas se eu tivesse ali por perto, só ia me interessar o fenômeno também. Né? Eu não ia interessar nas palavras de Jesus. Mas na hora que ele curasse um endemoniado, que ele expulsasse um demônio, como está descrito no Evangelho, eu ia lá saber se aquilo era verdade mesmo, como é que ele fez, se ele gritou, se ele botou a mão, se ele expulsou, se ele deu pancada, se ele empurrou, como é que ele fez? A minha curiosidade seria essa. Eu acho que eu seria mais questionador do que o próprio Tadeu.
1: O próprio Tadeu. E interessante que Jesus pega esses 12 discípulos, pessoas totalmente leigas, sem nunca ter visto nada, nenhum feito que Jesus começou a processar, né? São pescadores, cobradores de impostos, pessoas ali do cotidiano da época, né? E faz aquele convite para que os siga e aprenda na implantação do evangelho dentro do seu coração. E aí, nós, eu também faria o mesmo, Isnani. Eu questiono, mas como é que o senhor fez isso? Né? Como é que. Qual foi a metodologia utilizada, né, para fazer aquela cura, para a expulsão desses demônios? Então, o Tadeu, ele também tinha essa curiosidade. E aí ele é chamado para expulsar também os demônios. Só que ele não consegue. E aí se me remete uma passagem de Jesus em que um senhor leva o filho para ele se expulsar o demônio e os discípulos não conseguem. E Jesus disse que homens de pouca fé, até quando vou estar com vocês? Né? E aí eu acho que o Tadeu também, ele era um desses de pouca fé. Porque ele não conseguia, ele não entendia por que que ele, sendo discípulo, não conseguia expulsar o demônio. E aí ele trava o diálogo com Jesus relacionado a isso. Porque ele ficava com uma inquietação muito grande na cabeça dele. Por que que Jesus não deu poder para ele, para que ele pudesse fazer isso, né? Então é belíssimo esse texto de Humberto de Campos, né, que ele edita para Chico, relacionado a essa passagem de Jesus. E quão rico é esse livro, porque ele vai trazer pormenores que nós não observamos no Evangelho. Esse livro, porque ele vai trazer pormenores que nós não

0: com ele, né? Por ela ser uma pessoa da lavoura, e ela queria que facilitasse a vida dela. Então, isso a gente não vai encontrar no Evangelho, quando a gente pega o Evangelho bíblico, ou até mesmo o Evangelho segundo o Espiritismo, a gente não vai ter essas nuances, esses pormenores, esses bastidores, né, de Jesus dentro do Evangelho. E o Humberto de Campos, justamente, vai trazer esse bastidor, né? Vai trazer para nós nos seus textos, em cada capítulo, né, informações mais relevantes dentro daquele determinadas passagens de Jesus. E aí a gente vai entender por que lá naquele capítulo que vai falar que o discípulo questiona Jesus por que ele não conseguiu expulsar um demônio, e Jesus disse que homens de pouca fé, nesse texto de Humberto de Campos eu fui compreender melhor essa passagem em que eu lia e ficava também me questionando. Que homens que estavam vivendo ao lado de Jesus, olhando, observando o seu evangelho, aquilo que ele, a sua exposição do seu evangelho, né? As curas que ele processava. Por que que eles também não conseguiam? Por que que eles não aprendiam observando isso, né? E no texto aqui, um outro destaque que eu trago é justamente essa parte que diz assim, lá no quarto capítulo, diz assim: certo dia que o Senhor se retirara com Tiago e João para os lados de Cesareia de Filipe, uma pobre demente lhe foi trazida, a fim de que ele, Tadeu, anulasse a atuação dos espíritos perturbadores que a subjugavam. Entretanto, apesar de todos os esforços de sua boa vontade, Tadeu não conseguiu modificar a situação. Então, Tadeu não consegue expulsar o demônio daquele jovem.
1: E
0: Somente no dia.
1: Robson, desculpa,
0: Oi.
1: mas Humberto de Campos destaca um negócio interessante. Tadeu teve a iniciativa, né, de
0: Teve a
1: receber.
0: iniciativa.
1: E se fosse comigo, eu ia dizer assim: não, eu não mexo com isso aí, deixa Jesus chegar. Mas ele teve a boa vontade de tentar resolver, né? Olha como Tadeu aqui demonstra que tinha o um coração bom, não é
0: Sim,
1: verdade?
0: sim.
1: Interessante, né?
0: E aí, recordando aqui um pouco, trazendo um pouco para o nosso cotidiano, né? A gente vê aquele momento da passagem do filme de Divaldo, em que o espírito se manifesta na reunião mediúnica e falando mal do médium, porque o médium foi um médium que operou sua esposa e aí um erro médico ela veio a falecer. Então ele começou a obsediá-la. E quando um dos dialogadores tentava expulsá-lo, né, o espírito foi pelo lado mais fraco do dialogador. O dialogador não conseguiu expulsar aquele demônio. E a senhora, que não tinha nenhuma formação, que não tinha. Era até analfabeta, né? Não conseguia nem ler o livro dos espíritos, conversa com esse espírito e consegue, com todo o amor, com todo o carinho, com toda a dedicação ali, né? Inclusive diz que ama aquele espírito, né? Que se fosse a mãe dele, botava ele no colo. E aí a que leva Divaldo para assistir à reunião mediúnica, ele diz que é a força moral, não é palavras, mas ali a força moral que a pessoa tem para que aquele espírito possa se afastar de quem ele está obsediando. Então acho que o Tadeu faltava isso, o que Jesus tinha, essa força moral, né? De expulsar os obsessores de qualquer pessoa. E aí, mais intrigante também nesse texto, é que, além de ele se questionar por que que ele não conseguia, por que que Jesus não atribuía poderes para ele, né? E Jesus começa a indagar para ele qual era o principal objetivo das atividades da vida dele. Né? Então veja que Jesus não foi explicar por que que ele não estava conseguindo expulsar os demônios. Né? Jesus questiona qual é o teu principal objetivo das atividades da tua vida. E ele fala que ele está ali para ajudar na implantação do reino de Deus no coração. Né? E aí ele diz, estou procurando realizar o reino de Deus no coração.

0: Voltando à analogia no filme de Divaldo, que a jovem fala que é necessário que se tenha autoridade moral, né? Não é o conhecimento, mas a autoridade moral. O conhecimento é válido, porque você tem que entender o que é o obsessor, você tem que entender o que é a mediunidade, né? Tem que entender como é que funciona o processo obsessivo para facilitar, né, o diálogo e o acesso àquele espírito. É a forma de como. Por que que eu não consigo? Por que que não. Já que muitos endemoniados, por que que não se junta a todos e afasta todos de uma vez só? Então era esse questionamento que
1: É,
0: Tadeu tinha com Jesus.
1: por que Jesus não faz isso, né?
0: É, por que que ele não faz isso? Já que ele tem esse
1: Nossa,
0: poder.
1: aproveitando essa tua deixa, essa tua colocação, você está fazendo uma abordagem muito interessante e o nosso irmão Edmar Sena, ele colocou um negócio muito interessante aqui. Nós estamos falando de endemoniados, segundo o texto evangélico, né? Obsidiados, segundo o Espiritismo, e o Edmar pergunta, Edmar Sena pergunta, o mal existe? Né? Aí o que que a gente pode dizer para o nosso irmão Edmar? Pergunta, por exemplo, para aquela mãe que levou a criança que estava sofrendo assédio espiritual, para ela o mal existe porque estava desorientando, adoecendo, causando mal para a filha dela. Então o mal existe. Agora, para nós, esse espírito que nós chamamos de obsessor ou de endemoniado, na verdade, ele é um irmão confundido, né? Deus não criou o mal. O mal existe pela nossa ação e tomada de posição, né? Então, nós agimos de acordo com o nosso livre-arbítrio, como queremos e como podemos. Só que é o seguinte, os nossos atos às vezes são bons e os nossos atos às vezes são maus. A gente pode agir no bem e pode agir no mal. Aí aqui também, ó, o Rinaldo passou por aqui. Rinaldo lá de Recife. Fiz uma atividade com o Rinaldo domingo, eu estava em Palmelo ainda, domingo à noite. Tive que sair de Palmelo em Pires do Rio para poder pegar internet, porque estava sem internet em Palmelo. E o Luiz também cumprimenta o Rinaldo. Rinaldo manda um abraço. Pergunta se já estou em casa. Já, Rinaldo, cheguei hoje 17h30, depois de 20 horas na estrada, né, dirigindo 11 horas num dia, 22 horas, 11 horas num dia e 11 horas no outro. Rinaldo, o Luiz cumprimenta o Rinaldo, e aqui é um bate-papo muito bom. A Maria Brígida Franco dá boa noite, ela é de Brasília, o Rafael também dá boa noite, Maria do Carmo Castro também dá boa noite, né? Maria Brígida, o Rafael colocou uma coisa interessante, vamos analisar aqui. Rafael DM, esse tipo de obsessão em que o espírito toma posse do corpo, como diz que aconteceu na época de Jesus e que ele retirou esses espíritos do corpo humano, acontece mesmo? Hein, Robson, o que você acha? Responda aí, rapaz.
0: Só uma colocação, né? Ninguém entra no corpo de ninguém.
1: É verdade. A
0: Bom,
1: influenciação é mental, né?
0: é mental. Meu amigo Rafael, nós temos um corpo perispiritual, né? Esse corpo perispiritual, como o próprio Paulo fala, que nós possuímos um corpo astral, né? Um invólucro que é semimaterial que nos envolve. E uma dessas, digamos assim, entre aspas, né, um dos poderes desse corpo, né, uma das facilidades que esse corpo tem é a expansibilidade, ou seja, é como um balão que se infla, né, ele se expande. Então, é a nossa aura, né, esse corpo perispiritual se expande. O espírito comunicante, ele faz o mesmo. Ele também possui um corpo perispiritual que também se expande. E quando esses corpos espirituais se conectam, ele tem acesso à nossa mente, né? Então a influenciação, como o Snande colocou, ela é mental, né? Então é como se eu influenciasse, você não estivesse me vendo, e eu ditando coisas à sua mente para serem feitas, né? Então não é, embora exista a possessão, é uma possibilidade, mas o espírito não entra no corpo do outro, né? Não ocupa o corpo físico daquele que ele está obsediando. Então era uma questão mental. Então os espíritos ficavam ali em torno daquele jovem, o obsediando, o criando situações em sua mente. E Jesus observava esses espíritos que estavam em volta e, com sua autoridade moral, ele dava um comando, ele dava uma voz e afaste-se desse menino. E com a autoridade e a energia, a luz que Jesus possuía, né, a sua luz também perispiritual, fazia com que esses espíritos se afastassem. É como a jovem, a senhora no filme do Divaldo. A questão não era só da autoridade moral que ela possuía, mas da energia do bem que ela envolvia dentro de si. Então, é a mesma coisa que Jesus fala para Tiago, quando ele fala assim: se procura semelhante realidade, por que reclamas do aniversário em primeiro lugar? Seria justo esqueceres as tuas próprias necessidades nesse sentido? Então, ele queria expulsar demônio sem se autoconhecer. Se conhecer a si mesmo, compreender que ele também possui necessidades. Porque o espírito obsessor é um irmão nosso, é filho de Deus também, né? Ele está numa situação equivocada, ainda embrutecido pelo ódio, pelo rancor, pela raiva, né?
1: E
0: Pela
1: Robson,
0: cólera.
1: e o irmão que está no estado de ausência de esclarecimento, eu vou chamar assim, brutalidade, desinformação, e que causa dor e sofrimento para alguém, esse irmão, na hora que ele é esclarecido, que ele é recebido com amorosidade, ele passa a fazer o bem. Ele percebe que aquela ação ela é negativa. Então é o seguinte: eu estou desencarnado, o Robson está encarnado, e nós brigamos na encarnação passada, e o Robson me matou para ficar com o meu dinheiro, ou para ficar com a minha esposa. Aí o Robson agora está encarnado. Aí eu capto a vibração do Robson. Eu estou procurando ele para me vingar. Aí eu vou tentar causar dano na vida presente dele. Isso é o processo obsessivo. Aí o Robson pode. Estaria, né, num processo de obsessão, seria o endemoniado da época de Jesus. Aí o que acontece? Eu vou precisar ser esclarecido, orientado à luz do Evangelho, para que eu alcance a compreensão do meu estado de necessidade. Então, o obsessor, a ele falta o esclarecimento à luz do Evangelho. Né? O Edmar diz aqui, tem o exemplo dos porcos no Evangelho, né? Que Jesus também, né, lança esses espíritos aos porcos. Não é o nosso foco agora aqui, mas o Wagner Paixão faz uma explicação fantástica, baseado nos estudos de Honório Abreu, sobre essa questão da passagem de Jesus nos porcos, com relação aos porcos. Edmar Sina diz: no livro Os Mensageiros, Aniceto responde para André: o mal é tudo de bom só para você e o bem é tudo de bom para todos, mais ou menos assim. É porque essa questão, eu, por exemplo, posso achar que o que eu estou passando, Audilamar, a nossa coordenadora da mediunidade da Federação Espírita do Maranhão, abraço, Audilamar.
0: Olá, Audilamar.
1: O que acontece é o seguinte, Edmar, por exemplo, o meu filho me dá trabalho. A situação que eu tenho hoje com o meu filho é uma situação que eu tenho dificuldade na relação com ele, e para mim isso é ruim. Para mim isso é um acontecimento mal compreendido, é um acontecimento que eu não aceito. Eu tenho.
0: Acho que
1: Ah, eu estou
0: travou
1: passando
0: eu no
1: por uma
0: áudio.
1: doença. Né, Robson? Estou passando por uma doença grave. Aí o Robson diz: ah, eu quero que Jesus lhe cure. Mas às vezes a doença é o meu remédio. Eu estou precisando passar pela doença para poder evoluir, para poder aprender a suportar a dor, aprender a ter dificuldade na vida e ter fortaleza, ter força para poder crescer.
0: Exatamente.
1: Vamos só passar isso aqui, aí você conclui e apresenta os outros raciocínios,
0: Ok.
1: Robson.
0: Ok.
1: Rafael diz: entendi, é que normalmente vi mais. Essa parte da explicação católica tem outra visão, mas entendi sua explicação. É
0: Que
1: isso,
0: bom.
1: Rob. Rafael, e no Espiritismo a gente compreende de uma forma diferente. Ele
0: Exatamente.
1: agradece, nós é que agradecemos, Rafael. Então, Robson, continue. Aí Jesus tá com essa situação que os apóstolos, e principalmente Tadeu, tá muito ligado ao fenômeno, né? Muito ligado a tentar observar e compreender como é que se dá aqui.
0: Aí, dando continuidade no que tu falou há pouco, Jesus fala justamente para ele assim, ó: toda a criação é de Deus, e os que vestem a túnica do mal envergarão um dia a redenção pelo bem. Então, ou seja, aqueles que estão na condição de espíritos equivocados, ainda propensos pelo mal, ainda cheios de orgulho, de vaidade, de egoísmo, um dia despertarão para o bem, porque o mal ele não persistirá para sempre, né? Ele é temporário, é um estágio, é um estado temporário do espírito. Uma hora ele despertará para o bem. Então é isso que Jesus fala para o Tadeu, né?
1: E Robson, olha que
0: Oi.
1: síntese que Jesus faz, né? Porque a preocupação do Tadeu é: esses espíritos, esses endemoniados, eles são o mal, né? Porque Deus não criou o mal. O mal somos nós em situação equivocada. Aí Jesus diz o quê? Toda a criação é de
0: É de
1: Deus.
0: Deus.
1: E Deus não criou o mal. Então, o que sou eu enquanto obsessor do meu irmão? Eu sou equivocado, né? Eu sou criado para o bem. Eu estou vivendo temporariamente mal. Não é verdade, homens?
0: E como Jesus fala que está vestindo uma túnica, é uma roupagem temporária. É uma roupagem do mal. Chegará o um momento que ele tirar essa vestimenta velha e se vestirá, se despirá dela, né? Vai tirar essa vestimenta e se vai revestir do homem novo. Aí já é um homem já mais que não é mais propenso ao mal, que só pensa no bem, que vê todos aqueles como irmãos, né? Então, essa túnica, ela é temporária, essa vestimenta, ela é temporária. Como o Znandi falou, nós não somos mal para sempre, né? O mal é só uma condição temporária, fruto do nosso livre-arbítrio, da nossa vontade, não uma criação de Deus. Outra parte que eu quero destacar é que Jesus vai falar para Tadeu, explicando que Tadeu tem que, pelos seus próprios esforços, né, buscar sua transformação. Porque ele diz assim: teríamos nós uma substância de amor mais sublime e mais forte do que do coração paternal? Né, aquele sentimento do amor do pai, não, o amor de mãe, né, o amor paternal. É o caso daquela senhora que expulsa o endemoniado lá no filme de Divaldo. Ela tinha um amor dentro de si. Ela não queria saber o enlace que aconteceu para que ele se tornasse um obsessor do médium. Mas ela disse: meu irmão, se eu fosse sua mãe, te colocaria no colo. Não tem espírito que não se derreta nesse momento, porque ele pode não amar ninguém, mas o amor paternal ainda está imbuído dentro dele. O amor da mãe. Então, uma das técnicas que nós utilizamos é fazer com que o espírito pergunte: enquanto você estava entre nós, você tinha alguém que você amava, que você gostava, que lhe deu amor, lhe ofereceu amor? E o espírito: minha mãe. E a gente assim: então tenta visualizar sua mãe nesse momento. Tenta observá-la. Traga na sua lembrança, né, a figura de sua mãe. E aí o espírito, ele começa a diminuir aquela vibração da raiva, do rancor, do ódio. E muitas vezes a sua mãe vai auxiliar naquele momento, né? Porque mais próximo do amor de Deus é o amor de uma mãe, né? É o amor maternal, paternal. Quando a gente, com Islândia, acabou falando há pouco que algumas situações com o filho, o atinge. Porque a gente dá tanto amor, oferece tanto amor, educa, e algumas situações, mas são questões para se falar de um outro momento, né? Mas assim, o amor paternal para o espírito é o amor que mais se aproxima de Deus. Então, por isso que Jesus se utiliza disso. Aí ele diz assim, ó, jamais olvidemos o bom combate. Que bom combate é esse? Então, não é o combate de você com o adversário. Não é o combate de você com o obsessor. Não é combatê-lo. O combate é íntimo, é entre você mesmo. Porque o obsessor que está embrutecido pelo ódio, pelo rancor, pela mágoa, você também possui. Então, primeiramente, você tem que trabalhar a si mesmo. Você tem que se autoconhecer. Trabalhar esse bom combate. Como disse Paulo, que ele disse assim: agora eu venci o bom combate. O bom combate é combater a si mesmo. Não é vencer o outro, não é o combate com a nossa parentela, com o nosso, entre aspas, inimigo, com aquele que não gosta de nós, né? É o combate com as nossas vicissitudes. Então, o Tadeu precisava primeiro fazer esse combate para que ele tivesse a
1: Interior, né?
0: condição, para que ele tivesse a condição de expulsar um demoniado.
1: E desculpa te interromper aqui, Robson, mas olha, lembra daquela passagem que o rei convida as pessoas para a festa do filho e no final ele vai olhar e tal e encontra alguém que não está vestido com a roupa nupcial. E isso, como é que você entrou aqui? Se você não está vestido com a roupa nupcial? Jesus aqui também está trazendo esse negócio. Eu estou agora vivendo o mal, fazendo o mal, eu estou vestido nessa túnica. Mas eu posso vestir a túnica nupcial. E ao Tadeu faltava a túnica nupcial, digamos assim,
0: Sim.
1: e ter a preparação e a maturidade. Ah, eu, por exemplo, ah, eu sou um doador de fluido, vou dar um passo aqui no Robson. E só com a boa vontade. Pode funcionar? Pode. Mas se você estudar, vai funcionar melhor. Aí o Robson chega e diz assim: não, Islândia, olha, você tem boa vontade, né? Você tá imbuído dos melhores propósitos, mas é necessário você estudar, vamos fazer isso e isso. É a preparação que Tadeu precisava. Tadeu precisava implantar o reino de Deus no coração, como Jesus cobra. Você tem que se transformar primeiro para poder agir pelo outro. Eu posso ajudar o outro. Você está precisando de um remédio, eu posso ir lá comprar o remédio e lhe dar e você ficar bom. Mas é o seguinte, eu tenho como lhe orientar na transformação interior se eu não fiz a minha ainda? Não, não consigo. Aí o Edmar, ele colocou uma coisa aqui que ele tá colocando sobre a questão de um estuprador, que é uma questão polêmica. Mas ele diz assim, ó. Me perguntaram, um estuprador não é mau? Não, ele é doente como qualquer um de nós que comete equívocos, como a resposta que dei, eu achei limitada. Edmar, um estuprador, ele está no mal, fazendo o mal, vivendo o mal para alguém. Agora, por quê? Como foi que ele entrou nessa condição? Então, ele vai. O que acontece com ele em função do mal que ele cometeu? Da ação malévola dele, em contrariedade à benesse que ele podia fazer para alguém, ele tem que fazer no futuro é arrepender-se, alcançar, pedir o perdão e reparar o dano causado. Talvez uma pessoa que o estuprador nessa encarnação, estupra, porque a gente só tenta entender as coisas nesta vida, nesta encarnação. Mas talvez aquela pessoa que foi estuprada por alguém hoje, talvez numa próxima encarnação, havendo a pacificação, o arrependimento, o perdão, pode haver a reparação. Como é que o estuprador vai reparar a estuprada lá no futuro? Você vai ser minha filha. Eu vou cuidar de você com todo zelo no mundo. Aí Jesus trabalha assim. Só que a gente não entende. O que é que a gente quer? A gente quer que o estuprador vá para a cadeia. Tem pessoas que defendem a castração química, a pena de morte, tudo. Agora pergunta se Jesus quer o extermínio daquele que fez o mal. Não, porque eu agora estou lendo o Evangelho, Robson. É, agora estou fazendo o programa da Boa Nova, estudando aqui a Boa Nova com você nesse momento. Aí o Tiago, nosso irmão, acabou de entrar e disse assim: rapaz, o Hernandes mais o Robson são dois seres evoluídos. Não, agora que nós estamos melhorando um pouquinho. E nas últimas três.
0: Engatinhando ainda.
1: Nas últimas 20 encarnações, o que foi que nós fizemos? Né? Vamos ver quem mais que entrou aqui. Tiago nos saúda, diz boa noite, meus irmãos, estudo maravilhoso. Maria Helena, boa noite. Maria Helena Souza, boa noite. De Sergipe.
0: Sergipe.
1: Olha só, olha
0: Maravilha.
1: o alcance, né? Robson, continue. Desculpa a interrupção,
0: Não, não.
1: eu fico só me
0: Você
1: metendo.
0: pode interromper a qualquer momento. Aí, outro destaque.
1: Sim.
0: Depois que Jesus fala tudo isso para Tadeu, ele já tem uma nova forma de perguntar com a compreensão daquilo das palavras que Jesus fez a ele. Quando ele diz assim: Senhor, disse, vossos raciocínios me iluminam o coração, mas terei errado externando meus sentimentos de piedade pelos espíritos malfazejos? Não devemos então convocá-los ao bom caminho? Aí ele já está pensando de como não expulsar, né, o endemoniado, mas convocá-lo para mostrar um outro caminho. Essa é a minha opinião pessoal, tá? Eu não gosto quando a pessoa diz assim: me tira esse espírito de mim, me afasta esse espírito de mim, né? O irmão vai para o atendimento fraterno, diz que está sendo obsediado, diz que tem alguém que ele vê vulto, alguém que fez alguma coisa para ele, expulsa isso de mim, eu não quero isso de mim, né? O tratamento é mais eficaz, ao meu ver, tá? Me corrija, Isnaine, se eu estiver errado. É não expulsar, mas convidá-lo à transformação, né? É justamente o que Tadeu fala para Jesus: convocá-los para um bom caminho. Porque se você expulsa, ele pode até se afastar temporariamente, mas se você, através da sua sintonia, você pode chamá-lo de volta, se você não trabalhar a sua reforma íntima. E esse
1: Robson,
0: irmão, ele volta e traz mais dois, três com ele.
1: tem um negócio muito interessante. Eu sou professor e eu trago sempre o um exemplo da escola. Um aluno persistente no erro, preguiçoso, não quer estudar e causa problema, brigou com a professora, brigou com o colega e tal, e tal, e tal. Você vai expulsá-lo? Não, você dá 10 oportunidades ao aluno, chama, conversa. Agora, se o aluno persistir, aí você diz: olha, você não está adaptado a essa escola. Então nós vamos ter que arrumar outra escola para você. Aí dá a transferência para ele. Ele vai para outra escola. Assim acontece conosco. Jesus já nos deu 40 oportunidades de reencarnar na Terra. E nós estamos persistindo no erro. Aí Jesus pode chegar o quê? Diz: não, vem cá. Rapaz, olha o tanto de trabalho que você está dando na Terra, tanto anjo para lhe proteger, para cuidar de você, para lhe orientar. Agora você vai lá para o planeta primitivo ajudar com o seu conhecimento, né, na questão científica, filosófica, mas você não desenvolveu a imoralidade. Então você vai para lá para ajudar o desenvolvimento daquele planeta, tá bom? Aí Jesus dá uma chance. A gente diz assim: ah, mas é uma punição, é um castigo. Não, é uma oportunidade. Jesus está
0: Oportunidade.
1: sempre dando oportunidade. O Edmar, ele diz assim: ó, se fomos criados puros e ignorantes, os espíritos superiores sempre nos assistiram, como a maioria de nós entendeu, como a maioria de nós tendeu para o lado egoísta da vida. Me ajuda a entender, não é o livre-arbítrio. Aí ele diz mais aqui, ele diz assim: ó, Edmar, participando bastante, éramos crianças espirituais, não tínhamos livre-arbítrio total. Edmar, os bons espíritos nos assistem e nos orientam. A gente está aqui fazendo um monte de coisa errada. À noite a gente dorme, o corpo físico desdobra. A gente tem assistência dos espíritos fraternos, dos parentes, dos amigos, daqueles que nos ajudam, que nos tutelam, que nos auxiliam. E diz: Isnante, pelo amor de Deus, o caminho não é esse, é por aqui. Mas a gente insiste em fazer as coisas erradas. Entendeu? Então, é a gente que erra. Nós fomos criados simples e ignorantes, ou brutos e ignorantes, como princípios inteligentes saídos da mão de Deus. Aí nós experimentamos o quê? Todos os reinos, o mineral, o vegetal, né? O mineral, o vegetal, o animal, e agora estamos no animal, e nós vamos chegar no angelical, que é o grau de espíritos puros, porque já existem espíritos puros que a gente conhece. Jesus é espírito puro, da mais alta categoria. Então nós vamos chegar lá. Agora, o que que acontece na escola? A gente falta, a gente toma nota vermelha, tem uma coisa, um monte de coisa, né? Vamos lá. É outra colocação. Adriana, quem move as mãos do serviço, foge à treva, à tentação. Trabalho de cada dia é senda de perfeição. Olha que mensagem linda de Mendes.
0: Amém.
1: Obrigado, Adriana, pela mensagem. É trabalho, né? Trabalho é que faz a gente evoluir. Obrigado
0: Edmar,
1: pela contribuição.
0: só falar uma coisa para o Edmar.
1: Diga, irmão.
0: Quando a gente está no plano espiritual, já o nosso plano de volta de reencarnatório, né? Muitas vezes nós participamos desse planejamento. E aí nós falamos, damos ali um pouco de opinião, qual o gênero de prova que nós queremos passar. E aí nós vamos encontrar a figura de um ser que nós denominamos de anjo guardião, é o nosso tutelado que está ali, que nos acompanha desde o nascimento até infinitas encarnações, né? E ele está sempre ali nos auxiliando, né? Assim como os nossos mentores, assim como os outros espíritos superiores estão ali nos encaminhando para que a gente não desvie aquele planejamento. Mas nós somos teimosos. O irmão diz assim: não vai por esse caminho. Ah, mas eu quero ir por aqui. Então, por isso que existe o mal, por isso que existe a maledicência, né? A cupidez,
1: Livre-arbítrio.
0: porque é por conta do nosso livre-arbítrio. A espiritualidade amiga está sempre nos auxiliando. Deus sempre nos coloca esses tutelados, esses espíritos que nos acompanham, que nos ajudam, que nos auxilia, mas muitas vezes a gente se afasta, a gente não quer ouvi-los, a gente não compreende a intuição que eles estão dando. Então a gente vai mas eles estão sempre ali. Momentaneamente eles podem se afastar um pouco quando percebe que você não está mais escutando ele, mas ele não se desliga de você. Nos momentos, determinados momentos, ele vai estar ali, lhe auxiliando, lhe protegendo, indicando o bom caminho, né? Então, essa proposta que o Tadeu está dando para Jesus,
1: Sim,
0: né?
1: sim.
0: Por que que não chamam ele, né? Não convocam eles para indicar o caminho, para que eles saiam das trevas, né? Então, Jesus faz sempre isso. Deus faz
1: E
0: sempre
1: Robson,
0: isso.
1: a gente tem sempre essa preocupação. Já ouvi de algumas pessoas dizerem assim: vem cá, porque Jesus não pega todo mundo que é sofredor, junta todo mundo, bota num lugar e dá uma lição, e num passe de mágica transforma todo mundo em boas pessoas. Aí nós não seríamos livres, nós não teríamos livre-arbítrio, né? O Edmar diz assim, ó, porque hoje já tenho conhecimento, mas no início, nós não tínhamos conhecimento no início. As primeiras encarnações nossas no nominal, ó, o Honoré Breu, no capítulo 101 do livro Luz Imperecível, que nós fizemos domingo, eu e Rinaldo, o estudo, ele diz que quem está no reino vegetal e no reino mineral e no reino animal, eles não têm a condição de decidir se faz o bem ou o mal. Eles vivem regras da natureza, que são regras naturais, né? Que, por exemplo, fazem com que um animal se comporte por instinto de uma determinada forma, que é a forma de inteligência que eles possuem. Nós não. Nós estamos desde sempre com a possibilidade de fazer o bom ou o bem, o mal. Nós é que escolhemos. Nós temos a opção de fazer. E Jesus nos convoca a viver o bem, no bem. Mas nós nem sempre estamos. Por que que nessa encarnação nós estamos tão ligados à matéria ainda? Por que que nós temos medo de morrer ainda? Gente, o desencarne é a volta para a pátria espiritual, onde você vai fazer o quê? Prestar contas consigo mesmo, refletir sobre o que fez. Aí, eu já ouvi nas reuniões mediúnicas os comunicados dos irmãos desencarnados, irmãos que trabalharam conosco lá no Centro Espírita José Grosso, e a única coisa que eles têm, sabe o que é? É o arrependimento por ter feito tão pouco. Trabalhadores que trabalharam 10 vezes mais do que eu. Aí chega no mundo espiritual, Robson, e diz assim: ó, o meu único arrependimento é porque eu fiz pouco. Eu poderia ter feito mais. Poderia ter aproveitado mais. Aí aqui a Adriana traz a mensagem de Meimei: quem move as mãos no serviço. Deixa eu voltar bem aqui. Quem move as mãos no serviço foge à treva e à tentação. Trabalho de cada dia é senda de perfeição. Ou seja, é o trabalho que nos faz avançar. É o trabalho que nos faz melhorar.
0: E é justamente esse trabalho que Jesus fala para Tadeu, né? O bom combate. É o trabalho a si mesmo. Trabalhar a si mesmo. O autoconhecimento, a reforma íntima. Compreender quem somos, o que é que nós estamos fazendo aqui e qual a nossa, o que vi, o porvir, né?
1: Sim, o que que
0: Busca
1: virá?
0: o que virá. Então vai depender. Eu costumo dizer nas minhas palestras que o que nós vivenciamos hoje é espelho do passado, do que nós vivemos no passado. E o que nós vamos viver amanhã será o espelho do que eu estou vivenciando hoje. Então,
1: O
0: é
1: Edmar,
0: necessário.
1: deixa eu só
0: Ah.
1: esclarecer, desculpa, só esclarecer aqui. O Edmar está colocando assim, pois vocês não estão entendendo. Vocês dão a chave do carro a uma criança de 10 anos? Não. Não. Uma criança é minha tutelada. A minha filha é minha tutelada. O meu filho é meu tutelado. Meu filho só vai dirigir um carro quando tiver carteira aos 18 anos. Entendeu? Os bons espíritos, eles também nos conduzem dessa forma. Mas o meu filho, com 14 anos, pode pegar escondido a chave do carro e dirigir o carro e bater. É livre-arbítrio dele. Então nós somos tutelados. Aí ele diz assim: outro questionamento. Não me. Não, não, né? Então, como ter livre-arbítrio sendo criança? Ele é criança, nós somos crianças nesta encarnação. Nós somos espíritos velhos, talhados. Nós somos brutos e ignorantes quando estamos no início, como princípios inteligentes. Porque esse princípio inteligente, ele migra do mineral para o vegetal, para o animal e para o hominal, e no hominal ele já tem livre-arbítrio, ele já tem possibilidade de decidir o que quer, né? Porque a gente não pode ver a encarnação, essa encarnação, como definitiva. A gente tem que ver essa encarnação como uma das
0: Uma
1: possibilidades
0: das.
1: que nós temos de nos desenvolver.
0: E na fase.
1: Nós temos só
0: Oi.
1: 3 minutos para acabar, olha.
0: Ah, então tá bom. A
1: Eita!
0: conversa tá boa, o tempo passa
1: Pois é,
0: rápido,
1: o
0: né?
1: tempo passa tão rápido. Gente, a gente recomenda, sabe o quê? Que você leia. O Edmar está dizendo: meu Deus, eu estou falando do início das reencarnações. Sim, quando você inicia o seu processo, a primeira encarnação. Dentre os homens, livro dos espíritos, meu irmãozinho. Procure o livro dos espíritos, você vai entender melhor. Essa explicação aqui para talvez não lhe alcance, porque é muito rápida a forma como a gente dá. Mas no livro dos espíritos está dito que as primeiras encarnações, o ser hominal, o ser hominal, recém-chegado ao livre-arbítrio, ele ainda age temporariamente por instinto. Então ainda prevalece o instinto que valeu como animal. Entendeu? Mas ele vai evoluindo e alcançando o livre-arbítrio. Quando eu evoluir nas sucessivas encarnações minhas, eu alcançarei o livre-arbítrio pleno e eu decidirei só pelo bem. Entendeu? Mas no começo, ainda agirei instintivamente. E quando eu ajo instintivamente, eu ajo fora da razão e fora do meu livre-arbítrio pleno, que eu vou alcançar com o desenvolvimento.
0: É isso aí.
1: Com livre-arbítrio, não. A gente começa com instinto. Aí depois é que a gente alcança a inteligência. A inteligência que vai levar o livre-arbítrio. Mas as primeiras encarnações hominais ainda prevalece algumas características instintivas. Está lá no Livro dos Espíritos, questão ali pela 180, 178, por ali assim. Tá bom? Eu vou precisar aqui o número correto. É de uma desculpa se a gente não te esclareceu devidamente, é porque o tempo aqui está muito curto também. A gente pode só orientar para as futuras leituras. Robson, agradeça, meu irmão, eu agradeço a sua disponibilidade e os seus esclarecimentos. E a gente recomenda que todos leiam o capítulo 7 da obra Boa Nova, um livro maravilhoso, um livro fantástico. Você, por favor, poderia fazer a prece de encerramento para nós? E
0: Posso sim. Antes da nossa, antes de encerrar com a prece, né, eu quero agradecer a oportunidade do convite, né, agradecer a todos que estão presentes aqui de forma online, nesse momento de estudo, e incentivá-los, né, a estudar cada vez mais, fazer esse estudo do Boa Nova, que cada capítulo é belíssimo, as nuances, aí, os bastidores. Da caminhada de Jesus com seus discípulos, né, com seus apóstolos, é muito interessante. Meu Deus, eu nunca li isso. Quando você lê, diz, poxa, eu não sabia dessa parte, né? Você vai vendo coisas
1: Parece
0: assim
1: que é
0: que você
1: tudo
0: vai se.
1: novidade, né?
0: Parece que é novidade, né? Mesmo que você vai remetendo algumas passagens de Jesus, diz, poxa, aconteceu isso lá no Evangelho, por que que não falaram isso lá no Evangelho? Para a gente compreender melhor. E Humberto de Campos. Belíssimo esse
1: Traz
0: trabalho feito
1: detalhes,
0: por
1: né?
0: ele, né?
1: Como
0: De
1: você
0: trazer
1: colocou
0: esse detalhe.
1: nuances da fala de
0: Exatamente,
1: Jesus.
0: da fala de Jesus. Bom, gente, então, mais uma vez eu agradeço, agradecido pela participação de todos. É um prazer muito grande estar aqui, tá? E nós vamos finalizar, então, hein, a nossa prece para encerrarmos essa noite de estudos. Então, se assim necessário for, possamos fechar os nossos olhos, elevar o nosso pensamento ao Mestre Jesus. E oremos assim, divino mestre amigo, agradecidos estamos nesse momento pela tua participação conosco. Pois bem sabemos que tu dissestes que se dois ou mais estivessem em teu nome, tu estarias conosco. Então sentimos a tua presença nesse momento. Sentimos a tua energia de paz, de fraternidade, de amor sobre todos nós. Nos trazendo as elucidações do teu evangelho, da tua doutrina consoladora, do teu irmão querido Humberto de Campos, que traz as nuances do teu evangelho, das tuas palavras, da tua caminhada enquanto esteve conosco há mais ou menos 2025 anos atrás, nos fazendo relembrar esse momento em que estivemos contigo. E agradecidos estamos por retornar ao nosso lado, nesse momento, nos intuindo para que possamos realizar um bom estudo nesta noite. Sendo assim, mestre amigo, te pedimos que nos ilumine, que nos ampare, que derrame sobre nós as tuas energias de amor, de paz e de fraternidade sobre cada um de nós. E pedimos, fique conosco, hoje e todo sempre, que assim seja.
1: Que assim seja. Obrigado, Robson. Agradeço
0: Obrigado, querido.
1: a participação. Gente, nós vamos encerrar. Nós passamos já 3 minutos do horário previsto. A gente encerra sempre com uma publicidade da Fraternidade Sem Fronteiras. E a gente espera todos vocês na próxima semana. E agora a gente toma a nossa água fluidificada, agradecendo a Jesus. Próximo encontro marcado, quarta-feira, às 20 horas. Um abraço, uma saudação especial. Vou colocar aqui esse.
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4: Vinte e duas horas e 10 minutos.

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0: 22 horas e 34 minutos.
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2: Boa tarde, queridos irmãos e irmãs de caminhada. Sejam muito bem-vindos ao programa Regeneração, uma realização do Grupo Espírita Paulo e Estevão, de Naviraí, Mato Grosso do Sul, mantenedor do albergue Diuturno Alvorecer do Labor. Na direção, nosso irmão Newton César. Estamos conectados com corações de todos os cantos do Brasil e do mundo. 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E também estamos nas tardes de sábado, às 16h30, pelo YouTube, canal RCTV, Naviraí, do Reinaldo Souza. Hoje, nosso convite é para que você respire fundo e abra o seu coração. A doutrina espírita nos ensina o valor da luz no lar, através do Evangelho no Lar, que é uma prece coletiva e familiar, que atrai bons espíritos, eleva o padrão vibratório do ambiente e semeia paz e harmonia. Prepare uma jarra com água para fluidificação. Faça uma prece simples de abertura. Leia um trecho do Evangelho segundo o Espiritismo, da Bíblia ou de outra obra edificante. Comente com carinho, compartilhe impressões. Encerrando, faça outra prece de gratidão e distribua a água fluidificada entre os participantes. Essa prática semanal, mesmo breve, fortalece lares, consola corações e conecta nossa fé à presença constante do Cristo. E no programa de hoje vamos abordar o tema Mistérios ocultos aos sábios e aos prudentes. Vamos refletir juntos à luz dos ensinamentos de Jesus. Mas antes, abriremos com uma canção que vai nos envolver em vibrações de paz e serenidade. O homem.

meus amigos, boa tarde. Hoje vamos estudar o capítulo 7 do Evangelho segundo o Espiritismo de Allan Kardec. O capítulo é Bem-aventurados os pobres de espírito, precisamente os itens de 7 a 10. Mistérios ocultos aos sábios e aos prudentes. Que iremos encontrar também no livro de São Mateus, capítulo 11, verso 25. Disse Jesus estas palavras: Eu te agradeço, meu Pai, Senhor do céu e da terra, por haverdes ocultado essas coisas aos sábios e aos prudentes, e por as haver revelado aos simples e aos pequenos. Então, queridos irmãos, o que será que Jesus quis nos ensinar com estas palavras? O que significa estas coisas? Quem são os sábios e os prudentes? E quem são os simples e os pequenos? Os sábios e os prudentes são os envaidecidos do saber mundano, muito inteligentes, cultos, doutos, instruídos, estudiosos, pesquisaram e se aprofundaram, mas fecharam os olhos para as realidades espirituais. Esses são os orgulhosos. Não aceitam críticas, acham que só eles estão certos, tratam Deus como se fosse igual a eles. Lembremos que prudentes, na antiguidade, era o mesmo que sábio. Muitos se dedicam e se aperfeiçoam somente aos estudos da terra, às coisas materiais. Os cientistas, os intelectuais, são de grande importância para nós reencarnados, sendo que alguns, devido a este saber, se engrandecem e ficam cegos para os ensinamentos de Jesus. Quando Jesus enfatiza aos simples e aos pequenos nesta passagem, ele se refere aos pobres de espírito, ou seja, aos humildes de coração. Aquele que vê seus próprios erros e se propõe a corrigi-los. Os humildes não se consideram superiores a ninguém. Reconhecem a grandeza de Deus, reconhecem que é muito pequeno diante da imensidão do amor de Deus. Mas há ainda uma dúvida. Quais são essas coisas a que Jesus se referiu? É o entendimento dos motivos pelos quais passamos por aflições, que somos imortais, é a compreensão da vida futura após a morte física, da reencarnação, esse presente que nos possibilita fazer o bem a quem já nos fez o mal. Esses são alguns mistérios ou segredos que Jesus dá aos pequenos e aos simples, que são os pobres de espírito. Deus não coloca a luz debaixo do alqueire, ou seja, Deus não esconde os conhecimentos. Mas como entender se Jesus mesmo rende graças por ser oculto certas coisas dos sábios e revelados aos humildes? Entretanto, é o orgulho que encobre a visão dos sábios e que faz as leis de Deus ficarem ocultas. E Deus poderia abrir os olhos dos doutos e dos prudentes, mas Ele não quer abrir a força, já que eles gostam de mantê-los fechados. Deus quer que cada um tenha o seu mérito e o seu livre arbítrio. Se eles se recusam em reconhecer a verdade, é porque o espírito ainda não está preparado.
não é o momento. O orgulho é a catarata da sua vista. É preciso primeiro curar a causa, que é este orgulho, para depois compreender e aceitar as leis de Deus. Jesus se alegra porque ele sabe que o momento do entendimento vai chegar, que aqueles que ainda não admitem, que estão fechados para o saber da divindade, da felicidade prometida por Jesus, um dia irão compreender. Nós que somos espíritos encarnados, vamos nos burilando através das consequências por nós mesmos adquiridos. Deus é justo, soberano, nos dá a oportunidade de evoluir, de compreender as coisas espirituais através das diversas reencarnações e das nossas dificuldades e dores, que são como bênção para que retiremos o véu do orgulho. O pobre de espírito, que são os humildes, esses humildes que Jesus fala são os de bom coração. O humilde aos olhos de Jesus não é aquele que vive na escassez material. A humildade é uma virtude, não está na aparência. Aquele que é humilde está sempre pronto a aprender um pouco mais. Está receptivo para receber as bênçãos dos céus. Aceitam as leis divinas. Eles enxergam além da matéria. Portanto, meus amados, vamos nos esforçar para desenvolvermos a humildade, que é essencial ao nosso progresso. Vamos nos aprimorando com boa vontade e alegria. Assim estaremos ligados a Jesus e poderemos compreender e aceitar os seus desígnios. Muita paz e muita luz, que Jesus nos abençoe. Para encerrar esta primeira parte, vamos ouvir mais uma música, As Bem-aventuranças com Tim e Vanessa.

Estamos de volta com o nosso programa Regeneração após essa linda música de Tim e Vanessa, que traz para os nossos corações tantas lições, tantas reflexões, não é mesmo? Bom, mas nós voltamos com o estudo do tema no capítulo 5 do Evangelho segundo o Espiritismo, Bem-aventurados os pobres de espíritos, tem 7 a 10, os mistérios escondidos dos sábios e prudentes. Então, eu, Fernanda, faço companhia a vocês, junto com a minha irmã Dalva, para o nosso programa Regeneração, com essa segunda parte. Enquanto a Dalva nos trazia as suas reflexões, pensando que, à primeira vista, esse texto do Evangelho segundo o Espiritismo, onde é citado Mateus 11:25, que diz: "Graças te dou, Pai, Senhor do céu e da terra, por haver ocultado estas coisas aos doutos e prudentes, por as terem revelado aos simples e aos pequenos." Como eu havia dito, à primeira vista, isso pode parecer estranho que Jesus agradeça a Deus, né, por revelar verdades espirituais aos simples e não aos que já dominavam o conhecimento intelectual. Mas, como sempre, Jesus, muito sábio, o grande mestre dos mestres, ele nunca falou ali de estudo ou de capacidade de raciocínio. Jesus falava pra gente ali sobre uma postura íntima, a postura do nosso coração. Doutos e prudentes são o quê? Aqueles orgulhosos, cheios de si. E os simples e pequenos, como é, nos traz no texto, são os humildes e que são abertos a aprender. E esse é o convite que ele nos faz no estudo de hoje. Que sejamos então, né, humildes, que tenhamos o coração, a mente aberta para aprender. Porque nós sempre queremos, por conta do nosso ego e nosso orgulho, as coisas a nosso modo, no nosso tempo. E nós não aceitamos quando elas acontecem na nossa vida como Deus preparou a todos nós. É sobre isso que nós vamos falar um pouquinho hoje. Jesus fala pra gente sobre esse conhecimento humano. Ele é uma bênção, sem dúvida. Mas ele acaba se deformando por conta da nossa vaidade. Acaba que a gente coloca o orgulho como um juiz de Deus. Muitas vezes a gente o questiona, né? Ah, se Deus existe realmente, então que ele me prove, que aconteça conforme eu desejo. E neste contexto, aqui, meus irmãos, a gente embute promessas, jejuns, transformações na nossa vida, caso aconteça a mudança que nós queremos para a nossa vida. Enquanto o humilde, não. O humilde, ele se coloca como um aprendiz realmente nas suas preces. Ele não impunha nada a Deus e nem a Jesus. Ele diz: Senhor, ensina-me. Eu quero aprender. Tire a venda dos meus olhos, que eu tenha olhos de ver, ouvidos de ouvir, para compreender as lições que eu preciso aprender para a minha evolução. Então, é importante a gente registrar que o que nos afasta de Deus nunca foi e nunca vai ser o conhecimento. É a nossa arrogância. Não é a falta de estudo também que nos impede. É a falta de abertura. Porque como nós tivemos grandes exemplos, assim como traz no filme de Divaldo Franco, sobre a irmã que era analfabeta, a médium, mas foi ela a única a conseguir doutrinar um espírito. Porque, afinal de contas, ela dava essa abertura à espiritualidade para sua evolução moral e espiritual. Uma outra reflexão importante aos nossos corações é que quem acredita saber tudo não permite que nada de novo acesse o seu coração. E isso é uma frase rotineira e é algo, um fato, uma realidade em nossas vidas. A gente precisa falar menos e ouvir mais. E quando sentarmos à mesa com outras pessoas, ouvir para aprender. Se a gente sentar com o coração aberto e pensamento aberto para o conhecimento, com certeza, nós ganharemos muito sobre isso. Agora, se a gente sentar fechado, bloqueado, onde aquelas pessoas não são dignas de dividir da nossa companhia porque não tem nada a nos oferecer, perdição nossa, não é verdade? Muitas vezes, alguns de nós nos perguntarmos por que os espíritos não fazem grandes fenômenos para convencer-nos ou para convencer algumas pessoas que não acreditam nos espíritos. A resposta, meus irmãos, ela é muito simples. Deus, ele não precisa se submeter aos nossos orgulhos, ao orgulho da humanidade. O espiritismo, ele não vem para causar impacto exterior. Ele não vem para o fenômeno. Isso já aconteceu, foi necessário lá atrás. Hoje não existe mais essa necessidade.
o Espiritismo vem para a nossa transformação interior. Os espíritos superiores, eles ajudam, na verdade, quem busca também com a sinceridade, com a humildade. E não quem desafia a Deus, e não quem impunha condições a Deus e a espiritualidade maior. Não existe necessidade de se provar. Deus não precisa se provar a ninguém. Nós que precisamos o tempo todo provar que nós somos dignos dessa misericórdia, que nós estamos no caminho certo e no caminho da evolução. Deus cura, sem dúvida, esse orgulho que existe dentro de nós quando nós nos propomos, meus irmãos. No Evangelho, ele pergunta, né, de que vale apresentar a luz a um cego? E essa cegueira que nós estamos citando aqui, ela não são dos nossos olhos físicos, é claro, e sim da nossa alma. O orgulho, meus irmãos, é uma catarata espiritual que impede enxergarmos a verdadeira visão. Por isso que antes de iluminar os caminhos, Deus cura o nosso coração. E para curar o nosso coração, a gente às vezes vai ter que passar por algumas tempestades. E essa é a real prova, a verdadeira prova da nossa resignação, da nossa fé e da nossa coragem. Se ali nós não iremos cobrar, questionar a Deus, ou até mesmo desistir das nossas lutas. Muitas vezes, essa cura vai vir mesmo, como eu disse, por meio das dores, porque essa é a intenção do nosso amadurecimento. Teremos, por muitas vezes, decepções, amargores em nossas vidas, mas isso não é punição, é um tratamento, é um burilamento da nossa alma. E é isso que nós precisamos entender nos momentos de aflições e de dificuldade. Entender também que existe tempo de cada um, o tempo de cada criatura, e que Deus não abandona ninguém. Todos nós somos seus filhos, e que cedo ou tarde a gente vai chegar à compreensão, e que Ele espera o tempo de cada um. Eu trouxe aqui um texto que vai falar um pouquinho pra gente dessas lições. Antes de nós partirmos para algumas perguntas para refletirmos, eu vou ler este texto para os nossos corações, para que fique de reflexão, e logo após nós ouviremos uma linda canção. Esse é um texto de Riff Escritos, e eu estava passando por um momento bem desafiador recentemente na minha vida, no qual eu pedi uma orientação à espiritualidade maior, pedi a Deus, justamente isso, que eu tivesse olhos de ver, ouvidos para ouvir, aquilo que Deus tem preparado para mim, porque eu estava passando por uma angústia muito grande. E então, já tinha recebido alguns sinais durante a semana, e conversando com uma grande amiga, um coração muito querido ao meu, e aí ela me mandou essa mensagem, que eu vou ler para vocês agora, que se encaixou como uma luva naquele momento de aflição, de tristeza e de dúvidas também. E o texto se chama O Propósito da Vida é o Amadurecimento da Alma. E diz assim: ninguém diz isso pra gente quando a vida começa a doer. Que talvez a dor ela não seja castigo, mas o caminho. Que talvez o que nos quebra nos revela. E que o propósito da vida nunca foi passar por ela ileso, mas inteiro. Inteiro de verdade, não no corpo, mas na alma. A gente cresce acreditando que viver é sobre conquistar, sobre vencer, sobre se destacar. Mas a vida, no fundo, ela não quer que você vença. Ela quer que você entenda. Ela quer que você sinta. Ela quer que você se veja. Que você se transforme. Porque o verdadeiro propósito da vida é o amadurecimento da alma. E a alma não amadurece quando tudo vai bem. A alma amadurece na espera que parece não ter fim, nas perdas que a gente não entende, nas perguntas que gritam e que nunca recebem resposta. A alma cresce quando você desmorona por dentro e ainda assim decide continuar. É no dia em que você não tem mais força, mas levanta, e mesmo assim que a alma ganha um centímetro de luz. É quando você perdoa o que não teve desculpa. É quando você ama mesmo com medo. É quando você escolhe ser gentil quando o mundo te ensina a endurecer. É quando você fica, quando tudo em você diz que era mais fácil correr. A alma amadurece no silêncio, na dor que ninguém vê, no choro abafado no travesseiro às 3 da manhã. Naquela vontade de sumir que você vence só para tentar mais um dia. A alma não cresce com aplausos, ela cresce no abandono. Ela cresce quando você é deixado para trás e mesmo assim não se torna amarga.
quando você carrega o que te feriu, mas não fere de volta. E eu sei, não é justo. Não é fácil. Tem dias que tudo em você quer gritar: por que comigo? Mas a verdade é que a vida, ela não poupa ninguém. Ela apenas ensina de formas diferentes. E a dor, por mais cruel que pareça, é o professor mais honesto que a alma pode ter. Você não precisa ser forte o tempo todo, mas você precisou ser. Você não queria crescer desse jeito, mas cresceu. E talvez, só talvez, a vida esteja te moldando porque sabe do que você é feito. Porque vê em você uma profundidade que o mundo ainda não viu. Porque entende que algumas almas vieram como uma missão mais difícil. A de amar mesmo depois de toda a dor. A de ser luz mesmo depois da escuridão. Então, se hoje você está cansado, destruído por dentro, sem entender porque tudo dói, lembre-se. A dor é parte do processo, não é o fim, é o caminho. É onde a alma deixa de ser casca e vira verdade. E quando tudo isso passar, porque vai passar, você vai perceber, não foi em vão. Você não foi fraco, você foi fundo. E só quem vai fundo demais amadurece a alma o suficiente para entender. Viver nunca foi sobre ter tudo. Foi sobre ser tudo, mesmo com tudo o que te faltou. E você, e talvez o maior amadurecimento da alma seja esse. Aceitar que nem tudo vai se encaixar, mas ainda assim, podemos ser inteiros. Então, essa mensagem vai ficar nos nossos corações para a gente refletir um instante. Desculpem a minha emoção. Enquanto nós vamos refletindo juntos, vamos ouvir essa linda canção e eu volto já já com o nosso encerramento de hoje.

Estamos de volta para o nosso encerramento e eu quero deixar essas perguntinhas para você, para mim também, sobre o tema do nosso evangelho de hoje. Algumas aplicações práticas para a nossa consciência, ok? Então pegue papel e caneta, anote caso você queira. A pergunta é a seguinte: eu tenho humildade para admitir que eu ainda preciso aprender? Nós escutamos as orientações com atenção ou a gente procura justificar o tempo todo para que a gente não precise mudar? Será que nós estamos buscando a Deus com nosso coração sincero? O que a gente sabe na vida nos aproxima de Deus ou só alimenta a nossa vaidade? Porque a verdadeira inteligência, ela reconhece as suas limitações. Então que nós possamos nos lembrar disso durante essa semana. O orgulho nos separa de Deus e a humildade nos aproxima. Jesus nos ensina hoje nesse evangelho que o caminho espiritual não está na ostentação, mas na simplicidade que acolhe e também na humildade que aprende. Nós possamos aprender com todo o estudo de hoje, com o texto que foi lido aqui, que tragamos a humildade para a nossa vida diante das adversidades e das dificuldades. Obrigado pelo carinho de todos vocês. Nós chegamos ao final do nosso programa Regeneração. Quero deixar aqui o nosso abraço fraterno, a certeza de que Jesus caminha sempre conosco. E você que quer conhecer um pouco mais da doutrina espírita, leia o Livro dos Espíritos de Allan Kardec, leia o Evangelho segundo o Espiritismo, que são farol para nossa alma. E se você estiver por Naviraí, venha nos visitar. A nossa casa espírita, o Grupo Espírita Paulo e Estevão, tem palestras às terças e quartas-feiras, às 19h30, na rua Paulo Alves de Paula, número 100. Fica em frente ao estacionamento do Só Frutas. Temos palestras públicas, tratamento espiritual, passe, evangelização infantil. Nossas palestras são transmitidas ao vivo pelo nosso canal do YouTube, JEP_Naviraí. E é claro, todas as nossas ações, cursos, bazar, estão nas nossas redes sociais, Instagram e Facebook, JEP_Naviraí. E por falar em bazar, teremos o último bazar do ano, que acontece amanhã, domingo, dia 7 de dezembro, a partir das 8 horas da manhã. Será na Escola José Carlos da Silva, na Rua Tim Maia, número 555, no Jardim Paraíso. Com roupas, calçados, utensílios de casa, enfim, muita coisa legal, num preço a partir de R$ 5,00. Toda a renda sempre revertida ao Albergue Diuturno Alvorecer do Labor. Para você também que quer mandar sugestões, perguntas, precisa de uma palavra amiga, fale conosco pelas nossas redes sociais. Estamos aqui por vocês e com vocês. Que a paz de Jesus nos acompanhe, nos fortaleça e nos regenere. Um final de semana de muitas bênçãos a todos nós. Fique com Deus, até mais.

23 horas e 32 minutos. 23 horas e 33 minutos.

23 horas e 34 minutos. 23 horas e 34 minutos.

23 horas e 37 minutos. 23 horas e 37 minutos.

23 horas e 39 minutos. 23 horas e 39 minutos.

23 horas e 40 minutos. 23 horas e 40 minutos.

0: 23 horas e 42 minutos.
1: 23 horas e 42 minutos.

23 horas e 43 minutos. 23 horas e 43 minutos.

0: 23 horas e 45 minutos.
1: 23 horas e 45 minutos.

23 horas e 46 minutos. 23 horas e 46 minutos.

23 horas e 48 minutos. 23 horas e 48 minutos.

23 horas e 49 minutos. 23 horas e 49 minutos.

23 horas e 51 minutos. 23 horas e 51 minutos.

0: 23 horas e 52 minutos.
1: 23 horas e 52 minutos.

0: 23 horas e 54 minutos.
1: 23 horas e 54 minutos.

0: 23 horas e 55 minutos.
1: 23 horas e 55 minutos.

0: 23 horas e 57 minutos.
1: 23 horas e 57 minutos.

0: 23 horas e 58 minutos.
1: 23 horas e 58 minutos.

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0: Olá, prezados amigos e amigas da Web Rádio Portal da Luz de Dourados, Mato Grosso do Sul, divulgando o amor. Estamos iniciando mais uma vibração cósmica para o planeta. Pedimos a todos os internautas que estão aí em todo o planeta que coloquem a sua água para ser fluidificada durante esses momentos que vamos estar juntinhos. Vamos iniciar então com uma prece na voz do Divaldo Pereira Franco, prece para ação.
1: Prece para ação. Senhor, deste-me olhos, que são estrelas fulgurantes no céu da face, para que eu possa contemplar as belezas da vida. Ajuda-me a torná-los claridade para os que tateiam nas sombras. Concedeste-me ouvidos, para que eu logre captar a melodia dos mundos, os murmúrios da natureza e os acordes vocais de todas as coisas. Auxilia-me a colocá-los a serviço dos que não ouvem. Honraste-me com a voz, a fim de que a sua música me facultasse o intercâmbio com os demais seres. Dá-me a alegria de torná-la mensagem encantadora que emocione, ensine e edifique aqueles que perderam o dom de falar. Propiciaste-me pernas para vencer as distâncias. Impulsiona-me a conduzi-las na direção dos irmãos da retaguarda, concitando-os ao avanço. Proporcionaste-me braços que são alavancas poderosas. Inspira-me a usá-los para levantar os caídos e desfalecentes nos caminhos da vida. Conferiste-me a razão para discernir. Com ela, proporciona-me a sabedoria para distinguir o que é certo e lícito, do que é lícito, porém incorreto, o que sendo certo não é lícito fazer, podendo aplicá-la para edificação do bem com os elementos da verdade libertadora. Corpo de que me revisto, faze que eu utilize para viver e crescer no teu amor, que é a razão de toda a vida. Alma que sou, abre-me as portas do progresso para lograr atingir as cumiadas da felicidade que me destinas. Eros.

Quando os nossos corações se encontram neste momento tão gostoso, eu confesso que minha alma é tomada de uma paz e de uma grande alegria. E é essa mesma paz, essa mesma alegria que eu quero compartilhar com cada um de vocês aí deste lado, queridos ouvintes da Rádio Portal da Luz. Sejam todos bem-vindos aqui neste momento, neste horário. E que Jesus adentre os nossos corações, nos enviando aquilo que mais precisamos. E é dentro desta energia amorosa que eu quero convidar a cada um de vocês a fechar os olhos de carne e abrir os olhos da alma para sentir essa energia grandiosa de amor que nós estamos envolvidos neste momento. Energias crísticas, com certeza, que nos dá imensa paz. Fechem os olhos e sinta essa amorosidade nos envolvendo.

0: Pai nosso que estais nos céus, santificado seja o vosso nome. Venha a nós o vosso reino, seja feita a vossa vontade, assim na terra como nos céus. Pão nosso de cada dia nos dai hoje, Senhor. Perdoe as nossas ofensas, assim como nós perdoamos a quem nos tem ofendido. E não nos deixe, Pai, cair em tentação. Livra-nos de todo o mal, que assim seja. Que esta água que aí está dos nossos queridos ouvintes possa ser fluidificada e que ela sirva de remédio para toda e qualquer enfermidade, tanto física quanto espiritual, possa servir de calmante, de conforto, de alívio, possa servir também para aumentar a imunidade dos nossos queridos ouvintes e dos seus familiares. Jesus, continue conosco nesta caminhada. Precisamos muito do seu amor, da sua presença, da sua paz e do seu conforto. Queridos ouvintes, dando continuidade do nosso programa, vamos ouvir também uma prece do nosso querido amigo Marcel Mariano, da Bahia.
1: Excelso amigo dos que não têm amigos. A terra se encontra sob assalto da pandemia mundial. Por toda parte, o noticiário informa as dores, as desencarnações coletivas e o pranto das viúvas, dos maridos e dos filhos que sepultam seus entes queridos ante a agressividade da enfermidade cruel e a impotência da medicina. Estamos num momento de amargura, de profunda descrença, de medo e, em alguns lugares, a histeria toma conta do espírito, ameaçando a sobrevivência do ser sobre a terra. Entretanto, Senhor, lendo teu evangelho, encontramos referências de que essas dores e estes momentos difíceis estavam previstos. Eles chegariam como aferidores da qualidade moral e da têmpera ética da criatura humana instalada sobre a terra. Estamos agora no momento em que o joio deve ser separado do trigo, porque ao joio está destinado fogo e ao trigo o local para a confecção do pão. Só um alimenta, e é por isso, Senhor, que temos necessidade de passar pelo cadinho das provações, pelos testemunhos, pelas expiações dolorosas, que acabam temperando a nossa lâmina moral para os embates dos desafios postos à nossa frente. Ciente de que esses dias são da grande transição planetária, em que o mundo de provas e de expiações vai cedendo espaço ao mundo de regeneração, onde o bem vai predominar sobre o mal, ao contrário dos dias que vivemos. Dai-nos a coragem para arrostar os óbices. Dai-nos a fé que suporta a tempestade que estala as vigas do barco terrestre. Dai-nos a confiança de saber que tu dirige a barca terrestre para o porto da paz, em meio à tormenta que sibila o vento e encrespa as ondas do mar. por tudo isso. Muito obrigada, porque estamos aprendendo solidariedade. E será com a solidariedade que edificaremos a era nova. Muito obrigada, Senhor. Seja em nossos corações bênçãos de paz e luz, hoje e sempre.
0: Assim seja. Queridos ouvintes da Rádio Portal da Luz, encerramos a primeira parte do nosso programa. Continue conosco, ouvindo mais músicas, mais mensagens neste momento tão gostoso. Amanhã estarei novamente com vocês neste mesmo horário. Fiquem na paz, fiquem na luz. Até amanhã.
2: Dando continuidade, vamos então à psicografia com o tema Produzimos, do Espírito Emmanuel, por Francisco Cândido Xavier, na voz do querido Paulo Goulart. E terminando com uma prece Ave Maria, na voz de Alzir Zarur. Até amanhã, neste mesmo horário. Muita paz, muita luz, muita harmonia a todos vocês que estão aí do outro lado.
3: Produzimos. Tudo que é alguma coisa produz algo. Elementos considerados desprezíveis estão fazendo isso ou aquilo. Pedras produzem aspereza. Espinhos produzem lacerações. Lama produz sujidade. Martelo produz golpes. Entretanto, se produzimos para o bem esses mesmos recursos em nossas mãos, veem-se promovidos a instrumentos valiosos. Porquanto pedras ajudam nas construções, espinhos de natureza técnica podem colaborar no serviço cirúrgico. Lama, devidamente tratada, é terra de sementeira, e martelo controlado é auxiliar prestimoso. Cada criatura, desse modo, produz conforme os agentes em que se inspira. Os seres mais lastimáveis, ainda que não queiram, estão produzindo sempre. O delinquente produz o desequilíbrio. O viciado produz o desregramento. O preguiçoso produz miséria. O pessimista produz o desânimo. Onde estiveres, estás produzindo, de acordo com as influências a que te afeiçoas, e atuando mecanicamente sobre todos aqueles que se afeiçoam ao teu modo de ser. Todos produzimos, inevitavelmente. Aprendizes do Evangelho na escola espírita cristã, recordemos, pois, a lição do Cristo. Permanecerei convosco se permanecer.

Maria, Senhora do amor que ampara e redime. Ai do mundo, se não fora a vossa missão sublime. Cheia de graça e bondade, é por vós que conhecemos a eterna revelação da vida em seus dons supremos. O Senhor sempre é convosco, mensageira da ternura, providência dos que choram nas sombras da desventura. Bendita sois vós, Rainha, estrela da humanidade, rosa mística da fé, lírio puro da humildade. Entre as mulheres sois vós, a mãe das mães desvalidas, nossa porta de esperança e anjo de nossas vidas. Bendito fruto imortal da vossa missão de luz, desde a paz da manjedoura às dores além da cruz. Assim seja para sempre, ó divina soberana, refúgio dos que padecem nas dores da luz.

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1: 0 hora e 24 minutos.
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Olá, meus queridos amigos e amigas. Estamos aqui com a bênção de Deus e a permissão dele para trazer algumas reflexões que espero sejam úteis para você e, sobretudo, também para mim, né? Porque tudo aquilo que eu estou falando também é uma necessidade minha, é um aprendizado para mim também. E hoje eu colho de um livro que eu mesmo escrevi, Contém Vida, uma mensagem vida, uma mensagem

confortável, prazeroso. A gente precisa disso diariamente. Aceitação, aceitação de nós, aceitação das pessoas, aceitação do mundo. Paciência, porque o mundo não é perfeito, as pessoas são imperfeitas, nós também somos imperfeitos. E sem paciência, nós vamos entrar em atrito a toda hora, com os outros e com nós mesmos. Cada pessoa tem o seu tempo, assim como nós também temos o nosso tempo, o nosso grau de compreensão. Tolerância. Tolerância exatamente com as diferenças. Com as pessoas que pensam diferente da gente, que têm outras ideias, outras opiniões, outro modo de viver, que têm outros objetivos, outros valores. Nós não somos o dono da verdade, né? Uma coisa pode ser verdade para nós, mas não necessariamente é verdade para outra pessoa. Temos que dar ao outro o direito de ser quem eles são. Assim como nós também queremos que sejam respeitados, né, o direito, né, os direitos que a gente entende que sejam para nós os corretos. Continuando no livro Contém Vida, a mensagem diz: chore quando tiver que chorar, mas depois enxugue as lágrimas, siga adiante e não olhe mais para trás, porque a vida é um rio que corre para o mar. Então, se a gente tem um motivo para chorar, é humano que a gente chore, é desejável até que a gente chore, que a gente expresse a nossa tristeza. Mas isso não pode se tornar para nós um modo de viver. A gente não pode ficar chorando o resto da vida. Não deve ficar triste o resto da vida. Porque a vida segue adiante. A vida é um rio que corre para o mar. E a gente então está neste rio da vida e devemos seguir adiante para novas oportunidades, para novos recomeços, novos aprendizados. Enquanto nós estamos aqui nesse planeta, estagiando aqui, aprendendo, não vamos perder muito tempo, não vamos paralisar a nossa vida. Se a gente não estiver conseguindo fazer isso, vamos pedir ajuda. Seja a ajuda de um profissional, de um psicólogo. De algum conselheiro espiritual, para que a gente possa levantar e seguir, sacudir o pó do que passou. Não é esquecer o que passou, mas aprender a lidar com o que passou. A vida é essa constância na mudança das coisas. Tudo está mudando, nosso corpo está mudando. As nossas células estão mudando.

A natureza está mudando, o tempo muda, a vida então muda também. E um nível desejável de saúde mental pede que a gente aprenda, de certa forma, a lidar com essas mudanças. Não ter tanto apego às pessoas, às coisas. E aceitar o novo de cada dia. E mergulhar no novo de cada dia. Prosseguimos ainda no livro Contém Vida, dizendo: dê um desconto à incompletude da vida, das pessoas e de você mesmo. Incompletude da vida. A vida não é completa, a vida não é total. A vida não é perfeita. Ou ela é perfeita naquilo que ela tem que ser. Mas nem sempre ela vai ser aquilo que a gente tem, gostaria que fosse, mas naquilo que ela entende que deve ser. Então a gente não é completo também. As pessoas à nossa volta não são. Mesmo as pessoas que a gente mais ama. Isso facilita muito os relacionamentos com os outros e com nós mesmos, né? E eu encerro dizendo assim: ficar de mal com a vida não fará com que você, com que ela, mude para nós. Então, às vezes, quando as coisas não acontecem como a gente quer, a gente fica de mau humor, fica contrariado, muitas vezes revoltado, queixoso. Mas a vida não está preocupada com isso, com a nossa reação, né? A vida vai para onde ela entende que deve ser, nos leva para situações, embora muitas vezes desagradáveis, são importantes para nós, para nosso aprendizado, para o nosso crescimento. E até muitas vezes, passado aquela fase inicial, a gente acaba até percebendo que a vida fez o que era melhor, né? O que era o correto. Então, gente, estão aí algumas pequenas reflexões para a gente ficar um pouco mais leve, mais humano, sabe? Mais paciente, mais compreensível, mais colaborativo, menos exigente, menos perfeccionista com os outros, com nós mesmos, com a vida. E vamos desfrutar a vida como ela é. É possível que, se a gente tiver essa boa vontade com a vida, a gente vai extrair muita coisa boa e a gente vai viver mais leve e, por que não dizer, mais feliz também. Um grande abraço.

meu irmão, eu sou Yasmin Madeira e nós estamos começando agora o nosso encontro com Jesus diário. 5 minutos de oração para energizar a sua vida, trazer paz, amor, confiança da presença de Jesus em todos os momentos. Hoje eu convido você para visualizar Jesus levantando, estendendo as mãos para você e encaminhando você para uma linda cachoeira. Uma cachoeira de luz, uma água fluídica do plano espiritual. Este lugar existe e você está agora sintonizando com ele, sendo atraído para ele. Sinta Jesus aí à sua frente. Sinta as suas mãos nas mãos de Jesus e perceba que ele entra com você nesta cachoeira de luz. Perceba essa luz penetrando pelo alto da sua cabeça, num banho que neutraliza quaisquer energias negativas, quaisquer preocupações, nódulos energéticos nos tecidos sutis da sua alma. Sinta esse banho de luz energizar você. Abrace o Cristo aí, debaixo dessas águas luminosas, e falemos juntos assim: Senhor Jesus, que essas energias vivificantes, curadoras, penetrem no meu ser, penetrem meu perispírito, no meu corpo, ativando a saúde, o equilíbrio e a paz. Quaisquer ligações magnéticas negativas entre mim e espíritos perturbadores, obsessores, que neste momento se desfaçam. Liberta-me, Jesus, das injunções do desequilíbrio. Abraça-me com teu amor. Ilumina os nossos amores, Mestre amado. Que eles, aonde quer que se encontrem, recebam neste momento as energias do teu amor. Abraça, Senhor, toda a nossa irmã humanidade. Envolve os corações aflitos, os corações inseguros. Abençoa as mentes perturbadas, neutralizando todo o mal. Envolve, Senhor, os companheiros que se encontram nos hospitais, nas casas de saúde, nos presídios, nas ruas, aqueles que passam por momentos difíceis, no desemprego, problemas de saúde, que se preparam para a partida sagrada para o plano espiritual. Enfim, Senhor, que a tua luz abençoe a todos.

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0: do livro Agenda Cristã, do Espírito André Luiz, psicografia de Francisco Cândido Xavier. Não seja intolerante em situação alguma. O relógio bate incessante e você será surpreendido por inúmeros problemas difíceis em seu caminho e no caminho daqueles que você ama.
1: O meu bom dia de luz, o meu boa tarde de paz, o meu boa noite depressa.
0: Leitura do capítulo 4 de O Evangelho segundo o Espiritismo. Ninguém poderá ver o reino de Deus se não nascer de novo. Ressurreição e reencarnação. Item 5. Ora, entre os judeus havia um homem chamado Nicodemos, senador dos judeus, que veio à noite ter com Jesus e lhe disse: sabemos que vieste da parte de Deus para nos instruir como um doutor, porquanto ninguém poderia fazer os milagres que fazes se Deus não estivesse com ele. Jesus lhe respondeu: em verdade, digo-te, ninguém pode ver o reino de Deus se não nascer de novo. Disse-lhe Nicodemos: como pode nascer um homem já velho? Pode tornar a entrar no ventre de sua mãe para nascer segunda vez? Retorquiu-lhe Jesus: em verdade, digo-te, se um homem não renasce da água e do Espírito, não pode entrar no reino de Deus. O que é nascido da carne é carne, e o que é nascido do Espírito é Espírito. Não te admires de que eu te haja dito ser preciso que nasças de novo. O Espírito sopra aonde quer e ouves a sua voz, mas não sabes de onde ele vem nem para onde vai. O mesmo se dá com todo homem que é nascido do Espírito. Respondeu-lhe Nicodemos: como pode isso fazer-se? Jesus lhe observou: pois que és mestre em Israel e ignora estas coisas? Digo-te, em verdade, que não dizemos senão o que sabemos e que não damos testemunho senão do que temos visto. Entretanto, não aceitas o nosso testemunho. Mas se não credes, quando vos falo das coisas da terra, como me crereis quando vos fale das coisas do céu? João, capítulo 3, versículos 1 a 12.

Livro dos Espíritos de Allan Kardec, capítulo 3, da criação, diversidade das raças humanas, pergunta de número 52. De onde provém as diferenças físicas e morais que distinguem as raças humanas na Terra? Resposta: do clima, da vida e dos costumes. Dá-se aí o que se dá com dois filhos de uma única mãe, que, educados longe um do outro e de modos diferentes, em nada se assemelharão quanto ao moral. Meus queridos irmãos, ao tratar da diversidade das raças humanas, na questão 52 de O Livro dos Espíritos, Allan Kardec indaga sobre a origem das diferenças físicas e morais que distinguem os diversos povos da Terra. Os Espíritos respondem de maneira simples e profunda. Essas diferenças resultam do clima, do gênero de vida e dos costumes. Comparando-as, a situação de dois filhos da mesma mãe, que educados separadamente em ambientes distintos, acabam desenvolvendo características morais diferentes. Essa resposta nos leva a compreender que toda a humanidade possui uma origem comum e que as diferenças observadas entre os povos não constituem motivo para a superioridade de uns sobre os outros. São antes consequências naturais das condições em que cada grupo humano se desenvolveu ao longo do tempo. O meio ambiente, as necessidades da sobrevivência, a cultura, a educação e os hábitos influenciam o corpo e o caráter, produzindo a variedade que encontramos entre os homens. A comparação feita pelos Espíritos é muito esclarecedora. Assim como irmãos podem apresentar comportamentos e valores distintos em razão das experiências vividas e da educação recebida, também os diversos povos da Terra refletem as circunstâncias históricas e culturais em que foram formados. Isso não significa desigualdade essencial entre os Espíritos, pois todos foram criados por Deus, simples e ignorantes, destinados ao mesmo objetivo de progresso e felicidade. A doutrina espírita ensina que as diferenças físicas pertencem ao corpo, que é transitório, enquanto o espírito é imortal e prossegue sua jornada através das múltiplas existências. Em cada reencarnação, o espírito pode nascer em diferentes povos, culturas e condições sociais, aprendendo a desenvolver novos sentimentos, novas experiências e ampliando sua compreensão da vida. Dessa forma, a providência divina utiliza a diversidade humana como instrumento de educação e aperfeiçoamento para todos. Essa questão também constitui um convite à fraternidade. Se todos somos filhos do mesmo Pai e espíritos em evolução, não há espaço para preconceitos, discriminações ou sentimentos de superioridade racial. As diferenças devem ser vistas como expressões da riqueza da criação divina e oportunidades para o exercício do respeito, da tolerância e do amor ao próximo.
A humanidade é uma grande família espalhada pela Terra. Embora diferentes na aparência, nos costumes e nas tradições, somos iguais em nossa origem espiritual e em nosso destino. E, à medida que progredirmos moralmente, compreenderemos cada vez mais que a verdadeira grandeza não está na cor da pele, na nacionalidade ou na cultura, mas nas virtudes que cultivamos e na capacidade de amar e servir ao próximo. Ave Cristo. Nosso estimado irmão Marcos, integrante do nosso grupo de oração, compartilha uma mensagem solicitando as vibrações fraternas de todos nós em favor de sua esposa, Arcília Maria de Jesus, que enfrenta as delicadas provações decorrentes da doença de Alzheimer. Marcos informa que ela tem apresentado grande agitação e dificuldades para conciliar o sono, razão pela qual pede aos amigos e irmãos que possam unir-se em prece, rogando a Jesus e aos benfeitores espirituais que lhe concedam serenidade, conforto e os recursos de cura e fortalecimento de que necessite. Antecipadamente, ele agradece, sensibilizado, as orações e as vibrações de amor daqueles que puderem colaborar, pedindo também amparo e renovação de forças para todos os familiares envolvidos nesse momento de desafios. Que a paz do Cristo esteja com Arcília Maria de Jesus e com todos os que a assistem com dedicação e carinho. Vamos orar. Senhor Deus, nosso Pai de infinito amor e sabedoria, agradecemos por mais esta oportunidade de estudo e reflexão em torno das Tuas leis perfeitas. Obrigado pela diversidade que enriquece a família humana e pelas inúmeras experiências que nos permitem crescer e aprender no caminho da evolução. Ajuda-nos a compreender que somos todos irmãos, filhos do mesmo Criador, chamados à convivência fraterna e ao aperfeiçoamento espiritual. Livra-nos dos preconceitos, do orgulho e da intolerância, para que saibamos respeitar as diferenças, valorizar as virtudes e reconhecer em cada criatura um companheiro de jornada merecedor de amor e consideração. Abençoa todos os povos da terra, inspira os governantes, fortalece os trabalhadores do bem e ampara os que sofrem, os enfermos, os desanimados e aqueles que se encontram em aflição. Que os bons espíritos derramem sobre todos nós as bênçãos da paz, da esperança e da fraternidade, tornando os nossos lares mais harmoniosos e os nossos corações mais receptivos à prática do Evangelho. E que sob a proteção de Jesus possamos seguir adiante, conscientes de que
A verdadeira grandeza está nas conquistas morais e no amor que aprendemos a espalhar em nosso caminho. Assim seja.

0: Meia-noite e 58 minutos.
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0: Boa noite a todos.
1: Boa noite.
0: Hoje, 17 de agosto de 2020, estamos nós reunidos para estudarmos a obra há 2000 anos. Nós vamos iniciar hoje o capítulo 5, o Messias de Nazaré, onde nós teremos o encontro do senador com o nosso Senhor Jesus, na época chamado de o Galileu, o Nazareno, o Messias, o profeta. Nós vamos envolver a nossa querida amiga Aramita para fazer a nossa prece de abertura.
2: Senhor Jesus, te agradecemos a oportunidade e a felicidade de estarmos reunidos em teu nome para estudarmos essa obra que tão bem nos faz, tantos caminhos nos mostras, tantas retificações que cada um de nós precisa na sua vida. Ajuda-nos, Senhor, a seguirmos o teu caminho, a não adiarmos o encontro com o bem, com a verdade. Ajuda-nos porque tu sabes das nossas falhas, das nossas procrastinações, das nossas quedas. Ajuda-nos principalmente a ficarmos contigo, porque tu estás conosco hoje e sempre. Que assim seja.
0: Que assim seja, então. Então, meus amigos, nós vamos iniciar já o estudo da obra há 2000 anos. Hoje nós vamos fazer uma adaptação nas vozes. Temos a ausência dos nossos irmãos, as vozes masculinas. Então, nós hoje, quem vai ser o narrador é a nossa querida irmã Aramita. A nossa querida irmã Carla irá fazer a voz da Lívia. E a nossa irmã Lígia, com a sua voz bem grave, irá fazer a voz do senador Públio Lentulus. E essa que vos fala, como nós hoje teremos um diálogo muito importante entre o senador Públio, nosso Senhor Jesus, nós iremos fazer a fala do nosso Senhor Jesus. Então, e que ele nos guie para tirar o texto, né, do texto, as lições necessárias, porque esse encontro de Jesus com o senador é o encontro de Jesus com todos nós. Nós estudamos no último capítulo que a nossa querida Lívia, conversando com Ana, retratando aquele encontro de Jesus no finalzinho da tarde, quando Jesus voltava da barca, e ali ele ensinava, evangelizava, e já tinha uma multidão aguardando o nosso Senhor Jesus. Nesse movimento, ela estava ali contando, paralelo a isso, estava o senador lá fora com um
3: Tarquinho,
0: e o senador estava justamente perguntando pelo profeta de Nazaré. Ao entrar no quarto da menina Flávia, coberta em chagas, porque a menina tinha lepra e já estava muito febril, muito frágil, a morte bem próximo, e ele perguntou da filha o que a filha queria, se algum brinquedo, ele traria qualquer brinquedo de Roma que ela pedisse. E para surpresa dele, ela pediu Jesus de Nazaré. Então ele prometeu. Então estamos aqui no dia seguinte, e aí a esposa procura para tocar nesse assunto, lembrando como ele, um senador do Império Romano, ia ao encontro de um nazareno, aquilo que ele chamava de uma crendice popular, de um povo fanático, que sempre surgia na cabeça dele vários profetas. Então é esse o diálogo agora entre Lívia e seu esposo.
2: Capítulo 5, o Messias de Nazaré. O dia seguinte amanheceu trazendo as mais sérias preocupações a Públio e sua família. Ainda cedo, vamos encontrá-lo em íntimo colóquio com a esposa, que se lhe dirige em voz súplice e afetuosa.
4: Considero, querido, que devias atenuar um pouco os rigores da posição em que o destino nos colocou, procurando esse homem generoso para benefício de nossa filha. Todos se referem às suas ações empolgados por sua bondade edificadora, e eu acredito que o seu coração se apiedará da nossa desditosa situação.
2: O senador ouviu-a, apreensivo e incerto, exclamando afinal:
5: Pois bem, Lívia, acederei aos teus desejos, mas só a angústia que nos vai na alma me faz transigir de maneira tão rude com os meus princípios. Não procederei, todavia, conforme sugeres. Irei sozinho à cidade, como se me encontrasse em hora de simples entretenimento, passando pelo trecho do caminho que nos conduz às margens do lago, sem chegar ao cúmulo de abordar pessoalmente o profeta, de modo a não descer da minha dignidade social e política. E, no caso de sobrevir alguma circunstância favorável, far-lhe-ei sentir o prazer que nos causaria sua visita, com o fim de reanimar a nossa doentia.
0: Então, aqui nessa fala do senador, porque, gente, o que acontece? Quando a nossa querida Lívia diz assim: vá visitar, vá, desça do esquece a posição que você ocupa, vá lá, essa fala dela, esse direcionamento do pensamento, já é uma evocação. Ela já está pedindo de Jesus, isso já é uma oração.
4: E se o dia amanheceu e ela já entrou nesse assunto, é porque ela passou a noite evocando.
0: Com certeza, a noite evocando. Então ela já está em sintonia plena com o Cristo. E você acha que o Cristo não captou esse pensamento? Você acha que ele já não está com Lívia? Como também agora ele já sabe a intenção do esposo. Então, o esposo está indo não por ele, mas por um pedido da esposa e por um pedido da filha. Não é ele que está indo. E olha só aqui, irei sozinho à cidade. Vou chamar a testemunha. Como se me encontrasse em uma hora simples de entretenimento. Não quero que ninguém saiba o que eu vou fazer.
4: Passando
0: ali, tudo, vou ver o Lago de Genesaré. Passando pelo trecho do caminho que nos conduzem às margens do lago, porque ele sabia que lá, todas as tardes, o nosso Senhor Jesus estaria lá. Sem chegar ao cúmulo de abordar pessoalmente o profeta. Já chega lá, olá, Senhor Jesus. Jesus, eu não. Não. De modo a não descer da minha dignidade social e política. E no caso de sobreviver alguma circunstância favorável, ou seja, de poder falar com ele, far-lhe-ei sentir o prazer que nos causaria a sua visita, com o fim de reanimar a nossa doentinha. Então, ele teria, na cabeça dele, ele precisaria levar Jesus até a sua casa. Ele, assim, seria um encontro casual. Eu não vim atrás do Senhor. Eu lhe encontrei de uma forma casual e aí eu aproveito e faço o convite para que o Senhor possa ir à minha casa. Essa era a ideia dele.
2: Muito bem, disse Lívia, entre confortada e agradecida.
4: Guardo na alma a mais sincera e profunda fé. Vai sim, querido. Ficarei rogando a bênção dos céus para a nossa iniciativa. O profeta, que agora surge como verdadeiro médico das almas, saberá que atrás da tua posição de senador do império há corações que sofrem e choram.
2: Públio notou que a esposa se exaltava nas suas considerações, deixando-se conduzir pelo que julgava um excesso de fraqueza e pieguismo. Entretanto, nada lhe demonstrou a respeito, em face das amarguras do momento, suscetível de enlouquecer o cérebro mais forte.
0: E você vê a diferença quando ela diz assim, olha, a Lívia, ficarei rogando a bênção dos céus para a nossa iniciativa. Ficarei rogando, então você vai e eu vou continuar aqui orando. Ficarei aqui rogando a bênção dos céus para a nossa iniciativa. O profeta, que agora surge como verdadeiro médico das almas, saberá que atrás da tua posição de senador do império há corações que sofrem e choram.
2: Deixou que as horas movimentadas do dia se escoassem com as claridades do poente, e quando o crepúsculo entornava as suas meias tintas na paisagem maravilhosa, saiu fingindo distração e alheamento, como se desejasse conhecer de perto a antiga fonte da cidade, motivo de atração para todos os forasteiros. Após haver percorrido uns 300 metros de caminho, encontrou transeuntes e pescadores que se recolhiam e o encaravam com mal disfarçada curiosidade. Uma hora passou sobre as suas amargas cogitações íntimas. Um velário imenso de sombras invadia toda a região, cheia de vitalidade e de perfumes. Onde estaria o profeta de Nazaré naquele instante? Não seria uma ilusão a história dos seus milagres e da sua encantadora magia sobre as almas? Não seria um absurdo procurá-lo ao longo dos caminhos, abstraindo-se dos imperativos da hierarquia social? Em todo caso, deveria tratar-se de homem simples e ignorante, dada a sua preferência por Cafarnaum e pelos pescadores. Dando o curso às ideias que lhe fluíam à mente incendiada e abatida, Públio Lentulus considerou dificílima a hipótese do seu encontro com o mestre de Nazaré. Como se entenderiam? Não lhe interessara o conhecimento minucioso dos dialetos do povo, e certamente Jesus lhe falaria no aramaico comumente usado na bacia do Tiberíades.
0: Então vamos só comentar aqui que já temos bastante material. Então, novamente, o nosso querido Emmanuel vai retratando a condição psicoemocional do senador, para nós podermos entender a fala do Cristo com ele. A primeira pergunta: onde estaria o profeta de Nazaré naquele instante? Isso já é uma evocação. Agora é ele. Não seria uma ilusão a história dos seus milagres e da sua encantadora magia sobre as almas? Ele ainda está falando com Jesus. Gente, quando eu penso em alguém, eu já evoquei. E o meu pensamento emite vibração para essa pessoa, que podem ser boas ou ruins. Porque lembra como é final da tarde? Jesus está pregando. Ele chegou já no final. Ele diz assim: olha, o pessoal está voltando, o povo estava voltando. Não tinha, ele não chegou na hora da pregação. Ele não viu a multidão.
2: Que se recolheu e encarava.
0: Exatamente, se recolheu e o encarava. E a gente vai ver também na obra do Humberto de Campos, o livro Boa Nova, quando Jesus está na cruz, já nos momentos finais, ele crucificado, percebe o suicídio de Judas. E ali na cruz ele ora pedindo auxílio para Judas, e o anjo da caridade vem e ele balbucia algo para o anjo da caridade, e ele sai em disparada acolhendo a Judas, que acabava de cometer o suicídio. Então Jesus é essa antena parabólica. Por quê? Nossa, antena parabólica é antigo, né, gente? Vocês entenderam o que eu quis falar, né? Captaram, né? Mas é aquele ser que consegue captar. Por quê? Quanto mais evoluído o espírito, maior é o seu poder.
2: Irradia, né?
0: Irradia. Então chamou. A gente vai ver isso numa figura menor em relação ao Cristo, que é o Chico Xavier. A semana passada nós contamos um caso que uma senhora conta, isso está no YouTube. Ela era uma daquelas que ia pegá-lo já para levar de carro, ele já estava nos seus momentos. E aí quando ela foi buscá-lo, ele estava saindo e disse: peraí, fulana, só um momento. Aí ele voltou, ela percebeu que ele pegou alguma coisa e colocou num paletó. E aí foram, ao chegar lá, aquela multidão, e uma senhora do Nordeste se aproximou e disse: Chico, eu vim de tão longe, eu já lhe mandei tantas cartas, meu filho morreu de acidente, Chico, eu queria tanto ter notícias, você nunca me respondeu. Aí ele meteu a mão no bolso, tirou, era uma foto. É esse seu filho? Aí disse: Chico, você sabia que eu vim aqui, Chico? Como é a foto do meu filho? Ele disse: eu oro por ele todas as noites. Vamos pedir a Deus que se ele pode vir dar uma mensagem. Então imagina, num plano menor, o nosso Chico Xavier. Imagina um Cristo. Imagina um Cristo. Então olha só, ele aqui novamente continua esse diálogo. Não seria um absurdo procurá-lo ao longo dos caminhos, abstraindo-se dos imperativos da hierarquia social? Mais uma vez ele toca no mesmo assunto. A minha posição social. Em todo caso, deveria tratar-se de homem simples e ignorante. Olha a ideia que ele tem de Jesus. Porque nós temos esse hábito de, porque temos um título, acharmos que somos superior a. Às vezes nós encontramos pessoas que não têm absolutamente nenhum título, mas que de uma forma muito simples nos dá uma lição grandiosa de moral. Então, assim, em todo caso, deveria tratar-se de um homem simples e ignorante, dada a sua preferência por Cafarnaum e pelos pescadores. Se ele fosse um homem culto, ele estaria em Jerusalém com os doutores. Mas ir para Cafarnaum? Então, o fato de Jesus ter ido procurar as pessoas mais simples, rotulavam ele, é como se fosse assim, não, ele está lá com as pessoas simples, porque é mais fácil dele manipular. Lá ele não vai ter ninguém para bater de frente com ele a nível de intelectualidade. Ou se ele fosse um homem inteligente, ele não estaria com pessoas assim, convivendo com esse tipo de pessoa. Aí a pergunta que não quer calar: por que que Jesus optou em conviver com os simples e com os ignorantes? Ignorantes do saber. Porque se nós lembrarmos no livro Humberto de Campos, ele começa, o livro começa particularmente, Jesus em Jerusalém, num diálogo com Hanan, que era um sacerdote. E ali fica bem claro a hipocrisia humana. E que Jesus estaria perdendo tempo falando para aqueles corações endurecidos no orgulho e na vaidade.
2: Era... Os simples, porque o coração já estava cansado de sofrer e estava pronto para o plantio, né?
0: É.
2: A terra já estava fértil
0: para
2: receber a mensagem.
0: E mesmo quando a gente vai estudar a obra, as revistas espíritas, o que é o espiritismo, nós vamos nos deparar com Allan Kardec falando que o movimento espírita, vou chamar assim, na França, tinha muitos, muitos operários. Obviamente que começou com a nata da intelectualidade, mas depois que aquilo foi tomando forma, o número de operários era muito grande. E ainda uma vez mais, nós espíritas, nós não podemos elitizar a doutrina espírita. A doutrina, ela tem que estar para todos. Por isso que nós temos que facilitar bastante o entendimento para que todos possam compreender. E não ficar discutindo com palavras que fica difícil a interpretação. Se nós pegarmos o nosso Senhor Jesus, uma vez que ele viu o público ao qual ele estava inserido, ele adaptava lições do infinito, fazendo comparações com o dia a dia daquela sociedade. Porque o propósito dele não era mostrar que ele tinha conhecimento, era ensinar o conhecimento ao qual ele possuía e que, em verdade, ele ensinou só o que as crianças conseguiriam entender. E essas crianças somos nós. Jesus não ensinou tudo, não deu. Ele não podia dar lição de Cristo para a gente. A lição que o nosso Senhor Jesus trouxe foi lições para sermos humanos. Beabá da evangelização. E a gente diz assim, é muito difícil. Mas o que é difícil, Conceição? Ah, é difícil perdoar. É difícil ser honesta. É difícil fazer o bem. Porque é essas lições. É difícil amar quem puxa meu cabelo. Não é verdade? Quando eu paro para estudar, quando a gente estuda, a gente vê, meu Deus, são lições ainda tão... tão básicas. Então, olha aqui a arrogância de um homem. Por isso é que Jesus nos fala, todo aquele que se eleva, que se eleva. Ele aqui se eleva. Ele se coloca numa posição de alguém de muito poder. Todo aquele que se eleva será rebaixado. E ele faz uma pergunta interessante. Como se entenderiam? Como é que ele vai conversar com esse profeta? Não lhe interessar o conhecimento minucioso dos dialetos do povo. Então, haviam vários dialetos. E ele diz, e certamente Jesus lhe falaria no aramaico comumente usado na bacia ali do lago de Tiberíades. Então, no lago de Tiberíades, que pode ser chamado, gente, quando falar Mar da Galileia, ou Mar do Tiberíades, ou Lago de Genezaré, ele está falando do mesmo lago, tá? Mar da Galileia, Lago de Genezaré, Lago do Tiberíades, é o mesmo local dado vários nomes, tá bom? Então, ali na redondeza, ele conta que o povo ali falava o aramaico. Então, mas tia, ele não era judeu, ele não falava o hebraico? Hebraico era uma língua litúrgica, era uma língua que só era utilizada nas sinagogas, tá? O hebraico só usava na sinagoga. E não eram todas as pessoas que sabiam. Os doutores da lei sabiam o hebraico, porque eles... Era usado, tal qual nós tivemos, gente, durante um período aí na igreja, a missa em latim. Quem que entendia? Não, nem todo mundo entendia o latim, mas fazia parte do ritual e todo mundo dizia amém. Amém é o assim seja em português. Amém é o latim. Por isso que nós, os espíritos, vamos usar o assim seja, mas que isso também não vire um ritual. Quando alguém faz uma prece, não é necessário todo mundo gritar assim seja. Eu me sinto a ver dentro de uma igreja. Tem que ser algo psíquico, algo íntimo, que na verdade é o amém. Em português, assim seja. Então, o hebraico, ele era uma língua utilizada só dentro das sinagogas. E quem sabia o hebraico eram os doutores da lei. Nós vamos ver muito bem isso na obra Paulo Estevo, quando Paulo faz um discurso em hebraico. Parou todo mundo. Se poxa... Então, aqui tem a revelação da língua do nosso Senhor Jesus, que era o aramaico, mas porque ele vivia ali na redondeza do Mar da Galileia, ou Lago do Tiberíades, ou Lago de Genezaré.
2: Profundas preocupações entornavam-lhe do cérebro para o coração, como as sombras. Profundas preocupações entornavam-lhe do cérebro para o coração.

0: emoção lhe enternecia agora as fibras mais íntimas do espírito. Apoiara-se insensivelmente num banco de pedras enfeitado de arbustos e deixara-se ali ficar, sondando o ilimitado do pensamento. Nunca experimentara sensação idêntica, senão no sonho memorável relatado unicamente a Flamínio. Recordava-se dos menores feitos da sua vida terrestre, afigurando-se-lhe haver abandonado temporariamente o cárcere do corpo material. Sentia profundo êxtase diante da natureza e das suas maravilhas, sem saber como expressar a admiração e reconhecimento aos poderes celestes, tal a clausura em que sempre mantivera o coração insubmisso e orgulhoso.
1: Ele está indo atrás de quem?
2: Jesus.
1: Ele está pensando em quem?
2: Jesus.
1: Tudo isso que ele está sentindo é resultado das vibrações de quem?
2: Jesus.
0: O psiquismo de Jesus já alcançou.
1: Já alcançou. Ele já está envolvido, porque Jesus já está se direcionando para ele. Ele já está envolvido pelo psiquismo de Jesus. Faz com que ele sinta, ele diz assim, ó, nunca experimentar a sensação idêntica, senão num sonho memorável relatado unicamente a Flamínio. No início do livro é retratado aquele sonho. Ele sente aqui, ele não está sentindo aquela alegria, uma vontade de sair correndo, não. É até, de certa forma, uma angústia.
0: É como dolorosa emoção.
1: Dolorosa emoção. É, sabe aquela... Não sei se você já viveu a experiência de ter feito algo e que você se arrepende bastante e que vem aquele... Sabe aquela coisa que dentro... Puxa, por que eu fiz aquilo? Por que eu falei aquilo? Às vezes a pessoa nem se incomodou, mas você se incomodou tanto com o que você falou que você fica aquela angústia, aquele negócio. Já viveu essa experiência? Você imagina aqui. Então ele está vivendo isso. Ao mesmo tempo que é uma emoção, mas ele diz que é uma emoção angustiosa. Por quê? Porque ele não é amor. Ele não está ali por livre e espontânea vontade. Ele está errado. O senador está perdendo a encarnação dele. O sonho lá atrás foi mais uma chamada. Lembra do trabalho dele junto com Catilina. O homem mandou matar e não foi pouco, não.
0: E ele diz aqui, coração insubmisso e orgulhoso.
1: Recordava-se dos menores feitos da sua vida terrestre, afigurando... Você já leu isso?
2: Já.
1: Afigurando-se-lhe haver abandonado temporariamente o cárcere do corpo material. Ele é como se ele estivesse ali fora do corpo.
0: Meio que em transe.
1: Meio que em transe.
0: Está em êxtase.
1: Está em êxtase. Então a impressão que nos dá aqui é que foi de espírito a espírito essa fala. Esse encontro aqui foi de espírito a espírito. Até porque eu fico pensando, quando eu estava lendo isso aqui em casa, eu digo assim, se Jesus tivesse ido em corpo, a multidão teria acompanhado, porque o povo era curioso. Lembra quando Jesus ia curar? O povo ia, vambora. Só que esse encontro, lembra que qual era a maior preocupação do senador? Ser visto. E se Jesus, o primeiro que ia no encalço dele era Pedro. Pode ser fácil, eu vou junto. Porque ele morava na casa de Pedro.
0: E bicorporeidade para Jesus, fichinha.
1: Bicorporeidade, né? Exatamente, bicorporeidade. Ou ele foi em espírito, porque ele conversa com o senador que mesmo diz, olha, recordava-se dos menores feitos da sua vida terrestre, afigurando-se de haver abandonado temporariamente o cárcere do corpo material. Porque quando nós estamos no corpo, nós estamos, vamos dizer assim, escurecido pela própria matéria que nos impele de lembrar, de ter consciência espiritual. Quando nós saímos do corpo, dependendo da nossa condição, a gente tem uma visão mais ampla, espiritual falando. Você tem mais uma consciência da sua realidade espiritual. Quem acompanha aqui os detalhes? Ele diz, olha, ele se sentia, né, temporariamente, né, afigurando-se haver abandonado temporariamente o cárcere do corpo material. Olha só. Sentia profundo êxtase diante da natureza e das suas maravilhas.

0: maravilhas, sem saber como expressar admiração e reconhecimento aos poderes celestes. Tal a clausura em que sempre mantivera o coração insubmisso e orgulhoso. Clausura.
1: E foi de espírito, porque diz aqui, olha, que ele se apoia insensivelmente. Ele meio que caiu no banco e lá ficou.
0: Ali ficou.
1: E
0: como ele está próximo ao lago, e nós sabemos que Jesus tinha um banco preferido ali de pedra, ao qual Jesus sentava para dialogar. Talvez seja o mesmo, né? Vamos lá.
1: Das águas mansas do lago de Genezaré, parecia-lhe emanarem suavíssimos perfumes, casando-se deliciosamente ao aroma agreste da folhagem. Foi nesse instante que, com o espírito como se estivesse sob o império de estranho e suave magnetismo, ouviu passos brandos de alguém que buscava aquele sítio. Diante de seus olhos ansiosos, destacara personalidade inconfundível e única. Tratava-se de um homem ainda moço, que deixara transparecer nos olhos profundamente misericordiosos uma beleza suave e indefinível. Longos e sedosos cabelos molduravam-lhe o semblante compassivo, como se fossem fios castanhos, levemente dourados por luz desconhecida. Sorriso divino, revelando ao mesmo tempo bondade imensa e singular energia, irradiava da sua melancólica e majestosa figura uma fascinação irresistível. Públio Lentulus não teve dificuldade em identificar aquela criatura impressionante, mas no seu coração agitavam-se ondas de sentimentos que até então lhe eram ignorados. Nem a sua apresentação a Tibério, nas magnificências de Capri, lhe haviam imprimido tal emotividade ao coração. Lágrimas ardentes rolaram-lhe dos olhos, que raras vezes haviam chorado. E força misteriosa e invencível fê-lo ajoelhar-se na relva lavada em luar. Desejou falar, mas tinha o peito sufocado e apertado. Foi quando, então, num gesto de doce e soberana bondade, o meigo nazareno caminhou para ele. Qual visão concretizada de um dos deuses de suas antigas crenças! E pousando carinhosamente a destra em sua fronte, exclamou em linguagem encantadora, que Públio entendeu perfeitamente, como se ouvisse o idioma patrício, dando-lhe a inesquecível impressão de que a palavra era de espírito para espírito, de coração para coração.
0: Gente, agora o mais lindo é ele aqui e relatando e retratando a figura do Cristo. Né? Então ele diz assim, um homem ainda moço, Jesus estava com seus 30 anos, que deixava transparecer nos olhos profundamente misericordiosos esses olhos, uma beleza suave e indefinível. Não tenho como definir para vocês a beleza do Cristo. Longos e sedosos cabelos molduravam-lhe o semblante compassivo, como se fossem fios castanhos, a cor do cabelo do Nosso Senhor, levemente dourados por luz desconhecida. Então Jesus estava em espírito. Por isso essa luz ainda é um tanto maior. Não que a figura do Nosso Senhor Jesus, quando no corpo físico, não chamava atenção. Tanto é que nós fomos ver o Tarquínio, que ele se sentiu assim, ele parou, ele teve que sentar para ouvir a fala de Jesus. Tamanha força, o magnetismo do Nosso Senhor. E aqui ele vai retratando. E ele diz que nem a apresentação a Tibério, em Capri, que é uma ilha, né, lhe havia imprimido tal emotividade no coração. E a outra coisa, qual era a preocupação? Qual é o idioma que eu vou falar com ele? E ele diz, qual visão concretizada de um dos deuses de suas antigas crenças e pousando carinhosamente a mão em sua fronte, pensa. Exclamou em uma linguagem encantadora. encantadora, que Publius entendeu perfeitamente como se ouvisse o idioma patrício. O idioma dele era qual? Latim. Porque a linguagem dos espíritos é o pensamento. Essa nossa linguagem aqui, isso é coisa de corpo físico. E é limitado. A nossa linguagem é limitada. Porque tem coisas que só o sentimento sabe falar. A linguagem não sabe falar. Dando-lhe a inesquecível impressão de que a palavra era de espírito para espírito, de coração para coração, de sentimento para sentimento.
1: Inesquecível.
0: E aí vem o nosso Senhor Jesus. Senador, por que me procuras?
1: E espraiando o olhar profundo na paisagem, como se desejasse que a sua voz fosse ouvida por todos os homens do planeta, rematou com serena nobreza.
0: Fora melhor que me procurasses publicamente e na hora mais clara do dia, para que pudesses adquirir de uma só vez e para toda a vida a lição sublime da fé e da humildade. Mas eu não vim ao mundo para derrogar as leis supremas da natureza. E venho ao encontro do teu coração desfalecido. Vamos comentar, gente. Só isso aqui dá uma palestra. A primeira pergunta é: por que Jesus perguntou? Jesus sabia. Mas por que ele fazia isso? Mulher, o que queres que eu faça? Todas as vezes, o que queres que eu faça? Você já se deparou com essa pergunta várias vezes? O que queres que eu faça? Senador, por que me procuras? Mita, por que que tu estás orando? Pensa no que tu vais pedir. Peça. Porque eu sei o que tu vais pedir, mas é necessário você pedir por um ato de humildade. Humildade. Porque se eu só atender e você não pedir, tu não exercita. Por que me procuras? E aí ele vem na fala: fora melhor que me procurasses publicamente e na hora mais clara do dia. Nós, aqui, esse grupo pequeno, e quem está ouvindo em casa no canal, faço uma pergunta. Nós assumimos publicamente a nossa crença ao Cristo? Nós assumimos não com a palavra, mas com a atitude? Publicamente à luz do dia? Porque assumir o Cristo não é uma questão de palavras, é uma questão de atitude, no meu dia a dia. Fora melhor que me procurasses publicamente e na hora mais clara do dia, para que pudesses adquirir de uma só vez, de uma só vez, de uma só vez, e para toda a vida. Porque se ele, o nosso querido senador, e nós fizermos essa mudança e reconhecermos o Cristo na luz do dia, porque a gente se enfia dentro do centro espírita, se diz cristã e vive ali dentro. A gente vai para uma palestra espírita e vive ali dentro. E no nosso dia a dia a gente não assume a responsabilidade de ser um cristão. A gente não assume na luz do dia. Então a gente deixa, como ele diz aqui, olha, de uma só vez. Quem assumiu na luz do dia? Madalena. O apóstolo Paulo. De uma só vez. Lembra que o senador, outrora, um pouquinho antes do primeiro século, ele foi um grande assassino. Movimentou guerras como senador. Mas ele poderia, nesse encontro aqui, mudar toda a história dele de uma só vez. Se esse homem aqui tivesse modificado a atitude dele aqui, nós estaríamos lendo hoje uma outra história. E para toda a vida. Porque quando nós verdadeiramente assumimos a luz do dia, essa lição está em nós para toda a vida. Não tem recaída. Gente, quando a gente diz o Espírito não regride, uma lição aprendida a gente nunca mais esquece. Se eu volto a errar, é porque eu ainda não aprendi a lição. É para toda a vida. Uma lição moral aprendida é para toda a vida. De uma só vez e para toda a vida, a lição sublime da fé, que a fé, ela é assim, confia. A fé é isso, confia. A fé é aquela história, te joga, mas tenha certeza que a minha mão estará te esperando. Confia, fé. A lição sublime da fé e da humildade, que é a maior lição que ele precisa aprender. Ele não, nós. Aí diz o nosso Senhor assim: mas eu não vim ao mundo para derrogar as leis, a lei do livre-arbítrio. E o nosso Senhor Jesus não pode derrogar essa lei. Ele não pode chegar com uma mitra e dizer: Bita, a partir de hoje eu cansei. Eu vou deletar e tu vai ser o que eu quero e pronto.
2: Chega agora.
0: Chega. Mesmo que seja o melhor para a mitra. Ele sabe que é o melhor. Mas ele diz aqui, olha. Mas eu não vim ao mundo para derrogar as leis supremas da natureza. Que é a lei do livre-arbítrio. Eu não posso te impor. Mas meu filho, um chamado desse, e não é o primeiro chamado do senador, ele teve o sonho ao qual era informado que ele seria a reencarnação do bisavô dele, e que ele foi inclusive procurar as anotações, ele até identificou que as letras eram idênticas a dele com o do bisavô. Um sonho nítido que fala inclusive que Lívia reencarnou para ajudá-lo como esposa. E agora o encontro com Cristo. Mas eu não vim ao mundo para derrogar as leis supremas da natureza, e venho ao encontro do teu coração que está desfalecido. Porque a dor que ele sente em relação à filha realmente é verdadeira. Dói ver uma filha coberta em chagas pútridas à beira da morte.
1: Públio Lentulus nada pôde exprimir além das suas lágrimas copiosas, pensando amargamente na filhinha. Mas o profeta, como se não precisasse das suas palavras articuladas, continuou:
0: sim, não venho buscar o homem de estado superficial e orgulhoso, que só os séculos de sofrimento podem encaminhar ao regaço de meu pai. Só os séculos de sofrimento. Venho atender às súplicas de um coração desditoso e oprimido. Oprimido por quê? Porque se Lívia pudesse, estaria lá. Ela não tinha permissão para estar lá. E ainda assim, meu amigo, não é o teu sentimento que salva a filhinha leprosa e desvalida pela ciência do mundo. Porque tens ainda a razão egoística e humana. É, sim, a fé e o amor de tua mulher. Porque a fé é divina. Basta um raio só de suas energias poderosas para que se pulverizem todos os monumentos das vaidades da terra. Isso aqui é... Ai, basta um raio só, gente, porque tens ainda a razão egoística e humana. É sim a fé e o amor de tua mulher, porque a fé é divina. Ficou com um D minúsculo, mas é o Deus em mim. Basta um raio só de suas energias poderosas.
1: Comovido e magnetizado, o senador considerou intimamente que seu espírito pairava numa atmosfera de sonho. Tais as emoções desconhecidas e imprevistas que se lhe represavam no coração, querendo crer que os seus sentidos reais se achavam travados num jogo incompreensível de completa ilusão.
0: Então ele achou que ele estava ali sonhando, né? Porque ele não é real. E vem o Cristo: não, não, meu amigo, não estás sonhando.
1: Exclamou meigo e enérgico o mestre, adivinhando-lhe os pensamentos.
0: Depois de longos anos de desvio do bom caminho, pelo sendal dos erros clamorosos, encontras hoje um ponto de referência para a regeneração de toda a tua vida. Está, porém, no teu querer o aproveitá-lo agora ou daqui a alguns milênios. Se o desdobramento da vida humana está subordinado às circunstâncias, és obrigado a considerar que elas existem de toda a natureza, cumprindo as criaturas a obrigação de exercitar o poder da vontade e do sentimento, buscando aproximar seus destinos das correntes do bem e do amor aos semelhantes. Se o desdobramento da vida humana está subordinado às circunstâncias, és obrigada a considerar que elas existem de toda a natureza. Todos nós vivemos o nosso dia a dia e temos as dificuldades, temos as posições, temos os cargos, temos os deveres. Mas ele diz: és obrigada a considerar que elas existem de toda a natureza, cumprindo as criaturas a obrigação de exercitar o poder da vontade e do sentimento. O dia que nós entendermos que as circunstâncias da vida, do meu cotidiano, que chegam até mim, são provas, são lições, e eu atraio para a minha vida, para o meu cotidiano, as lições que eu necessito tirar um 10. Eu atraio pessoas que me mostram a ferida que está latente em mim, o câncer moral, que precisa ser tratado. A pessoa, ela passa a ser aquele dedo que aponta. No dia que eu entender que a vida social a qual eu estou inserido, seja de miséria ou de riqueza, isso também são testes da vida, são aprendizados, são lições. Aonde eu estiver inserido, que eu tenha consciência de acessar a vontade firme para viver as lições do Evangelho. Se o desdobramento da vida humana está subordinado às circunstâncias, és obrigada a considerar que elas, as circunstâncias, existem de toda a natureza, cumprindo as criaturas a obrigação de exercitar o poder da vontade, porque circunstância é, de repente a Aramita chega e grita comigo. E aí, eu vou entrar nas circunstâncias, vou gritar também com ela? ou eu posso acionar a vontade e responder como gente, como humano, como um cristão? Quantas vezes acontece e eu permito que as circunstâncias vá me levando? O poder da vontade e do sentimento, buscando aproximar seus destinos das correntes do bem e do amor aos semelhantes. Soa para teu espírito. Gente, Jesus disse assim, olha, tudo pode mudar agora. Mas Jesus reconhece que ele não quer mudar. Não é que ele não tenha condições, ele não quer mudar. Aí Jesus já diz: estás, porém, no teu querer, ou aproveitá-lo agora ou daqui a alguns milênios. Soa para teu espírito neste momento um minuto glorioso. Se conseguires utilizar tua liberdade para que seja ele em teu coração, ele esse dia, esse minuto glorioso, que seja ele em teu coração, doravante, um cântico de amor, de humildade e de fé, na hora indeterminável da redenção, dentro da eternidade. Na hora indeterminável. Indeterminável é determinado? Indeterminado por quê? Porque não está determinado o dia da nossa mudança. Por quê? Livre-arbítrio. Então não existe assim um período. A Conceição tem que viver 30 mil anos para chegar até o ponto B, para finalizar um ciclo. Há pessoas que conseguem fechar um ciclo de lições, de aprendizado, muito rápido, dentro do seu processo de esforço. Há pessoas que passam milênios no mesmo ciclo. Nós estamos acompanhando o livro 50 anos depois, e vamos depois ver o livro Renúncia. E eles não conseguiram fechar um ciclo. Suzana não conseguiu fechar um ciclo, de Cláudia Sabina a Suzana. E nós estamos falando de 14 séculos, mais de um milênio. Então são ciclos. Quantas informações dentro desse texto. Se conseguires utilizar a tua liberdade para que seja ele esse minuto em teu coração, a partir de agora, doravante, um cântico de amor. Um cântico de amor. Porque um ser humano que ama, a sua vida é uma melodia. É uma melodia. É um cântico. Um cântico de amor, um cântico de humildade e um cântico de fé. Na hora indeterminável, indeterminável da redenção. Porque como nós temos o livre-arbítrio, quem determina somos nós. Saulo de Tarso determinou a redenção dele. Lívia determinou a redenção dela. Joana de Cusa determinou a redenção dela. Maria de Magdala determinou a redenção dela. Indeterminável da redenção dentro da eternidade. Eternidade. Porque nós somos espíritos que tivemos um começo, mas não teremos fim. E nesse processo da evolução, nesses ciclos que nós vamos passando, é eterno. E eterno porque nós sabemos que a evolução do Espírito é infinito. Por isso que são ciclos, é infinito. A gente traça uma reta simbólica, mas a gente tem que entender que são verdadeiramente ciclos e que essa evolução é infinita. Mas cada dia mais a gente tem mais consciência. As lições que nós estamos aprendendo ainda é o beabá da espiritualidade. Mas ninguém poderá agir contra a tua própria consciência. Se quiseres desprezar indefinidamente este minuto ditoso, ninguém, nem eu, isso é o Cristo. Eu não posso, ninguém, mas ninguém poderá agir contra a tua própria consciência. Se quiseres desprezar indefinidamente este minuto ditoso. Nem eu que sou o governador. Eu tenho que respeitar a tua escolha. Lamento, porque quando a gente não escuta o chamado do Cristo, quem sofre somos nós. Fica mais difícil a vida. Pastor das almas humanas. E, gente, quando Jesus se autodenomina o pastor, o bom pastor, para a gente hoje não faz muito sentido. Mas se nós deveríamos conhecer a figura do pastor e o significado do pastor para as ovelhas. O carinho do pastor por todas as ovelhas. Eu achei tão lindo que eu estudando, que a gente tem que estudar, mergulhar. Quando a ovelha é muito teimosa, que ela foge do rebanho, que o pastor, ele dá nome a cada ovelha, ele conhece a cada ovelha, as ovelhas seguem, o natural é a ovelha seguir, o pastor chama e ela vai. Mas tem as ovelhas rebeldes. Então ele chama a ovelha não volta. Aí ele manda o cachorro. E o cachorro traz no dente. E se ainda assim, depois de ter mandado o cachorro, essa ovelha ainda teima em fugir, ele pega a patinha da ovelha e quebra. E antes de fazer isso, ele chora. E a partir daquele momento, ele carrega a ovelha. Você acha que quando Deus quebra a nossa patinha, ele não nos carrega? Ele nunca nos abandona? Então é a figura do pastor, do bom pastor, esse relacionamento, porque o pastor é que está conduzindo as ovelhas, é a figura do nosso Senhor, pastor das almas humanas, desde a formação deste planeta. Há muitos milênios venho procurando reunir as ovelhas tresmalhadas, tentando trazer-lhe ao coração as alegrias eternas do reinado de Deus e de sua justiça. Pastor das almas humanas, desde a formação deste planeta, há muitos milênios venho procurando reunir as ovelhas tresmalhadas, tentando trazer-lhe ao coração as alegrias eternas do reinado de Deus e de sua justiça. Cenas do próximo capítulo. Foi bom, gente? Muito bom, né? Próxima semana tem mais. Então vamos orar?

0: amor de nossa vida. Depois de ouvirmos as tuas palavras, as nossas, desaparece. Tamanho movimento de reflexão interna. Escuta, Senhor, a nossa voz do sentimento, do arrependimento, do desejo de mudança. Do esforço que devemos realizar para determinarmos a hora da mudança. Estudar a obra há 2000 anos, as obras psicografadas nos falam desse bom pastor que não desiste de nenhuma de suas ovelhas. Obrigada, mestre. Obrigada, irmão maior. Obrigada, amor de nossa vida. Agradecemos aos nossos amigos espirituais aqui presentes, que nos conduzem. E agradecemos ao nosso Pai Criador, que a Tua voz, Senhor, que este minuto possa fazer diferença em nossa vida. Muito obrigada. Muito obrigada, Senhor. Respira. E não terminou aqui, não. Tem mais conversa. E a gente vai... Que chamado foi esse, sabe? Que chamado. Que chamado. Cada vez, eu digo assim, cada vez que a gente estuda, a gente pega um livro desse, um chamado desse, e a gente de repente volta para o nosso dia a dia, como se não tivéssemos ouvido nada disso, a gente volta sendo aquela pessoa idiota de sempre, lesa, besta, orgulhosa, pretensiosa, vaidosa, cheia de coisas. Indeterminável, né? Na hora indeterminável. Porque a hora que indetermina somos nós, através do nosso livre arbítrio.
1: 2:09.
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0: Boa noite a todos.
1: Boa noite.
0: Muito bem. Isso é para ficar gravado, né? A alegria de quem está aqui presente. Então vamos lá. A semana passada nós acompanhamos dentro da nossa instituição, que é uma instituição que móvel, né? Móvel. Então, dentro da instituição, todo um ataque de espíritos, ainda numa condição de muita perversidade. Foi todo um preparo, toda uma assistência para passar por esse turbilhão sem sentirem, vamos dizer assim, toda a arruaça que eles estariam realizando. Logo depois disso, ela disse, foi necessário uma higienização realmente do ambiente. E a casa, que é móvel, ela vai agora mudar de posição justamente para que possam fazer essa higienização daquele espaço. Contrapartida, o nosso querido irmão André Luiz acabou nesse momento todo esse contato com a instituição e agora ele deseja fazer um estudo mais aprofundado, né? Em relação na área médica, né? Dentro da medicina. Se não teria algum amigo lá, médico, que pudesse auxiliá-lo e realmente falar daquilo que ele gosta. O grupo que estava com ele foram direcionados para estudar sobre a prece, mas ele queria essa parte científica. E aí ele vai ser apresentado agora ao nosso irmão Gotuso, que é o que nós vamos conhecer hoje. Vamos lá? Que Jesus nos conduza, tá, gente? Capítulo 5 do livro Obreiros da Vida Eterna. Hoje nós estamos no dia 26 de abril de 2016. Então, capítulo 5, irmão Gotuso. Apresentado ao irmão Gotuso, espontânea satisfação felicitou-me o espírito. Imediatamente reconheci que vigorosos laços de simpatia nos arrastavam um para o outro. Oba, já houve uma empatia entre nós. Por quê? Nele, as afinidades com os serviços da esfera carnal eram ainda sobremaneira forte. Daí, falamos a mesma língua. Entendeste? Ele estava muito mais próximo à terra e André também. Aí. A conversação, gestos e pareceres denunciavam-lhe a condição. Não era uma pessoa já mais solta, soltava uma piada aqui, uma piada ali, um sorrisinho. Diferenciou dos espíritos ao qual ele estava trabalhando. E vocês estão entendendo o que ele está querendo dizer aqui? Porque de repente ele pega aqui, olha, imagina Aniceto.
2: Né?
0: Alexandre soltava alguma piadinha, mas ele só pegou essa turma nesse nível, porque a forma da fala, o dialogar, como falar, isso denota a condição do espírito, entendeu? A linguagem, a conversação, os gestos e pareceres denunciavam a condição. Impregnado de intensas lembranças da vida física, a que se sentia imantado por irreprimível atração, não subira, por enquanto, nos nossos círculos de trabalho mais elevados. Então, André estava melhor que ele, a nível de vibrações, contando apenas alguns poucos anos de consciência desperta após acordar na existência real. Então, desencarnou. Viveu muito tempo no mundo espiritual, numa condição sem entender o que estava se passando. E ele disse que há pouco tempo é que agora ele despertou. Passou a ter consciência que é um espírito, que está no mundo espiritual, que desencarnou. Entendeste? Porque antes disso ele estava naquele estado meio que de perturbação ainda. Por isso é que nós estudamos semana passada, estudamos na agência Céu e Inferno. Tanto digo, Céu e Inferno. Que essa perturbação todos nós passamos. E essa perturbação vai depender muito. Tem pessoas que passam algumas horas e tem pessoas que passam anos nesse processo de perturbação sem conseguir entender a sua condição espiritual. Entendemos isso? Foi o caso do nosso irmão Gotuso aqui. De início, ofereceu-me elementos para sumariar, né, sintetizar-lhe a posição. desencarnara antes de mim. Contou a historinha dele. Vamos nos apresentar a primeira coisa. Como foi a nossa última encarnação? Vamos contar a nossa história. Então, ele desencarnara antes de mim, antes de André Luiz. Peregrinara muito tempo através de caminhos purgatoriais. E embora houvesse demorado... Gente, purgar, expelir. Entendestes? Todo e qualquer sentimento que, de certa forma, é contrário à minha espiritualização. A vaidade, o orgulho, o materialismo, entendeu? Purgando realmente, expelindo tudo isso. Ofereceu-me elementos para sintetizar-lhe a posição. Desencarnara antes de mim, peregrinara muito tempo através de caminhos purgatoriais, e embora houvesse demorado vários anos semi-inconsciente, entre sombras e luzes, apresentava-se em dia com todos os conhecimentos de medicina, propriamente o quê?
1: Humano.
0: Então, dentro da medicina humana, ele era muito bom, mas só isso.
3: E embora tenha ficado muito tempo desacordado, eu não tinha esquecido.
0: Absolutamente, nada. Personalidade.
4: Sempre supus.
0: Confiou-me bem-humorado quando nos vimos a sós. É Gotuso falando.
4: Que após a morte do corpo, nada mais teríamos a fazer além de cantar beatificamente no céu ou ranger dentes no inferno. Mas a situação é extremamente diversa.
0: Você vê que ele é brincalhão. Se eu achei que ia morrer, ou ia escutar anjo tocando harpa, ou ia estar rangendo os dentes, como Jesus falou, né? Fez significativo parêntese e continuou.
4: Refiro-me à velha definição teológica, porque nunca pude aceitar a tese negativista em caráter absoluto.
0: Então ele não era materialista.
4: Impossível que a vida estivesse circunscrita ao palco de carne, onde o homem desempenha os mais extravagantes papéis, em múltiplas atitudes cênicas.
0: Né? Teatros, né?
4: Desde a infância até a velhice. Algo deveria existir, sempre acreditei, além do necrotério e do túmulo. Admitia, porém, que a morte fosse maravilhoso passe de magia, orientando as almas a caminho do paraíso, de paz e morredora ou da região escura de castigos eternos.
0: Imagina, né?
4: Nada disso, contudo. Encontrei a vida em si mesma com o mesmo sabor de beleza, intensificação e mistério divino. Transferimos-nos de residência, pura e simplesmente. E tanto trazemos para cá indisposições e doenças, como as investigações e processos de curar. Os enfermos e os médicos são aqui em maior número. O corpo astral é a organização viva, tão viva quanto o aparelho fisiológico em que vivíamos no plano carnal.
0: Que organização é essa que ele está falando? Corpo astral. É o perispírito. Porque a gente lembra, é simples. O espírito tem forma?
1: Não.
0: Esse é como se fosse uma chama, uma centelha, né? Por isso que o nosso Senhor Jesus, ele diz assim, fazei brilhar o vosso corpo? Fazei brilhar o seu corpo perispiritual? O que, que ele diz? Fazei brilhar a vossa luz. O corpo perispiritual é uma consequência do espírito. E o corpo é uma consequência do perispírito, que é uma consequência do espírito. Então, quanto mais evoluído o ser, menos denso o seu corpo perispiritual. Mais sutil o seu corpo orgânico. Quanto mais animalizado, mais materializado o espírito, mais grosseiro o perispírito e mais grosseiro ainda o seu corpo físico. Vai ter que fazer xixi e cocô. Vocês conhecem alguém? Bora lá. Por que percebesse, talvez, em meus olhos a silenciosa notícia de que, em círculos mais altos, haveria novidades referente ao assunto, acrescentou ainda o nosso querido irmão Gotoso.
4: Pelo menos, em nosso plano, a situação é análoga.
0: Ele olhou para o André Luiz, olha, o André parece que já conheceu pontos melhores. Mas aqui, ao qual eu estou vivendo, é igualzinho na Terra. Porque ele estava fazendo uma comparação do que era a vida após a morte. Que ele imaginou que teria anjos ou ranger de dentes. E ele disse que encontrou, na verdade, uma vida ativa. Mas ele está falando só do que ele está conhecendo. O André já conheceu pontos ao qual ele ainda não conheceu. Então, toda e qualquer explicação que esse espírito poderá nos dar é muito terra a terra ainda. Por isso que nós temos que entender que o fato de um espírito estar falando, nós temos que perceber qual a idade espiritual desse espírito. Entende o que eu estou querendo falar? Qual o nível desse espírito? Porque para ele, o que ele vai responder, talvez, aparentemente, seja a verdade. Mas a verdade dentro do limite do conhecimento dele. Então, esse aqui vai ter como falar de colônias que André Luiz já conviu? Não tem. Ele não conhece. E continuou sorridente.
4: Ensinávamos na crosta planetária que o homem é simples gênero da ordem dos primatas, como estrutura anatômica dos mamíferos superiores, com postura vertical, dimensões consideráveis de crânio e linguagem articulada. Referiam-se os catedráticos aos homens fósseis e pré-históricos, colando afirmativas dogmáticas da ciência oficial em nossa cabeça, como se dependuram cartazes no teto dos bondes. Explicava-nos a religião, por sua vez, que o ser humano é alma criada por Deus, no instante da concepção materna, e que, com a morte, regressa ao seio divino, para definitivo julgamento, em toda a eternidade, na hipótese de o paciente não ser obrigado a determinadas demoras nas estações desagradáveis do purgatório.
0: Então ele falou aqui o que a religião ensinou, que a religião dizia o quê? Que o ser humano é alma criada por Deus no instante da concepção materna. Que o espírito é criado ali, a alma é criada, por quê? Todas as religiões são espiritualistas. Mas nem todas as religiões são espíritas. Porque eu particularmente não gosto de dizer crença em reencarnação. Reencarnação não é uma crença, reencarnação é uma lei. Porque crença amanhã você pode deixar de crer. Então, acreditando ou não acreditando, é uma lei e ela existe. Então, ele está falando aqui da crença a qual ele acreditou. Então, o que, que ensinaram para ele? Que no momento, já que todas as religiões são espiritualistas, tem que ter uma alma. Então, no momento da concepção, Deus criou a alma para aquele corpo. Aí eu ia questionar Deus, vem cá, minuto, tempo. Se foi criada nesse momento, por que, que eu nasci pobre e aquele rico? Por que, que eu nasci sem um braço e aquele com os dois? Por que, que eu nasci feio e o outro belo? Por que, que aquele tem uma aptidão para piano e eu não sei tocar um rank-rank? Qual é o critério, Deus, que o Senhor usou? Cadê a sua justiça? Faz sentido? Por que um no berço de ouro e o outro no berço da miséria? Por que, que um nasce na África e o outro nasce num país europeu que não sabe se nem o que é fome? Qual é o critério que o senhor usa para fazer a separação? Já que a alma foi criada naquele momento. Entendeu? Então aí já cai por terra a justiça de Deus. Aí alguém vai me dizer, não devemos questionar Deus. Não estou questionando. Eu só estou querendo saber cadê a justiça, porque ele é justo. Não dá, né? Imprimiu um novo acento à conversação e ainda considerou.
4: De fato, suponho devam existir lugares mais deliciosos que o Éden imaginado pelos sacerdotes humanos. E com meus olhos tenho visto flagelações e sofrimentos que ultrapassam todas as imagens infernais ideadas pelos inquisidores. Entretanto, e é lamentável reconhecê-lo, nem a ciência nem a religião nos prepararam convenientemente para enfrentar os problemas do homem desencarnado.
0: Já dá uma cutucada aqui. Nem a ciência, nem a religião. Porque imagina, a criatura estava quase desencarnando. Chamava-se o sacerdote. O sacerdote fazia ali, como é que dá o nome?
5: Extremoção.
0: E aí o cidadão estava kit. Estava kit. O padre abençoou, estava tudo kit, pronto. Né? Então ele realmente não preparava. Inclusive nós, espíritas, apesar de todo o material que nós temos disponíveis, nós não estudamos. E quando chega na hora do desenlace, o espírita fica correndo da sala para a cozinha. Quando ele se vê na condição de lidar com a morte, ele fica correndo da sala para a cozinha desesperado. Poxa, mas tanto material e ainda não conseguimos nos preparar para essa situação que é natural? Não é, Vera? Eu sei que não é o caso de vocês, saber morrer bem. Fizera-se entre nós intervalo mais longo. Relanceando o olhar pelo gabinete amplo, reparei o cuidado de Gotuso na zona de sua especialidade. Mapas variados do corpo humano desdobravam-se nas paredes como se fossem preciosos adornos. Pequenas esculturas de órgãos diversos assomavam aqui e ali. O que mais feria a atenção, porém, era a determinada imagem do sistema nervoso, estruturada em substância delicadíssima e algo luminosa, em posição vertical, com a altura aproximada de um homem, na qual se destacavam com extraordinária perfeição o cérebro, o cerebelo, a medula espinhal, os nervos do tronco, o mediano, o radial, o plexo sagrado, o cubital e o grande ciático. Acariciando em levado a obra-prima, observei, André.
6: Tem você muita razão, meu caro Gotuso. Se os homens encarnados compreendessem a importância do estudo alusivo ao corpo perispiritual...
4: Sim.
0: Confirmou com graça espontânea, atalhando-me as considerações. Ou seja, deu um corte.
4: A ignorância que nos segue até aqui é simplesmente deplorável. A personalidade humana entre as criaturas terrestres é mais desconhecida que o Oceano Pacífico.
0: Olha.
4: Eu, por mim, entre as criaturas terrestres, é mais desconhecida que o Oceano Pacífico.

0: dote, veio todo mundo fazer tudo que tinha de direito, né? Tinha dinheiro.
1: Passados em solenes exéquios, né?
0: São funerais, né? O funeral.
1: Creio, todavia, que o serviço diplomático de minha igreja não está bem atendido no céu.
0: Ele é brincalhão mesmo. É. Mas olha, eu acho que ele não tem moral aqui em cima, não, porque todo o trabalho eu ralei, né?
1: Não trouxe bastante documentação que me garantisse paz na transferência. Em vão, reclamei direitos que ninguém conhecia e supliquei bênçãos indébitas.
0: Ele só faltou dizer, olha, eu dava o dízimo. Eu ia todos os domingos para a igreja, ajudava a igreja, olha aqui, não tem um benefício.
2: O certificado de crisma.
0: O certificado de crisma.
1: Em face do desconhecimento aqui predominante a meu respeito...
0: Só um parêntese que me vem agora, talvez seja até uma advertência. Não será perguntado qual é a nossa religião. É, nós estamos vibrando e vamos permanecer no lugar qual nós estamos vibrando. Então não é uma questão de ser católico, o cidadão poderia ser católico, mas se tivesse vivenciado o que o sacerdote lia todos os domingos, que é o Novo Testamento, que são as citações de Jesus, se tivesse vivenciado aquilo, estaria muito bem, obrigado. Mas em verdade era apenas um ato que social. Você ia lá, batia o ponto, como nós também realizamos esse ato social no Centro Espírita. A gente vem uma vez por semana, assiste um estudo, pega um passe, uma água frutificada, estou quente com a semana. E, em verdade, isso de nada serviu. Por quê? Porque eu apenas venho como ato social. Só será útil se eu pegar essas lições e levar para o meu dia a dia, para eu colocar em prática. Isso faz com que eu mude de vibração. E passa a ter outras companhias. Quando eu sair do corpo, eu vou ver as minhas companhias, que poderão ser muito agradáveis, mas como poderão ter, também ser bem pesadas. Entendemos isso? Então não é uma questão de religião, é uma questão de conduta.
1: Em face do desconhecimento aqui predominante a meu respeito, regressei ao meu velho templo, onde ninguém me identificou. Desesperado, então, mergulhei-me por longos anos em dolorosa cegueira espiritual. E, francamente, rememorando fatos, rio-me, ainda hoje, da confiança ingênua com que cerrei os olhos no lar pela última vez.
0: Ele mesmo ri da leseira, né? Ele dando uma risada quando eu fechei meus olhos pela última vez na terra. Olha lá.
1: O padre Gustavo prometia-me a convivência dos anjos. Veja bem.
0: Se preocupe que os anjos vão lhe...
1: E asseverava-me que eu seria levado em triunfo aos pés do Senhor. E isso apenas porque legara 5 contos de réis à nossa antiga paróquia. Meus familiares acompanhavam em pranto nosso diálogo final, em que minha palavra sufocada comparecia em monossílabos, de longe em longe, na extrema hora do corpo.
0: Ele recorda de tudo, de todos os detalhes, né? A esposa chorando, mãe chorando, os filhos chorando, ele ali, tadinho. E ele diz que hoje ele lembra disso com uma certa ironia. E rindo.
3: Acho que vocês são... Isso seria essas palavras do padre, certo?
0: É por isso que... É por isso, Rosiane, que ele falou lá em cima. Nem a ciência, nem a religião nos preparou para esse momento. Então, hoje, a religião ela não nos prepara para esse momento. Quanta a multidão que procura templos, aguardando a trombeta tocar, aguardando um céu que você vai ficar sem fazer nada lá. Isso atrapalha muito, muito, nós sabemos disso. Porque dificulta demais, às vezes, o espírito entender que ele está vivo, sim, mas não mais no corpo orgânico, no corpo real, na sua espiritualidade, que é a sua essência. Como atrapalha não ter esse tipo de informação? Vários espíritos desencarnam e reencarnam sem ter tido consciência da vida espiritual. Naquele estado de sono perturbado. Vários casos.

0: Entendemos isso?
1: No entanto, se era quase impossível para mim o comentário inteligente da situação, o pároco,
0: que é o padre, né?
1: Falava por nós ambos, né? Explanando a felicidade que me caberia no reino de Deus.
0: Então ele não dava nem tempo dele falar, o padre falava por ele, explicava, orientava.
1: Médico de curta jornada, mas de intensa observação, a moléstia não me enganou. Mas, inexperiente nos assuntos da alma, confundiram-me plenamente as promessas religiosas.
0: Esse quanto à saúde, ele sabia o que ia acontecer. A doença, a qual ele conhecia, não enganou. Mas, em compensação, perante realmente o futuro, aí desenrolou tudo. Ele era médico.
1: Penetrando o portão do sepulcro e não me sentindo na corte dos santos, voltei, copiando perigosas atitudes dos sonâmbulos, para interpelar o sacerdote que me encomendara o cadáver às estações celestes.
0: Ele foi procurar o sacerdote. Menina, olha que confusão, hein? Para tomar satisfação, meu amigo. Tu imagina se esse sacerdote é médio?
2: Imagina quantos não procuram o sacerdote.
0: Eu fiquei pensando Maria da Conceição, falando aqui na frente. Eu digo, vão em paz com o Nosso Senhor, que a tia tinha de explicar, já explicou. Ele foi atrás do padre para explicar que paraíso é esse que o Senhor me prometeu, olha a situação que eu estou, que dificuldade. Olha que interessante. Vamos lá.
1: Incompreendido e cego, peregrinei por muito tempo entre a aflição e a demência, nas criações mentais enganadoras que trouxera do mundo físico.
0: Olha só aqui como ele... Tudo é a mente. Olha aqui o que ele diz. Incompreendido e cego... Imagina, tateando. Peregrinei por muito tempo entre a aflição e a demência. A loucura mesmo. E ele diz, tudo isso nas criações, o quê?
3: Mentais.
0: Enganadoras. Que eu trouxe do mundo físico. Porque tudo era a própria mente dele. Às vezes a criatura está deitada no leito. Está deitado. Mas o espírito não está ali, está vagando, está correndo, está chorando, está sentindo dor. Mas o corpo perispiritual dele está ali, está em estado de sono. Mas um estado de sono o quê? Com pesadelos horrendos. E ele está vivendo isso. Se eu perguntar dele, se eu evocar esse espírito, perguntar, ele vai dizer que ele está nas trevas, que ele está sendo comido por bicho, não sei o quê. Mas é tudo o quê? Criação mental dele, que para ele é uma realidade. Emocionalmente ele está sentindo tudo, ele está vivendo tudo, mas de repente os amigos espirituais estão ali e aquele corpo está deitado, como vários casos que nós vimos no mensageiro, entendeu? Evoca ele, vem se comunicar, eu estou no inferno, os bichos estão me devorando, tudo é o quê? Criação.
4: Então para ele era um pouco incômodo, eu estou ocupando meu espaço
0: do
4: céu.
0: Que nós também fazemos isso. Né? Nós fazemos isso, essa barganha com Deus ainda. Olha, Deus, eu estou fazendo caridade, hein? A gente ainda deixa a mãozinha assim agora, fazendo caridade, hein? Presta atenção. Que é para poder o quê? Ter uma troca.
1: Eu achei que nos 5 contos de réis ele foi mais irônico do que outra coisa.
0: Sim, sim.
1: Né? Ele não acreditava. Ele falou mais das palavras do padre, né? Que naquele momento que ele estava desencarnando era consolador. Mas a partir do desencarne, não foi nada consolador pelo que ele viu.
0: Nada.
1: Quer dizer, então, a diferença.
0: Você imagina o desespero dele de buscar o padre para dizer o que está acontecendo, né?
5: Sobre essa questão do dinheiro, isso já vem desde a Idade Média, que era das indulgências. Então, isso, na verdade, vem passando. E a igreja, assim, sem ofensa nenhuma, ela continua com essa questão das indulgências. Atualmente, menos, né? Mas houve um tempo em que ela vivia das indulgências. Então a pessoa fazia isso, fazia aquilo, ia lá, dava um dinheiro e o padre mandava fazer exato tantos pais quanto a Maria, e ele estava eximido do pecado. Então foi um hábito durante muito tempo. Inclusive a igreja de Notre Dame conta-se que ela foi construída, ela levou quase um século para ser acabada. Ela foi construída com o dinheiro dessas indulgências.
0: Todas.
5: E é justamente por causa dessa questão das indulgências que o Lutero briga com a igreja porque ele não concordava, ele sabia que era filho de Maria Messi. Então existe toda uma tradição nessa coisa de eu pagar para ser encaminhada a minha alma para o paraíso.
0: É.
5: Ele não está.
0: Acho que está.
5: É questão cultural mesmo dele, né? Uhum. Ele se deparou com uma realidade completamente diferente.
0: É.
3: Vocês vão? Do céu e inferno, a gente tinha conversado essa parte da igreja, né, da igreja tenta explicar e criar o purgatório. Tem tudo nesse livro, do céu e inferno.
0: É verdade. Bem explicadinho, detalhadamente. Bora lá?
6: Certamente, porém,
0: observei em face da parada mais longa que se fizera.
6: Não lhe faltaram bons amigos.
1: De fato.
0: Concordou.
1: Entretanto, gastei anos para tornar ao equilíbrio indispensável, condição única em que podemos compreender o auxílio e recebê-lo.
0: Ele disse, tinha ajuda dos amigos? Tinha. A pergunta é, ele tinha condições de receber esse auxílio?
6: Não.
0: Por isso que ele diz, entretanto, gastei anos para tornar ao equilíbrio que era indispensável. E ele diz, o equilíbrio é a condição única em que podemos compreender-lhes o auxílio e recebê-lo. A criatura desajustada, como que vai receber o auxílio? Tem, não consegue nem compreender.
6: Deve, pois, sentir-se feliz agora.
1: Sem dúvida.
0: Comentou Gotuso, humorístico. Ele é bem, né?
1: Reajusto-me com a tranquilidade possível. A maior surpresa para mim, presentemente, é a paisagem de serviço que a vida espiritual nos descortina. Tenho hoje profundíssima compaixão de todos os homens e mulheres encarnados que desejam insistentemente a morte física e procuram-na de vários modos, utilizando recursos indiretos e imperceptíveis aos demais, quando lhes faltam disposições para o ato espetacular do suicídio. Aguardam-nos atividades e problemas tão complexos de trabalho que mais venturosa lhes seria a existência totalmente desprovida de encanto, com pesadas disciplinas a lhes inibirem as divagações.
0: As fantasias. Vamos ler essa parte aqui dele, que é realmente uma... Vai dizer, olha, gente, presta atenção no que vocês estão fazendo. Reajusto-me com a tranquilidade possível. Ele diz, a maior surpresa para mim, presentemente, nesse momento, é a paisagem de serviço que a vida espiritual nos descortina. Porque ele não está lá ouvindo o anjo tocar. Ele está o quê? Ele diz que essa é a maior surpresa para ele. Tenho hoje profundíssima compaixão de todos os homens e mulheres encarnados que desejam insistentemente a morte física e procuram-na de vários modos, utilizando recursos indiretos e imperceptíveis aos demais, o álcool, o cigarro, a comida em excesso, sexo sem respeito, tudo isso é uma forma de suicídio direto, procurando a morte. Ele diz que ele sente pena. É imperceptível aos demais e ele coloca, quando lhes faltam disposições para o ato espetacular do suicídio. Não tem coragem de fazer, né?
1: Direto,
0: fica fazendo de forma indiretamente. Aguardam-nos atividades e problemas tão complexos de trabalho que mais venturosa lhe seria a existência totalmente desprovida de encanto, com pesada disciplina, a lhes inibire essas fantasias. É como se fosse assim, olha, o que nos falta é trabalho. Tem casos que o que nos falta são dificuldades para a gente, inclusive, amadurecer. Porque quando a vida está aquele marasmo, está tudo muito bem, está tudo muito legal, a gente mais se enrola com a lei. Quando a vida vem que nos traz a dor, é onde nós nos aprumamos novamente. E a gente deixa de fazer besteira. A gente faz besteira quando o quê? Quando a saúde está legal, quando o dinheiro está legal, a gente vai se comprometendo. Ele diz que era preferível uma vida difícil para que não viesse a estar fazendo esse processo de cometer realmente suicídio de uma forma direta. Ele é bem interessante, o estudo dele é bem terra a terra mesmo. Recordando a posição laboriosa da dirigente da casa, em virtude das observações ouvidas, considerei. Ele está falando de quem aqui? Quem era a diretora da casa?
7: Zenobia.
0: Trabalhava pouco?
7: Não.
0: Muito. Incessantemente. Eram 2 anos direto. É que aquela zona é muito densa. Nível de estresse é muito grande, você percebeu. Então ela vai para colônias amenas, entendeu? De vibrações menos grosseiras.
6: O volume de nossas tarefas assombraria qualquer homem comum. E cumpre-nos reconhecer que a necessidade de sacrifício nos serviços dessa instituição é enorme. Ainda agora, espantou-me a cota de deveres atribuída à diretora.
1: Inegável.
0: Anuiu, né? Concordou, modificando o tom de voz.
1: A irmã Zenóbia, devotada orientadora, de sublime coração e pulso forte, nos oferece invariavelmente magníficas demonstrações de renúncia. E tão grande é o serviço neste asilo, consagrado a socorros diversos, que a chefia se reveza em períodos anuais. Neste ano, a administração compete a ela. No vindouro, teremos as diretrizes do irmão Galva.
0: Então, a mudança é um ano de trabalho, muda e vem o irmão Galva. Porque é justamente aquilo, Kelly, é a densidade, preocupação, as agressões, então tudo isso, a própria vibração, então é aquele período de você. Isso não quer dizer que ela vai ficar sem trabalhar um ano olhando para o céu. Ela vai estar trabalhando em ambiente menos denso e grosseiros. Lembra que o nosso querido irmão aqui, Gotuso, está falando? É como se ele estivesse na terra. Tanto é que os trabalhos que ele realizava na terra, na condição de médico, ele está realizando nessa colônia. Tão grosso que ainda é o corpo perispiritual desse grupo. Tão terra a terra ainda o são. André Luiz conseguiu trabalhar na colônia que ele foi? Aqui talvez nessa ele conseguiria. Bora lá.
6: Cada administrador recebe descanso de um ano?
0: Indaguei admirado.
1: Sim, aproveitando-se o período de repouso em esferas mais altas.
0: Tá vendo?
1: Ao contato de experiências e estudos que enriqueçam o espírito do missionário e beneficiem as obras gerais da instituição, com vistas ao futuro. Estou informado de que Zenóbia e Galba dirigem esta casa há precisamente 20 anos consecutivos, ora um, ora outro. Administradores diversos, no entanto, têm passado por aqui demandando outros rumos no plano de elevação. De quando em quando, voltam a visitar-nos, ministrando sagrados incentivos à comunidade de trabalhadores do bem.
6: E você?
0: Interroguei, talvez indiscreto.
6: Onde passam os recreios e entretenimentos?
1: De conformidade com os estatutos que nos regem, possuo também minhas horas de repouso. Todavia...
0: E a sua voz tocou-se de velada tristeza. Aí vai começar, porque até esse prezado momento é só uma apresentação. É a partir de agora que vão vir as lições. Presta atenção.
1: Ainda não posso fruí-las em esfera mais alta. Desfruto-as nos campos da crosta, respirando o ar puro e tonificante dos pomares e jardins silvestres.
0: Enquanto André Luiz vai para esferas mais altas, ele vem para a terra, para campos. Pensa, um lugar, um jardim, o mar, é para onde ele vem para poder respirar um pouco, para a terra.
1: O oxigênio por lá é mais leve que o absorvido por nós.
0: No local onde ele está espiritual, entendeu? Que é na crosta terrestre, mas é um ambiente tão denso, a concentração, porque é como se fosse assim, olha, aqui na terra tem espíritos grosseiros, encarnados, mas tem espíritos também amorosos. Então ainda dá, vamos dizer assim, na possui um ambiente agradável, e a própria natureza. Lá não, é escuro, é denso, porque é resultado do quê?
1: Pensamento.
0: Daquele grupo que está lá. A própria, vocês lembram o ataque que nós recebemos a semana passada no estudo.
1: Nestes círculos abafados de transição, onde há que lidar com os resíduos do pensamento humano, as árvores e as águas, as flores e os frutos da natureza terrestre, indenes das emanações empestadas de multidões ignorantes e caprichosas, permanecem repletos de substâncias divinas para quantos de nós que começam a viver efetivamente em espírito. As cidades humanas são imensos e benditos cadinhos de purificação das almas encarnadas, onde se forja o progresso real da humanidade. Mas o campo simples e acolhedor é sempre a estação direta das bênçãos de Deus, garantindo as bases da manutenção coletiva. Não é estranhável, portanto, que aí recolhamos grandes colheitas de energia, de paz restauradora.
0: Então, só aqui para a gente entender, o oxigênio por lá, nos campos aqui da Terra, ele diz que é mais leve que o absorvido aqui por nós, na colônia onde eles estão, na instituição, no espaço. Ele diz mais, círculos abafados de transição, onde há que lidar com os resíduos do pensamento ainda o quê? Esse local, pensa. Ele diz, aí ele vem, as árvores, água, flores, frutos da natureza terrestre, indenes, né, das emanações empestadas de multidões ignorantes e caprichosas, permanecem repleto de substâncias divinas. Apesar da emanação desse grupo, desses espíritos ainda voltados ao mal, encarnado e desencarnado, ainda assim, as flores, a água, o fruto permanece com a emanação divina. Vocês lembram do livro Nosso Lar? Lembra da neta da nossa querida irmã Laura? Ela podia tomar as refeições na sala? Não, porque o pensamento dela é o quê? Contaminar o alimento. Então, por causa do pensamento, da vibração dela. Então, nós terráqueos, a nossa vibração ainda é muito grosseira. Nós contaminamos o nosso meio ambiente e a natureza em si. Mas, ainda assim, a essência divina que existe em a natureza sobressai. É isso que ele está querendo dizer. Entendemos isso? As árvores e as águas, as flores e os frutos da natureza terrestre e dentes das emanações empestadas de multidões ignorantes e caprichosas permanecem repletos de substâncias divinas para quantos de nós que começam a viver efetivamente o que? Em espírito. Aí ele diz, as cidades humanas são imensos e benditos cadinhos de purificação das almas encarnadas, onde alcança, né, trabalho e progresso real da humanidade. Aí ele tem, mas o campo simples acolhedor é sempre o que? Estação direta das bênçãos de Deus. É por isso, meus irmãos, que a cidade nos cansa. Essa muvuca, esse trânsito, essa confusão. E nós sentimos necessidade de buscarmos um ambiente o quê? Mais leve, da própria natureza. A gente busca o Rio Negro para tomar um banho de Rio Negro, de água doce. A gente busca um mar, né? A gente busca um jardim. A gente precisa. Precisamos disso. Para relaxar um pouco e sair. Se a nossa irmã Zenóbia precisa relaxar com todo o seu equilíbrio, imagina a gente vivendo nessa confusão. Precisamos sair, respirar um pouco, nos recuperar e voltarmos novamente para esse mergulhar. Gente, a partir desse momento aqui, nós vamos parar, ele vai trazer lições maravilhosas. Hoje foi bem light, porque foi só a introdução, a apresentação dele. Vai começar a ficar melhor a partir da outra aula, que é quando ele vai vir trazendo as informações, inclusive particulares realmente dele, ok? Alguma pergunta, alguma colocação, alguma indagação? Nada? Então vamos fazer a nossa prece. Queridos amigos espirituais aqui presentes, nosso Senhor Jesus, nós reunidos em teu nome, em torno da obra Obreiros da Vida Eterna, ávidos, Jesus, de lições espirituais. Já temos um pouquinho de informação sobre a realidade do mundo espiritual. Já sabemos que nós somos resultados das nossas próprias atitudes e pensamentos. E que nós vamos encontrar, depois da morte física, exatamente o que cultivamos durante toda uma encarnação. Então, amor querido, que possamos despertar do sono pesado, da acomodação, arregaçarmos as mangas e começarmos a seguir teus passos, ainda no sacrifício de servir ao Evangelho, até o momento, Senhor Jesus, em que poderemos abrir os braços e falar do prazer que é seguir o teu Evangelho, a tua boa nova, a nossa boa nova. Envolve-nos, Senhor, na tua paz, nos fortalece para o bem e agradecemos a todos os nossos amigos espirituais que com muita paciência e tolerância nos têm conduzido ao decorrer do nosso estudo.

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1: Duas horas, 55 minutos.

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0: 3 horas e 3 minutos.
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8: Olá, amigos! Sejam muito bem-vindos ao programa Pod Arte no Espiritismo, o podcast que divulga o belo criando o bem. Eu sou Raíssa Silva, sua apresentadora, e aqui mergulharemos no universo da arte espírita, explorando como a criatividade pode ser uma ponte entre o mundo material e o espiritual. Nós vamos receber artistas, escritores, músicos, dançarinos, pintores, produtores de conteúdo e cinema que trazem em suas obras reflexões sobre o imenso mundo espiritual. E no episódio de hoje, nosso tema é música espírita, com dois convidados muito especiais, muito queridos. Sejam bem-vindos, Natália e Carlos. Boa noite.
9: Boa noite. Gostaria de agradecer, Raíssa, o convite. Para nós é um prazer estar aqui com vocês hoje.
8: A gente que agradece. Boa noite, Carlos.
10: Boa noite a todos presentes. Agradeço também o convite e a oportunidade de falarmos um pouco sobre essa arte e o seu potencial dentro do meio espírita.
8: Coisa boa. Vamos dando boa noite ao pessoal que chega aqui no chat. Sandra Natividade, boa noite. A Núbia dos Santos Cardoso. A Núbia parece que o gato dela subiu no teclado. A Maria Massarioli, querida Maria, boa noite. Jesus abençoe. E para a gente começar esse encontro, né? Não sei se aí... Não, aí não deve estar frio, né? Vocês estão de manga curta, mas aqui está frio. Para a gente aquecer o coração, vou convidar vocês para nos presentearem com uma música já, que também seja a nossa prece inicial.
9: Claro. Raíssa, eu vou te falar, aqui em Uberlândia, você tem que andar com a blusa, porque hora faz frio, do nada faz calor.
8: Mas agora está tranquilo.
9: Tá um climinha bom. Então vamos lá.
10: Vamos lá?
9: A primeira música que nós vamos cantar se chama Fio Condutor. E essa música é uma oportunidade de nos conectarmos com a espiritualidade. A gente gosta de utilizar ela bastante nos eventos como uma prece mesmo.
10: Essa música ela é de autoria de Pedro Dimas Filho. Ele é um compositor goiano que fez várias e várias e várias músicas. E aí essa música, ela entrou na minha vida pela minha família, por um primo meu que também mora em Goiânia e trouxe essa música. E aí a gente canta e toca essa música sempre que a gente tem a oportunidade.
9: Vamos lá.

0: Que assim seja.
1: Minha gente, que lindo, lindo demais. Nossa, aqui o Luiz comentando da Rádio Portal da Luz. Boa noite, que lindo casal, não os conhecia, maravilha.
0: Obrigado.
1: Lindo
0: Prazer em conhecer.
1: demais. Lindo demais. Gente, a Nath, ela tem 28 anos, nasceu em Me ajuda, Nath.
0: Ituiutaba.
1: Ituiutaba, nossa, mas mora há 25 anos em Uberlândia. Nasceu numa família de músicos, canta desde criancinha, canta e encanta, formada em pedagogia, professora por vocação. O Carlos, cantareiro também desde criança, violeiro desde adolescente, nasceu em Monte Carmelo, engenheiro químico formado, mas trabalha como administrativo da prefeitura de Uberlândia. Quando conheci ele, gente, eu achei que eles trabalhavam com música, né? Eu falei, não, esse povo aqui só tem música, músicos profissionais a vida toda, né? Ó, o Marco, bem-vindo, Marco, dando boa noite aí pra gente. E os dois
0: Boa
1: frequentam o Lar
0: noite.
1: Espírita Maria Lobato de Freiras, são evangelizadores e participam de muitos eventos jovens, né? Estão envolvidos aí no Céu Jovem, na Comeúde, no Seja Jovem e fazem parte também do grupo musical Girassol, que trabalha com arte, principalmente com música no meio espírita. O Luiz já está aqui pedindo para vocês, ó, tem músicas gravadas? Podemos rodar aqui na Rádio Portal da Luz.
0: Esse é um projeto que o grupo tem. É, inclusive, amanhã nós vamos nos reunir, no, desculpa, no sábado, né? Para poder conversar sobre isso, porque nós temos músicas autorais e até então a gente não tem uma gravação de qualidade. É, até porque exigem alguns processos, né? Mas a gente pretende sim, esse é o nosso projeto aí para esse ano e ano que vem.
1: Que legal, maravilha, gente. A gente vai iniciar então o nosso primeiro bloco, que é um bate-papo mesmo, né? Papo afinado, conhecendo um pouco aí da trajetória de vocês, dos bastidores da criatividade e também das opiniões sobre música espírita. Mas antes da gente mergulhar aí nesse tema, música espírita, eu gostaria que vocês compartilhassem um pouquinho da onde que veio esse dom, né? A trajetória da arte, como que a música chegou na vida de vocês.
0: Tá, então eu vou começar. Bom, eu faço parte de uma família que é muito ligada com a música. Então, desde que eu nasci, desde a barriga da minha mãe, né? Eu ouço ela cantar, a minha avó, os meus tios, de parte de mãe, família Borges. E eu sempre tive essa ligação muito forte com a música. É, eu nunca fiz aula de canto até hoje. E, bom, eu vejo que é um lugar em que eu me sinto muito confortável, que eu gosto muito de me expressar através da música, do cantar, né? E graças a Deus tem surgido muitas oportunidades no decorrer da minha vida para poder trabalhar com ela, principalmente no meio espírita. Tanto é que quando eu era nova, eu escutava muitos amigos, algumas pessoas que me ouviam cantar, brincar comigo, falando assim: Natália, você tem que fazer show, você se inscreve no The Voice, eu vou te inscrever no The Voice, né? Brincavam assim. E aí eu ficava assim, gente, mas eu já me sinto muito realizada, eu sinto que eu estou onde eu deveria estar. Então, eu tenho muito consciente em mim o meu compromisso espiritual com a arte espírita, com a arte no espiritismo, na doutrina que é a. Sou espírita desde que eu nasci também, então, nesse meio, né? E é interessante porque quando a gente se coloca o trabalho à disposição, o trabalho aparece, né? É, então, assim, confesso que estar vinculado a uma família de músicos que também são espíritas, principalmente a minha mãe, que me leva, que sempre me levou, né, juntamente com as minhas irmãs, para o Maria Lobato de Freitas, para o Centro Espírita, e me deu exemplo, né, na prática ali, isso me inspirou muito. Então, acredito que os primeiros passos que eu dei na minha vida em relação à música foi graças à minha mãe. Então, muito obrigada, mãezinha, por me dar essa oportunidade, né? E ao meu pai também, claro, que está sempre junto e apoiando a gente nos nossos projetos. E também agradeço muito à minha irmã, A Débora, porque ela é minha irmã mais velha, eu sou a caçulinha. Porque é ela que me
1: levou. A sua família canta no grupo também?
0: Isso! O grupo musical Giro do Sol, que a Raíssa comentou com vocês, é um grupo em que os integrantes são basicamente família e amigos. E surgiu, né, a ideia da gente fazer o grupo exatamente por conta de compartilharmos esse mesmo ideal, né? Então, eu acho que é isso, né? Vou resumidamente, estou envolvida com a música há muito tempo, mas principalmente nos ambientes espíritas. Então, eu canto, comecei cantando no centro, já cantei no coral do centro, fazia Alegria Cristã das Crianças, quando eu estava na mocidade. Depois, ajudei, e estou até hoje, né, no grupo da integração da Comeude. Não sei se vocês já ouviram falar, mas é um evento de jovens que acontece no carnaval. É um retiro. E o significado, né, do evento é confraternização de jovens de mocidades espíritas de Uberlândia. Já tem 15 anos que eu participo, eu entrei com 12 anos. Então, foi ali que eu tive um contato maior, assim, de trabalhar com a música em um trabalho voltado para os jovens espíritas. E desde então estou aí, continuo, e a partir disso foram surgindo
1: firme e forte,
0: novas oportunidades.
1: Só cresce o trabalho, né? Firme e forte, só cresce o trabalho
0: graças
1: agora.
0: A Deus. Vou deixar o Carson um pouquinho, porque se deixar vocês viram, né? Que fala pouco.
1: Já deu pra ver quem é que falou mais aqui.
2: Ó, eu também sou cantor de nascença, de ouvir especialmente meu avô cantar, meu avô Roberto. Mas, assim, toda a minha família Veloso, ela canta. Muitas pessoas ali, além do grupo Girassol, eu também faço parte do Almas em Cântico, que é o grupo da minha família, dos Veloso. A gente apresenta em corais.
1: Que legal. Olha, os paralelos são ótimos, né? Bem parecidos.
2: Não,
1: as histórias.
2: Não, muito, muito. Não, e até papo mais para frente, mas até a nossa história. Também ela se confunde muito com a música. E o canto desde criança, sempre fui incentivado a cantar e sempre gostei muito de cantar, porque é uma forma de eu me expressar. E o violão, né, o instrumento, os instrumentos musicais, eles vieram já depois de adolescente, bem mais tardiamente. Antes eu torcia o nariz, falava assim, não, nunca vou querer aprender violão, não vou dar conta de tocar. Aí um dia
1: Imagina,
2: eu peguei.
1: Gente.
2: Aí um dia eu peguei e comecei a tocar.
1: Eu falo assim, o ser humano tem uma capacidade imensa de se autodepredar, né? Porque a gente se diminui tanto.
2: Aí, desde então, eu aprendi, fui aprendendo tudo. Sou autodidata, tá? Assim, aprendi o violão sozinho e todos os outros instrumentos, eu toco. Boa parte de instrumentos de corda, arranho em alguns outros instrumentos também, mas o meu xodó é o meu violãozinho mesmo.
1: Que legal, gente. E eles se conheceram no CEL, né, que é o Congresso Espírita de Uberlândia. Eu os conheci esse ano, achava que eles já estavam cantando junto a vida toda, mas já deve ter cantado junto várias vidas antes, né?
0: Não tenho dúvidas, Raíssa.
1: Com certeza. A Maíra aqui está pedindo oração. Maíra Oliveira da Silva. Maíra, nós vamos enviar nossas vibrações para você. Pedimos a Jesus que esteja te fortalecendo aí nos seus desafios. A próxima música pode ser para a Maíra, então. Uma vibração para a Maíra. E o Luiz pergunta aqui, uai, você é parente do Quincas?
2: Meu avô Roberto é irmão do Quincas.
1: Olha só aí, gente. Que legal, que legal. Gente, e uma pergunta aqui super importante. Qual foi a apresentação mais marcante de vocês?
0: Então, eu tive algumas, talvez muitas, porque a música mexe muito comigo, mas teve uma especial que me marcou muito espiritualmente, que foi uma das minhas primeiras apresentações com o grupo musical Girassol, onde eu não imaginava o quanto eu precisava estar ali, o quanto eu precisava ouvir o que estava sendo dito, o quanto os meus ouvidos precisavam ouvir o que saía da minha boca, né? Então, foi um momento em que eu tive um despertar, como se naquele momento eu tivesse tido a oportunidade de afirmar o que eu queria, qual caminho que era para, qual era o meu caminho, sabe? Eu me encontrei e dentre as energias ali que eu estava sentindo, aquela que eu senti naquele momento, nossa, eu falei, é isso que eu quero com a minha vida, é essa energia. E é muito interessante, não consigo não falar sobre isso em relação à música, essa capacidade que a arte tem, nesse caso, né, a música cantada, quando ela traz uma mensagem, a capacidade dela mexer com a gente mesmo, né, de nos fazer refletir, e também, no meu caso, eu sou muito sensitiva, vou usar essa palavra, muito mesmo, então assim, é para além de arrepiar, é de mexer com as minhas estruturas, eu sinto que é como se o céu se abrisse, é como se eu enxergasse a luz, mas eu não sei explicar, porque não é com os olhos, é com o coração mesmo. Então, nesse dia, eu senti assim, a espiritualidade, senti aquele momento, a música, de uma forma muito significativa para mim, principalmente naquele momento em que eu passava.
1: Que lindo! E Carlos?
2: Bom, a minha apresentação, ela é bem recente e... embora um pouquinho enviesada por conta da Natália, é a do Primeiro Céu, onde a gente apresentou a música que a gente fez numa oficina, que é a música da Justiça Divina, e que, para mim, foi um marco muito, muito grande pelo potencial que eu posso entregar ao movimento espírita. Eu vi naquele momento o quão bonito foi poder tocar uma música que eu pude participar da criação dela em um ambiente espírita bem enrijecido, né? Uma música que traz um ritmo diferente, né, para quem não conhece, é um blues. E foi muito bacana poder ter tocado uma música mais enérgica nesse ambiente, né? Isso para mim foi uma coisa muito boa de ter feito. Foi uma apresentação pela qual eu fiquei muito, muito, muito feliz mesmo de ter apresentado.
1: É uma música ótima, né, gente? Vocês estão quebrando vários padrões e a gente já vai falar sobre isso. A Marlice está chegando aí. Marlice, querida, com a sua paz baiana, que saudade.
0: Boa noite, Marlice. Bem-vinda.
1: Maravilha. E aí, minha gente, vocês têm toda essa experiência com vários eventos espíritas de juventude, fazendo brincadeiras maravilhosas, né? Que a gente se diverte muito. Eu falei que é a melhor integração da vida, porque realmente trabalhar é muito, muito bom. Qual que é a importância da música e desses momentos de integração para fortalecer a juventude espírita?
0: Então, como eu sou o que mais fala, eu vou começar. anteriormente eu agradeci a minha irmã mais velha, agora eu posso contextualizar por quê. Porque foi ela que me levou para o mundo dos eventos de jovens. Ela me arrastou com ela, na época eu tinha 12 anos. E foi a primeira integração que eu participei, e foi ali que eu descobri essa possibilidade de trabalhar com a música como uma forma de conectar os jovens, de integrá-los. E é isso que tem sido um dos nossos objetivos, né? Utilizar a música como essa ferramenta. E... é muito bom porque a gente percebe que ela é muito certeira, né, Raíssa? Você esteve lá, gente, é muito legal ver os jovens, às vezes eles chegam retraídos, tímidos, o que é totalmente compreensível, né? Eu mesma, quando eu era mais nova, eu tinha muita vergonha, até hoje em alguns momentos, mas já bem menos, né? E eu vejo o quanto... quando a gente utiliza a música, né, através dessa dessa forma, assim, de integrar, de musiquinhas, né, contextualizar para vocês como que é. Por exemplo, a gente pega uma música, Eu Te Vejo. A gente consegue trabalhar em duplas, então a gente, naquele momento, você proporciona o jovem a olhar no olho do outro jovem, interagir com o outro jovem de forma respeitosa. E no contexto da música, então a música ela vai te levando. Quando você percebe, você já está envolvido, e aí a gente consegue aquilo que a gente queria, que é criar essa primeira conexão. Porque a partir dali você começa a perceber, né, os jovens que às vezes. Chegou assim, né, tímido e tudo mais, já rindo, conversando, já criando aqueles primeiros vínculos ali que se fortalecem no decorrer do evento. E aí chega no último dia do evento, você vê aqueles jovens chorando porque precisam ir embora, que vão sentir saudade. Então a gente vê o quanto é algo que é forte, né, é impactante mesmo na vida,
1: Com
0: tanto
1: certeza.
0: na
1: E
0: vida
1: esses
0: dele.
1: vínculos até estão cada vez mais escassos, né? Porque a gente está vivendo numa geração de tecnologia, celular, computador. Então, esse olhar no olho, esse contato, dançar junto, né? É algo que até quebra com essa rotina de tecnologia, né?
0: Sim, está se tornando cada vez mais necessário, né? Esses tipos de momentos, de espaços que dê oportunidade, né, do jovem se conectar com o outro, de sair um pouco da sua bola, da sua caixinha,
2: Se
0: né?
2: expressar.
0: E aprender, porque a gente aprende tanto com o outro, a gente aprende tanto com os vínculos. Eu até costumo falar assim, que o que me motiva a estar tanto com o outro, a gente aprende tanto com os vínculos. Eu até costumo falar assim, que o que me motiva.

0: a minha gratidão a Deus.
1: Realização,
0: por ter me dado,
1: né? Realização
0: a oportunidade de trabalhar com esse instrumento, porque... Oi, Raíssa, desculpa.
1: Realização é a palavra, né?
0: Isso, realização. Porque em muitos momentos a gente precisa... Eu não sei o Carlos, mas eu fico assim... Eu fico trabalhando em mim, né, essa questão de que eu sou um instrumento. Então, em tudo que eu faço, que acontece, eu fico assim, gente, não sou eu, é Deus que está me usando. Porque a qualquer momento eu poderia perder a voz, eu poderia, né? Então, assim, eu entendo isso. E aí eu fico tão feliz, eu sou tão grata, muito, muito, muito grata a Deus por ter me dado essa oportunidade. Eu agradeço, assim, frequentemente por isso.
2: Não só a integração ela é importante nesse sentido, como ela é tão, tão boa em criar vínculos, em criar laços, que foi através da integração que eu conheci a Natália, né?
1: Oh! Muito bom, gente, muito bom. Você pode falar mais, Carlos, viu? Não, não fica acanhado aí. Não é porque a Nath fala um monte que você não pode falar.
2: Não, que isso, pô, que isso. Dá a oportunidade para ela falar também.
1: Ai, gente, muito bom, muito bom.
2: Mas então, sobre a integração, como uma forma de atingir os jovens também, as brincadeiras são muito... Eu queria até trazer um pouco das brincadeiras. As brincadeiras são muito importantes nesse sentido também, porque elas descontraem num ambiente que, às vezes, por exemplo, igual lá no céu. Lá no céu a gente tem... Muitas das pessoas... viverem de lugares diferentes. Às vezes as pessoas nunca viram aquelas pessoas tão indo, até meio assim, tipo, os pais estão indo e a criança acaba indo para lá. E aí a gente tenta aproveitar o máximo desse momento para a gente poder integrar os meninos. Né? Eu acho que a brincadeira, não só essas brincadeiras... Igual, por exemplo, eu te vejo, que são brincadeiras que mais são dinâmicas e tal, mas, por exemplo, até um Kahoot, como aconteceu nesse último céu, ou um evento de gincana mesmo, que as pessoas vão passar por vários tipos de dinâmicas diferentes, tudo isso enriquece muito os jovens e eles participam, para que eles possam participar de maneira mais ativa.
0: A gente consegue acessá-los, né? Porque é a linguagem deles, né? Os jovens gostam disso, de sair da inércia, de participarem, né? E é muito bom.
1: Muito bom. Muito boa noite, Neide Ferreira. Nossa, não entendi nada. Mas boa noite, bom dia. Não falo japonês. Mas
0: olha
1: do Japão, Neide, nos dando aqui boa noite, bom dia, gente. Olha que alegria. Chegamos no Japão.
0: Nossa, que tudo.
1: Fique demais, fique demais. Mas, gente, um assunto polêmico agora. A gente vê que a juventude tem essa energia, essa criatividade, essa força de vontade. Mas será que a gente está oferecendo espaço para que os jovens se expressem artisticamente dentro do espiritismo, ou a gente está limitando isso com formatos muito rígidos?
2: Não só rígidos, como antiquados, assim, eu entendo. Eu tenho essa crítica muito grande dentro do movimento espírita, que ela não dá voz ao jovem de maneira alguma, justamente porque ela cerceia esses meios, porque às vezes parece que ela não quer sair de uma zona de conforto. E o próprio Kardec falava que o movimento espírita precisa ser dinâmico, precisa acompanhar a evolução da própria sociedade. E por conta de eu ver, de ter visto em vários locais, em centros de outras cidades também, não só daqui de Uberlândia, de poderem... de impedirem de os jovens poderem cantar alguma música um pouco diferente ou fazer algum movimento de dança que possa ser um pouco diferente. Às vezes o espírita mais conservador, ele pode entender que aquilo possa ser uma coisa que possa estar incitando

0: espíritos que são zombeteiros, que são que não têm boas vibrações. O que eu entendo, eu particularmente entendo, que isso não é necessariamente verdade. Especialmente, por exemplo, eu ouvi locais em que não se podia tocar ou cantar samba, por exemplo, por dizer que isso era batuque, coisas que assim, são bem feias de se dizer, né?
1: Preconceituosas.
0: Bem preconceituosas, né, para se dizer o termo, né? E, por exemplo, até no céu isso me surpreendeu, né? Porque no último céu a gente fez um samba que é uma oração a Maria.
2: Gente, eles quebraram muitas barreiras, né? Ouvindo essa resposta, eu fico pensando assim, quem tá em casa vai ouvir, nossa, mas samba, mas como? Mas samba espírita, como? Gente, eles criaram um samba espírita para Maria de Nazaré, cantaram para um público de... Cantamos, né? Porque eu estava lá, com a graça de Deus.
0: Exatamente.
2: Para mais de 2.000 pessoas. Vamos assistir, gente, por favor, porque esse momento foi histórico.
1: Vamos
2: assistir. Produção, coloca pra gente, produção. Cadê a produção? Porque a gente precisa ver esse momento. O que é um samba espírita? Sim, existe. Vamos juntos.
1: Legal, vai ser bom reassistir.

0: aplaudidos em pé. Em pé.
1: Detalhe, alegria da intérprete de Libras ali, ela dançando e dançando, interpretando ao mesmo tempo. Coisa maravilhosa.
0: Fantástico, fantástico. A Neide comentando aqui, tô toda arrepiada, que emoção. Neide, foi de arrepiar mesmo, foi de arrepiar mesmo.
2: Foi, é indescritível.
0: Eu confesso que eu tava com medo, porque da minha experiência pessoal, eu viajei muito, né? Me mudei muito e morei em várias cidades. E eu tomei muitas portas fechadas com a música, muitas. Então tinha centro que eu não podia tocar Pai Nosso, porque Pai Nosso é católico. Tinha centro que eu não pude tocar de forma alguma, porque alguém, há muitos anos atrás, tocou uma música mais rápida e agora a música estava banida do Centro Espírita. Então, assim, eram muitas portas fechadas. Quando veio essa ideia do Samba Espírita, eu falei, Senhor Jesus, oremos, né? Tá lindo, mas o que vai sair disso, né?
2: Porque eu
0: quando
2: também
0: a gente
2: fiquei...
0: apresentou... E o povo levantou, eu nunca vi aqui, nossa, eu nunca vi essa energia. E aplaudidos em pé, foi emocionante, foi emocionante. Malice colocou aqui, arrasou!
1: Obrigado. Realmente,
0: muito
1: foi um samba muito bacana. Samba que, inclusive, Raíssa, tá dentro da minha vida desde criança também. Eu já compus melodias de samba para o meu avô. Meu avô, ele é compositor também. E meu avô, ele... Às vezes ele compunha e não tinha a melodia, e eu acabava fazendo para ele algumas. É, eu não tenho gravado ainda, né? Mas quem sabe um dia. Mas também são sambas espíritas que eu fiz com o meu avô.
0: Que legal! Dessa música, tiveram duas pessoas que me pediram gravação. Uma no Rio Grande do Sul, eu falei, não tenho, só tenho vídeo. E mandei o vídeo para a pessoa cantar lá no Centro Espírita dela. E num congresso que eu tive esses dias, alguém me parou e falou, você, foi no meu direito. No céu, o samba. Tem aquela música, eu amei aquela música. Eu falei, ah, tá vendo?
2: Legal.
0: Muito legal. A Neide colocou... Estou um pouco adoentada e essa música vibrou em mim um células gratidão. Olha que lindo, gente.
1: Deus te abençoe, Neide.
0: Que lindo. E é sobre isso, né? Eu acho que a música, como a Nath estava falando, é vibração, é cura. Então, existem momentos e momentos, né? Tem momentos que a gente vai fazer uma oração, então precisa de uma musiquinha mais calma antes, mas tem momentos que a gente já tá down. A gente só quer uma alegria. E olha essa música, né? Olha essa música. Então, é música, é cura, é vibração. Nath, quer complementar e falar um pouquinho aí da sua opinião também, se a gente está sendo muito rígido no espiritismo ou não?
2: Então, ainda dentro de temas polêmicos, né? Eu gostaria de falar a respeito deste preconceito que existe, não só no meio espírita, mas eu acho que em muitas religiões, sobre cantar músicas de outras religiões. Uhum. Eu não consigo conceber isso, não entendo, para mim não tem um raciocínio lógico em relação a isso, que justifica não ser o preconceito mesmo. E assim, para mim, eu defendo a ideia de valorizarmos a arte espírita, as músicas espíritas, com certeza. Precisam sim ser divulgadas e trabalhadas por nós, porque se não for, por quem que vai ser? Então, acho que nós temos que sim vestir a camisa também. Mas não, de forma alguma, descartar outras possibilidades, músicas que a gente vê em sentido, né? Exatamente porque, como a gente disse, a música, ela traz uma mensagem. Então, se a música é edificante, de pouco importa, ou deveria de pouco importar, se é católica, se é evangélica. Então, assim, eu sou suspeita para falar porque, graças a Deus, tenho muitas oportunidades nos lugares em que estou, nos eventos em que participo, de trabalhar com outros repertórios, né? Então, por exemplo, dentro do Girassol, nós já utilizamos músicas evangélicas. Eu particularmente amo. Tem músicas que, assim, para mim... Às vezes o Espiritismo até falha um pouco nisso, nessa questão do louvar a Deus, né? porque eu acredito que seja parte do que deveríamos fazer, além do agradecer e do pedir, também é louvar a Deus, né? Então, eu até fiquei muito feliz com a música que dois jovens fizeram, dois jovens do céu, nossos amigos da integração. Não sei se você sabe, Raíssa, mas vai um spoiler. O Vinícius e o Cadu fizeram uma música que, para mim, foi um dos... Acho que, se não o primeiro, uma das primeiras músicas que, para mim, tem essa pegada de louvor. E, assim, eu amei.
0: Arrasou.
2: Nós vamos levar para o céu desse ano.
1: Do ano que vem.
2: Né? Do ano que vem. Opa, do ano que vem, porque a gente já começou.
0: Leva para o Seja esse ano já.
2: Isso, para o Seja também. Boa. Então, assim, o que eu trago aqui, né, para problematizar realmente essa questão, e a minha opinião é essa, né? O que você acha?
0: Eu acho sobre que para a gente escutar música, existe muita pouca, né? Música de qualidade dentro do meio espírita. Então, se a gente for buscar no Spotify, por exemplo, você encontra Cacá Rezende, conseguiu gravar, né? Moacir Camargo. Uhum. Mas nem todo mundo consegue fazer uma gravação profissional. Não tem o mesmo apoio, a mesma valorização que em outras religiões a gente encontra, né? Então... Uhum. E o espírito, às vezes, tem um pouco de preconceito em relação ao dinheiro, né? Nada pode é que tenha que usar dinheiro. Só que o dinheiro, ele auxilia em várias coisas. E para essa questão musical, ter recursos é algo que é fundamental, né? Ter um microfone, uma caixa de som, né? Ter uma estrutura para poder tocar, conseguir gravar. Exato. Então, acho que essa é uma dificuldade muito grande no nosso meio também, uma desvalorização da arte, né? Se às vezes a arte nem entra no centro, e quando entra é assim, toca ali uma musiquinha de vez em quando, mas não se olha para isso como um meio de divulgação, um meio de louvar a Deus, um meio, né, de evangelizar. Então, até os espíritos nos falam, né, por exemplo, no Espiritismo na Arte, que é o livro de Léon Denis, que nos outros mundos mais elevados, a arte tem um papel muito mais importante do que aqui na Terra. A gente ainda não tem noção, né, do que é essa arte mais elevada e a importância dessa arte. Mas, aos pouquinhos, a gente vai evoluindo, né?
1: Inclusive, Raíssa, sobre essa questão que você falou de alguns artistas, eu queria até recomendar dois que também furam um pouco essa bolha de que a gente comentou agora sobre essas músicas que não são baladinhas, né? Que são o Pedro Dimas Filho, que fez essa música que a gente cantou para a oração, Fio Condutor. Ele fez várias músicas também, já fez samba, já fez rock também. Ele tem uma gama muito grande, né?
0: Convidar ele.
1: Também, não sei se eu vou estar falando o nome dele errado, mas é o César Tucci. Tucci ou Tucci?
0: Tucci. Uhum, César Tucci.
1: Né? César Tucci, que escreveu Encontro Marcado, mas eu fui olhar até no Spotify um álbum dele com várias músicas diferentes. Eu vi, inclusive, tem um samba dele também, que também é fura bolhas, né? Nessas horas.
0: Muito legal, gente. Muito legal. E essa pergunta acho que já foi meio que respondida, né? Mas estava aqui no roteiro. Se vocês acreditam que a música espírita precisa ter essa adaptação às tendências atuais para atrair mais pessoas, jovens, ou isso poderia comprometer a sua essência? Vocês poderiam falar um pouquinho de qual que é o limite, né? É uma questão interessante de ser perguntada. Porque sim, a gente precisa abrir mais, mas qual que é o limite de abrir para outros estilos musicais, etc. Como saber até onde a gente pode ir? Ah, isso é difícil, hein?
1: O limite, Raíssa, ele vai até quando a gente pode machucar o próximo. Falando um pouco sobre o evangelho, naquela parte do dever, se fala que, por exemplo, pode-se fazer um paralelo interessante com relação a isso, porque começa quando a gente tem a oportunidade de ajudar o próximo, através da música, e para até onde a gente gostaria que que não nos fizesse mal, que não fizesse mal ao próximo.
0: Então... Muito legal isso, porque eu penso assim, no céu, né, a Nath fez com a gente um momento que era o funk do patinho, e ela tem uma batida, né, é um funk com a batida de funk, mas é uma letra infantil, é uma letra, né, tranquilinha, a gente está movimentando, divertindo com os jovens, então não tem uma conotação sexual, né, não tem algo que vai, como o Carlos comentou, ferir o próximo no sentido de incentivar algo de ruim ali, né. Isso. O samba para Maria foi um ritmo totalmente diferente do esperado dentro da doutrina espírita, né? Mas também não feriu, pelo contrário, é algo que eleva, que cura, que alegra, né? No momento que a gente começa a trazer uma letra que traz algo, né, que vai incentivar uma energia mais pesada, algo do tipo, talvez seja aí o momento a gente começar a ter cuidado com as criações, né? Tanto na música, na dança e por aí vai. O que você acha, Nath?
2: Eu acho que também entra uma questão de bom senso e análise dos melhores momentos para você utilizar diferentes estilos, né? Então, por exemplo, o funk do patinho. Nós não cantamos o funk do patinho antes de uma palestra ou de um estudo, porque não caberia. Nós utilizamos no momento de alongamento, ali no início do dia. Após o alongamento, a gente colocou como uma forma de movimentar o corpo, né? E com certeza, né, é uma batida que faz a gente ficar... Né? É uma batida boa. E como a letra também não tinha nada de ruim, pelo contrário, né? Uma letra até engraçadinha, infantil. Ela coube bem ali naquele momento. Então, eu acho que cabe também esse senso, né? De que momento utilizar cada estilo, o local, né?
0: Exato. Eu acho que talvez quem está nas coordenações dos centros tem tanto medo, né, de abrir... É por isso, de vão estragar, né? E às vezes é só um medo de. E se errar, né? E se o jovem errar? Qual que é o problema também? Se colocar no momento errado, digamos. É só chegar e conversar, né? Olha, não foi legal esse momento que você trouxe essa música. Talvez seria mais apropriado em outro momento. Às vezes tem um cancelamento, né? Tudo do estilo musical por não ter esse tato de saber conversar também, né? Abrir e conversar. Ah, vamos ouvir mais uma música, né, gente? Vamos ouvir mais uma música antes da gente passar para o segundo bloco. Talvez uma música aí para Maíra, que pediu oração. Para Neide também, que tá doentinha.
1: O que você acha?
2: Bom, nós escolhemos aqui dentro do nosso repertório para hoje uma música de Tim Vanessa, que chama Revida.

0: gente, que coisa linda!
1: Tem,
0: Lindo
1: eu
0: demais!
1: arrepiei aqui, ó.
0: Oh. Não posso chorar, porque se eu chorar, eu não falo. Então...
2: Eu estava aqui
0: Ai,
2: vibrando em
0: bom demais!
2: pensamento para que quem estivesse ouvindo pudesse receber as boas
0: A
2: energias
0: gente
2: e
0: sentiu, a
2: vibrações
0: gente
2: da
0: sentiu.
2: Lua.
0: Oh, com certeza, todo mundo em casa sentiu, gente. E não é bom demais assistir esses dois? No céu, eu ficava olhando vocês tão bonitinhos, cantando. Aí vocês se olham, se dão uma piscadinha, assim. Ai, coisa linda! É bom demais esse casal, gente!
2: Ai, pra gente também é muito bom, Raíssa, porque. Ai,
0: Que
2: falta
0: amor!
2: até as palavras, sabe? É muito especial poder cantar ao lado do meu parceiro.
1: Nossa,
2: E ainda mais com esse ideal, sabe? Muito obrigada mesmo por
0: oh,
2: nos dar a oportunidade de estar aqui essa noite com vocês.
0: que lindo, que lindo. Que
2: Gente,
0: Deus abençoe
2: nós
0: cada
2: somos os
0: um
2: primeiros
0: mais
2: a
0: vocês.
2: receber.
0: Com certeza. E a gente vai pro nosso segundo bloco, que agora é mais de comentários sobre o livro Espiritismo na Arte. Então, eu vou ler dois trechinhos e aí vocês podem trazer as impressões de vocês. O primeiro trechinho, ele é do espírito O Esteta, e ele fala assim: "Estou feliz por vos falar de uma arte que foi minha preocupação constante. Tendes 100 vezes razão em defender a causa da arte e colocá-la em paralelo na terra e no espaço." Então, o Esteta está falando, né, que a gente tem muita razão, então, nessa área de defender a arte. E o que eu queria ouvir de vocês nesse trecho é: no movimento espírita, em que a gente muitas vezes prioriza o estudo, a razão, a fé raciocinada, às vezes o sentir acaba ficando um pouco esquecido. Por que que é tão importante a gente defender 100 vezes a arte dentro desse meio?
2: Bom, como disse Leon Denis, né? A arte nos conecta a Deus, ao divino. Então, com certeza ainda falta muito, a questão da compreensão dessa importância. Acho que ainda somos muito ignorantes, precisamos estudar mais, trazer este tema para discussão e estudo dentro das casas espíritas. Eu acho que deveria começar aí, para a gente começar a mudar as nossas concepções acerca, né, da temática. E eu acredito que ainda, quando se trata de arte, né, um tema mais amplo, que vai para além da música, eu penso, por exemplo, na dança, no teatro e outras formas de arte, o desenho, a pintura, né? Muito ainda nos é desconhecido, e eu acredito que para que a gente consiga trazer mais disso, a gente precisa também estar disposto. Aí que está a questão: quantos de nós estamos dispostos? Dispostos a colocar a mão na massa, a fazer um curso, sabe? Fazer, se preparar, um estudo? O que que eu posso fazer? Né? Porque uma das coisas que eu converso muito com o Carlos e com outros jovens que trazem críticas em relação a qualquer coisa em relação ao meio espírita, eu digo, ok, a crítica é necessária, mas e a ação? Porque eu acho que é essencial, e aí eu preciso citar aqui Paulo Freire, porque eu estudo ele enquanto pedagoga, e eu, não, e eu faço essa relação das coisas. Das reflexões que ele faz na área da educação, também para área. Outras áreas, né? E para essa em questão, ele fala em relação a essa praxis, né? Que a gente precisa, claro, fazer ter uma criticidade, mas uma criticidade com planos de ação, que a gente possa transformar ali onde a gente estiver, dar os primeiros passos que seja, o inédito e viável, tirar da ideia da utopia, ah, isso é muito utópico, isso aí é para outras vidas ou para outros mundos mais evoluídos. Não, pera, o que que a gente pode começar fazendo agora, né? Então, acredito que é isso.
0: Nossa, muito bom. Puxão de orelha da professora.
1: Se for
0: Um comentário
1: muito.
0: aqui. A Neide disse, amor, tão bom. Recebeu do Japão
2: Oh,
0: lá, gente,
2: que
0: as
2: bom, Neide.
0: vibrações. E ela quer convidar vocês para participar do programa dela, fazer o um evangelho com ela. Ela tem um programa na
2: Ah, que legal!
0: Web Rádio
2: Será
0: Portal
2: uma
0: da Luz.
2: honra.
0: Quinta-feira. Beleza, depois passo o contato então. Pode
2: Combinado.
0: seguir, Carlos.
2: Obrigada pelo convite.
1: Não, me perdi, te confesso, eu me perdi
0: Perdeu, né?
1: no assunto depois que ela falou, eu me perdi no que eu ia falar.
0: Mas esqueceu, né? Falando assim desse movimento que é muito voltado para a razão, qual que é a importância da arte, da gente estar trazendo esse sentir, né, com a arte?
1: Ah, não, porque a gente não pode ignorar o sentir, porque o sentir também faz parte do nosso ser. E quando a gente tem que evoluir, a nossa evolução ela tem que ter as duas asas bem desenvolvidas, a asa da razão e a asa da moral. Gente, para desenvolver uma asa da moral é necessário e é importante que se tenha
2: Nossa, muito bem
1: Márcia.
2: colocado.
0: O
1: É
0: convidado.
1: necessário.
2: Também temos gatinhos.
1: É
2: Daqui a pouco
1: necessário,
2: eles vão.
1: importante. É necessário e importante que se tenha o sentir muito bem definido, muito bem feito, muito bem entendido. E isso não é uma coisa simples, não é uma coisa fácil de se fazer. Para a gente poder fazer isso, a gente tem que tocar na ferida, tocar no assunto, tocar no movimento, no ambiente, dentro do movimento espírita, dentro do espiritismo. As ferramentas estão aí para que a gente possa usar. A gente só precisa pegar e usar.
0: Isso tem alguma relação com aquilo que a Nath falou, né? Da gente ver pouco o louvar a Deus no Espiritismo. Porque o louvar é muito sentir, né? Você está sentindo Deus numa árvore que você enxerga, você sente Deus no céu estrelado, você, né, agradece a Deus por aquilo que ele está fazendo na sua vida. Esse louvar é muito sentir. Então, às vezes, quando a gente pega, né, e se orgulha dessa fé raciocinada, tem que se orgulhar mesmo, né? Porque é maravilhoso ter razão, né? Pensar com razão no que está
2: Com
0: acontecendo na
2: certeza.
0: nossa vida. É maravilhoso. Só que corre o risco de deixar o sentir, minimizar o sentir, né? Então, a gente tem que ter essa atenção de que os centros espíritas não sejam faculdades espíritas só, né? Que a gente está ali enfiando conteúdo, conteúdo, conteúdo, mas não está sentindo aquele conteúdo, né? E aí que a arte vem como uma peça-chave, né?
2: Sim, Raíssa. Até levantei a mãozinha aqui, porque a sua fala me fez
0: Levantei a mão, é ótimo.
2: recordar. Sua fala me
0: Tipo
2: fez
0: no
2: recordar.
0: palmito.
2: De uma peça de teatro que foi feita para a Comeúde do ano passado. E o tema do evento era Mulheres do Evangelho e Histórias Não Contadas. E nessa peça de teatro, a equipe fez a peça contando a história de Maria como protagonista, mas também trazendo a história de outras mulheres do Evangelho também.
1: Maria de Magdala, né? Só para deixar.
2: Isso, Maria de Magdala. E aí, o que que na sua fala me fez recordar, né? Porque essa questão, por exemplo, que você traz, que é super importante, né? Que é a fé raciocinada. Eu vejo que a arte possibilita também trazer reflexões. Ela mistura, é por isso que ela é uma ferramenta assim útil, muito, muito, muito útil, porque ela pode trazer também a questão do conhecimento atrelada ao sentir. Porque, nossa, lá, quando eu assisti essa peça, eu me derretia. Eu me derretia exteriormente em lágrimas, em muitos momentos de emoção, mas também refletia sobre aquilo, né, que se passava, os ensinamentos que aquela peça trazia, que ela trouxe, foi muito importante, né? Então, assim, por isso que eu vejo o tanto que ela é necessária. A gente ainda é muito ignorante sobre essa questão do que ela pode trazer de benefícios para nós, né?
0: Com certeza. E aí o segundo trechinho vem falar sobre isso, né? Sobre a grandeza da arte. E esse espírito, o esteta, fala assim: a arte é de essência divina, é uma manifestação do pensamento de Deus, uma radiação do cérebro e do coração de Deus transmitida sob a forma artística. O que, que esse trechinho desperta em vocês?
2: Bom, ele desperta em mim. Você quer falar?
1: Mas... olha, nada mais, nada menos do que colocar a arte em sua dualidade, né? Como a Natália tinha comentado, de colocar elementos racionais e os elementos também sentimentais em uma peça só, em uma ação só. E quando a gente coloca essa vibração dessa maneira, nada mais é do que a gente está colocando, pelo menos eu entendo desse jeito, como colocando a caridade em ação. Quando a gente utiliza da arte para chamar atenção para alguma situação, como, por exemplo, essa peça da Comeud, que nos reflete a ideia de dar luz, dar visibilidade a mulheres que foram muito importantes no Evangelho, mas que sequer têm nome, por exemplo. E quando a gente utiliza a arte nesse sentido, de a gente dar valor às mulheres, a gente está fazendo esse movimento de caridade também. O que nada mais é do que uma demonstração, talvez a maior delas, demonstração do amor divino.
2: Então, o que eu ia comentar que para mim essa fala me faz lembrar de que sou filha de Deus e que há em mim uma centelha, esse amor divino no meu coração, e que na arte eu tenho a possibilidade de expressar esse amor que há em mim, que na verdade, eu falo com as minhas palavras, é um pedacinho de Deus, que do gene dele que está aqui em mim, sabe? Então, por isso que é divino, porque tem a capacidade de nos tocar e nos tocando tocar o outro. E também porque nos eleva, nos conecta a Deus. Para mim, nossa, eu poderia ficar a noite inteira falando, gente, porque assim, sério.
0: Como diz o bom mineiro, nu.
2: Você tá num dia ruim, não importa se é por tristeza, se é por raiva, se é por procrastinação, enfim. Usa a música como ferramenta, sério, vai funcionar. Coloca. Você tá num. A gente falou sobre isso, a gente deu uma oficina sobre criação musical e a gente tocou nesse assunto com os jovens. Usa a música como ferramenta. Tá num dia triste? Coloca uma música feliz, coloca uma música que vai te deixar para cima, sabe? Tá num momento difícil? Coloca a música que te conecta com Deus, que te faz relembrar de que você não tá sozinho, que Deus te ama, Deus nos ama. Então, para mim isso é muito forte, sabe? Muito, muito forte. E é uma ferramenta divina mesmo, a arte é divina, porque é exatamente por isso. Por nos conectar a Deus neste mundo que em muitos momentos nos distancia dele.
0: Que é o artista por excelência, né? E é muito comum que alguns compositores estavam caminhando por uma praça quando ouviram uma música e criaram, né, do nada, entre aspas, mas... a harmonia faz parte do universo, né? Deus cria os mundos, as estrelas, tudo em uma perfeita harmonia. Então, música é parte da vida, né? A arte é parte da vida. Então, é uma essência de Deus. E isso. Poder manifestar isso é realmente uma bênção gigante, né, gente?
2: Isso.
0: Ah, a gente tá chegando no nosso finalzinho aqui desse papo maravilhoso. Vou pedir para vocês cantarem mais uma música, né, antes da gente encerrar. Fiquem à vontade para nos presentear com mais uma música. A Neide tá dizendo aqui que casal lindo e um gatinho. Pegue meu
2: Ah.
0: contato com a linda Raíssa.
2: Obrigada.
0: Vou passar sim.
2: Bom, vou falar um pouquinho sobre essa música. Essa música se chama Amor em Mim. Foi escrita pelo Heitor, que é um dos integrantes do grupo musical Girassol. E ela vem trazer um recado para nós em relação a esse amor que habita em nós, que é o que a gente estava conversando, né? Não só a arte nos ajuda a conectar com isso, mas existe, esse amor existe. Vamos nos permitir e buscar formas de deixá-lo brotar. Então a gente convida vocês a prestarem bastante atenção.

0: Assim seja.
1: Beijo, gente, lindo demais. A Maria dizendo aqui pra gente que bênção, lindo demais, gratidão. Todo mundo em casa sentindo essa
0: Gratidão.
1: energia de alegria, de luz que vocês trazem pra gente. Eu sou fã, né? Não, estou suspeita para falar, que sou muito fã. Sério mesmo, gente. Olha, parabéns, que Jesus abençoe vocês cada vez mais. Gratidão mesmo. É, por terem aceitado estar aqui com a gente, por todos os trabalhos que a gente vai fazer juntos daqui para frente, né? Com a bênção de Deus, colocou
0: Amém,
1: vocês
0: que assim seja.
1: no meu caminho.
0: Raíssa, eu também sou sua fã, você sabe disso, que eu te falei desde o primeiro dia lá no céu, né? Que eu tive a oportunidade de conversar com você, de conhecer o seu trabalho. Então, assim, para mim é uma honra estar aqui, ainda mais pelo convite ter vindo de você. É, eu te admiro muito. E para nós estar aqui neste espaço falando sobre este assunto é de alegria imensa. Estou com o coração assim quentinho e muito, muito feliz mesmo. Muito
1: Bastante.
0: obrigada a todos envolvidos e a todos que estiveram aqui conosco. É a nossa gratidão mesmo pela oportunidade desta noite.
1: Muito
0: Eu que
1: obrigado,
0: agradeço
1: gente.
0: muito.
1: Muito
0: Vai lá,
1: obrigado
0: Carlos.
1: por tudo, por
0: A gente não
1: vocês
0: deixa.
1: terem
0: A
1: dado
0: gente
1: esse
0: não deixa.
1: espaço.
0: Com licença, Carlos. Eu e a Nath estamos
1: Tadinho.
0: conversando aqui. Coitado do Carlos, nunca mais ele vai querer vir, eu não acho.
1: É, de
0: Da
1: jeito
0: próxima
1: nenhum,
0: vez,
1: que é
0: acho que eu
1: isso,
0: vou
1: fiquei
0: ter que
1: muito
0: te
1: feliz
0: fazer
1: de
0: o
1: estar
0: joelho
1: com ele.
0: comigo.
1: Estou muito feliz de estar aqui,
0: Ó,
1: que é
0: sei lá,
1: isso.
0: Carlos.
1: Obrigado pela oportunidade, por ter aberto esse espaço, por ter aberto um pouquinho meu coração, especialmente com esse negócio da crítica que eu tenho ao movimento espírita. Então, assim, eu acho que é uma oportunidade que a gente tem de poder falar um pouco, poder abrir um pouco a mente, abrir um pouco o coração de cada um com a música.
0: E o importante, né, que vocês vêm, trouxeram essa crítica da qual eu compartilho, mas vieram como pessoas que estão em ação, trabalhando para que isso possa modificar, para que a gente possa ter um movimento mais acolhedor, né, trazendo esse sentimento, essa arte que nos abraça, né, tanto. A Marli está mandando beijos aqui em cada coração. Maria, querida, abraço fraterno, até a próxima. Muito obrigada a todos aí que estão em casa nos assistindo, nos acompanhando. É, nós vamos mudar a data do programa, avisando que semana que vem começa na terça-feira, às 20 horas. Quem curtiu o episódio, deixa o like aí, compartilhe nas redes sociais, nos sigam no Pod Arte no Espiritismo. Lá teremos os cortes do nosso programa, só com as polêmicas, né? Nos vemos no próximo episódio, então, pedindo aí que a luz do Criador continue iluminando os nossos corações e as nossas criações. Fiquem com Deus.
1: Deus,
0: Com
1: tchau, tchau.
0: Deus, tchau, tchau.
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0: 4 horas e 33 minutos.
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Olá, bom dia. 5 horas 1 minuto, dia 9 de fevereiro de 2026. Eu sou Isnaldo Barros e falo de Imperatriz no Maranhão. E nós estamos iniciando a nossa aula da prece de hoje, como sempre fazemos. Elevamos o pensamento ao alto, pedindo a Deus, Pai de infinita bondade, que os anjos do Senhor que trabalham sob as ordens expressas de Jesus aqui no nosso corpo terrestre, que cuidem de nós, que acolham as nossas preces, que acolham os nossos pensamentos e as nossas boas vibrações, nos iluminando, nos encaminhando, nos orientando, nos abençoando. Que Jesus, derramando seus fluidos magnânimos sobre nós, nos permita alcançá-lo, nos permita acessá-lo. Que Jesus esteja presente em nossos corações, de acordo com a nossa disposição, hoje e sempre. Que assim seja. E assim declaramos aberta a nossa aula da prece de hoje. 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Coromandel Espírita, Rai TV, TV Nova Luz, Web Rádio Semente de Amor, TV IDEAC. 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A Web Rádio Portal da Luz dirige e produz a Hora da Prece, e os outros canais reproduzem. O meu perfil no Facebook também reproduz a aula da prece, né? Estou até olhando aqui, não tá? Ah, tá. Aqui está aberto. Estamos ao vivo no Facebook. Então vamos lá. Então são 8 canais que reproduzem, 7 canais no YouTube e um perfil no Facebook. Sempre agradeço a Web Rádio Portal da Luz e divulga a Web Rádio Portal da Luz. 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Separe sua água, no final a gente pede a fluidificação da água na prece final. A gente sempre roga aos bons espíritos que façam essa fluidificação para que a água se transforme no medicamento que alcança o alívio das dores do espírito, do perispírito e do corpo físico. Vamos lá, gente. Muita gente já chegou, já deixou sua rogativa inicial. Leila Mazei, bom dia. Paz e luz para todos. Paz e luz, Leila. Blani, bom dia, Isnande. Bom dia a todos. Renato Rocha, bom dia, Isnande. Bom dia a todos. A Blani diz assim. Bom dia, Isnande. Bom dia a todos. Com as bênçãos de Jesus e a proteção de Nossa Senhora Maria, Mãe Maria, tenhamos todos uma semana abençoada. Que seja assim sempre. A mensagem que eu coloco se reproduz em todos os outros canais. Bom dia, boa semana. Que os bons espíritos acolham as nossas rogativas. Nós tenhamos uma semana de muita paz e muita harmonia, né? Isabel também já colocou, bom dia, amigos, Deus conosco, Deus conosco. Isaura Maria, bom dia, irmãos em Cristo, Deus ilumine nosso dia, Salvador, paz e luz. Cida Rocha, bom dia a todos, e a paz de Jesus, que a paz de Jesus esteja com todos sempre. Gratidão por tudo sempre, sempre gratos somos. Tadeu Fleger diz bom dia a todos, paz e luz, meu irmão. Marta Silva diz bom dia a todos com muita paz e luz do Senhor Jesus, Ibiá, Minas Gerais. Rosimelri, bom dia, flores do dia, bom dia.
Marise Coelho, bom dia. Bom dia, Marise. Marise é nova aqui. Aos que são novos, eu digo, sente, puxa um tamborete, sente que o cafezinho chega já já. E volte sempre, todos os dias nós estamos aqui, Marise, 5 da manhã, ao vivo. Ana Karina diz, bom dia a todos, que Mãe Santíssima nos ilumine, cuide e proteja. Hoje e sempre, Karina. Ana Costa diz, bom dia, irmãos da prece, gratidão a todos por mais um dia de vida. Abençoada semana para todos nós, que assim seja, Ana. Dona Guimarães diz, bom dia, paz e luz. Paz e luz, minha irmã. Zélia diz, bom dia, Jesus sempre conosco. A Marise disse assim, assim seja, sempre, que assim seja. Jussara Almeida, bom dia, paz e bênçãos, um dia abençoado na presença de Deus. Jussara Almeida também é nova. Pode puxar o tamborete, viu? Marise já puxou. Jussara, pode chegar. Todo dia nós estamos aqui. A gente sempre lê uma página, né, interpretada por Emmanuel, uma página, uma frase do Evangelho interpretada numa página por Emmanuel. E Velázquez, bom dia, irmãos. Que o Mestre nos guie, auxilie nas decisões difíceis e nos apoie na hora da tristeza, exatamente. Jesus está amparando a gente o tempo todo, né, Velázquez? Ivone diz, bom dia, queridos irmãos da prece, que a fé em Deus seja o combustível para manter acesa a chama da esperança. Deus abençoe a todos, paz e luz, Salvador na Bahia. Assim seja, Ivone. E bom contar com você mais um dia. Joraci diz, bom dia, boa semana com saúde. A graça de Deus, paz e bem, que assim seja, Joraci. Valéria. Bom dia, saúde para todos que sofrem nos hospitais. Boa lembrança, Valéria. Nonato, falando direto da Sociedade Espírita Jesus de Nazaré, pelo perfil da Sociedade Espírita Jesus de Nazaré no Facebook, ele diz: Bom dia, amados irmãos, uma excelente semana para todos nós. Nonato Lima. Em Independência, Ceará, muita chuva desde ontem meio-dia, graças a Deus, como é bom chover, né? Ligeiro, o verde volta, é assim. Eu viajei agora para nessa ida a Brasília, muita chuva na estrada, muita chuva em Brasília, muita chuva em todo lugar. Mas isso é muito bom. Paula Simone, bom dia a todos, uma semana abençoada para todos nós. E Assis Santana, ela diz bom dia a todos, paz e luz nos em nossos corações para sempre. Prece para Fernando da Conceição de Assis e Evandro da Conceição de Santana. E assim, vibremos pela Fernanda da Conceição e pelo Evandro da Conceição, que sua família seja envolvida em muita paz e muita harmonia. A Marisa diz, obrigada, sou de Recife, Pernambuco. Que bom, mais uma representante de Recife. Luciana, bom dia, flores dos escravos, Jardim de Deus. Hoje eu quero pedir vibrações de cura e saúde para mim, meus pets e meu marido. Eu acordei com muitas dores na coluna. E meus pets, o Leon, meu gatinho. Prece por sua família, viu, Luciana? Os meus espíritos cuidem, aliviando, protegendo, cuidando. Andreia. É uma semana abençoada de bênçãos e muita fé. Por mais difícil que seja, te peço, Senhor Jesus, não larga as mãos de todos nós, paz e luz. Silva Fernando dos Anjos. Fernando Silva dos Anjos. Aí, aqui está Silvia Fernandes, interior de Goiás. Seja bem-vinda, Silvia Fernandes. Jesus cuide do seu dia, minha irmã. Teresa Santos, bom dia a todos. Paz e luz, gratidão, gratidão, gratidão. Lúcio Santana diz, bom dia, meus irmãos. Paz e luz, semana abençoada, semana abençoada. Andréia diz, Deus nos ampare a todo momento e que nossa fé e confiança seja firme em Deus, que assim seja. Georgina,
Bom dia a todos, paz e amor. A Luciana pede pelo seu gato, pelo seu cachorro, estão melhores. Meu marido tem dificuldade para andar, às vezes sente incômodo no músculo da perna. Jesus cuide e abençoe sua família como um todo. Viu, Luciana? Marlene Carvalho diz bom dia, bom dia. Fazer aqui a leitura da poesia de hoje. É um soneto, o título, poesia editada por Luiz Guimarães Júnior, um poeta brasileiro nascido no Rio de Janeiro em fevereiro de 45 e desencarnado em Lisboa com 53 anos. Foi jornalista, comediógrafo e diplomata. Luiz Guimarães Júnior, também não conhecia. No livro Parnaso de Alentum, editado por Espíritos Diversos, psicografado por Chico Xavier. Soneto. Na escuridão dos anos procelosos, da velhice nos dias mal vividos, eu quisera voltar aos tempos idos, da juventude aos tempos bonançosos. Mal podia julgar que ainda outros gozos, mais sublimes que aqueles já fruídos, as esteiras de prantos esquecidos, acharia nos céus maravilhosos. Pairar no além, volver ao lar primeiro, ressurgido em perene mocidade, clarão de paz ao pobre caminheiro. No limiar das amplidões da altura, penetrei, vislumbrando a imensidade, soluçando empolgado de ventura. Ele fala que, apesar dos anos procelosos, de dor, de sofrimento, ele experimenta, né? Pairar no além, volver ao lar primeiro, ressurgindo em perene mocidade. Ele se vê mais jovem no mundo espiritual e melhor, com certeza, com saúde, depois de se recuperar do transe da passagem do mundo material para o mundo espiritual. Maria Irene também chegou e diz: Bom dia, irmãos de ideal, Deus abençoe nosso dia. Vamos lá? Vamos ver o que o Emmanuel nos reserva para hoje. Nós estamos estudando o livro Vinha de Luz, ditado por Emmanuel, psicografado por Chico Xavier, capítulo 57, Não te afastes. Não te afastes. O Emmanuel se serve da passagem do Evangelho de Mateus, capítulo 6, versículo 13, onde Jesus diz: Mas livra-nos do mal. Aqui é uma rogativa de Jesus para Deus. Então, Jesus pedindo a Deus, mas livra-nos do mal. O que que o Emmanuel vai dizer? Vamos lá? Emmanuel diz assim: a superfície do mundo é indiscutivelmente a grande escola dos espíritos encarnados. Ou seja, a materialidade, o orbe terrestre, a vida física, que é onde nós exercemos essa atividade na superfície da Terra. Ele diz: a superfície do mundo é indiscutivelmente, não se discute, gente, a grande escola dos espíritos encarnados. Está encarnado, está sofrendo, caindo, levantando? É aí a escola, é aprendizado. É chegar no primeiro ano, concluir o primeiro ano, vai para o mundo espiritual, volta, faz o segundo ano. E a Terra é essa escola onde os anos se sucedem, os anos, as encarnações, as reencarnações. Impossível recolher o ensinamento fugindo da lição. Se você se matricula no primeiro ano do ensino fundamental e não comparece às aulas, você foge a lição, você não aprende. Chega o final do ano, você foi à escola de vez em quando, participou das atividades de vez em quando, e a professora vai dizer: olha, não vai dar não. Você vai ter que ficar de novo fazendo a primeira série. Vá e volte. No ano que vem, a gente começar o primeiro ano de novo. E você não conseguiu assimilar e compreender a lição. Ninguém sabe
sem aprender. Diz Emmanuel, não existe um processo onde Deus, na sua capacidade criadora, vai dizer assim: ah, esse aqui é muito bacana, gente muito boa, ele vai nascer sabendo tudo. Então, o que eu sei nessa encarnação é fruto do estudo, do aprendizado, da experienciação, do cair e do levantar, né? André colocou aqui: cair e levantar com fé e confiança. Se cair, tenha fé e levante. Se levantar, tenha fé e continue. É assim que funciona. Porque se a gente cair e desanimar, a gente não consegue levantar. Não tem forças. Então a fé nos move nesses momentos de dor e de sofrimento. É crer que podemos superar a dificuldade é que nos faz levantar. Senão nós ficaríamos. Né? Como disse o Raul Seixas naquela música, com a boca escancarada, cheia de dentes, esperando a morte chegar. Grande número de. Olha, o Emmanuel gosta de quantificar. Né? Ali atrás ele disse o quê? Ó, ele disse: a superfície do mundo é indiscutivelmente grande escola, impossível recolher. Ó, ninguém sabe. Ninguém. Ele generalizou, né? Ele está sempre falando assim em quantidades, grande parte, grande número, a maior parte, nós todos, ele diz de vez em quando. E aqui ele diz: grande número de discípulos do Evangelho. E esses discípulos do Evangelho aqui é a generalidade daqueles que buscam, né? Em descortinando alguns raios de luz espiritual, afirmam-se declarados inimigos da experiência terrestre. Gente, no movimento espírita a gente ouve demais isso aqui. Eu mesmo não quero encarnar mais aqui. Deus me livre. Eu mesmo não quero encarnar mais com o meu filho, com a minha filha, com a minha mulher, com meu pai, com minha mãe. Eu não quero me ver livre disso aqui. A gente fala isso, né? Eu quero ir para uma colônia espiritual. A gente fala logo em nosso lar, né? Que a gente conhece bastante a experiência de nosso lar. E a gente fala logo que nosso lar, nosso lar. Nosso lar é como se fosse o céu para nós. O nosso lar é só um pouquinho mais evoluído do que a Terra. Mas ela está cheia de regras ainda, muito materiais ainda, muito parecidas com as nossas aqui. Mas o Emmanuel está dizendo que a maior parte do discípulo do Evangelho é aquele que aprendeu um pouquinho, aquele que experienciou um pouquinho, aprendeu um pouquinho, afirmam-se declarados inimigos à experiência terrestre. Furtam-se desde então aos mais nobres testemunhos. Então, se você se afasta da experiência terrestre, você não tem como testemunhar, como viver, como experienciar esse cair, esse levantar que faz a gente crescer. Defendem-se contra os homens como se estes lhes não fossem irmãos no caminho evolutivo. Então, eu não quero encarnar porque aqui na Terra tem muita dor e muito sofrimento e eu vou ser influenciado com esse povo aí. Esse povo atrasado, eu vou me meter com esse povo aí que só quer a guerra, só quer a confusão, só quer o conflito. A Leila colocou assim: eu estou nesse processo, só tenho fé. Só tenho fé que seguimos em frente, né? E seguimos, né? Aí a Andrea diz: Cristo disse, cada um pegue sua cruz e me acompanhe. Agradeço pelas inúmeras provações, pois no deserto lembro do Cristo e do apóstolo Paulo de Tarso. Exatamente, Andrea. Aí o Emmanuel prossegue, falando desse, ó, falando de quem? Do grande número de discípulos do Evangelho que melhorados um pouco, diz assim: eu não quero mais nada com isso aqui, não. Eu não quero mais papo com esse povo daqui, não.
Aí ele falando ainda desses discípulos, ele diz: enxergam espinhos onde a flor desabrocha e feridas venenosas onde há sorriso nascente. O Chico foi esse discípulo do Evangelho que viveu entre nós e que conseguia, olhando para a planta com espinhos, perceber que ali, né, poderia ou desabrocharia uma flor, né? E feridas venenosas onde há riso inocente. O Chico, as pessoas dizem assim: ah, Chico, fulano, ele faz caridade, mas ele é interesseiro, faz isso para se divulgar, para aparecer. Aí o Chico diz assim: pois é, meu filho, graças a Deus que nessa encarnação ele já faz a caridade interesseira, porque na encarnação passada ele não fazia caridade nenhuma. Era muito apegado. Era muito preso ao dinheiro e aos bens. Então, o Chico percebia o quê? Ele não percebia a presente encarnação, ele percebia a presente encarnação, a encarnação anterior. E o que que poderia acontecer no futuro? Ou seja, ele tinha uma capacidade de compreender, né, os irmãos em condições um pouco mais inferiores do que a dele. Esses discípulos do Evangelho, que ainda não estão muito afeitos às noções do que o Cristo fez, faria, né, fez e faria em qualquer situação, meu irmão está dizendo que enxerga espinho onde a flor desabrocha e enxerga feridas venenosas onde há sorriso nascente. Ou seja, não são capazes de captar a realidade, a profundidade da situação. E, condenando a paisagem a que foram conduzidos pelo Senhor para serviço metódico no bem, retraem-se de olhos baixos, recuando do esforço de santificação. Então, a casa terrestre, a morada terrestre, é a paisagem divina, né, que Deus nos colocou à disposição através de Jesus, né? Lembrando que Jesus aqui na Terra representa Deus, né? É o governador espiritual da ordem terrestre. Então nós tivemos a oportunidade de estar aqui nesta morada, nesta paisagem, onde nós vamos fazer o quê? Tratar das feridas que nós temos sob o ponto de vista perispiritual, né? E evitar que surjam novas feridas, acertar contas com o passado e evitar que façamos novas contas na presente encarnação para serem pagas depois, né? Que a gente pare de fazer o seguinte: ah, estou precisando de uma geladeira. Quanto custa a geladeira? 3 mil reais. Então eu vou juntar R$ 300 por mês. Em 10 meses eu compraria uma geladeira. Aí não, a gente vai lá na loja. Aí quanto é a geladeira? 3 mil. E parcelado em 20 vezes. Ah, ela fica 5 mil. Aí você paga parcelas de sei quanto, até chegar 20 parcelas de 250. A gente compra mais caro, porque a gente não tem paciência de cultivar, né? A gente quer logo colher antes de cultivar. Aí nós nos apressamos e nos adiantamos. Aí nós estamos sempre com o caderno comprometido, o caderno do fiado comprometido, né? Aí o que que o Emmanuel está dizendo? Condenando a paisagem que for. Eu digo: olha, eu não vejo a flor, eu só vejo o espinho. Aí eu vejo a dor e eu reclamo da dor. Mas a dor é a companheira, né? A dor reequilibra, a dor reorienta, dá novos rumos à nossa encarnação. Aí ele diz que nós, colocados aqui na Terra, pela bondade de Deus através de Jesus, nós somos colocados aqui para o serviço metódico no bem. Vá trabalhar, vá cuidar do próximo. Aí nós nos retraímos de olhos baixos, recuando do esforço de santificação. O meu esforço é pela santificação. Estou no nominal e preciso chegar no angelical. Demora muito. Demora milhões de anos.
Depende do ritmo da passada também. Pode demorar 1 milhão de anos. Mas se eu acelero, se eu antecipo, se eu faço bem feito, eu posso fazer mais rápido. Ou eu posso fazer mais devagar. Eu posso desacreditar. Eu posso recuar, ter medo de fazer. Eu posso não ter confiança. Ou eu posso ter preguiça. Aí eu retardo. Ao invés de 1 milhão, serão 2 milhões. Ao invés de 2 milhões, serão 5 milhões de anos. Para que eu consiga dar um passo à frente. Vamos ver quem já colocou mais. Tem gente comentando aqui, eu acho que tá bom demais, menino. Eu falando igual mineiros aqui, né? Bom. Deixa eu ver. A Luciana colocou aqui. Ah, já falei já. A Luciana colocou outra. Ela, para nós, a chuva é bênção de Deus. Todavia, quando chove muito, minhas dores de coluna aumentam, porque tenho parafuso na coluna cervical. O frio faz aumentar as dores. Realmente, né? Quando quem tem problema em placa, pino, parafuso nos ossos, choveu, esfriou um pouquinho, a pessoa sente. Quem mais? Ah, a Luciana diz, mas eu fiquei muitas vezes de recuperação quando estudava e às vezes tinha que repetir o ano, o que foi muito bom, porque me ajudou muito quando eu fiz o concurso da Prefeitura de Fortaleza. Que bom, né? A gente vai aprendendo, a gente vai caindo e levantando, né, Luciana? André diz, no deserto eu encontrei Deus, ensino a minha filha aqui, que aqui é o BBB de Deus. Vai passar vergonha com o pai? Olha só, que bom, olha a forma que você ensina. Interessante, né? Aqui é um BBB, né? E Deus é que nos coloca aqui dentro do BBB. Verdade, Andréia. Maria Helena chegou. Bom dia, meus queridos irmãos, paz e luz a todos nós. Abençoado dia. A Andréia diz: é em nossas casas que encontramos as grandes provações. O Chico dizia que a família é o cadinho. Ele chamava cadinho do lar. No cadinho do lar que as coisas se processam e se resolvem ou se complicam. Depende de como a gente quer. Maria do Carmo Guimarães, bom dia. Que o Espírito de Deus nos renove e nos ilumine. Que assim seja. Nilma Nepomuceno. Fazia tempo que a Nilma não botava uma mensagem aqui, né? Bom dia, irmãos. Que Maria Santíssima nos envolva do seu manto sagrado. Que assim seja. Andréia, toda vez que sinto uma dor, lembro de Cristo na cruz e paro de reclamar na hora. O exemplo de Jesus é o melhor, né? Vamos lá. O que que acontece, então, com esse novato no trabalho de Jesus, esse aprendiz do trabalho de Jesus? Declaram-se, no entanto, desejosos de união com Cristo, né? Esquecendo-se de que o Mestre não desampara a humanidade. Aí eu estou sentindo dor. O que que eu faço? Jesus, meu Deus, meu Pai, onde tu estás? A gente às vezes reclama, né? E às vezes a dor é o remédio que nós precisamos para melhorar. Às vezes é. Às vezes ela é atraída pela nossa baixa vibração, mas às vezes é um instrumento de consolo, de conforto e de reestabelecimento da segurança e da firmeza da pessoa. Às vezes, o resultado só virá na próxima encarnação. O resultado só virá na próxima. E às vezes virá nessa. Depende. A gente não sabe. Mas o irmão está dizendo que a gente esquece que o Mestre não desampara a humanidade. Jesus não desampara todos nós. Todos nós estamos assistidos. Ah, mas como as crianças estão morrendo? Por que que as crianças estão morrendo na guerra? As crianças estão morrendo na guerra pela nossa invigilância, pela nossa prática e exercício da atividade de forma errada. O resultado é esse. Mas todos nós estamos desamparados se nós sofremos. Nesta encarnação, essa dor purificadora, ela pode servir de instrumento de melhora, de avanço, de crescimento e de iluminação para as próximas encarnações.
Por quê? Porque a gente tem que confiar e acreditar, e o Emmanuel está nos esclarecendo, que o mestre não desampara nenhum de nós. Todos estamos amparados pela graça, pelo poder, pela vibração de Jesus, que representa Deus diante de nós. Para todos nós, Jesus é a representação da divindade universal. Estimam sobretudo a oração, mas repetindo as sublimes palavras da prece dominical, Pai nosso que estás no céu, santificado seja o teu nome. Venha a nós, ao vosso reino, seja feito a tua vontade. A gente faz o quê? Ó, estimam sobretudo a oração, mas repetindo as palavras sublimes, as sublimes palavras da prece dominical, nós esquecemos que Jesus rogou ao Senhor Supremo nos liberte do mal. Mas Jesus não pediu para afastar o mal. O mal, ele é instrumento da nossa luta. O mal é instrumento das nossas conquistas. O mal não é só o mal por si, porque o mal pode ser um remédio. Então Jesus disse, quando disse, Pai nosso que estás nos céus, ele poderia ter dito, meu Pai. Não, ele disse, Pai nosso que estás no céu. Ele glorifica, né? Santificado seja o teu nome. Aí ele diz: Venha a nós o vosso reino, seja feita a tua vontade, assim na terra como no céu. Então, o processo de glorificação que ele diz, o agradecimento, né? É Jesus conversando com Deus. Mas o Emmanuel está dizendo que ele roga ao Senhor Supremo que nos liberte, como humanidade, nos liberte do mal, mas ele não pede o afastamento da luta. Ah, vamos acabar com toda a luta, todo mundo. Não precisa, a gente não precisa lutar por nada. Tá tudo tranquilo. Mas nós não estamos nesse estágio. Porque o próprio Jesus diz, eu trabalho sempre e meu Pai trabalha até hoje. O trabalho é constante, a luta é constante. Ameruclide pediu prece pelo Caio Costa Barreto, pela Rosa Natália Ferreira, Mary Cleide Costa, Maurício Costa, Natália Costa, Diogo Alex Ferreira e Cauã e família. Peçamos aos bons espíritos que envolvam sua família, Mary Cleide. Ela pede também por Marco Aurélio Costa, Djalma Costa, seu irmão e seu pai desencarnados, seus familiares desencarnados. Nossa vibração por esses irmãos desencarnados, que eles recebam a luz, a proteção e a orientação dos bons espíritos. Andréia, Cristo é o caminho, a verdade e a vida. Foi ele que disse, né, Andréia? Estamos tendo uma nova oportunidade a cada dia e devemos confiar sempre. A espiritualidade aqui, usando todos vocês, ao querido irmão que nos faz refletir. Já começa um dia com fé. Obrigada. A gente vai refletindo e vai se fortalecendo, né? A Neuma Noeli diz, bom dia, irmãos. Atrasadinha, uma semana abençoada. Chegou na hora certa. Neuma. Então vamos continuar aqui. Vamos continuar vendo, entendendo o que que Emmanuel está nos puxando a orelha, como ele está fazendo esse ensinamento. Ele diz, aliás, a sabedoria do cristianismo não consiste em insular o aprendiz na santidade artificialista, e sim em fazê-lo ao mar largo do concurso ativo de transformação do mal em bem, da treva em luz, e da dor em bênção. Eu
Evangelho deu seu toque ali. Ó, a sabedoria do cristianismo não consiste em insular, isolar, ilhar o aprendiz na santidade artificialista. Ah, você é cristão? É, então fica aqui nesta redoma, guardado, protegido, não tem nenhuma intempérie, né? Tudo na medida certa aqui dentro para você, exclusivamente porque você é um aprendiz do Evangelho. Você é um aluno de Jesus. Não, pelo contrário, não é? O aprendiz, né? O aprendiz de Jesus, aquele que se decide a se inspirar pelo Evangelho no seu trajeto na presente jornada, ele é colocado no mar largo do concurso ativo de transformação do mar em do mal em bem. Ei, vá trabalhar. Onde tiver mal, transforme esse mal. Lute para transformar esse mal em bem. Onde houver treva, que você faça luz. Onde houver dor, que você faça bênção. Ou seja, o aprendiz, ele não tem que se isolar na santidade. Ah, eu sou um aprendiz de Jesus, aqui ninguém mexe comigo, eu não me preocupo com ninguém. Não, muito pelo contrário. Aí aqui é a orientação franciscana, né? De sair, de trabalhar, de se colocar em prol do próximo, transformando o mal em bem, a treva em luz e a dor em bênção. E como é que nós vamos transformar? Com o ouvido e com a palavra. Ouvindo a dor do irmão e confortando com as palavras do Evangelho, o irmão que se encontra naquela situação dolorosa, mais difícil do que a nossa. Porque a minha situação é difícil. Ah, gente, vocês não sabem o que eu sofro. Aí chega alguém e diz: olha, eu estou com essa situação, é mais grave do que a sua. Aí chega alguém, fala outra situação, mais grave do que a minha. Daqui a pouco, eu, trabalhando para transformar o mal em bem, a treva em luz e a dor em bênção, eu percebo que o meu problema é muito pequeno. Que o meu problema é muito pequeno. E que o problema do outro é maior. Então, o aprendiz não pode se isolar, o aprendiz tem que se colocar em marcha, no caminho, para cuidar do próximo e para buscar compreender que a sua dor e o seu sofrimento é menor do que a do outro. O mestre não fugiu aos discípulos quando Jesus diz: Pai, né? Ele pede, ele roga, né? Jesus não pede o afastamento da dificuldade para nós. Jesus pede que nós compreendamos, Jesus pede o alívio, Jesus pede o conforto, mas não pede que nós pulemos a etapa. O mestre não fugiu aos discípulos, Emmanuel aqui faz uma constatação. Jesus está na mesma condição, na mesma posição, na mesma situação em que estava diante de nós. Ele, nosso mestre, não deixou de ser mestre para nós, desde muito tempo, desde a criação do planeta. Estes é que fugiram dele no extremo testemunho. Então, Jesus falando dos seus, o Emmanuel falando dos discípulos do mestre, aqui ele se refere ao colegiado. Onde é que estavam os 12 na hora que Jesus carregava a cruz? Só o João estava acompanhando, com o capuz na cabeça, disfarçado, escondido, com medo. Os outros tinham mais medo do que João, que nem se expuseram. Estavam escondidos. E o Judas já experimentava a sua loucura, já estava preparando o plano, preparando, não, já tinha o plano de se suicidar, já estava atrás da corda, né, querendo se suicidar, né, planejando efetivar aquela ação fatídica com o intuito de eliminar
e fugir da responsabilidade da dor da sua decisão. Os outros estavam todos escondidos. O mestre não fugiu aos discípulos. Os discípulos é que fugiram dele no extremo testemunho. O divino servidor, Jesus, não se afastou dos homens. Emmanuel agora faz uma contraposição. Ele vai dizer que Jesus não se afastou dos discípulos. Os discípulos se afastaram dele na hora da pior situação, do pior momento. E o divino servidor não se afastou dos homens, da humanidade em geral. Nós aqui o crucificamos. Ele diz: estes é que o expulsaram pela crucificação dolorosa. Enquanto Jesus esteve entre nós, os seus discípulos, seus apóstolos, que eram os mais próximos, estavam todos escondidos com medo. E nós, né, quando lá estávamos, batemos palmas para a condenação e a crucificação de Jesus e a morte de Jesus. Todo mundo vibrou e achou bonito. Vamos ver o que mais falou aqui. Fernando Gouveia, bom dia, amigos. Com a bênção de mãe, de Nossa Mãe Santíssima, em recuperação, ore por mim. Que os bons espíritos cuidem da sua recuperação, Fernando. Vai dar tudo certo, meu irmão. Cada dia uma dificuldade, cada dia uma dor, mas cada dia mais fortalecimento espiritual. Prece por minha filha, Liz Menezes Muniz da Silva. Entregamos uma querida para o plano espiritual. A saudade dorme muito. É verdade, né? Roguemos pela irmã que desencarnou, peçamos que ela seja acolhida pelos bons espíritos do outro lado. Gisele Léo diz: bom dia, irmãos, paz e luz. Perdão pelo atraso, você chegou na hora certa. A Nelma diz: amanhã farei mais uma químio de medula e vou colher o licor para ver a quantidade das células. Os últimos 6 exames estavam zerados, graças a Deus. Sou muito grata a Deus, a Jesus e os mensageiros de luz. Força, minha irmã, vai dar tudo certo, seu tratamento. A Luciana diz que, mesmo com muitas cirurgias no meu corpo físico, agradeço todos os dias pelas bênçãos recebidas. Aprendi com o tempo a ser resignada. É assim que funciona. Resignação é um exercício constante e diário, não é, Luciana? A gente vai superando e compreendendo a necessidade de passar por determinadas situações, né? É isso que a lição está nos dando hoje. Um bom dia, uma semana abençoada para todos nós, diz Moisés Silva. A Nelma disse que agradece aos médicos da Terra e da espiritualidade pelo tratamento recebido e prolongar minha vida terrena. Exatamente, a saúde chega, né? Lutemos pela saúde. A Blane diz: o problema é que achamos que a nossa gripe dói mais que o câncer do vizinho. Exatamente, e às vezes a gente faz mais barulho com a gripe, né? E a gente nem sabe que o vizinho, né, tá lá passando pela doença grave, muito mais complexa do que a nossa. Diz: oh, meu Deus, corpo mole, espirrando, tossindo, né? Coriza, não sei mais o quê. Aí o irmão tá do lado com uma doença gravíssima. Ele tá lá calado, sofrendo, sofrendo muito, mas está resistindo bravamente. André, muitas cirurgias pela frente. Já chego no hospital dizendo: sou boca de Deus, e ser boca de Deus é muito difícil. Não foi fácil para Jesus. Imagine para mim, que sou tão falha, né? Verdade, André. Nelma diz: graças a Deus, passando pelo processo com aceitação, com amor e consciência. É assim que a gente se fortalece, viu, Nelma? Terezinha Messias Nakano, Deus nos abençoe a todos nós em mais um dia. Que assim seja, Terezinha, seja bem-vinda. Então vamos lá. O Emmanuel diz: a fidelidade até o fim não significa adoração perpétua em sentido literal. Traduz igualmente um espírito de serviço até o último dia de força utilizável no mecanismo fisiológico. Qual é o seu último resquício de força
do seu corpo físico, do seu aparelho físico, né? O Emmanuel está dizendo que a fidelidade até o fim não significa adoração perpétua em sentido literal. Traduz igualmente espírito de serviço, né? Adorar, sim, mas trabalhar sempre. E a gente pode trabalhar até o último momento. Aí você diz: não, você vai fazer o quê? Você está deitado lá, caído, não tem mais forças para levantar. Você pode fazer prece. Você pode desejar o bem, você pode pedir paz pelo mundo, você pode vibrar e emitir com o restinho de força que você tem, né? Pela paz no planeta, né? Pela paz dos seus irmãos que já foram, pela paz dos seus irmãos que ficarão. Isso aqui é um chamado que o Emmanuel está nos fazendo, né? A fidelidade até o fim. Se desejas, pois, servir com o Senhor Jesus, ele encerra o estudo, o capítulo 57. Se desejas, pois, servir com o Senhor Jesus, pede a ele te liberte do mal, mas que não te afaste dos lugares de luta, a fim de que aprendas em companhia dele a cooperar na execução da vontade celeste, quando, como e onde for necessário. Jesus não fugiu da sua missão. Ele, conversando com os apóstolos, ele falou: onde vocês me trairá. E ele não tomou nenhuma providência para agir contra aquele que poderia traí-lo, que poderia entregá-lo. E ele enfrenta a condenação, o julgamento, a condenação, né? E o cumprimento da sentença, que é a sua própria morte. Ele é que conduz a sua cruz. Ele é obrigado a conduzir a sua cruz. E se ele se recusasse? Não vou carregar, não. E se ele enfrentasse? Mas ele não se afasta da luta que deveria travar, né? Da dor que deveria viver. Porque Jesus tinha o projeto de exemplificar. Poderia ser diferente? Poderia ser diferente. Porque Jesus encara tudo com firmeza, né? Quando Jesus fala para o Judas, para ele tomar cuidado com o peso da bolsa. E quando Jesus fala para o Judas: meu irmão, não, meu irmão não, meu amigo, a que vens? Quando Judas se aproxima dele para beijá-lo, ele diz: meu amigo, a que vens? O que que Jesus quis dizer ali? Judas, preste atenção, Judas. O que que você está fazendo, meu filho? Aí Judas estava convicto de que, da forma como ele estava fazendo, o mundo ficaria melhor. E na verdade ele estava confundido. Então, se desejas, pois, servir como Jesus, pede a ele que te liberte do mal, mas que não te afaste do lugar de luta, que nós estejamos no lugar onde nós, afastados do mal, nós possamos lutar para que o evangelho prevaleça, para que o conforto ao doente permaneça, se trave a luta contra o mal, né? Para que nós nos coloquemos à disposição do trabalho na seara do Cristo para socorrer e amparar o que mais precisa. Aí nós nos fortalecemos e acolhemos o próximo. Nós nos engrandecemos e melhoramos a vida do próximo, a fim de que aprendas em companhia de Jesus a cooperar na execução da vontade terrestre. Quando, como e onde for necessário. Quem é que tem coragem de sair daqui para ir para um país muçulmano falar de amor de Jesus? É um risco de morrer muito grande. Eu não tenho coragem, não. Quem é que tem coragem de sair daqui para trabalhar o evangelho numa comunidade muito pobre, onde você vai dormir e não tem nenhuma rede? Não, não quero, não. Eu quero a minha cama macia. Quero o meu lençol macio, meu travesseiro macio e confortável. Então, não te afastes da luta.
né? A gente pede para se afastar do mal. Mas o trabalho é constante, a luta é constante. Nós não nos afastaremos dela enquanto nós aqui estivermos. Porque o mundo é mundo de prova e expiação. Deixa eu ver onde foi que eu parei aqui, gente. Ah, foi na mesma, né? Não, na Terezinha. Terezinha Messias. A Andrea diz assim: fui para uma consulta e voltei para um sepultamento. Eu chorei esta noite toda. Saudades, tentando seguir em frente. Entrego a minha querida mãezinha, Maria de Nazaré, que não diminua um espinho. Exatamente, a gente tem que enfrentar, né, Andrea? A Marta Silva diz gratidão. Joana Carvalho diz bom dia a todos, bom dia. Andréia, o mundo não tirou espinhos de Jesus. Eu sou melhor em quê? Carrego minha cruz e tenho sim momentos de fraqueza e retomo logo a fé. Geralmente a gente não faz esse comparativo, viu, André? Jesus suportou toda a dor e nós não queremos suportar a dor, nós não queremos que a dor nos imponha nenhum tipo de sofrimento. Gratidão pela união da prece, força e saúde a todos, abençoada semana. Importante este estudo, Jesus fala de tudo e com todos nós para que tenhamos fé e força. Eu li no Rousseau, gratidão, Jesus, por mais uma oportunidade de estarmos iniciando mais uma semana de pé. Abençoe os nossos dias e nos dê paz. A Cláudia diz, é Claudineia Luzia. Claudineia Luzia Florani. Bom dia, Claudineia. Gente, ontem no nosso Evangelho no Lar, nós lemos o capítulo 87 do livro Fonte Viva, antes da leitura do Evangelho, né, na abertura. E tem uma frase aqui que diz um negócio muito interessante. É: recebeste a luz? Recebeste o Espírito Santo quando crestes? Aí eu separei aqui uma frase que diz assim, ó. Tua vida pode converter-se num manancial de bênçãos para os outros e para a tua alma. O bem para o outro é bem para ti. Se te aplicares em verdade ao Mestre do Amor. Lembra-te de que não és tu quem espera pela divina luz. Né? Nós não estamos esperando a divina luz. Então, é a divina luz. Força do céu ao teu lado que permanece esperando por ti, diz o Emmanuel. A gente tem a mania de dizer assim: ah, meu Jesus, eu espero que tu cuide de mim. Nós é que temos que ir, porque a divina luz já está sobre todos nós. E nós é que fechamos os olhos para não ver, para não alcançar a divina luz. Está acessível. Basta ligar a luz. Eulina, já li. Claudineia, já li. Eliana, bom dia, Eliana, ela diz. Bom dia, minha presidente. Isabel Reis, bom dia a todos. Com as bênçãos de Jesus, gratidão. Sobral, Ceará. Bom dia, Isabel. Olívia Pedrosa, hoje começam as aulas dos meus filhos. Jesus abençoe para todas as crianças. Tenho oportunidade de estudo e educação. Bom dia a todos. Que bom, Olívia, que os meninos sejam bem-sucedidos em mais um ano letivo e que a educação chegue aos lares de todos nós, todas as crianças. A Ivone diz: força e equilíbrio a todos. Fazer o caminho de Jesus é muito difícil. Sigamos com fé. Gratidão. Gente, 54. Vamos elevar o pensamento e agradecer a Deus por mais uma oportunidade. Aqui encerramos a nossa aula da prece, agradecidos porque Jesus está disponível para nós. Que Jesus está à disposição, a luz de Jesus, as bênçãos de Jesus estão à nossa disposição. Nós é que precisamos acessar. Nós é que precisamos elevar o pensamento e nos conectar com a força e com as bênçãos que caem do alto sobre nós todos, sobre a humanidade como um todo. Como Emmanuel disse hoje para nós, Jesus não abandona a humanidade. A humanidade é que se afasta de Jesus. Nós é que nos isolamos e nos prendemos à materialidade e nos esquecemos e nos afastamos da espiritualidade divina, da espiritualidade amiga e da espiritualidade protetora, representada aqui por Jesus de Nazaré. Que Jesus esteja nos nossos corações, à nossa vontade,
hoje e sempre. Apresentado aqui por Jesus de Nazaré. Que Jesus esteja nos nossos corações, a nossa.

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0: Olá, prezados amigos e amigas da Web Rádio Portal da Luz, de Dourados, Mato Grosso do Sul, divulgando o amor. Estamos iniciando mais uma vibração cósmica para o planeta. Pedimos a todos, internautas, que estão aí em todo o planeta, que coloquem a sua água para ser fluidificada durante esses momentos que vamos estar juntinhos. Vamos iniciar então com uma prece na voz do Divaldo Pereira Franco, prece para ação.
1: Prece para ação. Senhor, deste-me olhos, que são estrelas fulgurantes no céu da face, para que eu possa contemplar as belezas da vida. Ajuda-me a torná-los claridade para os que tateiam nas sombras. Concedeste-me ouvidos, para que eu logre captar a melodia dos mundos, os murmúrios da natureza e os acordes vocais de todas as coisas. Auxilia-me a colocá-los a serviço dos que não ouvem. Honraste-me com a voz, a fim de que a sua música me facultasse o intercâmbio com os demais seres. Dá-me a alegria de torná-la mensagem encantadora que emocione, ensine e edifique aqueles que perderam o dom de falar. Propiciaste-me pernas para vencer as distâncias. Impulsiona-me a conduzi-las na direção dos irmãos da retaguarda, concitando-os ao avanço. Proporcionaste-me braços que são alavancas poderosas. Inspira-me a usá-los para levantar os caídos e desfalecentes nos caminhos da vida. Conferiste-me a razão para discernir. Com ela, proporciona-me a sabedoria para distinguir o que é certo e lícito do que é lícito, porém incorreto, o que sendo certo não é lícito fazer, podendo aplicá-la para edificação do bem com os elementos da verdade libertadora. Corpo de que me revisto, faze que eu utilize para viver e crescer no teu amor, que é a razão de toda a vida. Alma que sou, abre-me as portas do progresso para lograr atingir as cumiadas da felicidade que me destinas. Eros.

Quando os nossos corações se encontram neste momento tão gostoso, eu confesso que minha alma é tomada de uma paz e de uma grande alegria. E é essa mesma paz, essa mesma alegria que eu quero compartilhar com cada um de vocês aí deste lado, queridos ouvintes da Rádio Portal da Luz. Sejam todos bem-vindos aqui neste momento, neste horário. E que Jesus adentre os nossos corações, nos enviando aquilo que mais precisamos. E é dentro desta energia amorosa que eu quero convidar a cada um de vocês a fechar os olhos de carne e abrir os olhos da alma para sentir essa energia grandiosa de amor que nós estamos envolvidos neste momento. Energias crísticas, com certeza, que nos dá imensa paz. Fechem os olhos e sinta essa amorosidade nos envolvendo.

0: Pai nosso que estais nos céus, santificado seja o vosso nome. Venha a nós o vosso reino, seja feita a vossa vontade, assim na terra como nos céus. Pão nosso de cada dia nos dai hoje, Senhor. Perdoe as nossas ofensas, assim como nós perdoamos a quem nos tem ofendido. E não nos deixe, Pai, cair em tentação. Livra-nos de todo o mal, que assim seja. Que esta água que aí está dos nossos queridos ouvintes possa ser fluidificada e que ela sirva de remédio para toda e qualquer enfermidade, tanto física quanto espiritual. Possa servir de calmante, de conforto, de alívio. Possa servir também para aumentar a imunidade dos nossos queridos ouvintes e dos seus familiares. Jesus, continue conosco nesta caminhada. Precisamos muito do seu amor, da sua presença, da sua paz e do seu conforto. Queridos ouvintes, dando continuidade do nosso programa, vamos ouvir também uma prece do nosso querido amigo Marcel Mariano, da Bahia.
1: Excelso amigo dos que não têm amigos. A terra se encontra sob assalto da pandemia mundial. Por toda parte, o noticiário informa as dores, as desencarnações coletivas e o pranto das viúvas, dos maridos e dos filhos que sepultam seus entes queridos ante a agressividade da enfermidade cruel e a impotência da medicina. Estamos num momento de amargura, de profunda descrença, de medo e, em alguns lugares, a histeria toma conta do espírito, ameaçando a sobrevivência do ser sobre a terra. Entretanto, Senhor, lendo teu evangelho, encontramos referências de que essas dores e estes momentos difíceis estavam previstos. Eles chegariam como aferidores da qualidade moral e da têmpera ética da criatura humana instalada sobre a terra. Estamos agora no momento em que o joio deve ser separado do trigo, porque ao joio está destinado o fogo e ao trigo o local para a confecção do pão. Só um alimenta. E é por isso, Senhor, que temos necessidade de passar pelo cadinho das provações, pelos testemunhos, pelas expiações dolorosas, que acabam temperando a nossa lâmina moral para os embates dos desafios postos à nossa frente. Ciente de que esses dias são da grande transição planetária, em que o mundo de provas e de expiações vai cedendo espaço ao mundo de regeneração, onde o bem vai predominar sobre o mal, ao contrário dos dias que vivemos. Dai-nos a coragem para arrostar os óbices. Dai-nos a fé que suporta a tempestade que estala as vigas do barco terrestre. Dai-nos a confiança de saber que tu dirige a barca terrestre para o porto da paz em meio à tormenta que sibila o vento e encrespa as ondas do mar. por tudo isso. Muito obrigada, porque estamos aprendendo solidariedade. E será com a solidariedade que edificaremos a era nova. Muito obrigada, Senhor. Seja em nossos corações bênçãos de paz e luz, hoje e sempre.
0: Assim seja. Queridos ouvintes da Rádio Portal da Luz, encerramos a primeira parte do nosso programa. Continue conosco, ouvindo mais músicas, mais mensagens neste momento tão gostoso. Amanhã estarei novamente com vocês neste mesmo horário. Fiquem na paz, fiquem na luz. Até amanhã.
2: Dando continuidade, vamos então à psicografia com o tema Produzimos, do Espírito Emmanuel, por Francisco Cândido Xavier, na voz do querido Paulo Goulart. E terminando com uma prece Ave Maria, na voz de Alzir Zarur. Até amanhã, neste mesmo horário. Muita paz, muita luz, muita harmonia a todos vocês que estão aí do outro lado.
3: Produzimos. Tudo o que é alguma coisa produz algo. Elementos considerados desprezíveis estão fazendo isso ou aquilo. Pedras produzem aspereza. Espinhos produzem lacerações. Lama produz sujidade. Martelo produz golpes. Entretanto, se produzimos para o bem, esses mesmos recursos em nossas mãos veem-se promovidos a instrumentos valiosos. Porquanto pedras ajudam nas construções, espinhos de natureza técnica podem colaborar no serviço cirúrgico. Lama, devidamente tratada, é terra de sementeira, e martelo controlado é auxiliar prestimoso. Cada criatura, desse modo, produz conforme os agentes em que se inspira. Os seres mais lastimáveis, ainda que não queiram, estão produzindo sempre. O delinquente produz o desequilíbrio. O viciado produz o desregramento. O preguiçoso produz miséria. O pessimista produz o desânimo. Onde estiveres, estás produzindo, de acordo com as influências a que te afeiçoas, e atuando mecanicamente sobre todos aqueles que se afeiçoam ao teu modo de ser. Todos produzimos, inevitavelmente. Aprendizes do Evangelho na escola espírita cristã, recordemos, pois, a lição do Cristo. Permanecerei convosco se permanecer.

Senhora, do amor que ampara e redime. Ai do mundo, se não fora a vossa missão sublime. Cheia de graça e bondade, é por vós que conhecemos a eterna revelação da vida em seus dons supremos. O Senhor sempre é convosco, mensageira da ternura, providência dos que choram nas sombras da desventura. Bendita sois vós, Rainha, estrela da humanidade, rosa mística da fé, lírio puro da humildade. Entre as mulheres sois vós, a mãe das mães desvalidas, nossa porta de esperança e anjo de nossas vidas. Bendito fruto imortal da vossa missão de luz, desde a paz da manjedoura às dores além da cruz. Assim seja para sempre, ó divina soberana, refúgio dos que padecem nas dores da luz.

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1: 6 horas e 24 minutos. 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

Olá, meus queridos amigos e amigas, estamos aqui com a bênção de Deus e a permissão dele para trazer algumas reflexões que espero sejam úteis para você e, sobretudo, também para mim, né? Porque tudo aquilo que eu estou falando também é uma necessidade minha. É um aprendizado para mim também. E hoje eu colho de um livro que eu mesmo escrevi, Contém Vida, uma mensagem curta, rápida, mas que achei muito pertinente, muito útil para o nosso dia a dia. Diz assim: pratique a aceitação, tolerância e paciência diariamente. Se a gente quiser ter um nível de vida mais ou menos aceitável, prazeroso, a gente precisa disto diariamente. Aceitação, aceitação de nós, aceitação das pessoas, aceitação do mundo. Paciência, porque o mundo não é perfeito, as pessoas são imperfeitas, nós também somos imperfeitos. E sem paciência, nós vamos entrar em atrito a toda hora, com os outros e com nós mesmos. Cada pessoa tem o seu tempo, assim como nós também temos o nosso tempo, o nosso grau de compreensão. Tolerância. Tolerância exatamente com as diferenças. Com as pessoas que pensam diferente da gente, que têm outras ideias, outras opiniões, outro modo de viver, que têm outros objetivos, outros valores. Nós não somos o dono da verdade, né? Uma coisa pode ser verdade para nós, mas não necessariamente é verdade para outra pessoa. Temos que dar ao outro o direito de ser quem eles são. Assim como nós também queremos que sejam respeitados, né? O direito, né? Os direitos que a gente entende que sejam para nós os corretos. Continuando no livro Contém Vida, a mensagem diz: chore quando tiver que chorar, mas depois enxugue as lágrimas, siga adiante e não olhe mais para trás, porque a vida é um rio que corre para o mar. Então, se a gente tem um motivo para chorar, é humano que a gente chore, é desejável até que a gente chore, que a gente expresse a nossa tristeza. Mas isso não pode se tornar para nós um modo de viver. A gente não pode ficar chorando o resto da vida. Não deve ficar triste o resto da vida. A gente não pode ficar chorando o resto da vida. Não deve ficar.

para novos recomeços, novos aprendizados. Enquanto nós estamos aqui nesse planeta, estagiando aqui, aprendendo, não vamos perder muito tempo, não vamos paralisar a nossa vida. Se a gente não estiver conseguindo fazer isso, vamos pedir ajuda. Seja a ajuda de um profissional, de um psicólogo. De algum conselheiro espiritual. Para que a gente possa levantar e seguir. Sacudir o pó do que passou. Não é esquecer o que passou, mas aprender a lidar com o que passou. A vida é essa constância na mudança das coisas. Tudo está mudando, nosso corpo está mudando. As nossas células estão mudando. A natureza está mudando. O tempo muda. A vida então muda também. E um nível desejável de saúde mental pede que a gente aprenda, de certa forma, a lidar com essas mudanças. Não ter tanto apego às pessoas, às coisas. E aceitar o novo de cada dia. E mergulhar no novo de cada dia. Prosseguimos ainda no livro Contém Vida, dizendo: dê um desconto à incompletude da vida, das pessoas e de você mesmo. Incompletude da vida. A vida não é completa, a vida não é total. A vida não é perfeita. Ou ela é perfeita naquilo que ela tem que ser. Mas nem sempre ela vai ser aquilo que a gente gostaria que fosse, mas naquilo que ela entende que deve ser. Então a gente não é completo também. As pessoas à nossa volta não são. Mesmo as pessoas que a gente mais ama. Isso facilita muito os relacionamentos com os outros e com nós mesmos, né? E eu encerro dizendo assim: ficar de mal com a vida não fará com que você, com que ela, mude para nós. Então, às vezes, quando as coisas não acontecem como a gente quer, a gente fica de mau humor, fica contrariado, muitas vezes revoltado, queixoso. Mas a vida não está preocupada com isso, com a nossa reação, né? A vida vai para onde ela entende que deve ser, nos leva para situações, embora muitas vezes desagradáveis, são importantes para nós, para nosso aprendizado, para o nosso crescimento. E até muitas vezes, passado aquela fase inicial, a gente acaba até percebendo que a vida fez o que era melhor, né? O que era o correto. Então, gente, estão aí algumas pequenas reflexões para a gente ficar um pouco mais leve, mais humano. Sabe? Mais paciente, mais compreensível, mais colaborativo, menos exigente, menos perfeccionista com os outros, com nós mesmos, com a vida. E vamos desfrutar a vida como ela é.

É possível que, se a gente tiver essa boa vontade com a vida, a gente vai extrair muita coisa boa e a gente vai viver mais leve e, por que não dizer, mais feliz também. Um grande abraço.

meu irmão. Eu sou Yasmin Madeira e nós estamos começando agora o nosso encontro com Jesus Diário. 5 minutos de oração para energizar a sua vida, trazer paz, amor, confiança da presença de Jesus em todos os momentos. Hoje eu convido você para visualizar Jesus levantando, estendendo as mãos para você e encaminhando você para uma linda cachoeira. Uma cachoeira de luz, uma água fluídica do plano espiritual. Este lugar existe e você está agora sintonizando com ele, sendo atraído para ele. Sinta Jesus aí à sua frente. Sinta as suas mãos nas mãos de Jesus e perceba que ele entra com você nesta cachoeira de luz. Perceba essa luz penetrando pelo alto da sua cabeça, num banho que neutraliza quaisquer energias negativas, quaisquer preocupações, nódulos energéticos nos tecidos sutis da sua alma. Sinta esse banho de luz energizar você. Abrace o Cristo aí, debaixo dessas águas luminosas, e falemos juntos assim: Senhor Jesus, que essas energias vivificantes, curadoras, penetrem no meu ser, penetrem meu perispírito, no meu corpo, ativando a saúde, o equilíbrio e a paz. Quaisquer ligações magnéticas negativas entre mim e espíritos perturbadores, obsessores, que neste momento se desfaçam. Liberta-me, Jesus, das injunções do desequilíbrio. Abraça-me com teu amor. Ilumina os nossos amores, Mestre amado. Que eles, aonde quer que se encontrem, recebam neste momento as energias do teu amor. Abraça, Senhor, toda a nossa irmã humanidade. Envolve os corações aflitos, os corações inseguros. Abençoa as mentes perturbadas, neutralizando todo o mal. Envolve, Senhor, os companheiros que se encontram nos hospitais, nas casas de saúde, nos presídios, nas ruas, aqueles que passam por momentos difíceis, no desemprego, problemas de saúde, que se preparam para a partida sagrada para o plano espiritual. Enfim, Senhor, que a tua luz abençoe a todos.

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0: Do livro Agenda Cristã, do Espírito André Luiz, psicografia de Francisco Cândido Xavier. Não seja intolerante em situação alguma. O relógio bate incessante e você será surpreendido por inúmeros problemas difíceis em seu caminho e no caminho daqueles que você ama.
1: O meu bom dia de luz, o meu boa tarde de paz, o meu boa noite depressa.
0: Leitura do capítulo 4 de O Evangelho segundo o Espiritismo. Ninguém poderá ver o reino de Deus se não nascer de novo. Ressurreição e reencarnação. Item 5. Ora, entre os judeus havia um homem chamado Nicodemos, senador dos judeus, que veio à noite ter com Jesus e lhe disse: sabemos que vieste da parte de Deus para nos instruir como um doutor, porquanto ninguém poderia fazer os milagres que fazes se Deus não estivesse com ele. Jesus lhe respondeu: em verdade, digo-te, ninguém pode ver o reino de Deus se não nascer de novo. Disse-lhe Nicodemos: como pode nascer um homem já velho? Pode tornar a entrar no ventre de sua mãe para nascer segunda vez? Retorquiu-lhe Jesus: em verdade, digo-te, se um homem não renasce da água e do Espírito, não pode entrar no reino de Deus. O que é nascido da carne é carne, e o que é nascido do Espírito é Espírito. Não te admires de que eu te haja dito ser preciso que nasças de novo. O Espírito sopra aonde quer e ouves a sua voz, mas não sabes de onde ele vem nem para onde vai. O mesmo se dá com todo homem que é nascido do Espírito. Respondeu-lhe Nicodemos: como pode isso fazer-se? Jesus lhe observou: pois que és mestre em Israel e ignora estas coisas? Digo-te, em verdade, que não dizemos senão o que sabemos e que não damos testemunho senão do que temos visto. Entretanto, não aceitas o nosso testemunho. Mas se não credes, quando vos falo das coisas da terra, como me crereis quando vos fale das coisas do céu? João, capítulo 3, versículos 1 a 12.

Livro dos Espíritos de Allan Kardec, capítulo 3, da criação, diversidade das raças humanas, pergunta de número 52. De onde provêm as diferenças físicas e morais que distinguem as raças humanas na Terra? Resposta: do clima, da vida e dos costumes. Dá-se aí o que se dá com dois filhos de uma única mãe, que, educados longe um do outro e de modos diferentes, em nada se assemelharão quanto ao moral. Meus queridos irmãos, ao tratar da diversidade das raças humanas, na questão 52 de O Livro dos Espíritos, Allan Kardec indaga sobre a origem das diferenças físicas e morais que distinguem os diversos povos da Terra. Os Espíritos respondem de maneira simples e profunda. Essas diferenças resultam do clima, do gênero de vida e dos costumes. Comparando-as, a situação de dois filhos da mesma mãe, que educados separadamente em ambientes distintos, acabam desenvolvendo características morais diferentes. Essa resposta nos leva a compreender que toda a humanidade possui uma origem comum e que as diferenças observadas entre os povos não constitui motivo para a superioridade de uns sobre os outros. São antes consequências naturais das condições em que cada grupo humano se desenvolveu ao longo do tempo. O meio ambiente, as necessidades da sobrevivência, a cultura, a educação e os hábitos influenciam o corpo e o caráter, produzindo a variedade que encontramos entre os homens. A comparação feita pelos Espíritos é muito esclarecedora. Assim como irmãos podem apresentar comportamentos e valores distintos em razão das experiências vividas e da educação recebida, também os diversos povos da Terra refletem as circunstâncias históricas e culturais em que foram formados. Isso não significa desigualdade essencial entre os espíritos, pois todos foram criados por Deus, simples e ignorantes, destinados ao mesmo objetivo de progresso e felicidade. A doutrina espírita ensina que as diferenças físicas pertencem ao corpo, que é transitório, enquanto o espírito é imortal e prossegue sua jornada através das múltiplas existências. Em cada reencarnação, o espírito pode nascer em diferentes povos, culturas e condições sociais, aprendendo a desenvolver novos sentimentos, novas experiências e ampliando sua compreensão da vida. Dessa forma, a providência divina utiliza a diversidade humana como instrumento de educação e aperfeiçoamento para todos. Essa questão também constitui um convite à fraternidade. Se todos somos filhos do mesmo Pai e espíritos em evolução, não há espaço para preconceitos, discriminações ou sentimentos de superioridade racial. As diferenças devem ser vistas como expressões da riqueza da criação divina e oportunidades para o exercício do respeito, da tolerância e do amor ao próximo.
A humanidade é uma grande família espalhada pela Terra. Embora diferentes na aparência, nos costumes e nas tradições, somos iguais em nossa origem espiritual e em nosso destino. E, à medida que progredirmos moralmente, compreenderemos cada vez mais que a verdadeira grandeza não está na cor da pele, na nacionalidade ou na cultura, mas nas virtudes que cultivamos e na capacidade de amar e servir ao próximo. Ave Cristo. Nosso estimado irmão Marcos, integrante do nosso grupo de oração, compartilha uma mensagem solicitando as vibrações fraternas de todos nós em favor de sua esposa, Arcília Maria de Jesus, que enfrenta as delicadas provações decorrentes da doença de Alzheimer. Marcos informa que ela tem apresentado grande agitação e dificuldades para conciliar o sono, razão pela qual pede aos amigos e irmãos que possam unir-se em prece, rogando a Jesus e aos benfeitores espirituais que lhe concedam serenidade, conforto e os recursos de cura e fortalecimento de que necessite. Antecipadamente, ele agradece, sensibilizado, as orações e as vibrações de amor daqueles que puderem colaborar, pedindo também amparo e renovação de forças para todos os familiares envolvidos nesse momento de desafios. Que a paz do Cristo esteja com Arcília Maria de Jesus e com todos os que a assistem com dedicação e carinho. Vamos orar. Senhor Deus, nosso Pai de infinito amor e sabedoria, agradecemos por mais esta oportunidade de estudo e reflexão em torno das Tuas leis perfeitas. Obrigado pela diversidade que enriquece a família humana e pelas inúmeras experiências que nos permitem crescer e aprender no caminho da evolução. Ajuda-nos a compreender que somos todos irmãos, filhos do mesmo Criador, chamados à convivência fraterna e ao aperfeiçoamento espiritual. Livra-nos dos preconceitos, do orgulho e da intolerância, para que saibamos respeitar as diferenças, valorizar as virtudes e reconhecer em cada criatura um companheiro de jornada merecedor de amor e consideração. Abençoa todos os povos da terra, inspira os governantes, fortalece os trabalhadores do bem e ampara os que sofrem, os enfermos, os desanimados e aqueles que se encontram em aflição. Que os bons espíritos derramem sobre todos nós as bênçãos da paz, da esperança e da fraternidade, tornando os nossos lares mais harmoniosos e os nossos corações mais receptivos à prática do Evangelho. E que, sob a proteção de Jesus, possamos seguir adiante, conscientes de que a verdadeira grandeza
está nas conquistas morais e no amor que aprendemos a espalhar em nosso caminho. Assim seja.

0: 6:58.
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Boa noite, ouvintes. Rádio de Bem com a Vida, no tradicional programa de Bem com a Vida no Lar, ao vivo, domingo 17 de setembro. Gratidão pela sua companhia, por me acompanhar nos programas dos domingos à noite, por mandar e-mails aqui para a rádio, por mandar os seus recadinhos via WhatsApp da rádio. Eu me sinto muito feliz em saber que eu estou cumprindo com a minha missão de poder ajudar pessoas, né? E estar aqui compartilhando histórias, compartilhando conhecimento e de poder trazer sempre um momento de introspecção, um momento de relax e uma preparação aí para a sua semana. Nesse final de semana nós tivemos aqui em Curitiba o professor Cláudio Senavensky, que eu entrevistei na sexta-feira, e ele veio falar sobre inteligência espiritual, né? E durante o workshop ele trouxe vários conceitos muito interessantes, além de trazer as suas meditações junto com os sinos de cristal. Então falou muito sobre a importância de tirarmos um espaço para reflexão, para introspecção, porque é nesse momento em que nós, quando conseguimos fazer essa introspecção, nós vamos nos preparando para abrir a nossa criatividade, para abrir uma outra forma de percepção, porque quando temos problemas a serem realizados ou resolvidos na nossa vida, nós não conseguimos atuar nele no mesmo nível, então nós precisamos subir um nível acima, ou olhar de uma forma mais distanciada, para poder dar um cabo certo para a nossa vida, né? Então, o que nós realizamos durante o nosso programa é sempre isso, criar um momento de centramento, criar um instante onde você volta para o seu centro, para o seu eixo, e ali encontra o seu poder pessoal. E essa não é uma forma só do programa, uma forma apenas de uma forma da meditação ou de reflexão. Existem inúmeras formas de se fazer isso. Aqui a gente só está estimulando que você tenha esse espaço de centramento, de respirar fundo, né? E de poder, através das mentalizações positivas, também se conectar a esse campo universal de energia, né? Porque nós sempre vamos adquirir um pouco dessa energia quando compartilhamos com os outros. Quando nós entramos nesse canal coletivo, nesse campo coletivo de mentes positivas, nós nos abastecemos. E quando nós compartilhamos, a energia que a gente compartilha, ela nunca é diminuída, ela é sempre multiplicada, né? Assim como uma chama de uma vela que nós passamos para outra vela, para outra e para outra, para outra, a chama nunca diminui, ela é sempre multiplicada. Então o programa tem sempre essa intenção de podermos estarmos bem, primeiro com a gente mesmo, para depois compartilharmos isso com o universo, aí, né? Com as pessoas que estão na nossa volta, na nossa prática, no nosso dia a dia. Então deixa aí a sua água preparadinha no seu copo, na sua garrafa. Coloque os nomezinhos que você quer aí pelo site da rádio, mandando aqui para a nossa base de dados, né? Pode ser pelos aplicativos também ou pelos e-mails da rádio. Você pode mandar que a gente já deixa no automático aqui na nossa base de dados, para que todas essas pessoas com certeza possam entrar nesse nosso campo positivo e harmônico. Para quem ainda não sabe, mas você pode também mandar pelo WhatsApp, né, as informações aqui para a rádio, que o nosso DDD é o 41 99667 6997. Através do WhatsApp você também pode solicitar entrar na nossa lista de transmissão. Ou seja, a lista é você receber o seu recadinho aí diretamente quando tiver um evento ou quando tem os programas dos domingos à noite, ou até mesmo algum outro evento que eu acho que é interessante compartilhar com os ouvintes. Então você já recebe em primeira mão, né? E quando tem que fazer as perguntas para os entrevistados, você faz direto o WhatsApp que cai aqui
dentro do estúdio e a gente já passa para quem está sendo entrevistado, né? Vamos lá. Mas a minha conversa no dia de hoje, na noite de hoje, é sobre autenticidade. Quando eu falo em autenticidade, eu também quero dizer que esse é um grande desafio que todos nós passamos no dia de hoje, né? Ou nos dias de hoje, que é viver a nossa vida com autenticidade. E quando eu falo em autenticidade, eu estou querendo também dizer que é um exercício da coragem de nos comportarmos de acordo com o que pensamos e sentimos. Quando eu penso, sinto e ajo da mesma forma, eu estou sendo uma pessoa coerente. Eu estou sendo uma pessoa íntegra. Muito embora essa pode ser uma prática entendida por muitos, né, como sendo inadequada, pois a gente nem sempre pode se expressar no que estamos pensando ou sentindo, dependendo do ambiente onde nós estamos. Por exemplo, o ambiente de trabalho é uma desses locais que, se a gente for claro, isso é uma fantasia de muitos, não estou dizendo que é um consenso, né? Mas que se eu for claro do que eu estou pensando ou sentindo, eu posso talvez magoar pessoas ou até mesmo prejudicar o meu trabalho. Mas podemos desenvolver uma forma de, aos poucos, ir aumentando essa nossa autenticidade nesse ambiente de trabalho, porque ele só está trazendo também um termômetro de que não é só no ambiente de trabalho que nós temos dificuldades, que isso se expressa em outros ambientes também, né? E onde é o nosso maior dificuldade de aprendizado é justamente na nossa casa, né? E é ali que nós devemos estimular, exercer este valor da autenticidade, né? É o nosso grande laboratório. Então, velhos hábitos que nós temos, que nós carregamos, nós podemos trazer isso de família, como principalmente o medo de se posicionar ou de ser rejeitado pelo outro, né? A gente tem medo muitas vezes de ser rejeitado pela nossa companheira, nossa esposa, ou pelo marido, pelo companheiro, pelos filhos, pelos pais. E é aí que tudo começa. Esses medos podem ser muito antigos. Esses medos podem ser oriundos lá do nosso período da infância, quando nós tínhamos medo, muitas vezes, de falar para os nossos pais o que tínhamos feito na escola, o que tínhamos aprontado, né? E quando nós aprendemos que, não sendo completamente autêntico, nós sobrevivíamos àquela situação, essa estratégia ficava aí marcada no nosso cérebro como um aprendizado. E a partir daí nós vamos desenvolvendo esse hábito como uma forma de sobreviver. Então, toda vez que nós dizemos sim quando queríamos dizer não, ou dizemos não quando queríamos dizer sim, nós começamos a colecionar figurinhas ou selo destas frustrações. Toda vez que aí numa relação você, para sobreviver, para não ser rejeitado, ou para não criar um desconforto, você disse não quando quis dizer sim, e aquilo lhe trouxe um mal-estar, por menor que tenha sido, você vai colecionando aí dentro essas situações. E aí tudo vai se juntando numa mesma gaveta. Tudo vai se acumulando, né? E não existe nada pior do que não podermos ser nós mesmos. Então a gente vai acumulando isso até o ponto de que isso começa a ficar insuportável. E aí, por pequenas coisas, nós podemos explodir ou ter comportamentos que nós perdemos o controle de se manter aquela máscara, né? E então é importante que nós possamos enfrentar esses medos, pois muitas vezes eles são as mesmas situações que ainda trazemos lá daqueles períodos mais infantis,
Nós somos seres que aprendemos com as emoções. A emoção é muito importante na nossa forma de comportar ou no nosso aprendizado. Se temos afeto, se temos aceitação, se temos emoções de alegria, se temos emoções positivas, nosso aprendizado pode ocorrer de uma forma acelerada. Agora, quando temos picos emocionais intensos relacionados a determinadas situações, essas emoções ficam congeladas e aquela situação que foi difícil se torna, ela vai voltando inúmeras vezes na nossa vida como uma forma de nos lembrar que algo precisa ser reaprendido. Então, se em algum momento da nossa vida nós tivemos dificuldade de dizer não, a pessoa pode desenvolver aí um hábito de sempre ter o medo de dizer não. É como se isso ficasse guardado aí na nossa garganta, no nosso peito, no nosso estômago. Para cada pessoa vai se desenvolver com uma sintomatologia diferente, né? Mas possivelmente o órgão da fala, que é a garganta, ele é o mais prejudicado. Então tem pessoas que desenvolvem, por exemplo, inúmeras dores de garganta. Como se algo estivesse guardado, estivesse preso aí dentro. Até que um dia, quando a gente explode e diz aquele não, ou fala aquilo que estava trancado por anos, é como se soltasse algo que estava aí criando raízes. É, nós até dizemos, como pelo ditado popular, e nós vamos engolindo sapos, né? Quando vai engolindo sapos, aí quando chega um momento você não aguenta mais e solta. Isso quando conseguimos falar, quando conseguimos soltar, porque muitas vezes nós vamos guardando, guardando, e o corpo dá um jeito de falar isso. Quando a boca cala, os nossos órgãos vão falar. Agora, quando a boca fala, os nossos órgãos saram. Então, essas figurinhas que eu estou trazendo, essa metáfora, né, que nós vamos guardando, deixa assim, não falo, vai guardando, vai engolindo, nós vamos nos embotando emocionalmente, nós vamos nos travando e nós vamos ficando sensíveis, muitas vezes, a essas situações e reagimos de uma forma abrupta. Existem casais que, quando vão guardando pequenas coisas, isso vai aumentando o número de selos que vão colecionando, né? Ele vai aumentando, aumentando. Então, algumas páginas dão o direito de a gente gerar uma briga feia. E aí, nas brigas, a gente vê que nós trazemos coisas que estão acumuladas há anos, que nunca foram ditas. E que, nesse momento, quando explode, vem tudo à tona. E aí nós ficamos chocados porque nós não sabíamos que aquilo estava sendo guardado no coração da outra pessoa. E quando guardamos várias páginas ou vários álbuns, isso nos dá direito, segundo o nosso pensamento, a uma separação. E aí talvez já seja tarde demais para recuperar aquilo que não foi dito em tempo. Então, um exercício bem interessante que a gente precisa aprender nas nossas relações é o exercício de rasgar selos. Isso mesmo, é um abrir um espaço para a conversa, abrir um espaço para o diálogo, abrir um espaço para falar daquilo que está aí dentro, nos causando angústia. E uma regra importante quando nós tiramos esse espaço para rasgar os selos é falar do que você está sentindo. Ao invés de acusar o outro, porque eu estou mal por sua causa, blá, a gente pode adaptar um pouco a nossa linguagem dizendo, olha, eu me senti mal, ou eu me senti com raiva, eu me senti com medo quando eu interpretei que o seu comportamento ou a sua fala era para me magoar, para me machucar, para me rejeitar. Quando nós falamos sobre essa perspectiva do que eu senti, ao invés de acusar o outro, porque você está sempre fazendo as coisas erradas, você está querendo me machucar,
Eu vou dizer o que eu senti, dizendo o que eu interpretei ou como eu alucinei sobre aquela situação. E se conseguirmos nesse momento trazer com um tom de voz mais brando, muitas vezes isso não é possível porque aquilo já está acumulado, né? Mas quando eu consigo falar do que estava guardado aí dentro, é como se eu abrisse uma garrafa, por exemplo, imagine uma garrafa de refrigerante que você deixa no sol e chacoalha muito. Ela vai ficando com uma pressão absurda. Quando eu abrir a tampa, ela vai jorrar aquele refrigerante para tudo que é lado. Então eu posso ir abrindo a válvula aos poucos, abrindo a tampa aos poucos e deixando sair aquilo que estava guardado ali dentro. Quando eu consigo falar sobre aquilo que estava sob pressão, que estava guardado, aí eu vou entrando num enfrentamento dos meus próprios medos, das minhas próprias fantasias, principalmente daquelas que diz assim, ó, bom, depois que eu falar isso, acho que tudo vai acabar, a relação não vai mais dar conta, né? Mas quando eu falo realmente o que eu estou sentindo, talvez eu me surpreenda e eu comece a perceber que o relacionamento pode melhorar muito depois disso. Então, superar esses medos é uma forma de eu ser autêntico comigo mesmo, falar aquilo que está lá dentro. E aí cada vez mais eu vou me tornando mais forte, eu vou percebendo que aquilo que eu digo não toma o rumo daquilo que eu achava que poderia chegar, né? Ah, se eu falar isso a pessoa não vai mais me querer. Aí quando você fala, você percebe que a outra pessoa não agiu da mesma forma como eu estava imaginando. Ao invés dela me rejeitar, ela me acolheu. Eu ouço muitas pessoas falando isso. Quando eu achei que tudo ia terminar, melhorou. Quando eu trabalho com consultorias de pessoas, ou principalmente com casais, eu percebo que aquilo que não foi dito durante anos, e que quando se cria um espaço seguro para que as pessoas falem do que estavam sendo guardadas lá no seu coração, a gente abre um novo terreno, um novo espaço. A gente começa a dar aí agora um momento para escuta, um momento para expressão dos sentimentos e principalmente um terreno fértil para o amor se manifestar novamente. Quando nós escutamos o outro, procurando sermos o mais imparcial ou acolhedor do que o outro está querendo nos dizer, nós estamos demonstrando um ato de acolhimento, um ato de amor quando nos permitimos a ouvir com o nosso coração. E talvez esteja aí o nosso grande aprendizado da vida, é escutar com o coração, sem querer rejeitar. E muitas vezes é difícil ouvir o outro dizendo sobre coisas que nós precisamos aprender a ouvir, precisamos aprender a dialogar, nós precisamos aprender a nos comunicar nos terrenos difíceis, porque se nós aprendermos a fazer isso, atravessar esses desertos difíceis, de falar o que nós temos medo e de escutar aquilo que nós temos medo, nós estamos exercitando, aí sim, um ato de amor. Então pense um pouco sobre isso. Fale com calma, com tranquilidade ou com serenidade os seus medos. Fale aquilo que foi difícil para você, sem o tom de acusar. Mas digo o quanto é difícil para você atravessar esse momento. E se você souber falar isso com calma, com tranquilidade, com um gestual de acolhimento, eu tenho certeza que você vai se surpreender com a atitude do outro. Pois só é dessa forma, com o diálogo, com a conversa, que nós podemos criar laços mais profundos e estreitos.
Respire fundo, tire um espaço para que você possa, nesse momento, estabelecer esse diálogo com você mesmo. Solte bem os seus braços, solte bem as suas pernas, relaxe a musculatura da sua face. Inspire profundamente e solte bem o ar. E você pode imaginar nesse momento como se você tivesse aí na sua mão um balão. Um balão desses que a gente compra nos parques, né? Ou nesses balões de festa de criança que tem um gás, esse balão que é flutuante. E nesse balão que é flutuante.

Se você percebe que é um medo, coloque aí dentro. Pode ser que você queira colocar de uma forma colorida, uma cor que traduza exatamente o que você está sentindo. Coloque tudo dentro deste balão. Use da sua maior intenção de colocar aí aquilo que te sufoca, que aperta o teu coração, que turva a tua mente, que tira o teu sono. E assim eu vou pedir que você inspire bem fundo e solte o ar. E num exercício de desapego, de soltar, de liberar aquilo que está sendo guardado dentro de você, você vai soltar esse balão. Vai abrir mão e deixar que ele suba em direção ao céu. Que ele leve embora aquilo que estava guardado aí dentro de você. Isso que talvez tenha ficado alguns dias, algumas horas, alguns meses, talvez até alguns anos. Mas que nesse momento esse balão possa subir. E veja como você vai se afastando daquilo que estava guardado. Muitas pessoas guardam rancores, mágoas ou tristezas de não terem dito o que precisava ser dito. Principalmente com aquelas pessoas que estão bem pertinho de nós. E sofrem muito quando essas pessoas partem e eu não consegui falar para elas. E às vezes o sofrimento não é só de ter expressado uma mágoa, uma raiva, mas ter dito que realmente amava alguém. Então entregue agora essa sensação para esse grande céu. Imagine que isso que você colocou no balão vai indo. E agora você vai imaginar que na sua outra mão existe um outro balão. E que nesse balão tem as melhores palavras. Palavras de carinho, palavras de amor, sentimentos, afetos que também nunca foram ditos, nunca foram falados, nunca foram entregues. E você vai, no momento exato, também soltar esse balão. Deixar que ele suba e que ele possa levar essas melhores intenções e essas melhores palavras para que elas cheguem nas pessoas que precisam receber isso, que precisam receber esses acolhimentos, esses amores, esses sentimentos, mesmo que essas pessoas já tenham partido. Mas em intenção você está fazendo a sua parte. E deixa que esse balão também possa subir.

enquanto esse balão vai levando os seus sentimentos que ficaram guardados, que você não falou, você pode se imaginar nesse momento como se você estivesse envolvido ou envolvida num manto luminoso, de uma luz luminosa.

que seja do teu agrado essa cor. Eu particularmente gosto da cor branca, me sinto sempre envolvido num manto de luz branca, da cabeça até os pés. E que esse manto de luz traga para você nesse momento uma sensação de paz, de harmonia, de restabelecimento do teu equilíbrio emocional, que te traga uma serenidade para os teus pensamentos e que aumente a disposição, a energia e o bem-estar do teu corpo.

Inspire profundamente por pelo menos 3 vezes. E vá imaginando como será das próximas vezes quando você pensar algo, sentir algo e agir com mais autenticidade. Falar das pequenas coisas sem precisar deixar acumular. Imagine como vai ficando o seu dia a dia, como ficam as suas relações.

Então, a partir desse ponto, eu vou pedindo que você faça um momento de gratidão. Agradeça, agradeça, agradeça, agradeça por tudo. Tudo o que acontece na sua vida e por todas as experiências que você já teve. A gratidão é um sentimento poderoso que nos auxilia, que nos ajuda, que nos permite nos conectar com as dádivas, com a luz, com a força e com o poder divino que existe dentro de nós. Agradeça por tudo que você tem, agradeça pela sua casa, agradeça pela sua alimentação, agradeça pela sua saúde, pelos seus familiares, pelo seu trabalho, pelos seus bens. Se você tem animais de estimação, agradeça por esses grandes companheiros que você tem. Enfim, tudo que te vier à mente com a vontade de agradecer, faça isso. Gratidão. E a partir da gratidão, você vai se imaginando conectado ou conectado com um campo universal de luz. Um campo universal de luz que está vinculado a todas as pessoas que praticam as orações, as preces, meditações, os cantos positivos e evocativos, esse campo consciencial de luz. Sintonize a sua mente com esse campo e com o poder que as nossas mentes têm de sintonizar e de direcionar, nós vamos direcionando esse campo luminoso para todas as pessoas que necessitam dele. Para as pessoas que sofrem, para as pessoas que têm dores físicas, emocionais, morais, para as pessoas que estão nos hospitais, para as pessoas que estão em casas de retiro, as pessoas que estão nos presídios, nos orfanatos. As pessoas que estão nas ruas, que não têm um lugar para morar. Todos os seres que sofrem nesse planeta Terra. Todos os seres, que essa luz chegue a todos eles. Sejam seres humanos, sejam animais. E que ao mesmo tempo essa luz também chegue para todas as pessoas que auxiliam a essas pessoas a se sentirem melhor. A todos os cuidadores, a todas as pessoas que oram, a todas as pessoas que auxiliam, a todas as pessoas que ajudam, independente da sua profissão. Que todo o nosso planeta Terra seja envolvido nesse campo de luz, que os líderes políticos, que os líderes espirituais, que os líderes comunitários, que todas as pessoas influentes comecem a ter essa luz como um insight na sua mente, permitindo que as suas atitudes possam ser em benefício de todos e para todos, para que possamos criar uma humanidade mais equânime, mais justa, mais
voltada para as pessoas que estão ao nosso entorno e ao mesmo tempo distantes, através da ajuda, da solidariedade e do amor. E para todos nós, para que possamos estar mais disponíveis a crescer, a se desenvolver baseados no amor, na cooperação. E assim direcionamos agora este campo luminoso para os nossos familiares, as pessoas que estão próximas a nós, levando a eles saúde, paz, tranquilidade mental, emocional.

E então direcionamos também esse campo luminoso para as pessoas que se inscreveram no nosso livro azul. Para todas as pessoas que se inscrevem durante a semana, que recebam nesse instante esses pensamentos positivos. Que possam chegar a todas as pessoas que precisam de paz no coração, precisam de um foco edificante na sua mente e que precisam de saúde física, emocional. E que essa luz, esse campo, esse grande campo consciencial das orações agora invada o nosso lar, nos dando tranquilidade onde estamos, purificando nossa casa, nos dando proteção, harmonia e saúde em todos os níveis. E que essa luz possa se estender na nossa vida, no nosso trabalho, nos nossos afazeres, nos trazendo também prosperidade, nos trazendo abundância, nos permitindo ter relacionamentos mais saudáveis e estar próximo de pessoas que queiram compartilhar a harmonia, a paz e o amor. E que essa mesma luz possa agora imantar a água. E aí você decide, escolhe o que você quer que a sua água tenha. Se você quer que ela tenha mais luz para lhe dar paz, harmonia, tranquilidade. O que você sente que é importante. Coloque aí na sua água aquilo que você está necessitando nesse momento. Se é algo para a sua mente, se é algo para o seu coração.

Muito bem, respire fundo. E a minha gratidão por você ter me acompanhado no programa da noite de hoje. Que você possa ter aí uma boa noite de repouso, uma boa noite de descanso e um bom início de semana. Que você possa usar a sua aguinha aí para lhe ajudar nesse suporte dos próximos dias, lhe trazendo tranquilidade, serenidade, força. E que você possa aí nas suas relações ser mais autêntico, principalmente com você mesmo. Estar mais consciente do que você está pensando, sentindo e respeitando as suas vontades. E que isso possa ser uma ferramenta no seu dia a dia de fortalecimento interior. Quando nós fortalecemos o nosso interno, a nossa alma, aí sim nós estamos desenvolvendo a questão da nossa espiritualidade. Quando nós nos damos conta de quais são os nossos valores e quando agimos orientado por esses valores, nós temos uma sensação de integridade. E quando agimos de forma íntegra, nós resgatamos o nosso poder pessoal. Que você possa ter uma boa noite. Fique aqui apreciando as nossas músicas da rádio de bemcomavida.com, o seu spa musical aqui pela internet.

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0: 8 horas em ponto.
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1: Depois de atingir a meta de 100 livros estabelecida pelo seu orientador Emmanuel, de aparecer em 1971 por duas vezes num programa de televisão denominado Pinga Fogo, o médium Chico Xavier iniciou nova etapa em sua tarefa, a qual podemos chamar de fase de consolo, passando a ser reconhecido como uma ponte entre o mundo visível e o espiritual, transformando-se no carteiro de Deus, recebendo e entregando as cartas dos que partiram, aplacando a dor da separação e confirmando a continuação da vida após a morte do corpo físico. Neste programa, um encontro com estas mensagens. A história de hoje começa na enluarada noite de 22 de julho de 1982, nas cercanias de Franca, interior de São Paulo. Na altura do quilômetro 12 da rodovia Cândido Portinari, defronte ao Clube Esportivo e Recreativo de Franca, um caminhão de Nuporanga chocou-se de frente com o automóvel Brasília, dirigido por Laura Maria Machado Pinto, jovem senhora de 33 anos, residente na capital paulista. Na violenta colisão, o tanque de combustível do veículo explodiu, transformando tudo em cinzas em poucos minutos. No carro, além da motorista, estavam suas duas filhas, que desfrutavam do final de férias escolares, além da amiga e afilhada de casamento, Zélia Aparecida Lana Fontes, esposa do sócio de seu marido, com quem se casara 3 meses antes, e o pai desta, senhor João Evangelista Lana, em cuja fazenda em São Sebastião do Paraíso, no sul de Minas, todos estavam hospedados. O marido de dona Laura, senhor Henrique Pinto, abalado com o terrível desfecho de uma vida familiar até então feliz, acabou sendo apresentado a dona Yolanda César e, aconselhado por esta, resolveu conhecer Chico Xavier. Algumas visitas depois, chegava a tão aguardada carta da sua querida esposa, mais precisamente 2 meses após, e referindo-se ao fato, o senhor Henrique comentou o seguinte: "Passei por momentos terríveis, indesejáveis a qualquer ser humano. Foram 2 meses de martírio. Tive a impressão de que o mundo desabara sobre minha cabeça. A mensagem trouxe-me calor, ânimo e vida. Passei a não me sentir mais só. Deixei de lado as intenções de acabar com tudo, inclusive com minha própria vida. Hoje, com toda essa experiência de vida, sou feliz. É difícil concebermos tais acontecimentos, mas de uma coisa podemos ter certeza: nenhuma porta é fechada por Deus sem que uma infinidade de outras sejam abertas. Para mim, ficou mais claro que tudo na Terra é efêmero. Tudo o que é do homem se acaba, menos o amor de Deus, que é infinito. As novas portas que se abriram me permitiram novos horizontes e me deram outras razões para viver. Pude crer que há mil verdades entre a vida e a morte, e que somos uma migalha no imenso universo. Por isso, só temos que viver com amor no coração, sem motivos para orgulho, vaidade e tolices humanas. O homem espera paz, união entre os seus e motivo de amor para continuar vivendo. A mensagem me tirou, ou melhor, me deu tudo isso." Escreveu dona Laura: "Henrique, é muito difícil escrever depois de tamanhas provações. Isso ocorre porque de um lado é a dor fixada de modo irremovível e de outro a transformação amarga na essência, mas sempre configurando a promessa de melhores dias. Compreendo o seu sofrimento, que é nosso. Entretanto, estaria consolada com o reconforto que você pudesse articular adentro de você mesmo, em nosso benefício. Nossas lágrimas se entrelaçam, nossas tribulações ainda não diminuíram. Ainda assim, Muito embora traga o coração partido pela saudade e pela angústia daquele acontecimento que as palavras não descrevem, peço a você coragem e fé em Deus. Endereço este mesmo apelo à Mãezinha Maria e ao Carlos que nos acompanham. Seria faltar com a verdade informar que nos achamos bem, qual se houvéssemos atingido São Paulo numa viagem feliz. Aquela tempestade concentrada de opressão que nos retirou do corpo foi algo de espantoso que a mente humana, ao que acredito, não consegue conceber. Seguimos respirando o ar puro da estrada, conversando com as crianças, quando fomos colhidos pelo peso irresistível de ferro e fogo que nos consumiu a existência física em rápidos minutos. Creiam vocês que não houve lugar para dor, porque as aflições reunidas numa só invasão de assombro e sofrimento nos deixou desorientados. Tivemos instantes de lucidez fora da vestimenta corpórea. No entanto, a providência divina jamais nos abandona. Lá mesmo, antevisão do campo aberto, uma equipe de enfermeiros nos aguardava. Aquilo nos fez pensar em preparação. Agarradas comigo, as nossas queridas filhas Patrícia e Beatriz me tomavam a alma toda. Gritos e lamentações surgiam próximos de nós. No entanto, as ambulâncias que não conhecíamos nos recolhiam com pressa. Zélia, como que aparvalhada, buscava em meus olhos alguma força que também a mim faltava, de todo, naquela hora em que unicamente a ideia de Deus me dominava os pensamentos. O nosso amigo Sr. João desmaiara, e ainda nem consciência as nossas pequenas, atendendo-me aos pedidos, se acomodavam nos veículos de socorro. Não sei. Tive a impressão de que uma energia estranha a mim própria me resguardava numa couraça de metal impermeável, porque a noção de responsabilidade prevalecia dentro de mim. Uma fogueira que nos despojasse do corpo, deliberadamente, não nos faria tanto pânico. Uma espécie de pânico mortal, se pudéssemos dizer que penetrávamos num domínio em que a morte existisse. Sentia-me exausta, com o cérebro transgido por alucinações de pavor que não conseguiria comunicar ao papel se o desejasse. Me marcava todas as emoções, quando uma senhora de semblante simpático se abeirou de mim e notificou-me que o acidente imprevisível na Terra fora anotado na vida espiritual antes de vir a ser e que ela estava junto de nós com o fim de estender-nos mãos amigas. Apesar do espanto que me arrasava, diante daquele montão de cinzas e objetos fumegantes, ainda tive meios de perguntar-lhe a que vinha e quem era que com tanta bondade se interessava por nós. Ela me informou ser a vovó Carmela, nome de que não me lembrava naquela hora de suplício de que ainda não nos desvencilháramos. Vovó Carmela, fosse quem fosse, confiei-me àqueles braços que me estendiam carinho e proteção. Abracei-me a ela, a avó que naquele momento se me fazia plenamente desconhecida e só então consegui dar vazão às lágrimas que meu peito represava. Querido Henrique, você pode imaginar o mundo de pensamentos contraditórios que me desabrochava no íntimo. Por quê? A interrogação me atormentava. No entanto, ambas as máquinas socorristas que nos amparavam se colocavam em movimento. A vovó Carmela se instalou ao meu lado e abrigou-nos as filhinhas então desacordadas. Até ali, os meus raciocínios se mostravam vigilantes. Não creio que isso acontecia em razão de forças que eu mesmo não dispunha. Acontece que, por dentro de mim, os instintos de mãe falavam mais alto. O cansaço me envolvia de todo, mas o anseio de velar pelas filhas não me permitia repouso. Minha benfeitora falou do estranho poder materno de que Deus dotou a alma da mulher-mãe e me afirmou que o descanso me alcançaria tão logo visse as meninas devidamente protegidas e reconfortadas. Entre o medo e a inconsciência, notei que retornávamos para as vizinhanças de Franca, onde um hospital de emergência nos recebeu. Somente aí, ao ver que os nossos companheiros e as filhas queridas encontravam abrigo e apoio certos, é que consegui aceitar o repouso no leito improvisado que se me oferecia. Entrei num torpor emoldurado de inquietação, pois, na realidade, eu mesma ignorava se éramos mortos-vivos, atingindo um local desconhecido para mim, para o tratamento de que necessitávamos, ou se éramos vivos-mortos, com a possibilidade de regressar aos nossos lares. Pensava em você, com insistência. Queria vê-lo, reclamava-lhe a presença, no entanto, agradecia também a Deus a sua ausência daquele conflito de forças em movimento que nos havia esmagado. Não era justo desejar que você ali estivesse, simplesmente por egoísmo de minha parte, suportando conosco aquela travessia de sofrimento e perplexidade inenarráveis. Então, pude chorar a sós, de verdade. Não poderia sustentar qualquer ilusão. Estávamos numa vida diferente, arrancados todos de nosso corpo físico a pancadas e chamas que não gastaram senão momentos rápidos para nos expulsarem do mundo. Penso que a infinita bondade de Deus manipula recursos de amparo, qual se fosse constituída por braços mágicos. Fôramos conduzidos para lugar de silêncio e misericórdia. Admito que não suportaria ver você chorando por mim, desconhecendo em que cinza se me consumira a identidade pessoal. Refletindo na sua agonia espiritual, diante do que restava de nós, deixei que as lágrimas ensopassem as vestes alvas do pouso em que me estirara. Mãos devotadas ao bem, me alcançaram e me transmitiam brandos anestésicos para mim invisíveis, e logo após, achei o caminho indeterminado do sono em que me prostrei, não sei por quanto tempo. Mais tarde acordei para reconscientizar-me de tudo o que nos ocorrera, encontrando suficientes energias para chorar mais intensamente. A vovó Carmela e outras afeições se encarregavam de consolar-nos. Nós, os adultos, para logo entramos no conhecimento do acidente de que nos retiráramos tão despojados de tudo como quando nascemos na Terra. Somente a Patrícia e a Beatriz indagavam de nossa volta para casa e os nossos diálogos se acentuaram até hoje, de maneira a recolhermos esclarecimentos precisos sobre a desencarnação, assunto sobre o qual habitualmente na Terra não se pensa, conquanto a fatalidade de semelhante encontro com as realidades que nos presidem a vida. Nossa situação prossegue desse modo até hoje, porque você compreenderá que 2 meses é tempo demasiadamente curto para se medir o tamanho de acontecimentos tão dolorosos. Busque tranquilizar-se, a fim de meditarmos com acerto. Semelhante comportamento é igualmente o meu. Agora em que me vejo na contingência de rogar a Deus, nos auxilie a vê-lo reintegrado em sua vida normal de homem de bem. Não nos percamos da fé, e estejamos conscientes de que as circunstâncias oportunamente nos trarão alguém que me ampare, amparando você, como se faz preciso. Você não nos perdeu. Querido esposo, apenas viemos antes. Você, porém, ainda tem muitas realizações a promover no bem dos outros. E você e o nosso amigo Carlos não admitam a ideia da morte. Compreendemos que a formação cristã que nos levantou os sentimentos de confiança para a vida não nos aprova a inspiração do suicídio direto, mas temos muitas formas indesejáveis de deserção voluntária, como seja o esquecimento de nosso interesse pela vida. Querido Henrique, auxilie-me com a sua coragem e envie-me os seus pensamentos de esperança para que eu saiba aceitar as ocorrências como são e como devem ser. Saiba que estarei com você em quaisquer momentos da vida e em todos os empreendimentos novos que você seja induzido a realizar. Abençoe-me com as suas energias positivas de homem de bem e receba todo o coração da esposa e hoje companheira maternal que deseja ser para você o apoio e a compreensão de que ambos necessitamos para ser mais felizes. Em você e com você, todo o carinho, com muitas saudades e esperanças da sua Laura Maria. Analisando alguns detalhes da mensagem, nós encontramos logo no início que não é fácil, no primeiro momento, o desabafo que fez Dona Laura. Compreendo o seu sofrimento, que é o nosso. Entretanto, estaria consolada com o reconforto que você pudesse articular adentro de você mesma em nosso benefício. Nossas lágrimas se entrelaçam. Nossas tribulações ainda não diminuíram. Ainda assim, muito embora traga o coração partido pela saudade e pela angústia daquele acontecimento que as palavras não descrevem, peço a você coragem e fé em Deus. Endereço este mesmo apelo à mãezinha Maria e ao Carlos, que nos acompanha. Seria faltar com a verdade informar que nos achamos bem, qual se houvéssemos atingido São Paulo numa viagem feliz. Aqueles que entram em contato com as mensagens de entes queridos, inesperada e bruscamente separados pelo fenômeno da morte, podem ter a impressão de que os que partem entram na conformação diante dos dramáticos e traumatizantes fatos havidos. Enganam-se, como revela Laura em dois trechos de sua carta, que diz: nossas lágrimas se entrelaçam, nossas tribulações ainda não diminuíram, e seria faltar com a verdade informar que nos achamos bem, qual se houvéssemos atingido São Paulo numa viagem feliz. A dor da saudade e a sensação de perda derivada da transferência brusca do plano existencial em que estamos impõe por prolongado tempo aos diretamente envolvidos crises de inconformação. Outro detalhe: não houve dor neste momento da carta. Ela reafirma o revelado por muitos espíritos comunicantes, por sinal. Aquela tempestade concentrada de opressão que nos retirou do corpo foi algo de espantoso que a mente humana, ao que acredito, não consegue conceber. Seguíamos respirando o ar puro da estrada, conversando com as crianças, quando fomos colhidos pelo peso irresistível de ferro e fogo que nos consumiu a existência física em rápidos minutos. Creiam vocês que não houve lugar para dor, porque as aflições reunidas numa só invasão de assombro e sofrimento nos deixou desorientados. Dona Laura revela ao destinatário da mensagem a dramaticidade dos momentos que constituíram e se seguiram ao Ocidente. Como já assinalado em outras cartas aqui apresentadas e comentadas, a sensação de dor não foi vivenciada por nenhuma das vítimas do Ocidente. Ainda aqui, o fator surpresa foi o isolante das impressões geralmente imaginadas pelos que apreciam os detalhes da tragédia do nosso plano ou ângulo de visão. Diz ainda numa parte da mensagem: socorro imediato na continuidade, a revelação sobre como as coisas funcionam. Tivemos instantes de lucidez fora da vestimenta corpórea. No entanto, a providência divina jamais nos abandona. Lá mesmo, ante a visão do campo aberto, uma equipe de enfermeiros nos aguardava. Aquilo nos fez pensar em preparação. Agarradas comigo, as nossas queridas filhas Patrícia e Beatriz me tomavam a alma toda. Gritos e lamentações surgiam próximos de nós. No entanto, as ambulâncias que não conhecíamos nos recolhiam com pressa. A lucidez durante os desdobramentos do acidente é detalhe a ser destacado. A revelação e comentário de Laura de que uma equipe de enfermeiros nos aguardava e aquilo nos fez pensar em preparação é também muito importante. Acontecimentos da dimensão que atingiu o grupo de pessoas que desencarnaram são programados com antecedência, o que garante pronto atendimento aos envolvidos. Deus não desampara nenhum de seus filhos, apesar da gravidade de suas ações em coisas que plasmaram as dores de agora. Dona Laura demonstra também as impressões do momento seguinte ao impacto dos veículos. Uma fogueira que nos despojasse do corpo, deliberadamente, não nos faria tanto pânico. Uma espécie de pânico mortal, se pudéssemos dizer que penetrávamos num domínio em que a morte existe. Sentia-me exausta, com o cérebro tangido por alucinações de pavor que não conseguiria comunicar ao papel se o desejasse. Me marcava todas as emoções quando uma senhora de semblante simpático se abeirou de mim e notificou-me que o acidente imprevisível na Terra fora notado na vida espiritual antes de vir a ser e que ela estava junto de nós com o fim de estender-nos mãos amigas. Apesar do espanto que me arrasava diante daquele montão de cinzas e objetos fumegantes, ainda tive meios de perguntar-lhe a que vinha e quem era que com tanta bondade se interessava por nós. Ela me informou ser a vovó Carmela, nome de que não me lembrava naquela hora de suplício de que ainda não nos desvencilhamos. Os comentários de Laura sobre o cérebro tangido por alucinações de pavor ou uma fogueira que nos despojasse do corpo deliberadamente não nos faria tanto pânico. Mostram que, se não houve dores físicas, ocorreram as intensas impressões psicológicas e emocionais. Em contrapartida, em meio a tantas surpresas, a presença de solidárias criaturas para auxiliar aos envolvidos a enfrentar a brusca mudança. Outros dados sobre o que vem depois da entrada no mundo espiritual. Entre o medo e a inconsciência, notei que retornávamos para as vizinhanças de Franca, onde um hospital de emergência nos recebeu. Somente aí, ao ver que os nossos companheiros e as filhas queridas encontravam abrigo e apoio certos, é que consegui aceitar o repouso no leito improvisado que se me oferecia. Entrei num torpor emoldurado de inquietação, pois, na realidade, eu mesmo ignorava se éramos mortos-vivos, atingindo um local que necessitávamos, ou se éramos vivos-mortos com a possibilidade de regressar aos nossos lares. A existência de hospitais ou instituições de socorro na espiritualidade anexas às cidades do plano espiritual é fato conhecido pelos estudiosos do assunto. Laura reafirma a informação sobre o torpor de que se vêm acometidos os que transitam de uma vida para outra como consequência da morte física, conforme revelado por Allan Kardec no livro O Céu e o Inferno, no capítulo sobre o passamento, na abertura da segunda parte daquele livro. A mudança implica naturalmente numa reconfiguração dos nossos sentimentos. Querido Henrique, quando você conversar comigo, muitas vezes visualizando-me os retratos e as imagens, especialmente à noite, quando a solidão se nos faz mais amiga, quando isso ocorra, não chore tanto. As suas lágrimas me caem no coração, queimando-me os sentimentos. Lembre-se de mim e me auxilie. Mas prometa-me que viverá e será forte. Diga que confiará em Deus e no tempo em que estamos decididos a acatar as provas que nos foram reservadas. Anime-se, reanimando-me. Ainda preciso de suas forças para me escorar a vida. Deus nos auxiliará. Tenho certeza disso. Mais uma vez, confirma-se a intensa ligação mento-emocional entre o que parte e o que fica. Confessa, Laura, ao marido que suas lágrimas me caem no coração, queimando-me os sentimentos. Pensamentos, mentalizações, imagens evocadas pelos que ficam, são percebidas e sentidas pelos que partiram, causando-lhes desconforto e inquietação. A íntegra desta e outras mensagens poderá ser lida no livro Continuidade, publicado pela editora Ideal. Na narrativa oferecida por Dona Laura, nós vemos que realmente ninguém está ao desamparo. Seja qual for a forma pela qual nós nos desvencilharemos do corpo físico em algum momento, Haverá do outro lado, como aliás Kardec havia explicado no livro dos Espíritos, sempre entes queridos, que na realidade têm conhecimento da nossa volta e que se predispõem a participar das equipes socorristas que sempre estarão auxiliando no desvencilhar do corpo espiritual, do corpo físico, porque afinal de contas, são muitas as ligações, embora fale-se apenas dos centros de força, os sete principais, né? Mas há outras conexões. O processo de desencarnação, como disse o Espírito Emmanuel, de maneira comum, ocorre em até 50 horas, na maior parte dos casos, como está explicado no livro justamente Notáveis Reportagens de Chico Xavier, que é uma compilação das matérias elaboradas pelo jornalista Clementino de Alencar em 1935, ao longo de 4 meses, junto a Chico Xavier na cidade de Pedro Leopoldo, quando Chico ainda começava a se tornar uma pessoa conhecida por causa do Parnaso de Alentúmulo, né? E das mensagens de Humberto de Campos, que começavam a ser assim, divulgadas por um jornal de grande circulação do Rio, onde o grande escritor e contista e cronista Humberto de Campos trabalhou durante muito tempo. Na verdade, 50 horas. Essa resposta foi dada a propósito de indagação do Clementino de Alencar, que era o jornalista do Globo, que lá estava aí, interrogando o Chico, né? A princípio para fazer uma reportagem apenas, mas afinal ele acabou ficando 4 meses, de uma certa forma, acompanhando, observando, recolhendo informações e também indagando de Emmanuel muitas coisas absolutamente interessantes na área da ciência, na área da política, que era um assunto assim palpitante em 1935, quando o Brasil estava tentando ainda se superar por conta da Revolução Constitucionalista ocorrida lá em 1932. Né? Então, essas cartas elas vão mostrar a nós, a cada episódio, detalhes absolutamente impressionantes, não só do processo da desencarnação, mas também da exuberante qualidade ofertada pelo médium Chico Xavier, que ficou de 1927 até 1970, mais ou menos, se preparando para se consagrar, atendendo a orientação do plano espiritual, ao recebimento dessas mensagens nas noites de sexta e sábado, na cidade de Uberaba, a princípio na Comunhão Espírita Cristã, e desde 1976 no Grupo Espírita da Prece. Esperamos que tenha sido útil para vocês, que tenha sido confortador até certo ponto, esclarecedor em outro, e na próxima semana nós nos veremos novamente com mais uma das páginas maravilhosas legadas a nós pelo Chico Xavier. Muita paz e até lá.
2: Não te iludas, amigo, por mais se expandam lágrimas contigo, todo lamento é vão. Tudo que tende para a perfeição, todo bem que aparece e persiste no mundo, vive do entendimento harmônico e profundo através do perdão. Perdão que lembre o sol no firmamento, sem se fazer pagar pelo foco opulento a vencer dia a dia a escuridão da noite insondável e fria e a nutrir no seu longo itinerário o verme, a flor, o charco e o pó, o ninho e a fonte, de horizonte a horizonte, quanto for necessário. Perdão que nos destaque a lição recebida na humildade da rosa. Bênção do céu, estrela acetinosa, que ao invés de pousar sobre o diamante, desabrocha no espinho, como a dizer que a vida de caminho a caminho não despreza ninguém. E bela, generosa, alta e fecunda, quer que toda maldade se transfunda na grandeza do bem. Perdão que se reporte à brandura da terra pisoteada, esquecida heroína de paciência, que acolhe em toda parte os detritos da morte e sustenta os recursos da existência. Mãe e escrava sublime de amor mudo, que preside em silêncio ao progresso de tudo. Amigo, onde estiveres, assegura a certeza de que o perdão é a lei da natureza, segurança de todos os mistérios. Perdoa e seguirás em liberdade, no rumo certo da felicidade. Nas menores tarefas que realizes, para lembrar sem sombra os instantes felizes na seara da luz, na qual a luz de Deus se insinua e reflete. É forçoso exercer o ensino de Jesus, que nos manda perdoar 70 vezes 7 cada ofensa que venha perturbar o nosso coração. Isso vale afirmar na senda de ascensão, que em favor da vitória a que aspiras na luta transitória, é mais do que importante, é essencial que te esqueças por fim de todo mal, e que em tudo no bem a que te des, seja aqui mais além, seja agora ou depois, Deus espera que ajudes e abençoes, compreendendo, amparando e servindo outra vez.
0: Não esqueça de...

0: 8:32.
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1: Décadas passadas da sua volta ao plano espiritual, as vivências de Chico Xavier através de suas lições vão sendo esquecidas. Torná-las conhecidas às novas gerações é o objetivo deste programa produzido voluntariamente. Como estamos todos na Terra, jornadeando no carro do corpo, devo estar viajando simbolicamente na janela do meu pobre veículo. Uma tarefa mediúnica em que a gente se vê entre dois mundos. Deve ser isso mesmo. A imagem da janela para minha atual existência é realmente muito justa. Uma detenção da alma em um cubículo estreito para fins de serviço. Há mais de um mês tive um sonho engraçado. Sonhei que uma pessoa me apresentou Humberto de Campos, num lugar de céu muito azul e brilhante, e no chão havia uma espécie de vegetações que não me deixava ver a terra. Não vi casa alguma. O que me impressionou mais é que as pessoas que eu via estavam sob uma árvore muito grande, tão branca, que quando o sol batia nas suas frondes de folhas muito delgadas, parecia uma grande árvore de cristal. Ele veio ao meu lado e me estendeu a mão com bondade, dizendo: "Você é o menino do Parnaso?" Disso, ele me falou muitas coisas das quais não posso me recordar. Segundo Allan Kardec, a Terra deixará de ser um mundo de dor, de provas e de expiações, para ser um mundo de regeneração, de reequilíbrio, de felicidade. Encontramos-nos em processo de evolução. Encarnado num corpo de homem, o espírito lhe traz o princípio intelectual e moral que o torna superior aos animais. Purificando-se, o espírito se liberta, pouco a pouco, da influência da matéria. Sob essa influência, aproxima-se do bruto, mas não deixa de pertencer ao reino hominal. Isento dela, elevar-se-á à sua verdadeira destinação, ou seja, à de espírito puro. Quando psicografava os livros de André Luiz, via Chico transportado-se àquelas regiões de que lhe falava o esclarecido autor de Libertação. Cenas dantescas presenciava. Homens com fisionomias de crocodilos, cobras, arrastando-se, conturbando o ambiente já de si pavoroso. Outros urrando como animais ferozes, lembrando-lhe Dante, revelando-lhe nos círculos do inferno dantesco criaturas transformadas em árvores, enterradas até a cintura, verdadeiros duendes animalizados. E o médium conclui sua visão. Dante era um grande médium, além de culto poeta. Nos momentos em que o seu corpo descansava no sono, ia em espírito às regiões boas e más, classificando-as, sendo o paraíso, o purgatório, o inferno. Seu guia Virgílio possibilitou-lhe, já naquela época, conhecesse aquilo que André Luiz hoje nos atualiza de forma mais perfeita. Foi, sem dúvida, um dos precursores das verdades que o Espiritismo nos revela através da mediunidade gloriosa. Energias que não doamos podem ser fator de desequilíbrio em nossas vidas. Nossa consciência, em geral, nos cobra uma atitude perante as tarefas que nos cabem. Praticando bem em qualquer parte, estaremos colocando nossa mediunidade a serviço de todos. André Luiz afirma: todo bem que não se faz é um mal que se pratica.

Já estou fazendo planos para nossas tarefas em 2057. Já podemos contar 100 anos de graças sobre graças. E temos recebido tanto de nossa doutrina maternal que acredito deva ser crescente o nosso entusiasmo por vê-lo cada vez mais nobre e mais engrandecido. Minha maior felicidade será se Jesus me conceder a ventura de reencarnar-me logo depois de me desenfaixar do corpo de que presentemente disponho para seguir de algum modo, ainda mesmo reconhecendo a minha indigência de tudo, a marcha do Espiritismo que nos devolve Jesus em sua grandeza. Penso que em 2057 nossos alicerces já se mostrarão mais sólidos. A ciência terá acordado para deveres mais amplos e estará com a nossa ajuda ou ajuda de Deus, dando mão forte à religião para as nossas conquistas definitivas do espírito. A Terra terá sofrido mais um pouco, provavelmente com as guerras e renovações que virão inevitáveis, e por isso mesmo revelar-se-á mais compreensiva e mais bela. 29 de agosto de 1968, entramos na Casa de Saúde Santa Helena, em São Paulo. Acredito que conheci um assunto somente o Dr. Elias Barbosa, distinto médico de Uberaba, o Dr. Oswaldo de Castro, que ia colaborar em sua cirurgia, e o casal Francisco Galves, todos amigos íntimos de Chico. Nunca esqueço a hora em que Chico trocou suas vestes pelas do hospital e entregou-me sua roupa e a pasta que conduzia. Não era hora de chorar e foi imenso o esforço que fiz para conter as lágrimas. Chorar para dentro do coração, pois de forma inarticulada havia um mundo de recomendações nesse simples gesto de entregar-me os pertences. Dormi um pouco à noite e no curto espaço do sono, desdobrado, visitou uma enfermaria no plano espiritual que há no subsolo do hospital, destinada a recolher recém-desencarnados necessitados de ali permanecer por mais algum tempo. Desceu do elevador, disse-me ele, conversou com alguns espíritos ali abrigados. No dia seguinte, logo às 7 horas, recebeu o pré-anestésico. Parecia repousar, mas quando vieram buscá-lo, para surpresa nossa, ergueu-se e, sem auxílio de ninguém, passou à maca, risonho e bem disposto. Despedimo-nos dele e o acompanhei até o elevador e ele seguiu acenando-nos. Estranhei aquilo e mais tarde vim a saber que já não era ele, Chico, e sim o espírito de Meimei, que o tomou naquela hora e o acompanhou para dar-lhe o calor que seu organismo necessitava durante a cirurgia. Soube que entrara na sala de operação conversando lucidamente com os médicos, mas não era ele, e sim Meimei. Este fato é extraordinariamente belo, tanto assim que antes de deixar o hospital, fez questão de conhecer a sala de cirurgia da qual não tinha a menor noção, e depois visitar as criaturas simples e boas que trabalhavam na cozinha do Hospital Santa Helena, distribuindo rosas para todos. Na edição do Diário da Tarde de 31 de julho de 1939, Agripino Grieco, um dos maiores e mais vigorosos críticos da época, em várias entrevistas, nos trouxe. O médium Francisco Cândido Xavier escreveu isto do meu lado, celeremente, em papel rubricado por mim. A atenção que lhe dei e a leitura que fiz em voz alta dos trabalhos por ele apresentados, com as assinaturas de Augusto dos Anjos e Humberto de Campos, não importam em nenhuma espécie de adesão ao credo espírita, como fiz questão de esclarecer naquele momento. No Diário Mercantil de 5 de agosto, Agripino diz: Tive já na ocasião de externar a minha maneira de encará-lo ao me entrevistar com o representante dos diários associados na capital do estado, quando disse textualmente o que o Diário Mercantil em serviço telefônico divulgou na sua edição do dia 2. Assim, nada mais tenho a acrescentar senão repetir algumas palavras sobre a profunda emoção que me assaltou ao ler as referências da mensagem de Chico Xavier feitas a mim,
e atribuídas a Humberto de Campos. Íntimos, num contato cordial e literário constante, ambos críticos, ambos homens de letras, era natural que entre mim e Humberto existisse uma amizade intensa e mútua. Agora, anos após sua morte, eis que me é dado encontrar-lhe novamente as ideias e o estilo, e da maneira extraordinária porque o foi. No diário da noite de 21 de setembro, diz Agripino: estava eu em Belo Horizonte e, mero acidente, acabei indo assistir a uma sessão espírita. Ali falaram em levar-me à estação Dom Pedro, melhor, à estação de Pedro Leopoldo, para ver trabalhar o médium Chico Xavier. Mas, já havendo tantas complicações no plano terrestre, quis furtar-me a outras tantos no plano astral, e lá não fui. Resultado, Chico Xavier resolveu vir a Belo Horizonte. Na noite marcada para o nosso encontro, fui uma vez, em vez de ir ao sítio aprazado, jantar tranquilamente num restaurante, onde não costumava fazer refeições e onde, não sei como, conseguiram descobrir. Mas o caso é que me descobriram junto a um frango com ervilhas e me conduziram à agremiação onde havia profitentes e curiosos reunidos em minha intenção. Salão repleto, uma das grandes noites do kardecismo local. Abolotei-me à mesa da diretoria junto ao Chico, que não me deu, assim, inspecionado sumariamente, a impressão de nenhuma inteligência fora do comum. Um mestiço magro, meia altura, com os cabelos bastante crespos e uma ligeira mancha esbranquiçada num dos olhos. Nisto, o orientador dos trabalhos pediu-me que rubricasse 20 folhas de papel destinadas à escrita do médium. Tratava-se de afastar qualquer suspeita de substituição do texto. Rubriquei-as, e Chico Xavier, com uma celeridade vertiginosa, deixando correr o lápis com uma agilidade que não teria o mais desenvolto dos razistas do cartório, foi enchendo tudo aquilo. A proporção que uma folha se completava, sempre em grafia bem legível, ia eu verificando o que ali fixara o lápis de Chico. Primeiro um soneto atribuído a Augusto dos Anjos. A seguir, percebi que estavam em jogo bem patentes a linguagem e o meneio de ideias peculiares a Humberto de Campos. Fiquei naturalmente aturdido. Depois disso, já mortos, dias decorreram e não sei como elucidar o caso. Fenômeno nervoso? Intervenção extra-humana? Faltam-me estudos especializados para concluir. Além do mais, recebi educação católica e sou um entusiasta dos gênios e heróis que tanto prestígio asseguram à religião que produziu um Santo Antônio de Paula e um Bucer. Meu livro Francisco de Assis e a Poesia Cristã, aí se encontra a testemunhar quanto venero a ética e a estética da Igreja. Mas, repito com a maior lealdade, a mensagem subscrita por Humberto de Campos profundamente me impressionou. Chico Xavier repassa as informações do espírito Efigênio Vítor. Qual ocorre aos demais santuários de nossa fé, orientados pelo devotamento ao bem, junto aos quais o plano superior mantém operosas e abnegadas equipes de assistência? A nossa casa consagrada à espiritualidade é hoje um pequeno, mas expressivo posto de auxílio, erigido à feição de pronto-socorro. Com a supervisão e cooperação de vasto corpo de colaboradores em que se integram médicos e religiosos, inclusive sacerdotes católicos, ministros evangélicos e médiuns espíritas já desencarnados, além de magnetizadores, enfermeiros, guardas e padioleiros, temos aqui diversificadas tarefas de natureza permanente. Nossa reunião está garantida por 3 faixas magnéticas protetoras. A primeira, guarda a assembleia constituída e aqueles desencarnados que se lhes conjugam à tarefa da noite. A segunda faixa encerra um círculo maior, no qual se aglomeram algumas dezenas de companheiros daqui, ainda em posição de necessidade, à cata de socorro e esclarecimento. A terceira, mais vasta,
circunda o edifício com a vigilância de sentinelas eficientes, porque além dela temos uma turba compacta, a turba dos irmãos que ainda não podem partilhar de maneira mais íntima o nosso esforço no aprendizado evangélico. Essa multidão assemelha-se à que vemos frequentemente diante dos templos católicos, espíritas ou protestantes, com incapacidade provisória de participação no culto da fé. Bem junto à direção de nossas atividades está reunida grande parte da equipe de funcionários espirituais que nos preservam as linhas magnéticas defensivas. À frente da mesa orientadora, congregam-se os companheiros em luta a que nos referimos. E em contraposição com a porta de acesso ao recinto, dispomos em ação de dois gabinetes com leitos de socorro nos quais se alonga o serviço assistencial. Entre os dois, instala-se grande rede eletrônica de contenção, destinada ao amparo e controle dos desencarnados rebeldes ou recalcitrantes. Rede essa que é um exemplar das muitas que da vida espiritual inspiraram a medicina moderna no tratamento do eletrochoque. E assim, organiza-se nossa casa para desenvolver a obra fraterna em que se empenha a favor dos companheiros que não encontraram depois da morte, senão as suas próprias perturbações. Assinalando de maneira fugacíssima o setor de nossa movimentação, devemos recordar que acima da crosta terrestre comum, temos uma cinta atmosférica que classificamos por cinta densa, com a profundidade aproximada de 50 quilômetros, e além dela possuímos a cinta leve, com a profundidade aproximada de 950 quilômetros, somando 1.000 quilômetros acima da esfera em que presentemente respiramos. Nesse grande mundo aéreo, encontramos múltiplos exemplares de almas desencarnadas, junto de variadas espécies de criaturas humanas em desenvolvimento mental no rumo da humanidade. A mediunidade é peculiar a toda criatura humana. Todas as pessoas são portadoras de valores mediúnicos que podem ser cultivados ao máximo, desde que a criatura se dedique a esse gênero de trabalho espiritual. De modo que muitas vezes encontramos uma certa dificuldade no problema mediúnico dentro da doutrina espírita. De modo geral, a pessoa só se diz médium quando se sente vinculada a um processo obsessivo, quando sente arrepios, muita perturbação, muito assédio, muita angústia. Então se diz que essa pessoa é médium. Bem, aí já é médium assediado, médium doente. A mediunidade está enferma, mas a pessoa sã, em plenitude dos seus valores físicos, pode perfeitamente estudar a própria mediunidade e ver qual caminho que suas faculdades mediúnicas podem tomar. Uma criatura que desenvolva a sua própria mediunidade, desenvolve-a educando-se, procurando aprimorar a sua capacidade cultural, os seus valores, vamos dizer, os seus valores de experiência humana, os seus contatos no campo da humanidade, o seu dom de servir. Essa criatura encontra na mediunidade um campo vastíssimo de trabalho e de felicidade, porque a felicidade verdadeira vem do trabalho bem aplicado, daquele trabalho que se constitui um serviço pelo bem de todos. Sem o lar constituído, sem a família organizada, sem amparo à maternidade, sem respeito à dignidade do homem, a civilização, no conceito dos espíritos que se tem comunicado conosco, pode descer à estaca zero. Considerando, porém, a influência crescente dos temas de natureza sexual nas conversações e publicações do nosso tempo, precisamos considerar que o assunto esteve quase que propositadamente sufocado durante séculos. É natural que ele agora surja, à maneira de explosão, mostrando reações em cadeia por toda parte, exigindo legislação mais humanitária para a liquidação dos problemas de natureza afetiva e solicitando educação. Não nos referimos aqui, segundo os bons espíritos, ao uso de implementos físicos, mas sim à educação da alma, à educação de nossos sentimentos, porque o problema
Sexo é muito mais de coração para coração, de alma para alma, e para isso mesmo merece toda a consideração daqueles que nos inspiram e orientam na governança de nossas vidas e de nossos destinos. Em 1964, 19 médicos se reuniam periodicamente em Uberaba a fim de realizar sessões de materialização no consultório do Dr. Valdo Vieira. A médium era Otília Diogo, uma senhora analfabeta. Sabedor dessas sessões experimentais, durante as quais se materializavam diversos espíritos, inclusive a freira irmã Josefa, o repórter José Franco aproximou-se dos médicos e, de posse de algumas fotografias, publicou uma simpática reportagem na revista O Cruzeiro. Ganhando a confiança dos médicos, foi convidado a assistir a uma experimentação. Mas, na noite de 3 de janeiro de 1964, não compareceu sozinho ao consultório do Dr. Valdo Vieira. José Franco surgiu acompanhado por 7 repórteres e fotógrafos. Os médicos, coagidos, não puderam recuar. Os repórteres tiveram ampla liberdade para fiscalizar o consultório e os participantes. Chico estava presente na condição de mero assistente, mas suas roupas foram também examinadas. As medidas tomadas pelos repórteres para evitar fraudes, algemando inclusive a médium, vestida com uma túnica negra, a uma jaula de ferro. E prossegue em sua narrativa. Chico Xavier, a pedido dos médicos, abriu a sessão com uma prece. 5 minutos depois, Otília Diogo, gemendo, entrou em transe, liberando ectoplasma pela boca, pelos ouvidos e pelo nariz. Fotografias foram tiradas. Surgia a irmã Josefa, vinda do espaço, totalmente materializada, embora o ambiente vibratório fosse de má qualidade. Detalhes importantes. A freira materializada deixou-se fotografar ao lado dos repórteres Mário Moraes, Jorge Aldi e José Franco, mantendo com eles diálogos e até permitindo que lhe tocassem o corpo. Diversos espíritos, inclusive masculinos, se materializaram nessa sessão memorável. Perguntado sobre o que achava da aplicação de passes em casa para pessoas necessitadas, Chico disse: em casos como o indivíduo que está impossibilitado de locomoção, é possível que seja aceito. Mas em caso de obsessores, creio que não se deva dar passes em casa, porque permaneceram vibrações de espíritos inferiores no recinto e até mesmo entidades sofredoras poderão ficar na casa se o ambiente não oferecer condições adequadas. Preferível que se dê o passe no centro espírita, pois ali as correntes vibratórias próprias do ambiente preparado e espíritos especializados no assunto, o indivíduo estará, por sua vez, também amparado como médium. A cada 6 meses, por cerca de 1 dia e meio, 2, eu consigo estar descansando de uma forma muito interessante. É quando tenho a oportunidade de poder abraçar as árvores que são minhas amigas. Elas me auxiliam bastante no refazimento, pelo que sou muito grato a Deus, que é nosso Pai. Quando iniciamos nossas sessões de desobsessão, não tínhamos muita prática. Apresentaram-nos certo dia em Pedro Leopoldo 3 moças obsediadas que estavam hospedadas em casa de amigos para serem tratadas em nosso grupo. Uma delas tinha o estranho hábito de mastigar vidros, o que deixava os abnegados anfitriões assustados e preocupados. José, meu irmão, era o doutrinador. Iniciada a primeira série de sessões, as entidades começaram a se manifestar, dentre elas, um antigo escravo e um deles, o mais, quando lhes eram tratados impiedosamente pelas 3 jovens como senhoras da fazenda na existência passada. Elas usavam a força e o poder através de cruéis capatazes,
Uma delas, por um motivo fútil, em seguida mandou que colocasse enterrado até o pescoço um dos escravos e em seguida besuntassem com mel o seu rosto a fim de que insetos fossem atraídos. Ele permaneceu sozinho em intermináveis sofrimentos até encontrar a morte. Nas horas finais, em desespero, ele clamava: Sinhá, se existe alma depois desta vida, eu vou me vingar. Esta, entre outros dolorosos fatos do passado, era a causa da obsessão forte que acometeram aquelas três moças. Certa noite, Chico, ao quebrado pelos obstáculos, orava antes do sono, rogando a Jesus múltiplas medidas e soluções para os problemas que o atormentavam. Mais de 40 minutos já havia empregado no petitório, quando lhe surgiu Dona Maria João de Deus, que falou bondosa: Meu filho, faça as suas orações, porque sem a prece não conseguimos renovação de nossas forças espirituais. Entretanto, não será por muito falar. Como devo fazer as minhas súplicas? Perguntou o médium desapontado. Você sabe que Jesus também pede alguma coisa de nós, disse o espírito maternal. Sim, nosso Senhor recomenda-nos humildade e paciência, bom ânimo, caridade e amor ao próximo no cumprimento de nossos deveres. Pois façamos o que Jesus nos pede, Jesus fará por nós o que lhe pedimos. Chico, recebendo a lição, aprendeu que orar não é falar nem mover os lábios indefinidamente. Gilberto Campista Guarino, que tivemos o privilégio de conhecer anos atrás na casa do Dr. Bezerra de do Dr. desculpa, Dr. Hernani Guimarães Andrade, que era nosso amigo também, ele relata uma passagem muito curiosa. Numa das publicações dos 50 anos das atividades do médium Chico Xavier. O Gilberto era jornalista, escritor, professor e poeta também, né? Ele conta: Centro Espírita Luiz Gonzaga, cidade de Pedro Leopoldo, Minas Gerais. Chico apressava-se para a reunião da noite, dentro em pouco. Nesse ínterim já haviam chegado a Belo Horizonte duas senhoras muito distintas, travando relacionamento na classe médica da capital. Um médico havia, que por seu lindo caráter, seu conhecimento e sua cultura chamava a atenção de todos. Era o Dr. Melo Teixeira. Ele, as duas senhoras e um terceiro médico resolveram excursionar por Belo Horizonte. Conversando a

0: minha espanha.
1: Bom dia, queridos ouvintes do programa Mereça Ser Feliz. Mais um domingo que estamos juntos. Devemos sempre agradecer a Deus essa oportunidade. Peço licença para entrar em sua casa e chegar até você. Sempre agradecendo a Deus por isso, que nós estamos aqui vivo no corpo físico, né? Então, queridos ouvintes, né? Graças a Deus, desejo que seja um domingo de paz, um domingo de alegria. Hoje já é dia 2 de agosto de 2026. Pedimos a Deus que venha um agosto com paz, com tranquilidade, com alegria. Também é o Dia dos Pais, né? Nesse mês. Então, devemos sempre pedir ao Pai de misericórdia que abençoe os pais, né? E às vezes os pais são um pouco mãe também. Ajuda a cuidar da casa, ajuda a cuidar dos filhos. É assim mesmo. Devemos sempre ter a oportunidade de servir em nome de Deus, Pai. Então, queridos ouvintes, né? Como sempre, vamos fazer um trechinho do Evangelho, do capítulo 2. Meu reino não é deste mundo. Ponto de vista. A ideia clara e precisa que se faça da vida futura proporciona inabalável fé no porvir. Fé que carreta enormes consequências sobre a moralização dos homens, porque muda completamente o ponto de vista sobre o qual encaram eles a vida terrena. Para quem se coloca pelo pensamento na vida espiritual, que é indefinida, a vida corpórea se torna simples passagem, breve estada num país ingrato. As vicissitudes e as tribulações dessa vida não passam de incidentes que ele suporta com paciência, por sabê-las de curta duração, devendo seguir-se-lhes um estado mais ditoso. A morte nada mais restará de aterrador. Deixa de ser a porta que se abre para o nada e torna-se a que dá para a libertação, pela qual entra o asilado numa mansão de bem-aventurança e de paz, sobretudo temporária e não definitiva, a sua estada no lugar onde se encontra. Menos atenção presta às preocupações da vida, resultando-lhe daí uma calma de espírito que tira aquela muito do seu amargor, pelo simples fato de duvidar da vida futura. Então, queridos ouvintes, nesse pequeno trecho, nós vemos, né, o ponto de vista. Quando a pessoa pensa somente na vida material, na vida que nós estamos aqui encarnado, ele muitas das vezes desvia do caminho de Deus, de Jesus, porque ele é um materialista. Ele só pensa na vida terrena. Mas quando vem o conhecimento espiritual. E que ele possa entender o que é a vida futura, o que é quando nós deixamos o corpo, que nós não morremos, muda tudo na vida. Porque a morte nada mais restará de aterrador. Quando a pessoa passa a entender que a morte é só do corpo, eles não ficam desesperados. Ah, nunca mais eu vou ver ele ou ela. Então, quando ele passa a compreender a vida futura, muda todo o seu ponto de vista. Porque ele não vai ter aquele momento aterrador, quer dizer, de tanta mágoa, de tanta tristeza, de um teu ente querido deixar de estar entre nós, o corpo. Porque o espírito é liberto. O espírito possa vir nos visitar. Muitas das vezes, né, quando a pessoa não tem o dom de ver, a mediunidade de ver, ele não percebe. Mas tem pessoas que tem já essa moralidade de ver o seu ente querido. Às vezes em sonho, às vezes na vida real. Então, o espiritismo que se encarrega de ajudar, desvendar esse véu que cobre o ponto de vista das pessoas. Já uma parte do véu já está mais aberto. Muitos já acreditam na vida futura. Então, a morte, para ele, não é aquele desespero, porque ele tem fé no futuro. Quer dizer, ele mais sofre, é claro, mas ele entende que um dia ele vai encontrar aquele ente querido. Não sabemos quando. Tempo pode durar. Porque quando nós deixamos aqui o nosso corpo, as famílias se entristecem, choram muito. Mas do outro lado da vida, tem aqueles que nós muito amamos, que já se foram antes de nós, e que com alegria eles nos esperam. Então vemos, meus queridos irmãos, que o ponto de vista vale muito, que nós não ficamos somente pensando nesse país ingrato, que é o nosso tempo aqui na Terra, mas que a nossa vida continua. E se a nossa vida continua, justamente nós devemos ter um conhecimento do qual nós possamos nos ajudar. Entender, orar, pedir a Deus a proteção divina. Porque o que Jesus veio fazer na Terra foi pregar o amor. O amor é a chave que possa clarear as mentes das pessoas doentias. O amor abrange tudo. O amor nas pessoas, o amor em tudo que nós vivemos, que nós olhamos, que nós sentimos, é devido ao ensinamento de Jesus, que sempre nos esclarece: conhecereis a verdade, e que a verdade vos libertará. Então, mais uma vez, meus irmãos, a gente deve sempre pensar, pelo simples fato de duvidar da vida futura. Quando nós duvidamos, tudo se torna mal para nós. Muita tristeza, muita angústia. Mas quando nós nos libertamos da vida material, tudo muda para melhor. E o nosso encontro com os nossos familiares na vida futura é certeza, meus irmãos. Então, para hoje, vemos, né, que a morte nada mais restará de aterrador. Quando nós compreendemos o que é a morte do corpo, que o espírito vive na espiritualidade. E assim, queridos ouvintes, agradecendo sempre a Deus a oportunidade de mais um domingo que estamos juntos, agradeço muito todos aqueles que neste momento estão ouvindo o programa. Mereça ser feliz. Que todos nós merecemos ser feliz. Que as palavras do Evangelho, as orientação, sirva de base para um caminho mais reto, mais feliz. Então, meus queridos ouvintes, né, para hoje também vamos encerrando esse trecho, que tem outros que vai dar a cumprimentação. E sempre agradecendo nossos irmãos de Dourados, do Centro Espírita Portal da Luz, que está conosco todos os domingos, nos dando força, coragem e ânimo. E que Deus abençoe todos nossos irmãos de Portal da Luz. Um abraço carinhoso da Lúcia e do Olavo. Em nome de Deus e de Jesus.

Se por acaso estás ferido pela saudade que decorre da ausência física de alguém amado que a morte arrebatou, enxugo o pranto do coração e sorri feliz ante a expectativa do reencontro que ocorrerá após a tua viagem de volta. Em sua homenagem, ama e serve, evocando-o com a ternura e o reconhecimento pelos instantes felizes que ao seu lado viveste. Não lamentes a perda, porque, vivo onde se encontre, tem conhecimento daquilo que ocorre contigo e poderá visitar-te, comungar das tuas emoções, dialogar pelo pensamento e reencontrar-te na esfera dos sonhos, nos teus momentos de parcial despreendimento pelo repouso físico. Honra-lhe a memória através de ações dignificantes em seu louvor e por meio de vibrações do afeto que lhes dirigirás. A morte não possui o poder de romper as afeições nem os ódios. Desse modo, não guardes mágoas, não te tornes inimigo de ninguém, mesmo que haja quem te faça adversário. Vibra, portanto, no amor, e o amor vibrará contigo em harmonia cósmica na glória da imortalidade. Pelo Espírito, Joana de Ângeles.

Serenidade sempre. Todo homem sábio é sereno. A serenidade é conquista que se consegue a esforço pessoal e passo a passo. Pequenos desafios que são superados. Irritação que se faz controlada. Desajustes emocionais corrigidos. Vontade bem direcionada. Ambição freada. São experiências para aquisição da serenidade. Um espírito sereno já se encontrou consigo próprio, sabendo o que exatamente deseja da vida. A serenidade harmoniza, exteriorizando-se de forma agradável para os circunstantes. Inspira confiança, acalma e propõe afeição. O homem sereno já venceu grande parte da luta. Que nenhuma agressão exterior te perturbe, levando-te à irritação, ao desequilíbrio. Mantente sereno em todas as realizações. A tua paz é moeda arduamente conquistada, que não deves atirar fora por motivos irrelevantes. Os tesouros reais de alto valor são aqueles de ordem íntima que ninguém toma, jamais se perdem e sempre seguem com a pessoa. Tua serenidade, tua gema preciosa. Diante de quem te enganou, traindo a tua confiança, o teu ideal, ou envolvendo-te em malquerença, mantém-te sereno. O enganador é quem deve estar inquieto e não a sua vítima. Nunca te permitas demonstrar que foste atingido pelo petardo da maldade alheia. No teu círculo familiar ou social, sempre defrontarás com pessoas perturbadas, confusas e agressivas. Não te desgastes com elas, competindo nas faixas de desequilíbrio em que se fixam. Constituem teste à tua paciência e serenidade. Assim, exercita-te com essas situações para mais seguro enfrentares as grandes, os difíceis testemunhos e provações do processo evolutivo, sempre, porém, com serenidade.

E existem coisas na vida da gente que a gente ainda não deu o devido valor. Há situações tão importantes para as quais a gente ainda não se antenou. Uma dessas coisas é esse vício terrível de guardarmos lixo na alma, guardarmos mágoa, nos sentirmos ofendidos com o que as pessoas dizem sobre nós, fazem conosco. Para esse problema, o grande antídoto é o que a gente chama de perdão. Essa palavra parece ter ficado demodé, parece ter caído de moda, porque vivemos em épocas em que pouca gente pensa em perdoar. Afinal de contas, se fulano fez isso comigo, tem que pagar. Outros gritam que querem justiça, mas falam em justiça com uma inflexão de voz e com trismos faciais, com rictos bucais, que em verdade é um desejo de vingança. Não é propriamente desejo de justiça. Até chegarmos àqueles que desejam e fazem a chamada justiça pelas próprias mãos. Se o perdão fosse utilizado por nós, sem dúvida seríamos pessoas mais saudáveis, mais alegres, mais felizes. Porque o perdão beneficia fundamentalmente não a pessoa que o recebe, mas a criatura que o oferece. Normalmente, os indivíduos que são perdoados não estão liberados da própria culpa. São perdoados, mas não limpos. Aqueles contra quem erraram são capazes de perdoá-los, mas eles que cometeram o erro ainda continuam carregando em si o peso do erro. Mas é tão importante perdoar. Nós podemos mesmo observar que a criatura que tem dificuldades para perdoar os outros também é aquela criatura que não se perdoa a si mesma. E a criatura que não se perdoa a si mesma não é a criatura mais justa, é a mais orgulhosa. Ela imagina que jamais poderia ter praticado aquele desatino, jamais poderia ter cometido aquele delito, nunca poderia ter errado. Para elas, o problema não é ter errado, é ter alguém tomado conhecimento do seu erro. Bem comportamento vitoriano, quando não era problema cometer desatinos. O grande problema do período vitoriano era os outros saberem do desatino cometido por nós. Quando nós paramos para pensar nisto, nos damos conta de que o perdão resolveria tudo isto. Mas de onde é que vem esse termo aparentemente defasado? De onde é que nasce essa ideia de perdoar? Perdoar vem de uma expressão latina, per, mas donare. Per é um prefixo que quer dizer além de. E donare é doar. Quando juntamos per mais donare, juntamos e forjamos a expressão doar além. Dar um pouco mais. E se nós prestarmos atenção no Evangelho, o tempo inteiro Jesus Cristo nos fez essa proposta para doar sempre um pouco mais. O evangelista Lucas chega a dizer que se sentia um servo infiel por ter feito somente o que era do seu dever. Porque a ideia de Jesus era da importância de darmos sempre um pouco mais. Perdonare, doar além. E é por isso que, quando nós perdoamos, nos sentimos felicitados pelo ato do perdão. Nos sentimos bem pelo ato do perdão. Nos sentimos leves ao perdoar alguém. Mas a criatura perdoada continua carregando o peso do seu deslate, do seu deslize, do seu equívoco, do seu erro. Daí, se nós quisermos nos libertar das criaturas que erraram contra nós,
temos a fórmula mágica ensinada pelo Evangelho do Cristo. Perdão. O perdão é o remédio santo. É graças a essa capacidade de perdoar que nós avançamos mundo afora com o coração limpo, sem guardar lixo dentro dele. Naturalmente, quando pensamos nessa questão do perdão, da limpeza da alma, da tranquilidade consciencial, devemos imaginar quantos indivíduos dos quais precisamos que nos perdoem. Quantas são as pessoas das quais esperamos um gesto de perdão? É verdade, porque nós erramos contra tanta gente no cotidiano. Uma ingratidão aqui, uma palavra áspera ali, um gesto indevido acolá, uma intriga, uma maledicência, um tititi que forjamos. Então, quando a consciência cai em si, nós começamos a pensar como seria bom se aquelas pessoas contra as quais agimos nos pudessem perdoar. O perdão, de fato, é o remédio santo. Quando pensamos no perdão dessa forma, como um remédio santo, nos damos conta de que Jesus Cristo, conforme dissemos em vários momentos, nos chamou a atenção para essa capacidade de darmos um pouco mais. Há um dos seus ensinos notáveis, como todos os outros, que nos chama a atenção para o seguinte: se alguém te bater numa face, oferece também a outra. Quando nós pensamos nesse ensinamento de Cristo, o que é isto? Se alguém nos bate numa face e nós oferecemos a outra, essa é a mensagem do perdão. Nós damos um pouco mais. A outra face não é o outro lado do rosto, é a face interna. Quando alguém nos agride de fora para dentro, nós apresentamos a face que temos de dentro para fora, a nossa capacidade de perdoar, a nossa capacidade de entender. Daí, como fica lógico, como fica bonito o ensinamento de Jesus. Mas continuou ele a dizer no mesmo ensino: se alguém te pedir caminhar 1.000 passos, caminha outros 1.000, caminha 2.000. A mensagem da tolerância, da compreensão. Se alguém nos pediu, através dos seus atos, um gesto de tolerância, que a gente tolere um pouco. Através dos seus atos, um gesto de tolerância, que a gente tolere um pouco.

E isto se chama perdão. Dar além. Mas Jesus Cristo nos diz na sequência desse ensinamento: se alguém te pedir a capa, dá-lhe também a túnica. Vejamos que a ideia do ensinamento é dar um pouco mais. Porque quando nós aprendemos a doar um pouco mais de nós, estamos fazendo um esforço íntimo. Ainda não são essas atitudes em nós espontâneas. Temos que começar a agir disciplinarmente. Fazer assim porque é assim que tem que ser. É isso que a lei divina me propõe. É desse modo que eu devo ser. Começamos, como nos ensina o Espírito André Luiz, fazendo as coisas por obrigação. Depois começamos a fazê-las por hábito. Até que, depois da obrigação, depois do hábito, elas se nos tornem atitudes espontâneas. Ninguém espere que de repente começou a perdoar, de repente já tem o coração aberto para o perdão. Não, não espere. Ainda somos muito limitados em nossa evolução espiritual. Para isso precisamos começar cedo a fazer as longas caminhadas. Se o perdão é para nós uma coisa complicada de realizar, comecemos agora a desculpar, a tolerar, a suportar. E gradativamente essas virtudes vão se tornando de tal modo eficazes em nós que vão nos convertendo em pessoas leves, pessoas muito soft, capazes de perdoar sem fazer força. Todas as criaturas que perdoam sem fazer força ou sem fazer esforços são aquelas que começaram um dia a perdoar chorando de raiva. Eu vou perdoar porque eu sei que eu preciso. O coração ainda estava arranhando, o coração ainda estava acidificado, mas elas começaram por não revidar, por segurar a língua, por segurar as mãos, por não revidar. Já era um gesto inicial do perdão. Porque nós aprendemos no Evangelho que podemos cometer erros por pensamentos, por palavras e por atos. Às vezes só pensamos. Já é uma evolução. Outras vezes pensamos e a língua não cabe na boca e falamos. Até que outros falam depois de terem pensado e acabam por cometer o desatino. Nós vamos fazer o contrário. Vamos começar a desarmar essa bomba. Primeiro, não revidamos. Depois, sequer falamos. Até o momento em que não alimentemos no pensamento outra coisa que não seja o dar de nós um pouco mais. Perdoar é perdoar-se. Jamais conseguimos perdoar o mau gesto de alguém, o erro de alguém, se não conseguimos perdoar a nós próprios. Somente a partir da prática do auto-perdão, quando nos compenetremos de que não somos pessoas infalíveis, não vamos errar de propósito, mas estaremos conscientes de que nessa longa marcha da humanidade para a vitória, é muito fácil tropeçar, é muito fácil cair, mas é preciso levantar-se, dar-se a si mesmo tempo para descansar, para levantar da queda, para relaxar a mente, através do auto-perdão, que invariavelmente constitui-se a base do hétero-perdão. Porque perdoar, dar além, é um remédio santo.

Existe uma saída importante para o rio da vida nos levar ao mar, ao estuário da paz. Todas as vezes que queremos sair do nosso burgo e tomar a grande estrada, percorremos caminhos. Quando queremos

0: sair do riacho, chegar ao rio e encontrar o oceano? Existem meios. No nosso caso de vida interior, de vida espiritual, sempre que queiramos sair um pouco de nós mesmos e ir ao encontro da divindade, desse estuário de paz, de amor, de ventura, nós o faremos através da oração. É tão importante, é tão significativo, é tão indispensável orar, como é importante e significativo a alimentação de cada dia, o comer diário. Porque, afinal de contas, o que significa oração? O que quer dizer orar? Orar é um verbo diretamente saído do latim, orare. E orare significa falar. Todas as vezes que falamos, oramos. Não é à toa que os pregadores, os conferencistas, são chamados de oradores, que eles oram. Não estão fazendo preces obrigatoriamente, estão falando. E por que é que nós chamamos a prece de oração? Porque, nesse caso, nós estaremos falando com o nosso Criador. Orar significará para nós falar com Deus. E é tão importante falar com Deus. Mas, afinal de contas, Deus não está em toda parte, não está em nossa intimidade e na intimidade das coisas. Por que há necessidade de nos posicionarmos para falar com Deus? Em verdade, Deus está em toda parte. Ele é onipresente. Deus sabe de todas as coisas. Ele é onisciente. Nada obstante, somos nós que temos necessidade de começar a buscar o contato com Deus. Nós é que temos necessidade de nos aprimorar para esse grande encontro no estuário da vida. Somos nós que, quando oramos, aprendemos, pouquinho a pouquinho, a nos acercar do nosso Criador, a nos apresentar a Ele, a identificar a nossa necessidade, identificar a nossa carência, a nossa mazela. Por causa disto, nós aprendemos a orar. É tão importante orar. Jesus Cristo, quando esteve entre nós no mundo, nos deu lições importantíssimas a respeito da oração. Disse-nos Ele, em dado momento, quando orardes, não façais como os hipócritas, que oram nos cantos das praças, no meio das ruas, para que sejam vistos pela multidão. Esses já obtiveram com isso o seu galardão. Então Jesus Cristo nos está chamando a atenção para que não tenhamos, no ato de orar, o exibicionismo dos hipócritas, que eles querem gritar nas praças, nos cantos das ruas, mas não é porque desejam falar com Deus. Eles querem receber os elogios pelo modo como oraram, como falaram, como discursaram. Quando Jesus Cristo propõe para que nós não façamos como os hipócritas, é porque a oração tem sentido quando as coisas se passam em nossa intimidade. A oração que verte pelos nossos lábios, ela precisa vir das nossas entranhas. Por mais simples que seja, por mais sensível que seja, vem do nosso íntimo. Então Jesus nos disse assim, quando orardes: entrai para o vosso aposento e orai em secreto, uma vez que o Pai que vê tudo o que se passa em secreto vos atenderá. Minha gente, como é importante saber isso com Jesus. Como é importante ter essa consciência cristã de que as coisas verdadeiras são aquelas que se passam em nossa intimidade. Quando Cristo nos pede para procurar o nosso aposento íntimo, não é um aposento físico, não é a nossa sala, o nosso quarto de dormir obrigatoriamente. É o nosso mundo íntimo. Quando lemos o Evangelho de Lucas, no capítulo 6, Jesus nos diz que as coisas boas que o homem fala provêm do bom tesouro do seu coração, como as coisas ruins advêm do mau tesouro do seu coração. Esse coração é intimidade. Então, quando nos propõe orar em secreto, orar no íntimo, entrar para o nosso aposento, ele está nos dizendo da importância das ações íntimas, das ações da nossa interioridade. E com isto, então, vale a pena orar. A oração, com isto, nos traz uma outra reflexão. Como é que nós deveremos orar? Se é um gesto da nossa intimidade, será que as posições exteriores nos ajudam a orar? Possivelmente não. Não vale a pena pensar que para que oremos, tenhamos que estar de pé, assentados, de joelhos, deitados. As posições exteriores não interferem na grandeza da nossa conversa com Deus. Se tivéssemos por obrigação que orar de joelhos, como poderia orar de joelhos alguém que tivesse acamado, operado, com uma enfermidade deformante e que não pudesse se ajoelhar? Tudo que não pode ser aplicado em todas as circunstâncias não pode ser uma verdade divina. A verdade divina se aplica em qualquer circunstância. Por causa disso, vale a pena nós pensarmos que para a oração não precisamos de gestos exteriores. Poderemos até fazê-lo, mas isso não vai pesar no conteúdo da nossa oração. Para falarmos com Deus, não haverá nenhuma necessidade de roupas especiais. Eu tenho que estar de rosa, de verde, de branco, de azul, de preto. Nada disso importa. Os panos que usamos por fora não resolvem a questão da sintonia de dentro. Para que nós oremos, nós precisamos apagar a luz, acender a luz, colocar fundo musical, tirar o fundo musical. Nada disso interfere. Embora nada disso atrapalhe. Se o indivíduo se sente melhor orando com um fundo musical que ele o ponha, se sente melhor orando com luz acesa ou com luz apagada, nenhum problema. O que tem que ser importante para quem ora é a sua postura interior, é a sua atitude interior. Diz-se que arar é orar. Arar é o símbolo do trabalho no campo. Então, a questão é que trabalhar é orar. Imaginemos como ora um médico cuidando do seu paciente, à cabeceira do seu enfermo, lidando com ele, na tentativa de salvar-lhe a vida, de devolver-lhe a saúde. A integração com os poderes superiores da vida é uma oração. Imaginemos a oração daquele homem lavrador que põe a semente na terra para que germine. Germinada, possa atender à mesa e dar o pão às pessoas. Com que unção aquele homem coloca as suas sementes na terra? É a oração. Oração também é aquele esforço da professora primária, aquela que toma a criança nos seus primeiros anos para abrir-lhe a mente, retirá-la da escuridão, dar-lhe claridade ao raciocínio, apresentando-lhe o mundo, a vida, as coisas, para que alguém se submeta a esse esforço de tirar água da pedra. Tem que ser alguém que ore. O trabalho de uma professora é um ato de oração, é um gesto oracional. Nós encontraremos no trabalho das mães ao educar seus filhos, dos pais a orientar sua prole, o gesto oracional. Como nós sabemos que toda ocupação útil é trabalho, todas essas coisas maravilhosas que se realizam em nome do bem, em benefício das criaturas, da humanidade, serão trabalho. Alguém que leia um bom livro, alguém que faça um alimento, que prepare um prato, alguém que passe um café, alguém que varra uma casa, alguém que cure um doente, que defenda o necessitado, que advogue a causa dos simples, alguém que planta, alguém que colhe, alguém que vende. Todos esses trabalhos feitos honestamente representam oração. Nosso relacionamento com Deus, a nossa possibilidade de sair desse recanto de nossa existência e ganharmos o mar aberto do amor divino, pode ser conseguido através de coisas simples. Uma pausa, um silêncio íntimo e a nossa emissão para Deus. Como os nossos pensamentos são de origem eletromagnética, naturalmente que o nosso pensamento será elevado ao mais alto que tenhamos conseguido impulsioná-lo. E é por causa disto, então, que verificamos a importância e a beleza de orar, abrir com essa chave os arquivos divinos, abrir com essa chave os arcanos de Deus e com ela comungar com Deus, saídos do nosso subúrbio de necessidades para a grande metrópole do amor de Deus.
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O giz mágico. Quantas vezes reclamamos do valor que nos é cobrado por algum profissional? O portão eletrônico enguiçou, o cano d'água rompeu, o aparelho doméstico deixou de funcionar. Essa prática de reclamar do serviço alheio, quando nós mesmos não temos a solução, não temos a mínima ideia do que fazer, não é nova. Nos primeiros anos do século passado, o empresário Henry Ford o fez em vigoroso protesto. Narra-se que um colossal gerador elétrico em uma das suas fábricas apresentou uma falha. Toda a linha de produção, que valia milhares de dólares por hora, ficou completamente parada. Os melhores engenheiros de Ford checaram cada fio, testaram cada conexão. Nada funcionou. A enorme máquina, um labirinto de bobinas de cobre e componentes de aço, mantinha-se sem ação. Então, Ford chamou Charles Steinmetz, conhecido como o gênio supremo da engenharia elétrica. Ele chegou à fábrica, solicitou uma cadeira, um caderno e silêncio. Por horas ele ficou imóvel ao lado do gerador. Fez anotações. Colocou a mão em partes diferentes da máquina, sentindo variações de temperatura imperceptíveis aos demais. Fechou os olhos e mapeou mentalmente os caminhos elétricos invisíveis do gerador. Então, após o que pareceu uma eternidade para os gerentes ansiosos, Steinmetz se levantou, pediu um pedaço de giz e marcou um único X na carcaça metálica e orientou: abram o painel aqui. Vocês vão encontrar uma bobina em curto. Substituam os enrolamentos danificados. Abriram o painel. Exatamente atrás do X de Steinmetz, encontraram o problema. Horas depois, com o reparo feito, o gerador voltou a rugir. A produção recomeçou. A crise foi resolvida. A fábrica de Ford fora salva por uma única marca de giz, feita por um homem que passara algumas horas no local. Duas semanas depois, Ford recebeu um envelope com a conta. $1.000. Ele achou excessivo o valor por uma visita de poucas horas e pediu uma fatura detalhada. A resposta foi de absoluta elegância e concisão. Fazer uma marca de giz, $1. Saber exatamente onde colocar a marca, $999. Naquele momento, um dos maiores industriais da história aprendeu algo que atravessa gerações. A verdadeira expertise é invisível até o momento em que se torna insubstituível. Steinmetz não fez apenas um X. Ele trazia 30 anos estudando teoria elétrica, milhares de horas diagnosticando problemas semelhantes e uma mente capaz de enxergar padrões onde outros só viam caos. Eis a grande verdade. Quando pagamos um especialista por um serviço, estamos pagando por todo o seu conhecimento, conquistado com muita dedicação e esforço. O médico que faz o diagnóstico em minutos está aplicando décadas de estudo e prática. O técnico, que com um toque numa tecla, resolve o problema que nos demandaria horas assistindo a tutoriais para resolver, se preparou para isso. Quanto custaria se eles não soubessem? Aprendamos a valorizar o estudo, o esforço, a dedicação, a expertise. Reconheçamos o esforço alheio, as milhares de horas dedicadas ao seu profissionalismo.

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E assim, queridos ouvintes, vamos encerrando, pedindo a Deus, a Jesus, que Jesus esteja na sua casa, te auxiliando, te amparando, te protegendo. Que seja um domingo de paz e que agosto venha um mês de alegria e de conforto. Ficam tudo na paz de Deus e de Jesus. Aqui fica meu abraço. E o abraço do Olavo. Até domingo, se Deus assim o permitir. Que assim seja.

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0: Boa noite a todos.
1: Boa noite.
0: Hoje, 17 de agosto de 2020, estamos nós reunidos para estudarmos a obra há 2000 anos. Nós vamos iniciar hoje o capítulo 5, o Messias de Nazaré, onde nós teremos o encontro do senador com o nosso Senhor Jesus, na época chamado de o Galileu, o Nazareno, o Messias, o profeta. Nós vamos envolver a nossa querida amiga Aramita para fazer a nossa prece de abertura.
2: Senhor Jesus, te agradecemos a oportunidade e a felicidade de estarmos reunidos em teu nome para estudarmos essa obra que tão bem nos faz, tantos caminhos nos mostras, tantas retificações que cada um de nós precisa na sua vida. Ajuda-nos, Senhor, a seguirmos o teu caminho, a não adiarmos o encontro com o bem, com a verdade. Ajuda-nos porque tu sabes das nossas falhas, das nossas procrastinações, das nossas quedas. Ajuda-nos principalmente a ficarmos contigo, porque tu estás conosco hoje e sempre. Que assim seja.
0: Que assim seja, então. Então, meus amigos, nós vamos iniciar já o estudo da obra há 2000 anos. Hoje nós temos, vamos fazer uma adaptação nas vozes. Temos a ausência dos nossos irmãos, as vozes masculinas. Então, nós, hoje, quem vai ser o narrador é a nossa querida irmã Aramita. A nossa querida irmã Carla irá fazer a voz da Lívia. E a nossa irmã Lígia, com a sua voz bem grave, irá fazer a voz do senador Públio Lentulus. E essa que vos fala, como nós hoje teremos um diálogo muito importante entre o senador Públio, nosso Senhor Jesus, nós iremos fazer a fala do nosso Senhor Jesus. Então, e que Ele nos guie para tirar o texto, né, do texto, as lições necessárias, porque esse encontro de Jesus com o senador é o encontro de Jesus com todos nós. Nós estudamos no último capítulo que a nossa querida Lívia, conversando com Ana, retratando aquele encontro de Jesus no finalzinho da tarde, quando Jesus voltava da barca e ali ele ensinava, evangelizava, e já tinha uma multidão aguardando o nosso Senhor Jesus. Nesse movimento, ela estava ali contando. Paralelo a isso, estava o senador lá fora com um
2: Tarquínio.
0: E o senador estava justamente perguntando pelo profeta de Nazaré. Ao entrar no quarto da menina Flávia, coberta em chagas, porque a menina tinha lepra e já estava muito febril, muito frágil, a morte bem próximo, e ele perguntou da filha o que a filha queria, se algum brinquedo, ele traria qualquer brinquedo de Roma que ela pedisse. E para surpresa dele, ela pediu Jesus de Nazaré. Então ele prometeu. Então estamos aqui no dia seguinte. E aí a esposa procura para tocar nesse assunto, lembrando como ele, um senador do Império Romano, ia ao encontro de um nazareno, aquilo que ele chamava de uma crendice popular, de um povo fanático, que sempre surgia na cabeça deles vários profetas. Então é esse o diálogo agora entre Lívia e seu esposo.
2: Capítulo 5, o Messias de Nazaré. O dia seguinte amanheceu trazendo as mais sérias preocupações a Públio e sua família. Ainda cedo, vamos encontrá-lo em íntimo colóquio com a esposa, que se lhe dirige em voz súplice e afetuosa.
3: Considero, querido, que devias atenuar um pouco os rigores da posição em que o destino nos colocou, procurando esse homem generoso para benefício de nossa filha. Todos se referem às suas ações empolgados por sua bondade edificadora, e eu acredito que o seu coração se apiedará da nossa desditosa situação.
2: O senador ouviu-a, apreensivo e incerto, exclamando afinal:
4: Pois bem, Lívia, acederei aos teus desejos, mas só a angústia que nos vai na alma me faz transigir de maneira tão rude com os meus princípios. Não procederei, todavia, conforme sugeres. Irei sozinho à cidade, como se me encontrasse em hora de simples entretenimento, passando pelo trecho do caminho que nos conduz às margens do lago, sem chegar ao cúmulo de abordar pessoalmente o profeta, de modo a não descer da minha dignidade social e política. E, no caso de sobrevir alguma circunstância favorável, far-lhe-ei sentir o prazer que nos causaria sua visita, com o fim de reanimar a nossa doentinha.
0: Então, aqui nessa fala do senador, porque, gente, o que acontece? Quando a nossa querida Lívia diz assim: vá visitar, vá, desça do esquece a posição que você ocupa, vá lá, essa fala dela, esse direcionamento do pensamento, já é uma evocação. Ela já está pedindo de Jesus, isso já é uma oração.
3: E se o dia amanheceu e ela já entrou nesse assunto, é porque ela passou a noite evocando.
0: Com certeza, a noite evocando. Então ela já está em sintonia plena com o Cristo. E você acha que o Cristo não captou esse pensamento? Você acha que ele já não está com Lívia? Como também agora ele já sabe a intenção do esposo. Então, o esposo está indo não por ele, mas por um pedido da esposa e por um pedido da filha. Não é ele que está indo. E olha só aqui, irei sozinho à cidade. Vou chamar a testemunha. Como se me encontrasse em uma hora simples de entretenimento. Não quero que ninguém saiba o que eu vou fazer.
3: Tava passando.
0: Passando ali, tururu, desviando. Vou ver o Lago de Genezaré. Passando pelo trecho do caminho que nos conduzem às margens do lago, porque ele sabia que lá, todas as tardes, o nosso Senhor Jesus estaria lá. Sem chegar ao cúmulo de abordar pessoalmente o profeta. Já chega lá, olá, Senhor Jesus, Não. De modo a não descer da minha dignidade social e política. E no caso de sobreviver alguma circunstância favorável, ou seja, de poder falar com ele, far-lhe-ei sentir o prazer que nos causaria a sua visita, com o fim de reanimar a nossa doentinha. Então, ele teria, na cabeça dele, ele precisaria levar Jesus até a sua casa. Ele, assim, seria um encontro casual. Eu não vim atrás do Senhor. Eu lhe encontrei de uma forma casual e aí eu aproveito e faço o convite para que o Senhor possa ir à minha casa. Essa era a ideia dele.
2: Muito bem, disse Lívia, entre confortada e agradecida.
3: Guardo na alma a mais sincera e profunda fé. Vai sim, querido. Ficarei rogando a bênção dos céus para a nossa iniciativa. O profeta, que agora surge como verdadeiro médico das almas, saberá que atrás da tua posição de senador do império, há corações que sofrem e choram.
2: Públio notou que a esposa se exaltava nas suas considerações, deixando-se conduzir pelo que julgava um excesso de fraqueza e pieguismo. Entretanto, nada lhe demonstrou a respeito, em face das amarguras do momento, suscetível de enlouquecer o cérebro mais forte.
0: E você vê a diferença quando ela diz assim, olha, a Lívia, ficarei rogando a bênção dos céus para a nossa iniciativa. Ficarei rogando, então você vai e eu vou continuar aqui orando. Ficarei aqui rogando a bênção dos céus para a nossa iniciativa. O profeta, que agora surge como verdadeiro médico das almas, Saberá que atrás da tua posição de senador do império há corações que sofrem e choram.
2: Deixou que as horas movimentadas do dia se escoassem com as claridades do poente, e quando o crepúsculo entornava as suas meias tintas na paisagem maravilhosa, saiu fingindo distração e alheamento, como se desejasse conhecer de perto a antiga fonte da cidade, motivo de atração para todos os forasteiros. Após haver percorrido uns 300 metros de caminho, encontrou transeuntes e pescadores que se recolhiam e o encaravam com mal disfarçada curiosidade. Uma hora passou sobre as suas amargas cogitações íntimas. Um velário imenso de sombras invadia toda a região, cheia de vitalidade e de perfumes. Onde estaria o profeta de Nazaré naquele instante? Não seria uma ilusão a história dos seus milagres e da sua encantadora magia sobre as almas? Não seria um absurdo procurá-lo ao longo dos caminhos, abstraindo-se dos imperativos da hierarquia social? Em todo caso, deveria tratar-se de homem simples e ignorante, dada a sua preferência por Cafarnaum e pelos pescadores. Dando o curso às ideias que lhe fluíam à mente incendiada e abatida, Públio Lentulus considerou dificílima a hipótese do seu encontro com o mestre de Nazaré. Como se entenderiam? Não lhe interessara o conhecimento minucioso dos dialetos do povo, e certamente Jesus lhe falaria no aramaico comumente usado na bacia do Tiberíades.
0: Então vamos só comentar aqui que já temos bastante material. Então, novamente, o nosso querido Emmanuel vai retratando a condição psicoemocional do senador, para nós podermos entender a fala do Cristo com ele. A primeira pergunta: onde estaria o profeta de Nazaré naquele instante? Isso já é uma evocação. Agora é ele. Não seria uma ilusão a história dos seus milagres e da sua encantadora magia sobre as almas? Ele ainda está falando com Jesus. Gente, quando eu penso em alguém, eu já evoquei. E o meu pensamento emite vibração para essa pessoa, que podem ser boas ou ruins. Porque lembra como é final da tarde? Jesus está pregando. Ele chegou já no final. Ele diz assim: olha, o pessoal está voltando, o povo estava voltando. Não tinha, ele não chegou na hora da pregação. Ele não viu a multidão.
2: Que se recolheu e encarava.
0: Exatamente, se recolheu e o encarava. E a gente vai ver também na obra do Humberto de Campos, o livro Boa Nova, quando Jesus está na cruz, já nos momentos finais, ele crucificado, percebe o suicídio de Judas. E ali na cruz ele ora pedindo auxílio para Judas, e o anjo da caridade vem e ele balbucia algo para o anjo da caridade, e ele sai em disparada, acolhendo a Judas que acabava de cometer o suicídio. Então Jesus é essa antena parabólica. Por quê? Nossa, antena parabólica é antigo, né, gente? Vocês entenderam o que eu quis falar, né? Captaram, né? Mas é aquele ser que consegue captar. Por quê? Quanto mais evoluído o espírito, maior é o seu poder.
2: Irradia, né?
0: Irradia. Então chamou. A gente vai ver isso numa figura menor em relação ao Cristo, que é o Chico Xavier. A semana passada nós contamos um caso que uma senhora conta, isso está no YouTube. Ela era uma daquelas que ia pegá-lo já para levar de carro, já estava nos seus momentos. Né? E aí quando ela foi buscá-lo, ele estava saindo e disse: peraí, fulana, só um momento. Aí ele voltou, ela percebeu que ele pegou alguma coisa e colocou num paletó. E aí foram, ao chegar lá, aquela multidão, e uma senhora do Nordeste se aproximou e disse: Chico, eu vim de tão longe, eu já lhe mandei tantas cartas, meu filho morreu de acidente, Chico, eu queria tanto ter notícias, você nunca me respondeu. Aí ele meteu a mão no bolso, tirou, era uma foto. É esse seu filho? Mas Chico, você sabia que eu vim aqui, Chico? Como é a foto do meu filho? Ele disse: eu oro por ele todas as noites. Vamos pedir a Deus que se ele pode vir dar uma mensagem. Então imagina, num plano menor, o nosso Chico Xavier. Imagina um Cristo. Imagina um Cristo. Então olha só, ele aqui novamente continua esse diálogo. Não seria um absurdo procurá-lo ao longo dos caminhos, abstraindo-se dos imperativos da hierarquia social? Mais uma vez ele toca no mesmo assunto. A minha posição social. Em todo caso, deveria tratar-se de homem simples e ignorante. Olha a ideia que ele tem de Jesus. Porque nós temos esse hábito de, porque temos um título, acharmos que somos superior a... Às vezes nós encontramos pessoas que não têm absolutamente nenhum título, mas que de uma forma muito simples nos dá uma lição grandiosa de moral. Então, assim, em todo caso, deveria tratar-se de um homem simples e ignorante, dada a sua preferência por Cafarnaum e pelos pescadores. Se ele fosse um homem culto, ele estaria em Jerusalém com os doutores. Mas ir para Cafarnaum? Então, o fato de Jesus ter ido procurar as pessoas mais simples... rotulavam ele, é como se fosse assim, não, ele está lá com as pessoas simples, porque é mais fácil dele manipular. Lá ele não vai ter ninguém para bater de frente com ele a nível de intelectualidade. Ou se ele fosse um homem inteligente, ele não estaria com pessoas assim, convivendo com esse tipo de pessoa. Aí a pergunta que não quer calar: por que que Jesus optou em conviver com os simples? E com os ignorantes. Ignorantes do saber. Porque se nós lembrarmos no livro Humberto de Campos, ele começa, o livro começa particularmente, Jesus em Jerusalém, num diálogo com Hanã, que era um sacerdote. E ali fica bem claro a hipocrisia humana. E que Jesus estaria perdendo tempo falando para aqueles corações endurecidos no orgulho e na vaidade.
2: Era os simples, porque o coração já estava cansado de sofrer e estava pronto para o plantio, né? A terra já estava fértil para receber a mensagem.
0: E mesmo quando a gente vai estudar a obra, as revistas espíritas, o que é o espiritismo, nós vamos nos deparar com Allan Kardec falando que o movimento espírita, vou chamar assim, na França, tinha muitos, muitos operários. Obviamente que começou com a nata da intelectualidade, mas depois que aquilo foi tomando forma, o número de operários era muito grande. E ainda uma vez mais, nós espíritas, nós não podemos elitizar a doutrina espírita. A doutrina, ela tem que estar para todos. Por isso que nós temos que facilitar bastante o entendimento para que todos possam compreender. E não ficar discutindo com palavras que fica difícil a interpretação. Se nós pegarmos o nosso Senhor Jesus, uma vez que ele viu o público ao qual que ele estava inserido, ele adaptava lições do infinito, fazendo comparações com o dia a dia daquela sociedade. Porque o propósito dele não era mostrar que ele tinha conhecimento, era ensinar o conhecimento ao qual ele possuía e que, em verdade, ele ensinou só o que as crianças conseguiriam entender. E essas crianças somos nós. Jesus não ensinou tudo, não deu. Ele não podia dar lição de Cristo para a gente. A lição que o nosso Senhor Jesus trouxe foi lições para sermos humanos. Beabá da evangelização. E a gente diz assim, é muito difícil. Mas o que é difícil, Conceição? Ah, é difícil perdoar. É difícil ser honesta. É difícil fazer o bem. Porque é essas lições. É difícil amar quem puxa meu cabelo. Não é verdade? Quando eu paro para estudar, quando a gente estuda, a gente vê, meu Deus, são lições ainda tão básicas. Então, olha aqui a arrogância de um homem. Por isso é que Jesus nos fala, todo aquele que se eleva, que se eleva. Ele aqui se eleva. Ele se coloca numa posição de alguém de muito poder. Todo aquele que se eleva será rebaixado. E ele faz uma pergunta interessante. Como se entenderiam? Como é que ele vai conversar com esse profeta? Não lhe interessar o conhecimento minucioso dos dialetos do povo. Então, haviam vários dialetos. E ele diz, e certamente Jesus lhe falaria no aramaico comumente usado na bacia ali do lago de Tiberíades. Então, no lago de Tiberíades, que pode ser chamado, gente, quando falar Mar da Galileia, ou Mar do Tiberíades, ou Lago de Genezaré, ele está falando do mesmo lago, tá? Mar da Galileia, Lago de Genezaré, Lago do Tiberíades, é o mesmo local dado vários nomes, tá bom? Então, ali na redondeza, ele conta que o povo ali falava o aramaico. Então, mas tia, ele não era judeu, ele não falava o hebraico? Hebraico era uma língua litúrgica, era uma língua que só era utilizada nas sinagogas, tá? O hebraico só usava na sinagoga. E não eram todas as pessoas que sabiam. Os doutores da lei sabiam o hebraico, porque eles... Era usado, tal qual nós tivemos, gente, durante um período aí na igreja, a missa em latim. Quem que entendia? Não, nem todo mundo entendia o latim, mas fazia parte do ritual e todo mundo dizia amém. Amém é o assim seja em português, amém é o latim. Por isso que nós, os espíritos, vamos usar o assim seja, mas que isso também não vire um ritual. Quando alguém faz uma prece, não é necessário todo mundo gritar, assim seja. Você está perdendo uma igreja. Tem que ser algo psíquico, algo íntimo, que na verdade é o amém, em português, assim seja. Então, o hebraico, ele era uma língua utilizada só dentro das sinagogas. E quem sabia o hebraico eram os doutores da lei. Nós vamos ver muito bem isso na obra Paulo Estevão, quando Paulo faz um discurso em hebraico. Parou todo mundo. Disse, poxa... Então, aqui tem a revelação da língua do nosso Senhor Jesus, que era o aramaico, mas porque ele vivia ali na redondeza do Mar da Galileia, ou Lago do Tiberíades, ou Lago de Genezaré.
2: Profundas preocupações entornavam-lhe do cérebro para o coração, como as sombras do crepúsculo que precediam a noite. O céu, porém, àquela hora, era de um azul maravilhoso, enquanto as claridades opalinas do luar não haviam esperado o fechamento absoluto do leque imenso da noite. O senador sentiu o coração perdido no abismo de reflexões infinitas, ouvindo-lhe o palpitar descompassado no peito oprimido. Dolorosa emoção lhe enternecia agora as fibras mais íntimas do espírito. Apoiara-se insensivelmente num banco de pedras enfeitado de arbustos e deixara-se ali ficar, sondando o ilimitado do pensamento. Nunca experimentara sensação idêntica, senão no sonho memorável relatado unicamente a Flamínio. Recordava-se dos menores feitos da sua vida terrestre, afigurando-se-lhe haver abandonado temporariamente o cárcere do corpo material. Sentia profundo êxtase diante da natureza e das suas maravilhas, sem saber como expressar a admiração e reconhecimento aos poderes celestes, tal a clausura em que sempre mantivera o coração insubmisso e orgulhoso.
0: Ele está indo atrás de quem?
1: Jesus.
0: Ele está pensando em quem?
1: Jesus.
0: Tudo isso que ele está sentindo é resultado das vibrações de quem?
2: Jesus. O psiquismo de Jesus. Já alcançou.
0: Já alcançou. Ele já está envolvido, porque Jesus já está se direcionando para ele. Ele já está envolvido pelo psiquismo de Jesus. Faz com que ele sinta, ele diz assim, ó, nunca experimentar a sensação idêntica, se não num sonho memorável relatado unicamente a Flamínio, que no início do livro é retratado aquele sonho. Ele sente aquele, não está sentindo aquela alegria, uma vontade de sair correndo, não. É até, de certa forma, uma angústia.
2: É como dolorosa emoção.
0: Dolorosa emoção. É, sabe aquela, não sei se você já viveu a experiência de ter feito algo e que você se arrepende bastante e que vem aquele, sabe, aquela coisa que dentro, puxa, por que que eu fiz aquilo? Por que que eu falei aquilo? Às vezes a pessoa nem se incomodou, mas você se incomodou tanto com o que você falou que você fica aquela angústia, aquele negócio. Já viveu essa experiência? Você imagina aqui. Então ele está vivendo isso. Ao mesmo tempo que é uma emoção, mas ele diz que é uma emoção angustiosa. Por quê? Porque ele não é amor. Ele não está ali por livre e espontânea vontade. Ele está errado. O senador está perdendo a encarnação dele. O sonho lá atrás foi mais uma chamada. Lembra do trabalho dele junto com Catilina. O homem mandou matar e não foi pouco, não.
2: E ele diz aqui, coração insubmisso e orgulhoso.
0: Recordava-se dos menores feitos da sua vida terrestre, afigurando... Você já leu isso?
2: Já.
0: Afigurando-se-lhe haver abandonado temporariamente o cárcere do corpo material. Ele é como se ele estivesse ali fora do corpo.
2: Meio que em transe.
0: Meio que em transe.
2: Está em êxtase.
0: Está em êxtase. Então a impressão que nos dá aqui é que foi de espírito a espírito essa fala. Esse encontro aqui foi de espírito a espírito. Até porque eu fico pensando, quando eu estava lendo isso aqui em casa, eu digo assim, se Jesus tivesse ido em corpo, a multidão teria acompanhado. Porque o povo era curioso. Lembra quando Jesus ia curar? O povo ia, vambora. Só que esse encontro, lembra que qual era a maior preocupação do senador? Ser visto. E se Jesus, o primeiro que ia no encalço dele era Pedro. Pode ser fácil, eu vou junto. Porque ele morava na casa de Pedro.
2: E bicorporeidade para Jesus, fichinha.
0: Bicorporeidade, né? Exatamente, bicorporeidade. Ou ele foi em espírito, porque ele conversa com o senador que mesmo diz, olha, recordava-se dos menores feitos da sua vida terrestre, afigurando-se-lhe haver abandonado temporariamente o cárcere do corpo material. Porque quando nós estamos no corpo, nós estamos, vamos dizer assim, escurecido pela própria matéria que nos impele de lembrar, de ter consciência espiritual. Quando nós saímos do corpo, dependendo da nossa condição, a gente tem uma visão mais ampla, espiritual falando. Você tem mais uma consciência da sua realidade espiritual. Quem acompanha aqui os detalhes? Ele diz, olha, ele se sentia, né, temporariamente, né, afigurando-se haver abandonado temporariamente o cárcere do corpo material. Olha, ele se sentia, né, temporariamente, né, afigurando-se haver abandonado temporariamente

0: E nós sabemos que Jesus tinha um banco preferido ali de pedra, a qual Jesus sentava para dialogar. Talvez seja o mesmo, né? Vamos lá.
1: Das águas mansas do lago de Genezaré, parecia-lhe emanarem suavíssimos perfumes, casando-se deliciosamente ao aroma agreste da folhagem. Foi nesse instante que, com o espírito como se estivesse sob o império de estranho e suave magnetismo, ouviu passos brandos de alguém que buscava aquele sítio. Diante de seus olhos ansiosos, destacara personalidade inconfundível e única. Tratava-se de um homem ainda moço, que deixara transparecer nos olhos profundamente misericordiosos uma beleza suave e indefinível. Longos e sedosos cabelos molduravam-lhe o semblante compassivo, como se fossem fios castanhos, levemente dourados por luz desconhecida. Sorriso divino, revelando ao mesmo tempo bondade imensa e singular energia, irradiava da sua melancólica e majestosa figura uma fascinação irresistível. Públio Lentulus não teve dificuldade em identificar aquela criatura impressionante, mas no seu coração agitavam-se ondas de sentimentos que até então lhe eram ignorados. Nem a sua apresentação a Tibério, nas magnificências de Capri, lhe haviam imprimido tal emotividade ao coração. Lágrimas ardentes rolaram-lhe dos olhos, que raras vezes haviam chorado. E força misteriosa e invencível fê-lo ajoelhar-se na relva lavada em luar. Desejou falar, mas tinha o peito sufocado e apertado. Foi quando, então, num gesto de doce e soberana bondade, o meigo nazareno caminhou para ele. Qual visão concretizada de um dos deuses de suas antigas crenças! E pousando carinhosamente a destra em sua fronte, exclamou em linguagem encantadora, que Públio entendeu perfeitamente, como se ouvisse o idioma patrício, dando-lhe a inesquecível impressão de que a palavra era de espírito para espírito, de coração para coração.
0: Gente, agora o mais lindo é ele aqui e relatando e retratando a figura do Cristo. Né? Então ele diz assim, um homem ainda moço, Jesus estava com seus 30 anos, que deixava transparecer nos olhos profundamente misericordiosos esses olhos, uma beleza suave e indefinível. Não tenho como definir para vocês a beleza do Cristo. Longos e sedosos cabelos molduravam-lhe o semblante compassivo, como se fossem fios castanhos, a cor do cabelo do Nosso Senhor, levemente dourados por luz desconhecida. Então Jesus estava em espírito. Por isso essa luz ainda é um tanto maior. Não que a figura do Nosso Senhor Jesus, quando no corpo físico, não chamava atenção. Tanto é que nós fomos ver o Tarquínio, que ele se sentiu assim, ele parou, ele teve que sentar para ouvir a fala de Jesus. Tamanha força, o magnetismo do Nosso Senhor. E aqui ele vai retratando. E ele diz que nem a apresentação a Tibério, em Capri, que é uma ilha, né, lhe havia imprimido tal emotividade no coração. E a outra coisa, qual era a preocupação? Qual é o idioma que eu vou falar com ele? E ele diz, qual visão concretizada de um dos deuses de suas antigas crenças e pousando carinhosamente a mão em sua fronte, pensa. Exclamou em uma linguagem encantadora, que Públio entendeu perfeitamente como se ouvisse o idioma patrício. O idioma dele era qual? Latim. Porque a linguagem dos espíritos é o pensamento. Essa nossa linguagem aqui, isso é coisa de corpo físico. E é limitado. A nossa linguagem é limitada. Porque tem coisas que só o sentimento sabe falar.

0: A linguagem não sabe falar. Dando-lhe a inesquecível impressão de que a palavra era de espírito para espírito, de coração para coração, de sentimento para sentimento. Inesquecível. E aí vem o nosso Senhor Jesus. Senador, por que me procuras?
1: E espraiando o olhar profundo na paisagem, como se desejasse que a sua voz fosse ouvida por todos os homens do planeta, rematou com serena nobreza.
0: Fora melhor que me procurasses publicamente e na hora mais clara do dia, para que pudesses adquirir de uma só vez e para toda a vida a lição sublime da fé e da humildade. Mas eu não vim ao mundo para derrogar as leis supremas da natureza. E venho ao encontro do teu coração desfalecido. Vamos comentar, gente. Só isso aqui dá uma palestra. A primeira pergunta é: por que Jesus perguntou? Jesus sabia. Mas por que que ele fazia isso? Mulher, o que queres que eu faça? Todas as vezes, o que queres que eu faça? Você já se deparou com essa pergunta várias vezes? O que queres que eu faça? Senador, por que me procuras? Mita, por que que tu estás orando? Pensa no que tu vais pedir. Peça. Porque eu sei o que tu vais pedir. Mas é necessário você pedir por um ato de humildade. Humildade. Porque se eu só atender e você não pedir, tu não exercita. Por que me procuras? E aí ele vem na fala. Fora melhor que me procurasses publicamente e na hora mais clara do dia. Nós, aqui, esse grupo pequeno, e quem está ouvindo em casa no canal, faça uma pergunta. Nós assumimos publicamente a nossa crença ao Cristo? Nós assumimos não com a palavra, mas com a atitude? Publicamente à luz do dia? Porque assumir o Cristo não é uma questão de palavras, é uma questão de atitude, no meu dia a dia. Fora melhor que me procurasses publicamente e na hora mais clara do dia, para que pudesses adquirir de uma só vez, de uma só vez, de uma só vez. E para toda a vida. Porque se ele, o nosso querido senador, e nós fizermos essa mudança e reconhecermos o Cristo na luz do dia, porque a gente se enfia dentro do centro espírita, se diz cristão e vive ali dentro. A gente vai para uma palestra espírita e vive ali dentro. E no nosso dia a dia a gente não assume a responsabilidade de ser um cristão. A gente não assume na luz do dia. Então a gente deixa, como ele diz aqui, olha. De uma só vez. Quem assumiu na luz do dia? Madalena. O apóstolo Paulo. De uma só vez. Lembra que o senador, outrora, um pouquinho antes do primeiro século, ele foi um grande assassino. Movimentou guerras como senador. Mas ele poderia, nesse encontro aqui, mudar toda a história dele de uma só vez. Se esse homem aqui tivesse modificado a atitude dele aqui, nós estaríamos lendo hoje uma outra história. E para toda a vida, porque quando nós verdadeiramente assumimos a luz do dia, Essa lição está em nós para toda a vida. Não tem recaída. Gente, quando a gente diz o espírito não regride, uma lição aprendida a gente nunca mais esquece. Se eu volto a errar, é porque eu ainda não aprendi a lição. É para toda a vida. Uma lição moral aprendida é para toda a vida. De uma só vez e para toda a vida, a lição sublime da fé, que a fé, ela é assim, confia. A fé é isso, confia. A fé é aquela história, te joga, mas tenha certeza que a minha mão estará te esperando. Confia, fé. A lição sublime da fé e da humildade, que é a maior lição que ele precisa aprender. Ele não, nós. Aí diz o nosso Senhor assim: mas eu não vim ao mundo para derrogar as leis, a lei do livre-arbítrio. E o nosso Senhor Jesus não pode derrogar essa lei. Ele não pode chegar com uma mitra e dizer: Bita, a partir de hoje eu cansei. Eu vou deletar e tu vai ser o que eu quero e pronto.
2: Chega agora.
0: Chega. Mesmo que seja o melhor para a mitra. Ele sabe que é o melhor. Mas ele diz aqui, olha: mas eu não vim ao mundo para derrogar as leis supremas da natureza, que é a lei do livre-arbítrio. Eu não posso te impor. Mas, meu filho, um chamado desse... E não é o primeiro chamado do senador. Ele teve o sonho. O sonho ao qual era informado que ele seria a reencarnação do bisavô dele. E que ele foi, inclusive, procurar as anotações. Ele até identificou que as letras eram idênticas. A dele com a do bisavô. Um sonho nítido que fala, inclusive, que Lívia reencarnou para ajudá-lo. Como esposa. E agora o encontro com Cristo. Mas eu não vim ao mundo para derrogar as leis supremas da natureza. E venho ao encontro do teu coração que está desfalecido. Porque a dor que ele sente em relação à filha realmente é verdadeira. Dói ver uma filha coberta em chagas pútridas. E à beira da morte.
1: Públio Lentulus nada pôde exprimir além das suas lágrimas copiosas, pensando amargamente na filhinha. Mas o profeta, como se não precisasse das suas palavras articuladas, continuou:
0: sim, não venho buscar o homem de estado superficial e orgulhoso, que só os séculos de sofrimento podem encaminhar ao regaço de meu pai. Só os séculos de sofrimento. Venho atender às súplicas de um coração desditoso e oprimido. Oprimido por quê? Porque se Lívia pudesse, estaria lá. Ela não tinha permissão para estar lá. E ainda assim, meu amigo, não é o teu sentimento que salva a filhinha leprosa e desvalida pela ciência do mundo. Porque tens ainda a razão egoística e humana. É, sim, a fé e o amor de tua mulher. Porque a fé é divina. Basta um raio só de suas energias poderosas para que se pulverizem todos os monumentos das vaidades da terra. Isso aqui é... Ai, basta um raio só. Gente, porque tens ainda a razão egoística e humana. É sim a fé e o amor de tua mulher. Porque a fé é divina. Ficou com um D minúsculo, mas é o Deus em mim. Basta um raio só de suas energias poderosas.
1: Comovido e magnetizado, o senador considerou intimamente que seu espírito pairava numa atmosfera de sonho, tais as emoções desconhecidas e imprevistas que se lhe represavam no coração, querendo crer que os seus sentidos reais se achavam travados num jogo incompreensível de completa ilusão.
0: Então ele achou que ele estava ali sonhando, né? Porque ele não é real. E vem o Cristo: não, não, meu amigo, não estás sonhando.
1: Exclamou meigo e enérgico o mestre, adivinhando-lhe os pensamentos.
0: Depois de longos anos de desvio do bom caminho, pelo sendal dos erros clamorosos, encontras hoje um ponto de referência para a regeneração de toda a tua vida. Está, porém, no teu querer o aproveitá-lo agora ou daqui a alguns milênios. Se o desdobramento da vida humana está subordinado às circunstâncias, és obrigado a considerar que elas existem de toda a natureza, cumprindo às criaturas a obrigação de exercitar o poder da vontade e do sentimento, buscando aproximar seus destinos das correntes do bem e do amor aos semelhantes. Se o desdobramento da vida humana está subordinado às circunstâncias, és obrigada a considerar que elas existem de toda a natureza. Todos nós vivemos o nosso dia a dia e temos as dificuldades, temos as posições, temos os cargos, temos os deveres. Mas ele diz: és obrigada a considerar que elas existem de toda a natureza, cumprindo às criaturas a obrigação de exercitar o poder da vontade e do sentimento. O dia que nós entendermos que as circunstâncias da vida, do meu cotidiano, que chegam até mim, são provas, são lições, e eu atraio para a minha vida, para o meu cotidiano, as lições que eu necessito tirar um 10. Eu atraio pessoas que me mostram a ferida que está latente em mim, o câncer moral, que precisa ser tratado. A pessoa, ela passa a ser aquele dedo que aponta. No dia que eu entender que a vida social a qual eu estou inserido, seja de miséria ou de riqueza, isso também são testes da vida, são aprendizados, são lições. Aonde eu estiver inserido, que eu tenha consciência de acessar a vontade firme para viver as lições do Evangelho. Se o desdobramento da vida humana está subordinado às circunstâncias, és obrigada a considerar que elas, as circunstâncias, existem de toda a natureza, cumprindo às criaturas a obrigação de exercitar o poder da vontade, porque circunstância é, de repente a Aramita chega e grita comigo. E aí, eu vou entrar nas circunstâncias, vou gritar também com ela? Ou eu posso acionar a vontade e responder como gente, como humano, como um cristão? Quantas vezes acontece e eu permito que as circunstâncias vá me levando? O poder da vontade e do sentimento, buscando aproximar seus destinos das correntes do bem e do amor aos semelhantes. soa para teu espírito. Gente, Jesus disse assim, olha, tudo pode mudar agora. Mas Jesus reconhece que ele não quer mudar. Não é que ele não tenha condições, ele não quer mudar. Aí Jesus já diz: estás, porém, no teu querer, ou aproveitá-lo agora, ou daqui a alguns milênios. Soa para teu espírito, neste momento, um minuto glorioso. Se conseguires utilizar tua liberdade para que seja ele em teu coração, ele esse dia, esse minuto glorioso, que seja ele em teu coração, doravante, um cântico de amor, de humildade e de fé, na hora indeterminável da redenção dentro da eternidade, na hora indeterminável. Indeterminável é determinado? Indeterminado por quê? Porque não está determinado o dia da nossa mudança. Por quê? Livre-arbítrio. Então não existe assim um período. A Conceição tem que viver 30 mil anos para chegar até o ponto B, para finalizar um ciclo. Há pessoas que conseguem fechar um ciclo de lições, de aprendizado, muito rápido, dentro do seu processo de esforço. Há pessoas que passam milênios no mesmo ciclo. Nós estamos acompanhando o livro 50 anos depois, e vamos depois ver o livro Renúncia. E eles não conseguiram fechar um ciclo. Suzana não conseguiu fechar um ciclo. De Cláudia Sabina a Suzana. E nós estamos falando de 14 séculos. Mais de um milênio. Então são ciclos. Quantas informações dentro desse texto. Se conseguires utilizar tua liberdade para que seja ele, esse minuto, em teu coração, a partir de agora, doravante, um cântico de amor. Um cântico de amor. Porque um ser humano que ama, a sua vida é uma melodia. É um cântico. Um cântico de amor, um cântico de humildade e um cântico de fé. Na hora indeterminável, indeterminável da redenção. Porque como nós temos o livre-arbítrio, quem determina somos nós. Saulo de Tarso determinou a redenção dele. Lívia determinou a redenção dela. Joana de Cusa determinou a redenção dela. Maria de Magdala determinou a redenção dela. Indeterminável da redenção dentro da eternidade. Eternidade. Porque nós somos espíritos que tivemos um começo, mas não teremos fim. E nesse processo da evolução, nesses ciclos que nós vamos passando, é eterno. E eterno porque nós sabemos que a evolução do espírito é infinito. Por isso que são ciclos, é infinito. A gente traça uma reta simbólica, mas a gente tem que entender que são verdadeiramente ciclos e que essa evolução é infinita. Mas cada dia mais a gente tem mais consciência. As lições que nós estamos aprendendo ainda é o beabá da espiritualidade. mas ninguém poderá agir contra a tua própria consciência. Se quiseres desprezar indefinidamente este minuto ditoso, ninguém, nem eu, isso é o Cristo. Eu não posso, ninguém, mas ninguém poderá agir contra a tua própria consciência. Se quiseres desprezar indefinidamente este minuto ditoso. Nem eu que sou o governador. Eu tenho que respeitar a tua escolha. Lamento, porque quando a gente não escuta o chamado do Cristo, quem sofre somos nós. Fica mais difícil a vida. Pastor das almas humanas. E, gente, quando Jesus se autodenomina o pastor, o bom pastor, para a gente hoje não faz muito sentido. Mas se nós deveríamos conhecer a figura do pastor e o significado do pastor para as ovelhas. O carinho do pastor por todas as ovelhas. Eu achei tão lindo que eu estudando, que a gente tem que estudar, mergulhar. Quando a ovelha é muito teimosa, que ela foge do rebanho, que o pastor, ele dá nome a cada ovelha, ele conhece a cada ovelha, as ovelhas seguem, o natural é a ovelha seguir, o pastor chama e ela vai. Mas tem as ovelhas rebeldes. Então ele chama a ovelha não volta. Aí ele manda o cachorro. E o cachorro traz no dente. E se ainda assim, depois de ter mandado o cachorro, essa ovelha ainda teima em fugir, ele pega a patinha da ovelha e quebra. E antes de fazer isso, ele chora. E a partir daquele momento, ele carrega a ovelha. Você acha que quando Deus quebra a nossa patinha, ele não nos carrega? Ele nunca nos abandona? Então, é a figura do pastor, do bom pastor, esse relacionamento, porque o pastor é que está conduzindo as ovelhas, é a figura do nosso Senhor. Pastor das almas humanas, desde a formação deste planeta, há muitos milênios, venho procurando reunir as ovelhas tresmalhadas, tentando trazer-lhe ao coração as alegrias eternas do reinado de Deus e de sua justiça. Pastor das almas humanas, desde a formação deste planeta, há muitos milênios venho procurando reunir as ovelhas tresmalhadas, tentando trazer-lhe ao coração as alegrias eternas do reinado de Deus e de sua justiça. Cenas do próximo capítulo. Foi bom, gente? Muito bom, né? Próxima semana tem mais. Então vamos orar?

0: amor de nossa vida. Depois de ouvirmos as tuas palavras, as nossas, desaparece. Tamanho movimento de reflexão interna. Escuta, Senhor, a nossa voz do sentimento, do arrependimento, do desejo de mudança. Do esforço que devemos realizar para determinarmos a hora da mudança. Estudar a obra há 2000 anos, as obras psicografadas nos falam desse bom pastor que não desiste de nenhuma de suas ovelhas. Obrigada, mestre. Obrigada, irmão maior. Obrigada, amor de nossa vida. Agradecemos aos nossos amigos espirituais aqui presentes, que nos conduzem. E agradecemos ao nosso Pai Criador, que a Tua voz, Senhor, que este minuto possa fazer diferença em nossa vida. Muito obrigada. Muito obrigada, Senhor. Respira. E não terminou aqui, não. Tem mais conversa. E a gente vai... Que chamado foi esse, sabe? Que chamado. Que chamado. Cada vez, eu digo assim, cada vez que a gente estuda, a gente pega um livro desse, um chamado desse, e a gente de repente volta para o nosso dia a dia, como se não tivéssemos ouvido nada disso, a gente volta sendo aquela pessoa idiota de sempre, lesa, besta, orgulhosa, pretensiosa, vaidosa, cheia de coisas. Indeterminável, né? Na hora indeterminável. Porque a hora que indetermina somos nós, através do nosso livre arbítrio.
1: 11 horas e 9 minutos.
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0: Boa noite a todos.
1: Boa noite.
0: Muito bem. Isso é para ficar gravado, né? A alegria de quem está aqui presente. Então vamos lá. A semana passada nós acompanhamos dentro da nossa instituição, que é uma instituição o quê? Móvel, né? Móvel. Então, dentro da instituição, todo um ataque de espíritos, ainda numa condição de muita perversidade. Foi todo um preparo, toda uma assistência para passar por esse turbilhão sem sentirem, vamos dizer assim, toda a ruaça que eles estariam realizando. Logo depois disso, ela disse, foi necessário uma higienização realmente do ambiente. E a casa, que é móvel, ela vai agora mudar de posição, justamente para que possam fazer essa higienização daquele espaço. Contrapartida, o nosso querido irmão André Luiz acabou nesse momento todo esse contato com a instituição e agora ele deseja fazer um estudo mais aprofundado, né? Em relação na área médica, né? Dentro da medicina. Se não teria algum amigo lá, médico, que pudesse auxiliá-lo e realmente falar daquilo que ele gosta. O grupo que estava com ele foram direcionados para estudar sobre a prece, mas ele queria essa parte científica. E aí ele vai ser apresentado agora ao nosso irmão Gotuso, que é o que nós vamos conhecer hoje. Vamos lá? Que Jesus nos conduza, tá, gente? Capítulo 5 do livro Obreiros da Vida Eterna. Hoje nós estamos no dia 26 de abril de 2016. Então, capítulo 5, irmão Gotuso. Apresentado ao irmão Gotuso, espontânea satisfação felicitou-me o espírito. Imediatamente reconheci que vigorosos laços de simpatia nos arrastavam um para o outro. Oba, já houve uma empatia entre eles. Por quê? Nele, as afinidades com o serviço da esfera carnal eram ainda sobremaneira forte. Daí, falamos a mesma língua. Entendeste? Ele estava muito mais próximo à terra e André também. Aí. A conversação, gestos e pareceres denunciavam-lhe a condição. Não era uma pessoa já mais solta, soltava uma piada aqui, uma piada ali, um sorrisinho. Diferenciou dos espíritos ao qual ele estava trabalhando. E vocês estão entendendo o que ele está querendo dizer aqui? Porque de repente ele pega aqui, olha, imagina Aniceto.
2: Né?
0: Alexandre, soltava alguma piadinha, mamãe? Ele só pegou essa turma nesse nível, porque a forma da fala, o dialogar, como falar, isso denota a condição do espírito, entendeu? A linguagem, a conversação, os gestos e pareceres denunciavam a condição. Impregnado de intensas lembranças da vida física, a que se sentia imantado por irreprimível atração, não subira, por enquanto, nos nossos círculos de trabalho mais elevados. Então, André estava melhor que ele, a nível de vibrações, contando apenas alguns poucos anos de consciência desperta após acordar na existência real. Então, desencarnou. Viveu muito tempo no mundo espiritual, numa condição sem entender o que estava se passando. E ele disse que há pouco tempo é que agora ele despertou. Passou a ter consciência que é um espírito que está no mundo espiritual, que desencarnou. Entendeste? Porque antes disso ele estava naquele estado meio que de perturbação ainda. Por isso é que nós estudamos semana passada, estudamos na agência Céu e Inferno. Tanto digo, o Céu e Inferno. Que essa perturbação todos nós passamos. E essa perturbação vai depender muito. Tem pessoas que passam algumas horas e tem pessoas que passam anos nesse processo de perturbação sem conseguir entender a sua condição espiritual. Entendemos isso? Foi o caso do nosso irmão Gotuso aqui. De início, ofereceu-me elementos para sumariar, né, sintetizar-lhe a posição. desencarnara antes de mim. Contou a historinha dele. Vamos nos apresentar a primeira coisa. Como foi a nossa última encarnação? Vamos contar a nossa história. Então, ele desencarnara antes de mim, antes de André Luiz. Peregrinara muito tempo através de caminhos purgatoriais. E embora houvesse demorado... Gente, purgar, expelir. Entendestes? Todo e qualquer sentimento que, de certa forma, é contrário à minha espiritualização. A vaidade, o orgulho, o materialismo, entendeu? Purgando realmente, expelindo tudo isso. Ofereceu-me elementos para sintetizar-lhe a posição. Desencarnara antes de mim, peregrinara muito tempo através de caminhos purgatoriais, e embora houvesse demorado vários anos semi-inconsciente, entre sombras e luzes, apresentava-se em dia com todos os conhecimentos de medicina, propriamente o quê?
2: Humano.
0: Então, dentro da medicina humana, ele era muito bom, mas só isso.
3: E embora tenha ficado muito tempo desacordado, não tinha esquecido.
0: Absolutamente, nada. Personalidade.
4: Sempre supus.
0: Confiou-me bem-humorado quando nos vimos a sós. É Gotuso falando.
4: Que após a morte do corpo, nada mais teríamos a fazer além de cantar beatificamente no céu ou ranger dentes no inferno. Mas a situação é extremamente diversa.
0: Você vê que ele é brincalhão. Se eu achei que ia morrer, ou ia escutar anjo tocando harpa, ou ia estar rangendo os dentes, como Jesus falou, né? Fez significativo parêntese e continuou.
4: Refiro-me à velha definição teológica, porque nunca pude aceitar a tese negativista em caráter absoluto.
0: Então ele não era materialista.
4: Impossível que a vida estivesse circunscrita ao palco de carne, onde o homem desempenha os mais extravagantes papéis, em múltiplas atitudes cênicas.
0: É, teatros, né?
4: Desde a infância até a velhice. Algo deveria existir, sempre acreditei, além do necrotério e do túmulo. Admitia, porém, que a morte fosse maravilhoso passe de magia, orientando as almas a caminho do paraíso, de paz e morredora ou da região escura de castigos eternos.
0: Imagina, né?
4: Nada disso, contudo. Encontrei a vida em si mesma com o mesmo sabor de beleza, intensificação e mistério divino. Transferimos-nos de residência, pura e simplesmente. E tanto trazemos para cá indisposições e doenças, como as investigações e processos de curar. Os enfermos e os médicos são aqui em maior número. O corpo astral é a organização viva, tão viva quanto o aparelho fisiológico em que vivíamos no plano carnal.
0: Que organização é essa que ele está falando? Corpo astral, é o perispírito. Porque a gente lembra, é simples, o espírito tem forma?
2: Não.
0: Esse é como se fosse uma chama, uma centelha, né? Por isso que o nosso Senhor Jesus, ele diz assim, fazei brilhar o vosso corpo? Fazei brilhar o seu corpo perispiritual? O que que ele diz? Fazei brilhar a vossa luz. O corpo perispiritual é uma consequência do espírito. E o corpo é uma consequência do perispírito, que é uma consequência do espírito. Então, quanto mais evoluído o ser, menos denso o seu corpo perispiritual. Mais sutil o seu corpo orgânico. Quanto mais animalizado, mais materializado o espírito, mais grosseiro o perispírito e mais grosseiro ainda o seu corpo físico. Vai ter que fazer xixi e cocô. Vocês conhecem alguém? Bora lá. Por que percebesse, talvez, em meus olhos a silenciosa notícia de que, em círculos mais altos, haveria novidades referente ao assunto, acrescentou ainda o nosso querido irmão Gotoso.
4: Pelo menos, em nosso plano, a situação é análoga.
0: Ele olhou para o André Luiz, olha, o André parece que já conheceu pontos melhores. Mas aqui, ao qual eu estou vivendo, é igualzinho na Terra. Porque ele estava fazendo uma comparação do que era a vida após a morte. Que ele imaginou que teria anjos ou ranger de dentes. E ele disse que encontrou, na verdade, uma vida ativa. Mas ele está falando só do que ele está conhecendo. O André já conheceu pontos ao qual ele ainda não conheceu. Então, toda e qualquer explicação que esse espírito poderá nos dar é muito terra a terra ainda. Por isso que nós temos que entender que o fato de um espírito estar falando, nós temos que perceber qual a idade espiritual desse espírito. Entende o que eu estou querendo falar? Qual o nível desse espírito? Porque para ele, o que ele vai responder, talvez, aparentemente, seja a verdade. Mas a verdade dentro do limite do conhecimento dele. Então, esse aqui vai ter como falar de colônias que André Luiz já conviveu? Não tem. Ele não conhece. E continuou sorridente.
4: Ensinávamos na crosta planetária que o homem é simples gênero da ordem dos primatas, como estrutura anatômica dos mamíferos superiores, com postura vertical, dimensões consideráveis de crânio e linguagem articulada. Referiam-se os catedráticos aos homens fósseis e pré-históricos, colando afirmativas dogmáticas da ciência oficial em nossa cabeça, como se dependuram cartazes no teto dos bondes. Explicava-nos a religião, por sua vez, que o ser humano é alma criada por Deus, no instante da concepção materna, e que, com a morte, regressa ao seio divino, para definitivo julgamento, em toda a eternidade, na hipótese de o paciente não ser obrigado a determinadas demoras nas estações desagradáveis do purgatório.
0: Então ele falou aqui o que a religião ensinou, que a religião dizia o quê? Que o ser humano é alma criada por Deus no instante da concepção materna, que o espírito é criado ali, a alma é criada, por quê? Todas as religiões são espiritualistas, mas nem todas as religiões são espíritas. Porque eu particularmente não gosto de dizer crença em reencarnação. Reencarnação não é uma crença, reencarnação é uma lei. Porque crença amanhã você pode deixar de crer. Então, acreditando ou não acreditando, é uma lei e ela existe. Então, ele está falando aqui da crença a qual ele acreditou. Então, o que ensinaram para ele? Que no momento, já que todas as religiões são espiritualistas, tem que ter uma alma. Então, no momento da concepção, Deus criou a alma para aquele corpo. Aí eu ia questionar Deus, vem cá, minuto, tempo, se foi criada nesse momento, por que eu nasci pobre e aquele rico? Por que eu nasci sem um braço e aquele com os dois? Por que eu nasci feio e o outro belo? Por que aquele tem uma aptidão para piano e eu não sei tocar um rink-rink? Qual é o critério, Deus, que o Senhor usou? Cadê a sua justiça? Faz sentido? Por que um no berço de ouro e o outro no berço da miséria? Por que um nasce na África e o outro nasce num país europeu que não sabe se nem o que é fome? Qual é o critério que o senhor usa para fazer a separação? Já que a alma foi criada naquele momento. Entendeu? Então aí já cai por terra a justiça de Deus. Aí alguém vai me dizer, não devemos questionar Deus. Não, não estou questionando. Eu só estou querendo saber cadê a justiça, porque ele é justo. Não dá, né? Imprimiu um novo acento à conversação e ainda considerou.
4: De fato, suponho devam existir lugares mais deliciosos que o Éden imaginado pelos sacerdotes humanos. E com meus olhos tenho visto flagelações e sofrimentos que ultrapassam todas as imagens infernais ideadas pelos inquisidores. Entretanto, e é lamentável reconhecê-lo, nem a ciência nem a religião nos prepararam convenientemente para enfrentar os problemas do homem desencarnado.
0: Já dá uma cutucada aqui. Nem a ciência, nem a religião. Porque imagina, a criatura estava quase desencarnando. Chamava-se o sacerdote. O sacerdote fazia ali... Como é que dá o nome?
5: Extremoção.
0: E aí o cidadão estava kit. Estava kit. O padre abençoou. Estava tudo kit, pronto. Né? Então, ele realmente não preparava. Inclusive, nós, espíritas, apesar de todo o material que nós temos disponíveis, nós não estudamos. E quando chega na hora do desenlace, o espírita fica correndo da sala para a cozinha. Quando ele se vê na condição de lidar com a morte, ele fica correndo da sala para a cozinha desesperado. Poxa, mas tanto material e ainda não conseguimos nos preparar para essa situação que é natural? Não é, Vera? Eu sei que não é o caso de vocês, saber morrer bem. Fizera-se entre nós intervalo mais longo. Relanceando o olhar pelo gabinete amplo, reparei o cuidado de Gotuso na zona de sua especialidade. Mapas variados do corpo humano desdobravam-se nas paredes como se fossem preciosos adornos. Pequenas esculturas de órgãos diversos assomavam aqui e ali. O que mais feria a atenção, porém, era determinada imagem do sistema nervoso, estruturada em substância delicadíssima e algo luminosa, em posição vertical, com a altura aproximada do homem, na qual se destacavam com extraordinária perfeição o cérebro, o cerebelo, a medula espinhal, os nervos do tronco, o mediano, o radial, o plexo sagrado, o cubital e o grande ciático. Acariciando em levado a obra-prima, observei, André.
6: Tem você muita razão, meu caro Gotuso. Se os homens encarnados compreendessem a importância do estudo alusivo ao corpo perispiritual...
4: Sim.
0: Confirmou com graça espontânea, atalhando-me as considerações. Ou seja, deu um corte.
4: A ignorância que nos segue até aqui é simplesmente deplorável. A personalidade humana entre as criaturas terrestres é mais desconhecida que o Oceano Pacífico. Eu, por mim, católico militante que fui, sempre guardei o sossego beatifico depois da morte.
0: Fixou a expressão quase cômica e acentuou. Ele é bem terráqueo mesmo.
4: Vim com todos os sacramentos e passaportes da política religiosa.
0: Ele vai falar agora da morte dele. Olha que interessante. Momento do desencarno. Veio o padre, veio o sacerdote, veio todo mundo fazer tudo que tinha de direito, né? Tinha dinheiro.
4: Passados em solenes exéquios, né?
0: São funerais, né? O funeral.
4: Creio, todavia, que o serviço diplomático de minha igreja não está bem atendido no céu.
0: Ele é brincalhão mesmo. É. Mas, olha, eu acho que ele não tem moral aqui em cima, não, porque todo o trabalho eu ralei, né?
4: Não trouxe bastante documentação que me garantisse paz na transferência. Em vão, reclamei direitos que ninguém conhecia e supliquei bênçãos indébitas.
0: Ele só faltou dizer, olha, eu dava o dízimo. Eu ia todos os domingos para a igreja, ajudava a igreja, olha aqui, não tem um benefício.
6: Um certificado de crisma.
0: Um certificado de crisma.
4: Em face do desconhecimento aqui predominante a meu respeito...
0: Só um parêntese que me vem agora, talvez seja até uma advertência. Não será perguntado qual é a nossa religião. É, nós estamos vibrando e vamos permanecer no lugar qual nós estamos vibrando. Então, não é uma questão de ser católico. O cidadão poderia ser católico, mas se tivesse vivenciado o que o sacerdote lia todos os domingos, que é o Novo Testamento, que são as citações de Jesus, se tivesse vivenciado aquilo, estaria muito bem, obrigado. Mas, em verdade, era apenas um ato que social. Você ia lá, batia o ponto, como nós também realizamos esse ato social no Centro Espírita. A gente vem uma vez por semana, assiste um estudo, pega um passe, uma água frutificada, tô quente com a semana. E em verdade isso de nada serviu. Por quê? Porque eu apenas venho como ato social. Só será útil se eu pegar essas lições e levar para o meu dia a dia, para eu colocar em prática. Isso faz com que eu mude de vibração e passe a ter outras companhias. Quando eu sair do corpo, eu vou ver as minhas companhias, que poderão ser muito agradáveis, mas como poderão ter, também ser bem pesadas. Entendemos isso? Então não é uma questão de religião, é uma questão de conduta.
4: Em face do desconhecimento aqui predominante a meu respeito, regressei ao meu velho templo, onde ninguém me identificou. Desesperado, então, mergulhei-me por longos anos em dolorosa cegueira espiritual. E, francamente, rememorando fatos, rio-me ainda hoje da confiança ingênua com que cerrei os olhos no lar pela última vez.
0: Ele mesmo ri da leseira, né? Ele dando uma risada quando eu fechei meus olhos pela última vez na terra, olha lá.
4: O padre Gustavo prometia-me a convivência dos anjos. Veja bem.
0: Se preocupe que os anjos vão lhe...
4: E asseverava-me que eu seria levado em triunfo aos pés do Senhor. E isso apenas porque legara 5 contos de réis à nossa antiga paróquia. Meus familiares acompanhavam em pranto nosso diálogo final, em que minha palavra sufocada comparecia em monossílabos, de longe em longe, na extrema hora do corpo.
0: Ele recorda de tudo, de todos os detalhes, né? A esposa chorando, mãe chorando, os filhos chorando, ele ali tadinho. E ele diz que hoje ele lembra disso com uma certa ironia. E rindo.
3: Acho que vocês são, isso seria essas palavras do pai, tipo, o
0: É por isso
3: que...
0: É por isso, Rosane, que ele falou lá em cima. Nem a ciência, nem a religião nos preparou para esse momento. Então, hoje, a religião ela não nos prepara para esse momento. Quanta a multidão que procura templos, aguardando a trombeta tocar, aguardando um céu que você vai ficar sem fazer nada lá. Isso atrapalha muito, muito, nós sabemos disso. Porque dificulta demais, às vezes, o espírito entender que ele está vivo, sim, mas não mais no corpo orgânico, no corpo real, na sua espiritualidade, que é a sua essência. Como atrapalha não ter esse tipo de informação? Vários espíritos desencarnam e reencarnam sem ter tido consciência da vida espiritual. Naquele estado de sono perturbado. Sem ter tido consciência da vida espiritual. Naquele estado de sono

0: de curta jornada, mas de intensa observação, a moléstia não me enganou. Mas, inexperiente nos assuntos da alma, confundiram-me plenamente as promessas religiosas.
1: Esse, quanto à saúde, ele sabia o que ia acontecer. A doença, a qual ele conhecia, não enganou. Mas, em compensação, perante realmente o futuro, aí desenrolou tudo. Ele era médico.
0: Penetrando o portão do sepulcro e não me sentindo na corte dos santos, voltei, copiando perigosas atitudes dos sonâmbulos, para interpelar o sacerdote que me encomendara o cadáver às estações celestes.
1: Ele foi procurar o sacerdote. Menino, olha que confusão, hein? Para tomar satisfação, meu amigo. Tu imagina se esse sacerdote é médio?
2: Imagina quantos não procuram o sacerdote.
1: É, eu fiquei pensando meu, Maria da Conceição, falando aqui na frente. Eu digo, vão em paz com o Nosso Senhor, que a tia tinha de explicar, já explicou. Ele foi atrás do padre para explicar que paraíso é esse que o senhor me prometeu, olha a situação que eu estou, que dificuldade. Olha que interessante. Vamos lá.
0: Incompreendido e cego, peregrinei por muito tempo entre a aflição e a demência, nas criações mentais enganadoras que trouxera do mundo físico.
1: Olha só aqui como ele diz, tudo é a mente. Olha aqui o que ele diz. Incompreendido e cego, imagina, tateando, peregrinei por muito tempo entre a aflição e a demência, a loucura mesmo. E ele diz, tudo isso nas criações, o quê?
3: Mentais.
1: Enganadoras que eu trouxe do mundo físico, porque tudo era a própria mente dele. Às vezes a criatura está deitada no leito, está deitado, mas o espírito não está ali, está vagando, está correndo, está chorando, está sentindo dor, mas o corpo perispiritual dele está ali, está em estado de sono, mas um estado de sono o quê? Com pesadelos horrendos, e ele está vivendo isso. Se eu perguntar dele, se eu evocar esse espírito, perguntar, ele vai dizer que ele está nas trevas, que ele está sendo comido por bicho, não sei o quê. Mas é tudo o quê? Criação mental dele, que para ele é uma realidade. Emocionalmente, ele está sentindo tudo, ele está vivendo tudo. Mas, de repente, os amigos espirituais estão ali e aquele corpo está deitado. Como vários casos que nós vimos no mensageiro, entendeu? Evoca ele. Vem se comunicar, eu estou no inferno, os bichos estão me devorando. Tudo é o quê? Criação.
4: Então, para ele, era muito cômodo, eu estou comprando meu espaço no céu.
1: É, que nós também fazemos isso, né? Nós fazemos isso, essa barganha com Deus ainda. Olha, Deus, eu estou fazendo caridade, hein? A gente ainda deixa a mãozinha assim agora, fazendo caridade, hein? Presta atenção, que é para poder o quê? Ter uma troca.
0: Eu achei que nos 5 contos de réis ele foi mais irônico do que outra coisa.
1: Sim, sim.
0: Né? Ele não acreditava. Ele falou mais das palavras do padre, né? Que naquele momento que ele estava desencarnando era consolador. Mas a partir do desencarne não foi nada consolador pelo que ele viu.
1: Nada.
0: Né? Quer dizer, então a diferença.
1: Você imagina o desespero dele de buscar o padre para dizer o que está acontecendo, né?
5: Sobre essa questão do dinheiro. Já vem desde a Idade Média, que é através das indulgências. Então, isso, na verdade, vem passando. E a igreja, assim, sem ofensa nenhuma, ela continua com essa questão das indulgências. Atualmente, menos, né? Mas houve um tempo em que ela vivia das indulgências. Então, a pessoa fazia isso, fazia aquilo, ia lá, dava um dinheiro, e o padre mandava fazer rezar tantos pais da Santa Maria, e ele estava eximido do pecado. Então, foi um hábito durante muito tempo. Inclusive, a igreja de Notre Dame conta-se que ela foi construída, ela levou quase um século para ser acabada, ela foi construída com o dinheiro dessas indulgências.
1: Todas.
5: E é justamente por causa dessa questão das indulgências que o Lutero briga com a igreja porque ele não concordava, ele sabia que as coisas não eram bem assim. Então, existe toda uma tradição nessa coisa de eu pagar para ser encaminhada a minha alma para o paraíso.
1: É.
5: Ele não está.
1: Acho que está.
5: Cultural mesmo dele, né? Ele se deparou com uma realidade completamente diferente.
1: É.
6: Sessão, o livro Céu e Inferno.

0: campanha para a gente, da igreja tem que explicar e criar o purgatório. Tem tudo nesse livro, se é o inferno.
1: É verdade. Bem explicadinho, detalhadamente. Bora lá?
2: Certamente, porém,
1: observei em face da parada mais longa que se fizeram.
2: Não lhe faltaram bons amigos.
3: De fato.
1: Concordou.
3: Entretanto, gastei anos para tornar ao equilíbrio indispensável, condição única em que podemos compreender o auxílio e recebê-lo.
1: Ele disse, tinha ajuda dos amigos? Tinha. A pergunta é, ele tinha condições de receber esse auxílio?
2: Não.
1: Por isso que ele diz, entretanto, gastei anos para tornar ao equilíbrio que era indispensável. E ele diz, o equilíbrio é a condição única em que podemos compreender-lhes o auxílio e recebê-lo. A criatura desajustada, como que vai receber o auxílio? Tem, não consegue nem compreender.
2: Deve, pois, sentir-se feliz agora.
3: Sem dúvida.
1: Comentou Gotuso, humorístico. Ele é bem, né?
3: Reajusto-me com a tranquilidade possível. A maior surpresa para mim, presentemente, é a paisagem de serviço que a vida espiritual nos descortina. Tenho hoje profundíssima compaixão de todos os homens e mulheres encarnados que desejam insistentemente a morte física e procuram-na de vários modos, utilizando recursos indiretos e imperceptíveis aos demais, quando lhes faltam disposições para o ato espetacular do suicídio. Aguardam-nos atividades e problemas tão complexos de trabalho que mais venturosa lhes seria a existência totalmente desprovida de encanto, com pesadas disciplinas a lhes inibirem as divagações.
1: As fantasias. Vamos ler essa parte aqui dele, que é realmente uma... Vai dizer, olha, gente, presta atenção no que vocês estão fazendo. Reajusto-me com a tranquilidade possível. Ele diz, a maior surpresa para mim, presentemente, nesse momento, é a paisagem de serviço que a vida espiritual nos descortina. Porque ele não está lá ouvindo o anjo tocar. Ele está o quê?
4: Trabalhando.
1: Ele diz que essa é a maior surpresa para ele. Tenho hoje profundíssima compaixão de todos os homens e mulheres encarnados que desejam insistentemente a morte física e procuram-na de vários modos, utilizando recursos indiretos e imperceptíveis aos demais, o álcool, o cigarro, a comida em excesso, sexo sem respeito, tudo isso é uma forma de suicídio direto, procurando a morte. Ele diz que ele sente pena. É imperceptível aos demais, e ele coloca, quando lhes faltam disposições para o ato espetacular do suicídio. Não tem coragem de fazer, né?
3: Direto,
1: fica fazendo de forma indiretamente. Aguardam-nos atividades e problemas tão complexos de trabalho que mais venturosa lhe seria a existência totalmente desprovida de encanto, com pesada disciplina, a lhes inibire essas fantasias. É como se fosse assim, olha, o que nos falta é trabalho. Tem casos que o que nos falta são dificuldades para a gente, inclusive, amadurecer. Porque quando a vida está aquele marasmo, está tudo muito bem, está tudo muito legal, a gente mais se enrola com a lei. Quando a vida vem que nos traz a dor, é onde nós nos aprumamos novamente. E a gente deixa de fazer besteira. A gente faz besteira quando o quê? Quando a saúde está legal, quando o dinheiro está legal, a gente vai se comprometendo. Ele diz que era preferível uma vida difícil, para que não viesse a estar fazendo esse processo de cometer realmente suicídio de uma forma direta. Ele é bem interessante, o estudo dele é bem terra a terra mesmo. Recordando a posição laboriosa da dirigente da casa, em virtude das observações ouvidas, considerei. Ele está falando de quem aqui? Quem era a diretora da casa?
4: Zenobia.
1: Trabalhava pouco?
4: Não.
1: Muito. Incessantemente. Eram 2 anos direto. É que aquela zona é muito densa. Nível de estresse é muito grande, você percebeu. Então, ela vai para colônias amenas, entendeu? De vibrações menos grosseiras.
2: O volume de nossas tarefas assombraria qualquer homem comum. E cumpre-nos reconhecer que a necessidade de sacrifício nos serviços dessa instituição é enorme. Ainda agora, espantou-me a cota de deveres atribuída à diretora.
3: Inegável.
1: Anuiu, né? Concordou, modificando o tom de voz.
3: A irmã Zenóbia, devotada orientadora, de sublime coração e pulso forte, nos oferece, invariavelmente, magníficas demonstrações de renúncia. E tão grande é o serviço neste asilo, consagrado a socorros diversos, que a chefia se reveza em períodos anuais. Neste ano, a administração compete a ela. No vindouro, teremos as diretrizes do irmão Galba.
1: Então, a mudança é um ano de trabalho, muda e vem o irmão Galba. Porque é justamente aquilo, Kelly, é a densidade, preocupação, as agressões, então tudo isso, a própria vibração. Então é aquele período de você... Isso não quer dizer que ela vai ficar sem trabalhar um ano olhando para o céu. Ela vai estar trabalhando em ambiente menos denso e grosseiro. Lembra que o nosso querido irmão aqui, Gotus, está falando? É como se ele estivesse na Terra. Tanto é que os trabalhos que ele realizava na Terra, na condição de médico, ele está realizando nessa colônia. Tão grosso que ainda é o corpo perispiritual desse grupo. Tão terra a terra ainda o são. André Luiz conseguiu trabalhar na colônia que ele foi? Aqui talvez nessa ele conseguiria. Bora lá.
2: Cada administrador recebe descanso de um ano?
1: Indaguei admirado.
3: Sim, aproveitando-se o período de repouso em esferas mais altas.
1: Tá vendo?
3: Ao contato de experiências e estudos que enriqueçam o espírito do missionário e beneficiem as obras gerais da instituição, com vistas ao futuro. Estou informado de que Zenóbia e Galba dirigem esta casa há precisamente 20 anos consecutivos, ora um, ora outro. Administradores diversos, no entanto, têm passado por aqui demandando outros rumos no plano de elevação. De quando em quando, voltam a visitar-nos, ministrando sagrados incentivos à comunidade de trabalhadores do bem.
2: E você?
1: Interroguei, talvez indiscreto.
2: Onde passa os recreios e entretenimentos?
3: De conformidade com os estatutos que nos regem, possuo também minhas horas de repouso. Todavia...
1: E a sua voz tocou-se de velada tristeza. Aí vai começar, porque até esse prezado momento é só uma apresentação. É a partir de agora que vão vir as lições. Presta atenção.
3: Ainda não posso fruí-las em esfera mais alta. Desfruto-as nos campos da crosta, respirando o ar puro e tonificante dos pomares e jardins silvestres.
1: Enquanto André Luiz vai para esferas mais altas, ele vem para a terra, para campos. Pensa, um lugar, um jardim, o mar, é para onde ele vem para poder respirar um pouco, para a terra.
3: O oxigênio por lá é mais leve que o absorvido por nós.
1: No local onde ele está espiritual, entendeu? Que é na crosta terrestre, mas é um ambiente tão denso, a concentração. Porque é como se fosse assim, olha, aqui na terra tem espíritos grosseiros, encarnados, mas tem espíritos também amorosos. Então ainda dá, vamos dizer assim, ainda possui um ambiente agradável, é a própria natureza. Lá não, é escuro, é denso, porque é resultado do quê?
3: Pensamento.
1: Daquele grupo que está lá. A própria, vocês lembram o ataque que nós recebemos a semana passada no estudo.
3: Nestes círculos abafados de transição, onde há que lidar com os resíduos do pensamento humano, as árvores e as águas, as flores e os frutos da natureza terrestre, indenes das emanações empestadas de multidões ignorantes e caprichosas, permanecem repletos de substâncias divinas para quantos de nós que começam a viver efetivamente em espírito. As cidades humanas são imensos e benditos cadinhos de purificação das almas encarnadas, onde se forja o progresso real da humanidade. Mas o campo simples e acolhedor é sempre a estação direta das bênçãos de Deus, garantindo as bases da manutenção coletiva. Não é estranhável, portanto, que aí recolhamos grandes colheitas de energia, de paz restauradora.
1: Então, só aqui para a gente entender, o oxigênio por lá, nos campos aqui da Terra, ele diz que é mais leve que o absorvido aqui por nós, na colônia onde eles estão, na instituição, no espaço. Ele diz mais, círculos abafados de transição, onde há que lidar com os resíduos do pensamento ainda o quê? Esse local, pensa. Ele diz, aí ele vem, as árvores, água, flores, frutos da natureza terrestre, indenes, né, das emanações empestadas de multidões ignorantes e caprichosas, permanecem repletos de substâncias divinas. Apesar da emanação desse grupo, desses espíritos ainda voltados ao mal, encarnado e desencarnado, ainda assim, as flores, a água, o fruto permanece com a emanação divina. Vocês lembram do livro Nosso Lar? Lembra da neta da nossa querida irmã Laura? Ela podia tomar as refeições na sala? Não, porque o pensamento dela é o quê? Contaminar o alimento. Então, por causa do pensamento, da vibração dela. Então, nós terráqueos, a nossa vibração ainda é muito grosseira. Nós contaminamos o nosso meio ambiente e a natureza em si. Mas, ainda assim, a essência divina que existe em a natureza sobressai. É isso que ele está querendo dizer. Entendemos isso? As árvores e as águas, as flores e os frutos da natureza terrestre e dênis das emanações empestadas de multidões, ignorantes e caprichosas, permanecem repletos de substâncias divinas para quantos de nós que começam a viver efetivamente o que? Em espírito. Aí ele diz, as cidades humanas são imensos e benditos cadinhos de purificação das almas encarnadas, onde alcança, né, trabalho e progresso real da humanidade. Aí ele tem. Mas o campo simples acolhedor é sempre o quê? Estação direta das bênçãos de Deus. É por isso, meus irmãos, que a cidade nos cansa. Essa muvuca, esse trânsito, essa confusão. E nós sentimos necessidade de buscarmos um ambiente o quê? Mais leve, da própria natureza. A gente busca o Rio Negro para tomar um banho de Rio Negro, de água doce. A gente busca um mar, né? A gente busca um jardim. A gente precisa. Precisamos disso. Para relaxar um pouco e sair. Se a nossa irmã Zenóbia precisa relaxar com todo o seu equilíbrio, imagina a gente vivendo nessa confusão. Precisamos sair, respirar um pouco, nos recuperar e voltarmos novamente para esse mergulhar. Gente, a partir desse momento aqui, nós vamos parar, ele vai trazer lições maravilhosas. Hoje foi bem light, porque foi só a introdução, a apresentação dele. Vai começar a ficar melhor a partir da outra aula, que é quando ele vai vir trazendo as informações, inclusive particulares realmente dele. Ok? Alguma pergunta, alguma colocação, alguma indagação? Nada? Então vamos fazer a nossa prece. Queridos amigos espirituais aqui presentes, nosso Senhor Jesus, nós reunidos em teu nome, em torno da obra Obreiros da Vida Eterna, ávidos, Jesus, de lições espirituais, já temos um pouquinho de informação sobre a realidade do mundo espiritual. Já sabemos que nós somos resultados das nossas próprias atitudes e pensamentos, e que nós vamos encontrar, depois da morte física, exatamente o que cultivamos durante toda uma encarnação. Então, amor querido, que possamos despertar do sono pesado, da acomodação, arregaçarmos as mangas e começarmos a seguir teus passos, ainda no sacrifício de servir ao Evangelho, até o momento, Senhor Jesus, em que poderemos abrir os braços e falar do prazer que é seguir o teu Evangelho, a tua boa nova, a nossa boa nova. Envolve-nos, Senhor, na tua paz, nos fortalece para o bem e agradecemos a todos os nossos amigos espirituais que com muita paciência e tolerância nos têm conduzido ao decorrer do nosso estudo.

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1: Onze horas, 55 minutos.

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0: Meio-dia e 3 minutos.
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8: Olá, amigos! Sejam muito bem-vindos ao programa Pod Arte no Espiritismo, o podcast que divulga o belo criando o bem. Eu sou Raíssa Silva, sua apresentadora, e aqui mergulharemos no universo da arte espírita, explorando como a criatividade pode ser uma ponte entre o mundo material e o espiritual. Nós vamos receber artistas, escritores, músicos, dançarinos, pintores, produtores de conteúdo e cinema que trazem em suas obras reflexões sobre o imenso mundo espiritual. E no episódio de hoje, nosso tema é música espírita, com dois convidados muito especiais, muito queridos. Sejam bem-vindos, Natália e Carlos. Boa noite.
9: Boa noite. Gostaria de agradecer, Raíssa, o convite. Para nós é um prazer estar aqui com vocês hoje.
8: A gente que agradece. Boa noite, Carlos.
10: Boa noite a todos presentes. Agradeço também o convite e a oportunidade de falarmos um pouco sobre essa arte e o seu potencial dentro do meio espírita.
8: Coisa boa. Vamos dando boa noite ao pessoal que chega aqui no chat. Sandra Natividade, boa noite. A Núbia dos Santos Cardoso. A Núbia, parece que o gato dela subiu no teclado. A Maria Massarioli, querida Maria, boa noite. Jesus abençoe. E para a gente começar esse encontro, né? Não sei se aí... Não, aí não deve estar frio, né? Vocês estão de manga curta, mas aqui está frio. Para a gente aquecer o coração, vou convidar vocês a nos presentearem com uma música já, que também seja a nossa prece inicial.
9: Raíssa, eu vou te falar, aqui em Uberlândia, você tem que andar com a blusa, porque hora faz frio, do nada faz calor.
8: Mas agora está tranquilo.
9: Tá, um climinha bom. Então vamos lá.
10: Vamos lá?
9: A primeira música que nós vamos cantar se chama Fio Condutor. E essa música é uma oportunidade de nos conectarmos com a espiritualidade. A gente gosta de utilizar ela bastante nos eventos como uma prece mesmo.
10: Essa música ela é de autoria de Pedro Dimas Filho. Ele é um compositor goiano que fez várias músicas. E aí essa música, ela entrou na minha vida pela minha família, por um primo meu que também mora em Goiânia e trouxe essa música. E aí a gente canta e toca essa música sempre que a gente tem oportunidade.
9: Vamos lá.

0: Que assim seja.
1: Minha gente, que lindo, lindo demais. Nossa, aqui o Luiz comentando na Rádio Portal da Luz. Boa noite, que lindo casal, não os conhecia, maravilha.
0: Obrigado.
1: Que
0: Prazer em
1: lindo
0: conhecer.
1: demais. Lindo demais. Gente, a Nath, ela tem 28 anos, nasceu em Itu. Me ajuda, Nath.
0: Ituiutaba.
1: Ituiutaba, nossa, mas mora há 25 anos em Uberlândia. Nasceu numa família de músicos, canta desde criancinha, canta e encanta, formada em pedagogia, professora por vocação. O Carlos, cantareiro também desde criança, violeiro desde adolescente, nasceu em Monte Carmelo, engenheiro químico formado, mas trabalha como administrativo da prefeitura de Uberlândia. Quando conheci ele, gente, eu achei que eles trabalhavam com música, né? Eu falei, não, esse povo é só música, músicos profissionais a vida toda, né? Ó, o Marco, bem-vindo, Marco, dando boa noite aí pra gente. E os dois
0: Boa
1: frequentam o Lar
0: noite.
1: Espírita Maria Lobato de Freiras, são evangelizadores e participam de muitos eventos jovens, né? Estão envolvidos aí no Céu Jovem, na Comeúde, no Seja Jovem e fazem parte também do grupo musical Girassol, que trabalha com arte, principalmente com música no meio espírita. O Luiz já está aqui pedindo para vocês, ó, tem músicas gravadas, podemos rodar aqui na Rádio Portal da Luz.
0: Esse é um projeto que o grupo tem. Inclusive, amanhã nós vamos nos reunir, no, desculpa, no sábado, né, para poder conversar sobre isso, porque nós temos músicas autorais e até então a gente não tem uma gravação de qualidade, até porque exigem alguns processos, né? Mas a gente pretende sim. Esse é o nosso projeto aí para esse ano e ano que vem.
1: Que legal, maravilha, gente. A gente vai iniciar então o nosso primeiro bloco, que é um bate-papo mesmo, né? Papo afinado, conhecendo um pouco aí da trajetória de vocês, dos bastidores da criatividade e também das opiniões sobre música espírita. Mas antes da gente mergulhar aí nesse tema, música espírita, eu gostaria que vocês compartilhassem um pouquinho da onde que veio esse dom, né? A trajetória da arte, como que a música chegou na vida de vocês.
0: Tá, então vou começar. Bom, eu faço parte de uma família que é muito ligada com a música. Então, desde que eu nasci, desde a barriga da minha mãe, né, eu ouço ela cantar, a minha avó, os meus tios, de parte de mãe, família Borges. E eu sempre tive essa ligação muito forte com a música. Eu nunca fiz aula de canto até hoje. E, bom, eu vejo que é um lugar em que eu me sinto muito confortável, que eu gosto muito de me expressar através da música, do cantar, né? E graças a Deus tem surgido muitas oportunidades no decorrer da minha vida para poder trabalhar com ela, principalmente no meio espírita. Tanto é que quando eu era nova, eu escutava muitos amigos, algumas pessoas que me ouviam cantar, brincar comigo, falando assim: Natália, você tem que fazer show, você se inscreve no The Voice, eu vou te inscrever no The Voice, né? Brincavam assim. E aí eu ficava assim: gente, mas eu já me sinto muito realizada, eu sinto que eu estou onde eu deveria estar. Então, eu tenho muito consciente em mim o meu compromisso espiritual com a arte espírita, com a arte no espiritismo, na doutrina que é a. Sou espírita desde que eu nasci também, então, nesse meio, né? E é interessante porque quando a gente se coloca o trabalho à disposição, o trabalho aparece, né? Então, assim, confesso que estar vinculado a uma família de músicos que também são espíritas, principalmente a minha mãe, que me leva, que sempre me levou, né, juntamente com as minhas irmãs, para o Maria Lobato de Freitas, para o Centro Espírita, e me deu o exemplo. Né, na prática ali, isso me inspirou muito. Então, eu acredito que os primeiros passos que eu dei na minha vida em relação à música foi graças à minha mãe. Então, muito obrigada, mãezinha, por me dar essa oportunidade, né? E ao meu pai também, claro, que está sempre junto e apoiando a gente nos nossos projetos. E também agradeço muito à minha irmã, a Débora, porque ela é minha irmã mais velha, eu sou a caçulinha. Porque é ela que...
1: A sua família canta no grupo também?
0: Isso! O grupo musical Giro Sol, que a Raíssa comentou com vocês, é um grupo em que os integrantes são basicamente família e amigos. E surgiu, né, a ideia da gente fazer o grupo exatamente por conta de compartilharmos esse mesmo ideal, né? Então, eu acho que é isso, né? Vou resumidamente, estou envolvida com a música há muito tempo, mas principalmente nos ambientes espíritas. Então, eu canto, comecei cantando no centro, já cantei no coral do centro, fazia Alegria Cristã das Crianças, quando eu estava na mocidade, depois ajudei, e estou até hoje, né, no grupo da integração da Comeude. Não sei se vocês já ouviram falar, mas é um evento de jovens que acontece no carnaval, é um retiro, e o significado, né, do evento é confraternização de jovens de mocidades espíritas de Uberlândia. Já tem 15 anos que eu participo, eu entrei com 12 anos. Então foi ali que eu tive um contato maior, assim, de trabalhar com a música em um trabalho voltado para os jovens espíritas. E desde então estou aí, continuo, e a partir disso foram surgindo
1: firme e forte,
0: novas oportunidades.
1: Só cresce o trabalho, né? Firme e forte, só cresce o trabalho
0: graças
1: agora.
0: Graças a Deus. Vou deixar o Carlos falar um pouquinho, porque se deixar, vocês viram, né? Aqui fala pouco.
1: Já deu para ver quem é que falou mais aqui.
2: Ó, eu também sou cantor de nascença, de ouvir especialmente meu avô cantar, meu avô Roberto. Mas, assim, toda a minha família Veloso, ela canta. Muitas pessoas ali, além do grupo Girassol, eu também faço parte do Almas em Cântico, que é o grupo da minha família, dos Veloso. A gente apresenta em corais.
1: Que legal. Olha, os paralelos são ótimos, né? Bem parecidos as histórias.
2: Muito. Não, e até papo mais para frente, mas até a nossa história... também ela se confunde muito com a música. E o canto desde criança, sempre fui incentivado a cantar e sempre gostei muito de cantar, porque é uma forma de eu me expressar. E o violão, né, os instrumentos musicais, eles vieram já depois de adolescente, bem mais tardiamente. Antes eu torcia o nariz, falava assim, não, nunca vou querer aprender violão, não vou dar conta de tocar. Aí um dia eu peguei e comecei a tocar.
1: Eu falo assim, o ser humano tem uma capacidade imensa de se autodepredar, né? Porque a gente se diminui tanto.
2: Aí, desde então, eu aprendi. Fui aprendendo tudo. Sou autodidata, tá? Assim, aprendi o violão sozinho e todos os outros instrumentos. Eu toco boa parte de instrumentos de corda, arranho em alguns outros instrumentos também, mas o meu xodó é o meu violãozinho mesmo.
1: Que legal, gente. E eles se conheceram no CEL, né, que é o Congresso Espírita de Uberlândia. Eu os conheci esse ano, achava que eles já estavam cantando junto a vida toda, mas já deve ter cantado junto várias vidas antes, né?
0: Não tenho dúvidas, Aissa.
1: Com certeza. A Maíra aqui está pedindo oração. Maíra Oliveira da Silva. Maíra, nós vamos enviar nossas vibrações para você. Pedimos a Jesus que esteja te fortalecendo aí nos seus desafios. A próxima música pode ser para a Maíra, então, uma vibração para a Maíra. E o Luiz pergunta aqui, uai, você é parente do Quincas?
2: Meu avô Roberto é irmão do Quincas.
1: Olha só, hein, gente. Que legal, que legal. Gente, e uma pergunta aqui super importante. Qual foi a apresentação mais marcante de vocês?
0: Então, eu tive algumas, talvez muitas, porque a música mexe muito comigo, mas teve uma especial que me marcou muito espiritualmente, que foi uma das minhas primeiras apresentações com o grupo musical Girassol, onde eu não imaginava o quanto eu precisava estar ali, o o quanto eu precisava ouvir o que estava sendo dito, o quanto os meus ouvidos precisavam ouvir o que saía da minha boca, né? Então, foi um momento em que eu tive um despertar, como se naquele momento eu tivesse tido a oportunidade de afirmar o que eu queria, qual caminho que era para mim, qual era o meu caminho, sabe? Eu me encontrei e, dentre as energias ali que eu estava sentindo, aquela que eu senti naquele momento, nossa, eu falei, é isso que eu quero com a minha vida, é essa energia. É muito interessante, eu não consigo não falar sobre isso em relação à música, essa capacidade que a arte tem, nesse caso, né, a música cantada, quando ela traz uma mensagem, a capacidade dela mexer com a gente mesmo, né, de nos fazer refletir. E também, no meu caso, eu sou muito sensitiva, muito mesmo. Então, assim, eu chego, é para além de arrepiar, é de mexer com as minhas estruturas. Eu sinto que é como se o céu se abrisse, é como se eu enxergasse a luz, mas eu não sei explicar, porque não é com os olhos, é com o coração mesmo. Então, nesse dia, eu senti, assim, a espiritualidade, senti aquele momento, a música, de uma forma muito significativa para mim, principalmente naquele momento em que eu passava.
1: Que lindo! E Carlos?
2: Bom, a minha apresentação, ela é bem recente e, embora um pouquinho enviesada por conta da Natália, é a do Primeiro Céu, onde a gente apresentou a música que a gente fez numa oficina, que é a música da Justiça Divina, e que, para mim, foi um marco muito, muito grande pelo potencial que eu posso entregar ao movimento espírita. Eu vi naquele momento o quão bonito foi poder tocar uma música que eu pude participar da criação dela em um ambiente espírita bem enrijecido, né? Uma música que traz um ritmo diferente, né, para quem não conhece, é um blues. E foi muito bacana poder ter tocado uma música mais enérgica nesse ambiente, né? Isso para mim foi uma coisa muito boa de ter feito. Foi uma apresentação pela qual eu fiquei muito, muito, muito feliz mesmo de ter apresentado.
1: É uma música ótima, né, gente? Vocês estão quebrando vários padrões e a gente já vai falar sobre isso. A Marlice está chegando aí, Marlice querida, com a sua paz baiana, que saudade.
0: Boa noite, Marlice, bem-vinda.
1: Maravilha. E aí, minha gente, vocês têm toda essa experiência com vários eventos espíritas de juventude, fazendo brincadeiras maravilhosas, né, que a gente se diverte muito. Eu falei que é a melhor integração da vida, porque realmente trabalhar é muito, muito bom. Qual que é a importância da música e desses momentos de integração para fortalecer a juventude espírita?
0: Então, como eu sou o que mais fala, eu vou começar. Anteriormente eu agradeci a minha irmã mais velha, agora eu posso contextualizar por quê. Porque foi ela que me levou para o mundo dos eventos de jovens. Ela me arrastou com ela, na época eu tinha 12 anos. E foi a primeira integração que eu participei, e foi ali que eu descobri essa possibilidade de trabalhar com a música como uma forma de conectar os jovens, de integrá-los. E é isso que tem sido um dos nossos objetivos, né? Utilizar a música como essa ferramenta. E é muito bom porque a gente percebe que ela é muito certeira, né, Raíssa? Você esteve lá, gente, é muito legal ver os jovens, às vezes eles chegam retraídos, tímidos, o que é totalmente compreensível, né? Eu mesma, quando eu era mais nova, eu tinha muita vergonha, até hoje em alguns momentos, mas já bem menos, né? E eu vejo o quanto quando a gente utiliza a música, né, através dessa forma, assim, de integrar, de musiquinhas, né, contextualizar para vocês como que é. Por exemplo, a gente pega uma música, Eu Te Vejo. A gente consegue trabalhar em duplas, então a gente, naquele momento, você proporciona o jovem a olhar no olho do outro jovem, interagir com outro jovem de forma respeitosa. E no contexto da música, então a música ela vai te levando. Quando você percebe, você já está envolvido, e aí a gente consegue aquilo que a gente queria, que é criar essa primeira conexão. Porque a partir dali você começa a perceber, né, os jovens que às vezes chegou assim, né, tímido e tudo mais, já rindo, conversando, já criando aqueles primeiros vínculos ali que se fortalecem no decorrer do evento. E aí chega no último dia do evento, você vê aqueles jovens chorando porque precisam ir embora, que vão sentir saudade. Então a gente vê o quanto é algo que é forte, né, é impactante mesmo na vida.
1: Com certeza. E esses vínculos até estão cada vez mais escassos, né? Porque a gente está vivendo numa geração de tecnologia, celular, computador. Então, esse olhar no olho, esse contato, dançar junto, né? É algo que até quebra com essa rotina de tecnologia, né?
0: Sim. Tá se tornando cada vez mais necessário, né? Esses tipos de momentos, de espaços que dê a oportunidade, né, do jovem se conectar com o outro, de sair um pouco da sua bola, da sua caixinha,
2: Se
0: né?
2: expressar.
0: E aprender, porque a gente aprende tanto com o outro, a gente aprende tanto com os vínculos. Eu até costumo falar assim, o que me motiva a estar nos trabalhos com os jovens, nesses eventos, no céu, no Comeúde, enfim, são as conexões, são os laços.
1: Com certeza, com
0: Porque
1: certeza.
0: é isso que preenche o coração. É você olhar no olho de alguém e sentir o carinho, sentir que você fez a diferença na vida daquela pessoa. E ainda, para nós que somos amantes da música, né, através da música, então, assim, é realmente inenarrável a minha gratidão a Deus por ter
1: Realização,
0: me
1: né?
0: dado a
1: Realização é a
0: oportunidade de
1: palavra.
0: trabalhar com esse instrumento. Porque. Oi, Raíssa, desculpa.
1: Realização é a palavra, né? Se
0: Isso,
1: sentir
0: realização.
1: realizado.
0: Porque em muitos momentos a gente precisa. Eu não sei o Carlos, mas eu fico assim. Eu fico trabalhando em mim, né, essa questão de que eu sou um instrumento. Então, em tudo que eu faço, que acontece, eu fico assim, gente, não sou eu, é Deus que está me usando. Porque a qualquer momento eu poderia perder a voz, eu poderia, né?
1: Com
0: Então, assim, eu
1: certeza.
0: entendo isso. E aí eu fico tão feliz, eu sou tão grata, muito, muito, muito grata a Deus por ter me dado essa oportunidade. Eu agradeço, assim, frequentemente por isso.
2: Não só a integração ela é importante nesse sentido, como ela é tão boa em criar vínculos, em criar laços, que foi através da integração que eu conheci a Natália, né?
1: Oh! Muito bom, gente, muito bom. Você pode falar mais, Carlos, viu? Não, não fica acanhado aí. Não é porque a Nath fala um monte que você não pode
2: Não, que isso, pô, que isso. Dá oportunidade para ela falar também.
1: falar. Ai, gente, muito bom, muito bom.
2: Mas então, sobre a integração, como uma forma de atingir os jovens também, as brincadeiras são muito. Eu queria até trazer um pouco das brincadeiras. As brincadeiras são muito importantes nesse sentido também, porque elas descontraem num ambiente que, às vezes, por exemplo, igual lá no céu. Lá no céu, a gente tem muitas das pessoas estarem virem de lugares diferentes. Às vezes as pessoas nunca viram aquelas pessoas tão indo até meio assim, tipo, os pais estão indo e a criança acaba indo para lá. E aí a gente tenta aproveitar o máximo desse momento para a gente poder integrar os meninos. E eu acho que a brincadeira, não só essas brincadeiras. Igual, por exemplo, Eu Te Vejo, que são brincadeiras demais, que mais são dinâmicas e tal, mas, por exemplo, até um carrute, como aconteceu nesse último céu, ou um evento de gincana mesmo, que as pessoas vão passar por vários tipos de dinâmicas diferentes, tudo isso enriquece muito os jovens e eles participam, para que eles possam participar de maneira mais ativa.
0: A gente consegue acessá-los, né? Porque é a linguagem deles, né? Os jovens gostam disso, de sair da inércia, de participarem, né? E é muito bom.
1: Muito bom. Muito boa noite, Neide Ferreira. Nossa, não entendi nada, mas boa noite, bom dia. Não falo japonês, mas
0: olha,
1: do Japão, Neide, nos dando aqui boa noite, bom dia, gente. Olha que alegria. Chegamos no Japão.
0: Nossa, que tudo.
1: Fique demais, fique demais. Mas, gente, um assunto polêmico agora. A gente vê que a juventude tem essa energia, essa criatividade, essa força de vontade. Mas será que a gente está oferecendo espaço para que os jovens se expressem artisticamente dentro do espiritismo? Ou a gente está limitando isso com formatos muito rígidos?
2: Não só rígidos, como antiquados, assim, eu entendo. Eu tenho essa crítica muito grande dentro do movimento espírita, que ela não dá voz ao jovem de maneira alguma, justamente porque ela cerceia esses meios, porque às vezes parece que ela não quer sair de uma zona de conforto. E o próprio Kardec falava que o movimento espírita precisa ser dinâmico, ele precisa acompanhar a evolução da própria sociedade. E por conta de eu ver, de ter visto em vários locais, em centros de outras cidades também, não só daqui de Uberlândia, de poderem, de impedirem de os jovens poderem cantar alguma música um pouco diferente, ou fazer algum movimento de dança que possa ser um pouco diferente. Às vezes o espírita mais conservador, ele pode entender que aquilo possa ser uma coisa que possa estar incitando ele pode entender que aquilo possa ser uma coisa que possa estar incitando

0: coisas que assim, são bem feias de se dizer, né? Bem
1: Preconceituosas.
0: preconceituosas, né? Para se dizer o termo, né? E, por exemplo, até no céu isso me surpreendeu, né? Porque no último céu a gente fez um samba que é uma oração a Maria. Maria de
1: Gente, eles
0: Nazaré.
1: quebraram muitas barreiras, né? Ouvindo essa resposta, eu fico pensando assim, quem tá em casa vai ouvir, nossa, mas samba, mas como? Mas samba espírita, como? Gente, eles criaram um samba espírita para Maria de Nazaré, cantaram para um público de, cantamos, né? Porque eu estava lá com a graça de Deus, para mais
0: Exatamente.
1: de 2.000 pessoas. Vamos assistir, gente, por favor, porque esse momento foi histórico. Vamos. Vamos assistir. Produção, coloca pra gente,
0: Vem aí.
1: produção. Cadê a produção? Porque a gente precisa ver esse momento. O que é um samba espírita? Sim, existe. Vamos juntos. Legal, isso é bom reassistir.

0: aplaudidos em pé. Em pé.
1: Detalhe, alegria da intérprete de Libras ali, ela dançando e dançando, interpretando ao mesmo tempo. Coisa maravilhosa.
0: Fantástico, fantástico. A Neide comentando aqui, tô toda arrepiada, que emoção. Neide, foi de arrepiar mesmo, foi de arrepiar mesmo.
2: Foi, é indescritível.
0: Eu confesso que eu tava com medo, porque da minha experiência pessoal, eu viajei muito, né? Me mudei muito e morei em várias cidades. E eu tomei muitas portas fechadas com a música, muitas. Então tinha centro que eu não podia tocar Pai Nosso, porque Pai Nosso é católico. Tinha centro que eu não pude tocar de forma alguma, porque alguém, há muitos anos atrás,

0: atrás tocou uma música mais rápida e agora a música estava banida do centro espírita. Então, assim, eram muitas portas fechadas. Quando veio essa ideia do Samba Espírita, eu falei: Senhor Jesus, oremos, né? Tá lindo, mas o que vai
1: Oramos
0: sair
1: juntos.
0: disso, né?
1: Porque eu
0: Quando
1: também
0: a gente
1: fiquei.
0: apresentou e o povo levantou, eu nunca vi aqui, nossa, eu nunca vi essa energia e aplaudidos em pé. Foi emocionante, foi emocionante. Marli se colocou aqui, arrasou!
2: Obrigado. Realmente foi
0: Muito bom.
2: um samba muito bacana. Samba que, inclusive, Raíssa, tá dentro da minha vida desde criança também. Eu já compus melodias de samba para o meu avô. Meu avô, ele é compositor também. E meu avô, ele. Às vezes ele compunha e não tinha a melodia, e eu acabava fazendo para ele algumas. É, eu não tenho gravado ainda, né? Mas quem sabe um dia. Mas também são sambas espíritas que eu fiz com o meu avô.
0: Que legal! Dessa música tiveram duas pessoas que me pediram gravação, uma no Rio Grande do Sul. Eu falei, não tenho, só tenho vídeo, e mandei o vídeo para a pessoa cantar lá no Centro Espírita dela. E num congresso que eu tive esses dias, alguém me parou e falou: você, foi no meu direito, lá no céu o samba. Tem aquela música, eu amei aquela música. Eu falei, ah, tá vendo?
1: Legal, muito
0: Muito legal. A Neide colocou: estou um pouco adoentada e essa música vibrou em mim um células gratidão. Olha que lindo,
2: que
0: gente.
2: Deus te abençoe,
1: Isso.
2: Neide.
1: Assim,
0: Que lindo. E é sobre isso, né? Eu acho que a música, como a Nath estava falando, é vibração, é cura. Então existem momentos e momentos, né? Tem momentos que a gente vai fazer uma oração, então precisa de uma musiquinha mais calma antes, mas tem momentos que a gente já tá down, a gente só quer uma alegria, e olha essa música, né? Olha essa música. Então é música, é cura, é vibração. Nath quer complementar e falar um pouquinho aí da sua opinião também, se a gente está sendo muito rígido no espiritismo ou não.
1: Então, ainda dentro de temas polêmicos, né, eu gostaria de falar a respeito deste preconceito que existe, não só no meio espírita, mas eu acho que em muitas religiões, sobre cantar músicas de outras religiões. Eu não consigo conceber isso, não entendo, não, para mim não tem um raciocínio lógico em relação a isso, que justifica não ser o preconceito mesmo. E assim, para mim, eu defendo a ideia de valorizarmos a arte espírita, as músicas espíritas, com certeza. Precisam sim ser divulgadas e trabalhadas por nós, porque se não for, por quem que vai ser, né? Então, acho que nós temos que sim vestir a camisa também. Mas não de forma alguma descartar outras possibilidades, músicas que a gente vê e sentido, né? Exatamente porque, como a gente disse, a música, ela traz uma mensagem. Então, se a música é edificante, de pouco importa, ou deveria de pouco importar, se é católica, se é evangélica. Então, assim, eu sou suspeita para falar porque, graças a Deus, tenho muitas oportunidades nos lugares em que estou, nos eventos em que participo, de trabalhar com outros repertórios, né? Então, por exemplo, dentro do Girassol, nós já utilizamos músicas evangélicas. Amo, eu particularmente amo, amo, amo. Tem músicas que, assim, para mim, às vezes o Espiritismo até falha um pouco nisso, nessa questão do louvar a Deus, né? Porque eu acredito que seja parte do que deveríamos fazer, além do agradecer e do pedir, também é louvar a Deus, né? Então, eu até fiquei muito feliz com a música que dois jovens fizeram, dois jovens do céu, nossos amigos da integração. Não sei se você sabe, Raíssa, mas vai um spoiler. O Vinícius e o Cadu fizeram uma música que, para mim, foi um dos. Acho que, se não o primeiro, uma das primeiras músicas que, para mim, tem essa pegada de louvor. E, assim, eu
0: Que lindo!
1: amei, amei, amei, amei.
0: Arrasou.
1: Nós vamos levar para o céu desse ano.
2: Do ano que vem, né?
1: Do ano que vem,
2: Isso.
1: opa, do ano que vem, porque a gente já começou
0: Leva
1: os
0: pro
1: trabalhos.
0: Seja esse ano já.
1: Isso, para o Seja também, boa. Então, assim, o que eu trago aqui, né, para problematizar realmente essa questão, e a minha opinião é essa, né? O que você acha?
0: Eu acho
1: sobre
0: que para a gente escutar música, existe muita pouca, né, música de qualidade dentro do meio espírita. Então, se a gente for buscar no Spotify, por exemplo, você encontra Cacá Rezende, conseguiu gravar, né, Moacir Camargo, mas nem todo mundo consegue fazer uma gravação profissional, não tem o mesmo apoio, a mesma valorização que em outras religiões a gente encontra, né? Então... E o espírito, às vezes, tem um pouco de preconceito em relação ao dinheiro, né? Nada pode é que tenha que usar dinheiro. Só que o dinheiro, ele auxilia em várias coisas. E para essa questão musical, ter recursos é algo que é fundamental, né? Ter um microfone, uma caixa de som, né? Ter uma estrutura para poder tocar, conseguir gravar. Exato. Então, acho que essa é uma dificuldade muito grande no nosso meio também, uma desvalorização da arte, né? Se às vezes a arte nem entra no centro, e quando entra é assim, toca ali uma musiquinha de vez em quando, mas não se olha para isso como um meio de divulgação, um meio de louvar a Deus, um meio, né, de evangelizar. Então, até os espíritos nos falam, né, por exemplo, no Espiritismo na Arte, que é o livro de Léon Denis, que nos outros mundos mais elevados, a arte tem um papel muito mais importante do que aqui na Terra. A gente ainda não tem noção, né, do que é essa arte mais elevada e a importância dessa arte. Mas, aos pouquinhos, a gente vai evoluindo, né?
2: Inclusive, Raíssa, sobre essa questão que você falou de alguns artistas, eu queria até recomendar dois que também furam um pouco essa bolha de que a gente comentou agora sobre essas músicas que não são baladinhas, né? Que são o Pedro Dimas Filho, que fez essa música que a gente cantou para a oração, Fio Condutor. Ele fez várias músicas também, já fez samba, já fez rock também. Ele tem uma gama muito grande, né?
0: Convidar ele.
2: Também, não sei se eu vou estar falando o nome dele errado, mas é o César Tucci. Tucci ou Tucci?
0: Tucci. César Tucci. Tucci,
2: né? César Tucci, que escreveu Encontro Marcado, mas eu fui olhar até no Spotify um álbum dele com várias músicas diferentes. Eu vi, inclusive, tem um samba dele também, que também fura bolhas, né? Nessas horas.
0: Muito legal, gente. Muito legal. E essa pergunta acho que já foi meio que respondida, né? Mas estava aqui no roteiro. Se vocês acreditam que a música espírita precisa ter essa adaptação às tendências atuais para atrair mais pessoas, jovens, ou isso poderia comprometer a sua essência? Vocês poderiam falar um pouquinho de qual que é o limite, né? É uma questão interessante de ser perguntada. Porque sim, a gente precisa abrir mais, mas qual que é o limite de abrir para outros estilos musicais, etc. Como saber até onde a gente pode ir? Ah, isso é difícil, hein?
2: O limite, Raíssa, ele vai até quando a gente pode machucar o próximo. Falando um pouco sobre o evangelho, naquela parte do dever, se fala que, por exemplo, pode-se fazer um paralelo interessante com relação a isso, porque começa quando a gente tem a oportunidade de ajudar o próximo, através da música, e para até onde a gente gostaria que não nos fizesse mal, que não fizesse mal ao próximo.
0: Então... Muito legal isso, porque eu penso assim, no céu, né, a Nath fez com a gente um momento que era o funk do Patinho. E ela tem uma batida, né? É um funk com a batida de funk, mas é uma letra infantil, é uma letra, né, tranquilinha. A gente está movimentando, divertindo com os jovens. Então não tem uma conotação sexual, né? Não tem algo que vai, como o Carlos comentou, ferir o próximo no sentido de incentivar algo de ruim ali, né? Isso. O samba para Maria foi um ritmo totalmente diferente do esperado dentro da doutrina espírita, né? Mas também não feriu, pelo contrário, é algo que eleva, que cura, que alegra, né? No momento que a gente começa a trazer uma letra que traz algo, né, que vai incentivar uma energia mais pesada, algo do tipo, talvez seja aí o momento a gente começar a tomar cuidado com as criações, né? Tanto na música, na dança e por aí vai. O que você acha, Nádia?
1: Eu acho que também entra uma questão de bom senso e análise dos melhores momentos para você utilizar diferentes estilos, né? Então, por exemplo, o funk do patinho. Nós não cantamos o funk do patinho antes de uma palestra ou de um estudo, porque não caberia. Nós utilizamos no momento de alongamento, ali no início do dia. Após o alongamento, a gente colocou como uma forma de movimentar o corpo, né? E com certeza, né, é uma batida que faz a gente ficar, né, é uma batida boa. E como a letra também não tinha nada de ruim, pelo contrário, né, era uma letra até engraçadinha, infantil, ela coube bem ali naquele momento. Então eu acho que cabe também esse senso, né, de que momento utilizar cada estilo, o
0: Com certeza.
1: local, né, o momento.
0: Exato. Eu acho que talvez quem está nas coordenações dos centros tem tanto medo, né, de abrir. É por isso, de vão estragar, né? E às vezes é só um medo de. E se errar, né? E se o jovem errar? Qual que é o problema também? Se colocar no momento errado, digamos. É só chegar e conversar, né? Olha, não foi legal esse momento que você trouxe essa música. Talvez seria mais apropriado em outro momento. Às vezes tem um cancelamento, né, de tudo que é estilo musical por não ter esse tato de saber conversar também, né? Abrir e conversar. Ah, vamos ouvir mais uma música, né, gente? Vamos ouvir mais uma música antes da gente passar para o segundo bloco. Talvez uma música aí para Maíra, que pediu oração. Para Neide também, que tá doentinha.
1: Bom, nós escolhemos aqui dentro do nosso repertório para hoje uma música de Tim Vanessa, chama Revida.

0: gente, que coisa linda!
1: Tem,
0: Lindo
1: eu arrepiei aqui, ó.
0: demais! Ó. Não posso chorar, porque se eu chorar, eu não falo. Então...
2: Eu estava aqui
0: Ah,
2: vibrando em
0: bonito!
2: pensamento para que quem estivesse ouvindo pudesse receber as boas
0: A
2: energias
0: gente
2: e
0: sentiu, a
2: vibrações
0: gente
2: da
0: sentiu.
2: Lu.
0: Oh, com certeza, todo mundo em casa sentiu, gente. E não é bom demais assistir esses dois? No céu, eu ficava olhando vocês tão bonitinhos cantando. Aí vocês se olham, se dão uma piscadinha assim. Ai, coisa linda! É bom demais esse casal, gente.
2: Ai, pra gente também é muito bom, Raíssa, porque ai, falta até
0: Amor.
2: as palavras, sabe? É muito especial poder cantar ao lado do meu parceiro.
1: Nossa.
2: E ainda mais com esse ideal, sabe? Muito obrigada mesmo por
0: Oh,
2: nos dar a oportunidade de estar aqui essa noite com vocês.
0: que lindo, que lindo. Que
2: Gente,
0: Deus abençoe
2: nós
0: cada
2: somos
0: um
2: os primeiros a
0: mais a cura.
2: receber.
0: Com certeza. E a gente vai para o nosso segundo bloco, que agora é mais de comentários sobre o livro Espiritismo na Arte. Eu vou ler dois trechinhos e aí vocês podem trazer as impressões de vocês. O primeiro trechinho, ele é do espírito O Esteta, e ele fala assim: Estou feliz por vos falar de uma arte que foi minha preocupação constante. Tendes 100 vezes razão em defender a causa da arte e colocá-la em paralelo na terra e no espaço. Então, o Esteta está falando, né, que a gente tem muita razão então nessa área de defender a arte. E o que eu queria ouvir de vocês nesse trecho é, no movimento espírita, em que a gente muitas vezes prioriza o estudo, a razão, a fé raciocinada, às vezes o sentir acaba ficando um pouco esquecido. Por que que é tão importante a gente defender 100 vezes a arte dentro desse meio?
2: Bom, como disse Leon Denis, né? A arte nos conecta a Deus, ao divino. Então, com certeza ainda falta muito, a questão da compreensão dessa importância. Acho que ainda somos muito ignorantes, precisamos estudar mais, trazer este tema para discussão e estudo dentro das casas espíritas. Eu acho que deveria começar aí, para a gente começar a mudar as nossas concepções acerca, né, da temática. E eu acredito que ainda, quando se trata de arte, né, um tema mais amplo, que vai para além da música, eu penso, por exemplo, na dança, no teatro e outras formas de arte, o desenho, a pintura, né? Muito ainda nos é desconhecido, e eu acredito que para que a gente consiga trazer mais disso, a gente precisa também estar disposto. Aí que está a questão: quantos de nós estamos dispostos? Dispostos a colocar a mão na massa, a fazer um curso, sabe? Se preparar, um estudo? O que que eu posso fazer? Né? Porque uma das coisas que eu converso muito com o Carlos e com outros jovens que trazem críticas em relação a qualquer coisa em relação ao meio espírita, eu digo, ok, a crítica é necessária, mas e a ação? Porque eu acho que é essencial, e aí eu preciso citar aqui Paulo Freire, porque eu estudo ele como pedagoga, e eu, não, e eu faço essa relação das coisas. Das reflexões que ele faz na área da educação, também para área. Outras áreas, né? E para essa em questão, ele fala em relação a essa praxis, né? Que a gente precisa, claro, ter uma criticidade, mas uma criticidade com planos de ação, que a gente possa transformar ali onde a gente estiver, dar os primeiros passos que seja, o inédito e viável, tirar da ideia da utopia, ah, isso é muito utópico, isso aí é para outras vidas ou para outros mundos mais evoluídos. Não, pera, o que que a gente pode começar fazendo agora, né? Então, acredito que é isso.
0: Nossa, muito bom. Puxão de orelha da professora.
1: Se
0: Um
1: for
0: comentário
1: muito.
0: aqui. A Neide disse, amor, tão bom. Recebeu do Japão
2: Oh,
0: lá,
2: que
0: gente, as
2: bom,
0: vibrações.
2: Neide.
0: E ela quer convidar vocês para participar do programa dela, fazer o um evangelho com ela. Ela tem um programa na
2: Ai, que legal!
0: Web Rádio
2: Será
0: Portal da
2: uma
0: Luz,
2: honra.
0: quinta-feira. Beleza, depois passo o contato então. Pode
2: Combinado.
0: seguir, Carlos.
2: Obrigada pelo convite.
1: Não, eu me perdi, completamente perdi
0: Perdeu, né?
1: no assunto depois que ela falou, eu me perdi no que eu ia falar.
0: Mas esqueceu, né? Falando assim desse movimento que é muito voltado para a razão, qual que é a importância da arte, da gente estar trazendo esse sentir, né, com a arte?
1: Ah, não, porque a gente não pode ignorar o sentir, porque o sentir também faz parte do nosso ser. E quando a gente tem que evoluir, a nossa evolução, ela tem que ter as duas asas bem desenvolvidas, a asa da razão e a asa da moral. Gente, para desenvolver uma asa da moral, é necessário e é importante que se tenha,
2: Nossa, muito bem
1: Márcia.
2: colocado.
0: O
1: É
0: convidado.
1: necessário.
2: Também temos gatinhos.
1: É
2: Daqui a pouco
1: necessário,
2: eles
1: importante.
2: morrem.
1: É necessário e importante que se tenha o sentir muito bem definido, muito bem feito, muito bem entendido. E isso não é uma coisa simples, não é uma coisa fácil de se fazer. Para a gente poder fazer isso, a gente tem que tocar na ferida, tocar no assunto, tocar no movimento, no ambiente, dentro do movimento espírita, dentro do espiritismo. As ferramentas estão aí para que a gente possa usar. A gente só precisa pegar e usar.
0: Isso tem alguma relação com aquilo que a Nath falou, né? Da gente ver pouco o louvar a Deus no Espiritismo. Porque o louvar é muito sentir, né? Você está sentindo Deus numa árvore que você enxerga, você sente Deus no céu estrelado, você, né, agradece a Deus por aquilo que ele está fazendo na sua vida. Esse louvar é muito sentir. Então, às vezes, quando a gente pega, né, e se orgulha dessa fé raciocinada, tem que se orgulhar mesmo, né? Porque é maravilhoso ter razão, né? Pensar com razão no que está
2: Com
0: acontecendo na
2: certeza.
0: nossa vida. É maravilhoso. Só que corre o risco de deixar o sentir, minimizar o sentir, né? Então, a gente tem que ter essa atenção de que os centros espíritas não sejam faculdades espíritas só, né? Que a gente está ali enfiando conteúdo, conteúdo, conteúdo, mas não está sentindo aquele conteúdo, né? E aí que a arte vem como uma peça-chave, né?
2: Sim, Raíssa. Até levantei a mãozinha aqui, porque a sua fala me fez
0: Levantei a mão, é ótimo.
2: recordar. Sua fala me fez
0: Tipo no
2: recordar.
0: mito.
2: Igual. De uma peça de teatro que foi feita para a Comeuude do ano passado. E o tema do evento era Mulheres do Evangelho e Histórias Não Contadas. E nessa peça de teatro, a equipe fez a peça contando a história de Maria como protagonista, mas também trazendo a história de outras mulheres do Evangelho também.
1: Maria de Magdala, né? Só para deixar.
2: Isso, Maria de Magdala. E aí, o que que na sua fala me fez recordar, né? Porque essa questão, por exemplo, que você traz, que é super importante, né? Que é a fé raciocinada. Eu vejo que a arte possibilita também trazer reflexões. Ela mistura, é por isso que ela é uma ferramenta assim útil, muito, muito, muito útil, porque ela pode trazer também a questão do conhecimento atrelada ao sentir. Porque, nossa, lá, quando eu assisti essa peça, eu me derretia exteriormente em lágrimas, em muitos momentos de emoção, mas também refletia sobre aquilo, né, que se passava, os ensinamentos que aquela peça trazia, que ela trouxe, foi muito importante, né? Então, assim, por isso que eu vejo o tanto que ela é necessária. A gente ainda é muito ignorante sobre essa questão do que ela pode trazer de benefícios para nós, né?
0: Com certeza. E aí o segundo trechinho vem falar sobre isso, né? Sobre a grandeza da arte. E esse espírito, o esteta fala assim: a arte é de essência divina, é uma manifestação do pensamento de Deus, uma radiação do cérebro e do coração de Deus transmitida sob a forma artística. O que, que esse trechinho desperta em vocês?
2: Bom, ele desperta em mim. Você quer falar?
1: Mas... olha, nada mais, nada menos do que a colocar a arte em sua dualidade, né? Como a Natália tinha comentado, de colocar elementos racionais e os elementos também sentimentais em uma peça só, em uma ação só. E quando a gente coloca essa vibração dessa maneira, nada mais é do que a gente está colocando, pelo menos eu entendo desse jeito, como colocando a caridade em ação. Quando a gente utiliza da arte para chamar atenção para alguma situação, como, por exemplo, essa peça da Comeud, que nos reflete a ideia de dar luz, dar visibilidade a mulheres que foram muito importantes no Evangelho, mas que sequer têm nome, por exemplo. E quando a gente utiliza a arte nesse sentido, de a gente dar valor às mulheres, a gente está fazendo esse movimento de caridade também. O que nada mais é do que uma demonstração, talvez a maior delas, demonstração do amor divino.
2: Então, o que eu ia comentar aqui para mim, essa fala me faz lembrar de que sou filha de Deus. E que há em mim uma centelha, esse amor divino no meu coração. E que na arte eu tenho a possibilidade de expressar esse amor que há em mim. Que, na verdade, eu vou falar com as minhas palavras, é um pedacinho de Deus que... Do gene dele que está aqui em mim, sabe? Então, por isso que é divino, porque tem a capacidade de nos tocar e nos tocando tocar o outro. E também porque nos eleva, nos conecta a Deus. Para mim, nossa, eu poderia ficar a noite inteira falando, gente, porque assim, sério.
0: Como diz o bom mineiro, nu.
2: Você tá num dia ruim, não importa se é por tristeza, se é por raiva, se é por procrastinação, enfim. Usa a música como ferramenta, sério, vai funcionar. Coloca. Você tá num. A gente falou sobre isso, a gente deu uma oficina sobre criação musical e a gente tocou nesse assunto com os jovens. Usa a música como ferramenta. Então, num dia triste, coloca uma música feliz, coloca uma música que vai te deixar para cima, sabe? Tá num momento difícil, coloca a música que te conecta com Deus, que te faz relembrar de que você não tá sozinho, que Deus te ama, Deus nos ama. Então, para mim isso é muito forte, sabe? Muito, muito forte. E é uma ferramenta divina mesmo, a arte é divina, porque é exatamente por isso. Por nos conectar a Deus neste mundo que em muitos momentos nos distancia dele.
0: Que é o artista por excelência, né? E é muito comum que alguns compositores estavam caminhando por uma praça quando ouviram uma música e criaram, né, do nada, entre aspas. Mas a harmonia faz parte do universo, né? Deus cria os mundos. As estrelas, tudo em uma perfeita harmonia. Então, música é parte da vida, né? A arte é parte da vida. Então, é uma essência de Deus. E isso. Poder manifestar isso é realmente uma bênção gigante, né, gente?
2: Isso.
0: Ah, a gente tá chegando no nosso finalzinho aqui desse papo maravilhoso. Vou pedir para vocês cantarem mais uma música, né, antes da gente encerrar. Fiquem à vontade para nos presentear com mais uma música. A Neide tá dizendo aqui, casal lindo. E um gatinho. Pegue meu contato com a linda Isa. Vou
1: Obrigada.
0: passar sim.
2: Obrigada. Bom, vou falar um pouquinho sobre essa música. Essa música se chama Amor em Mim. Foi escrita pelo Heitor, que é um dos integrantes do grupo musical Girassol. E ela vem trazer um recado para nós em relação a esse amor que habita em nós, que é o que a gente estava conversando, né? Não só a arte nos ajuda a conectar com isso, mas existe, esse amor existe. Vamos nos permitir e buscar formas de deixá-lo brotar. Então a gente convida vocês a prestarem bastante atenção.

0: Assim seja.
1: Beijo, gente. Lindo demais. A Maria dizendo aqui pra gente que bênção, lindo demais, gratidão. Todo mundo em casa sentindo essa
0: Gratidão.
1: energia de alegria, de luz que vocês trazem pra gente. Eu sou fã, né? Não, estou suspeita para falar, que sou muito fã. Sério mesmo, gente. Olha, parabéns. Que Jesus abençoe vocês cada vez mais. Gratidão mesmo. É, por terem aceitado estar aqui com a gente, por todos os trabalhos que a gente vai fazer juntos daqui para frente, né? Com a bênção de Deus, colocou vocês
0: Amém, que assim seja.
1: no meu caminho.
0: Raíssa, eu também sou sua fã, você sabe disso, que eu te falei desde o primeiro dia lá no céu, né? Que eu tive a oportunidade de conversar com você, de conhecer o seu trabalho. Então, assim, para mim é uma honra estar aqui, ainda mais pelo convite ter vindo de você. É, eu te admiro muito e para nós estar aqui neste espaço falando sobre este assunto é de alegria imensa. Estou com o coração assim quentinho e muito, muito
2: Sim,
0: feliz mesmo. Muito
2: bastante.
0: obrigada a todos envolvidos e a todos que estiveram aqui conosco. É, a nossa gratidão mesmo pela oportunidade desta noite.
2: Muito
1: Eu que
2: obrigado,
1: agradeço
2: gente.
1: muito.
2: Muito
1: Vai lá,
2: obrigado
1: Carlos.
2: por tudo, por
1: A gente não
2: vocês
1: deixa.
2: terem
1: A
2: dado
1: gente
2: esse
1: não
2: espaço.
1: deixa. Com licença, Carlos. Eu e a Nath estamos
0: Tadinho.
1: conversando aqui. Coitado do Carlos, nunca mais ele vai querer vir, eu não acho.
2: É, de
0: Da
2: jeito
0: próxima
2: nenhum,
0: vez,
2: que
0: acho que eu
2: isso,
0: vou
2: fiquei
0: ter que
2: muito feliz
0: fazer
2: de
0: um
2: estar
0: joelho
2: com ele.
0: comigo.
2: Tô muito feliz de estar aqui,
1: Ó, oh,
2: que
1: sei lá, Carlos.
2: isso. Obrigado pela oportunidade, por ter aberto esse espaço, por ter aberto um pouquinho meu coração, especialmente com esse negócio da crítica que eu tenho ao movimento espírita. Então, assim, eu acho que é uma oportunidade que a gente tem de poder falar um pouco, poder abrir um pouco a mente, abrir um pouco o coração de cada um com a música.
1: E o importante, né, que vocês vêm, trouxeram essa crítica da qual eu compartilho, mas vieram como pessoas que estão em ação, trabalhando para que isso possa modificar, para que a gente possa ter um movimento mais acolhedor, né, trazendo esse sentimento, essa arte que nos abraça, né, tanto. A Marlice está mandando beijos aqui em cada coração. Maria, querida, abraço fraterno, até a próxima. Muito obrigada a todos aí que estão em casa nos assistindo, nos acompanhando. É, nós vamos mudar a data do programa, avisando que semana que vem começa na terça-feira, às 20 horas. Quem curtiu o episódio, deixa o like aí, compartilhe nas redes sociais, nos sigam no Pod Arte no Espiritismo. Lá teremos os cortes do nosso programa, só com as polêmicas, né? Nos vemos no próximo episódio, então, pedindo aí que a luz do Criador continue iluminando os nossos corações e as nossas criações. Fiquem com Deus.
2: Deus,
0: Com
2: tchau, tchau.
0: Deus, tchau, tchau.
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0: Dando continuidade à leitura da obra Parnaso de Além-Túmulo, vamos agora à biografia de Francisco Cândido Xavier. Nasceu em Pedro Leopoldo, Minas Gerais, em 2 de abril de 1910, onde residiu até dezembro de 1958. Transferiu-se para Uberaba, Minas Gerais, em janeiro de 1959. Filho de João Cândido Xavier e de Maria João de Deus, desencarnados em 1960 e 1915, respectivamente. Aposentou-se como funcionário público federal, médium de atividade ininterrupta há quase meio século, publicou pela Casa Mater do Espiritismo, a Federação Espírita Brasileira, em julho de 1932, o Parnaso de Além-Túmulo, primeiro livro de suas faculdades mediúnicas. Seguiram-se-lhe mais de 110 livros mediúnicos, diversos deles publicados em esperanto, espanhol, japonês, inglês e francês. Os romances psicografados, entre eles Paulo Estevam, Há 2000 anos e Renúncia, são periodicamente radiofonizados e televisionados. Criatura simples, afável e operosa, jamais se beneficiou dos direitos autorais da sua vasta produção mediúnica. Respeitado e estimado em todo o Brasil, onde é popularíssimo, goza ele ainda de sincera admiração em outros países. Viajou para o exterior algumas vezes, sempre no exercício de seu mediunato. Texto da editora, na nona edição de 1982. Agora vamos ouvir as palavras do próprio Chico Xavier. Palavras minhas. Nasci em Pedro Leopoldo, Minas, em 1910, e até aqui julgo que os meus atos perante a sociedade da minha terra são expressões do pensamento de uma alma sincera e leal que, acima de tudo, ama a verdade. E creio mesmo que todos os que me conhecem podem dar testemunho da minha vida repleta de árduas dificuldades e mesmo de sofrimentos. Filho de um lar muito pobre, órfão de mãe aos 5 anos, tenho experimentado toda a classe de aborrecimentos na vida e não venho ao campo da publicidade para fazer um nome, porque a dor há muito já me convenceu da inutilidade das bagatelas que são ainda tão estimadas neste mundo. E, se decidi escrever estas modestas palavras no limiar deste livro, é apenas com o intuito de elucidar o leitor quanto à sua formação. Começarei por dizer-lhe que sempre tive o mais pronunciado pendor para a literatura. Constantemente, a melhor boa vontade animou-me para o estudo. Mas estudar como? Matriculando-me, quando contava 8 anos, num grupo escolar, pude chegar até o fim do curso primário, estudando apenas uma pequena parte do dia e trabalhando numa fábrica de tecidos das 15 horas às 2 da manhã. Cheguei quase a adoecer com um regime tão rigoroso. Porém, essa situação modificou-se em 1923, quando então consegui um emprego no comércio, com um salário diminuto, no qual o serviço durava das 7 às 20 horas, mas o trabalho é menos rude, prolongando-se esta minha situação até os dias da atualidade. Nunca pude aprender senão alguns rudimentos de aritmética, história e vernáculo, como são as lições das escolas primárias. É verdade que, em casa, sempre estudei o que pude, mas meu pai era completamente avesso à minha vocação para as letras. E muitas vezes tive o desprazer de ver os meus livros e revistas queimados. Jamais tive autores prediletos. Aprazem-me todas as leituras e mesmo nunca pude estudar estilo dos outros, por diferenciar muito pouco essas questões. Também o meio em que tenho vivido foi sempre árido para mim neste ponto. Os meus familiares não estimulavam, como verdadeiramente não podem, os meus desejos de estudar, sempre a braços, como eu, com uma vida de múltiplos trabalhos e obrigações, e nunca se me ofereceu ocasião de conviver com os intelectuais da minha terra. O meu ambiente, pois, foi sempre alheio à literatura, ambiente de pobreza, de desconforto, de penosos deveres, sobrecarregado de trabalhos para angariar o pão cotidiano, onde se não pode pensar em letras. Assim, tem-se passado os dias sem que eu tenha podido, até hoje, realizar as minhas esperanças. Prosseguindo nas minhas explicações, devo esclarecer que minha família era católica e eu não podia escapar aos sentimentos dos meus. Fui, pois, criado com as teorias da Igreja, frequentando-a mesmo com amor desde os tempos de criança, quando ia às aulas de catecismo, era para mim um prazer. Até 1927, todos nós não admitíamos outras verdades além das proclamadas pelo catolicismo. Mas eis que uma das minhas irmãs, em maio do ano referido, foi acometida de terrível obsessão. A medicina foi impotente para conceder-lhe qualquer pequenina melhora. Vários dias consecutivos foram, para nossa casa, horas de amargos padecimentos morais. Foi quando decidimos solicitar o auxílio de um distinto amigo, espírita convicto, o senhor José Hermínio Perácio, que caridosamente se prontificou a ajudar-nos com a sua boa vontade e o seu esforço. Verdadeiro discípulo do Evangelho, ofereceu-nos até a sua residência, bem distante da nossa, junto à sua família, onde então, num ambiente totalmente modificado, poderia ela estudar as bases da doutrina espírita, orientando-se quanto aos seus deveres, desenvolvendo simultaneamente as suas faculdades mediúnicas. Aí, sob os seus caridosos cuidados e da sua excelentíssima esposa, Dona Carmen Pena Perácio, médium dotada de raras faculdades, minha irmã Uria, para nosso benefício, os ensinamentos sublimes da formosa doutrina dos mensageiros divinos. Foi nesse ambiente onde imperavam os sentimentos cristãos de dois corações profundamente generosos, como são os daqueles confrades a que me referi, que minha mãe, que regressara ao além em 1915, deixando-nos mergulhados em imorredora saudade, começou a ditar-nos os seus conselhos salutares por intermédio da esposa do nosso amigo, entrando em pormenores da nossa vida íntima que essa senhora desconhecia. Até a grafia era absolutamente igual à que nossa genitora usava quando na terra. Sobre esses fatos e essas provas irrefutáveis, solidificamos a nossa fé, que se tornou inabalável. Em breve, minha irmã regressava ao nosso lar cheia de saúde e feliz, integrada no conhecimento da luz que deveria, daí por diante, nortear os nossos passos na vida. Resolvemos, então, com ingentes sacrifícios, reunir um núcleo de crentes para estudo e difusão da doutrina, e foi nessas reuniões que me desenvolvi como médium, escrevente, semimecânico, sentindo-me muito feliz por se me apresentar essa oportunidade de progredir, datando daí o ingresso do meu humilde nome nos jornais espíritas, para onde comecei a escrever sob a inspiração dos bondosos mentores espirituais que nos assistiam. Tem uma nota do médium para a quarta edição de 1944. Só nos últimos dias de 1931, com a graça de Deus, desenvolveram-se em mim de maneira clara e mais intensamente a vidência, a audição e outras faculdades mediúnicas. Daí a pouco, a nossa alegria aumentava, pois o nosso confrade, José Hermínio Perácio, em companhia de sua esposa, deliberou fixar residência junto a nós e as nossas reuniões tiveram resultados melhores, controlados pela sua senhora, alma nobilíssima, ornada das mais superiores qualidades morais e que, entre as suas mediunidades, conta com mais desenvolvimento a clareaudiência. Nossas reuniões contavam, assim, grande número de assistentes, porém, a moral profunda que era ensinada, baseada nas páginas esplendorosas do Evangelho de Jesus, Parece que pesava muito, como acontece na opinião de grande maioria de almas da nossa época, quase sempre inclinadas para as futilidades mundanas, e, decorrido 2 anos, os assistentes de nossas sessões de estudos escassearam, chegando ao número de 4 ou 5 pessoas, o que perdura até hoje. Não desanimamos, contudo, prosseguindo em nossas reuniões, constituindo para nós uma fonte de consolações, isolarmos-nos das coisas terrenas em nosso recanto de prece para a comunhão com nossos desvelados amigos do além. Continuei recebendo as ideias dos mesmos amigos de sempre nas reuniões, psicografando-as, e que eram continuamente fragmentos de prosa sobre os evangelhos. Somente 2 vezes recebi comunicações em versos simples. Em agosto, porém, do corrente ano, apesar de muito a contragosto de minha parte, porque jamais nutri a pretensão de entrar em contato com essas entidades elevadas, por conhecer as minhas imperfeições, comecei a receber a série de poesias que aqui vão publicadas, assinadas por nomes respeitáveis. Serão as poesias das personalidades que as assinam? É o que não posso afiançar. O que posso afirmar categoricamente é que, em consciência, não posso dizer que são minhas, porque não despendi nenhum esforço intelectual ao grafá-las no papel. A sensação que sempre senti ao escrevê-las era a de que vigorosa mão impulsionava a minha. Doutras vezes, parecia-me ter em frente um volume imaterial do qual eu as lia e copiava, e doutras que alguém mais ditava aos ouvidos, experimentando sempre no braço, ao psicografá-las, a sensação de fluidos elétricos que eu envolvesse, acontecendo o mesmo com o cérebro, que se me afigurava invadido por incalculável número de vibrações indefiníveis. Certas vezes, esse estado atingia o auge, e o interessante é que parecia-me haver ficado sem o meu corpo, não sentindo, por momentos, as menores impressões físicas. É o que eu experimento fisicamente quanto ao fenômeno que se produz frequentemente comigo. Julgo do meu dever declarar que nunca evoquei quem quer que fosse. Essas produções chegaram-me sempre espontaneamente, sem que eu ou meus companheiros de trabalho as provocássemos, e jamais se pronunciou em particular o nome de qualquer dos comunicantes em nossas preces. Passavam-se, às vezes, mais de 10 dias sem que se produzisse escrito algum, e dia houve em que se receberam mais de 3 produções literárias de uma só vez. Grande parte delas foi escrita fora das reuniões, e tenho tido ocasiões de observar que, quanto menor o número de assistentes, melhor o resultado obtido. Muitas vezes, ao recebermos uma destas páginas, era necessário recorrermos a dicionários para sabermos os respectivos sinônimos das palavras nela empregadas, porque tanto eu como os meus companheiros as desconhecíamos em nossa ignorância, julgando minha obrigação frisar aqui também que, apesar de todo o meu bom desejo, jamais obtive outra coisa na fenomenologia espírita a não ser esses escritos. Devo salientar o precioso concurso da bondosa médium senhora Carmen P. Perácio, que por meio de sua maravilhosa clarodiência me auxiliou muitíssimo, transmitindo-me as advertências e opiniões dos nossos caros mentores espirituais, e ainda o carinhoso interesse do distinto confrade, senhor M. Quintão, que tem sido de uma boa vontade admirável para comigo, não poupando esforços para que este despretensioso volume viesse à luz da publicidade. E aqui termino. Terei feito compreender a quem me lê a verdade como de fato ela é? Creio que não. Em alguns despertarei sentimentos de piedade e noutros risinhos ridiculizadores. Há de haver, porém, alguém que encontre consolação nestas páginas humildes. Um desses que haja entre mil dos primeiros e dou-me por compensado do meu trabalho. A todos eles, todavia, os meus saudares, como os meus agradecimentos intraduzíveis aos boníssimos mentores do além que inspiraram esta obra e que generosamente se dignaram não reparar as minhas incontáveis imperfeições, transmitindo, por intermédio de instrumento tão mesquinho, os seus salutares ensinamentos. Francisco Cândido Xavier, Pedro Leopoldo, Minas Gerais, dezembro de 1931.
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10: 14 horas e 25 minutos.

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0: Olá, meus amigos, um dia de muita paz para todos nós. Hoje, exatamente 10 de maio de 2024, estamos nós reunidos para estudarmos a obra A Gênese. Nós iniciamos o capítulo 1, Caráter da Revelação Espírita, fizemos o último, o item 5, hoje vamos adentrar no item 6. Mas eu vou primeiro solicitar para o nosso amigo Tarcísio fazer nossa prece. Logo depois, a nossa irmã Lígia irá fazer uma rápida recapitulação do nosso último estudo. Lembrando que esse trabalho está sendo realizado. Eu sempre digo que o EOS é um ser coletivo. Então, de forma direta aqui, está a tia Conceição e a tia Lígia. Então, nós duas iremos fazer esse trabalho e inspirado, com certeza, pela espiritualidade amiga, que são realmente são os maestros dessa sinfonia. Então, vamos envolver o nosso amigo Tarcísio para fazer a nossa prece de gratidão?
1: Pai amado, espiritualidade amiga aqui presente, estamos muito gratos por mais essa oportunidade que estamos tendo de estudo. Entender as tuas leis e absorver os teus ensinamentos, que possamos, Senhor, ter a força necessária para seguir em diante, seguir em tua direção, mostrar para todos aqueles que estão ao nosso redor quão necessário é o aprendizado, para que possamos dar um passo a mais, deixar de ser rebeldes e seguir sempre para a tua luz, Senhor. Obrigado por essa oportunidade. Comparar a todos que estão aqui presentes, encarnados e desencarnados. Intuir, Senhor, a irmã Conceição, para que ela possa realmente receber a tua luz e explanar para todos nós que realmente queremos e precisamos aprender. Obrigado por tudo que temos recebido. Dai-nos força necessária e a luz necessária para mais um passo. Obrigado e fica conosco, hoje e sempre. Que assim seja.
0: Obrigada, Tarcísio. E aí, Lígia, como foi o nosso último estudo?
2: Nós continuamos aqui falando sobre a característica da revelação espírita. No item 3, ele diz que a característica essencial de qualquer revelação é ser a verdade. E o que que acontece? Fatos científicos negaram fatos revelados pela Igreja e considerados como revelações divinas. Por exemplo, a Igreja dizia que a Terra era o centro do universo. E isso foi negado. Então, ela não é uma característica fundamental que é ser a verdade. No item 4, ele diz o que é o professor, que ele é o revelador. A ciência é uma obra coletiva dos séculos e o professor é o revelador. No item 5, diz que o professor é um revelador de segunda ordem, que ele ensina o que aprendeu. E o homem de gênio é o revelador primitivo, que ele ensina o que ele descobriu por si mesmo. Ao nascer, ele já traz umas faculdades transcendentes e conhecimentos inatos. Porque ele já traz isso com ele, essas ideias inatas, porque vem a pluralidade das existências com a pré-existência da alma e ele vai aprendendo isso. O homem de gênio é um espírito que, por ter vivido mais tempo, tem maior progresso. Então, ele auxilia o progresso dos homens. E esse progresso dos homens se dá pelos esforços da sua inteligência. Ele é apenas auxiliado pelos homens de gênio. E vamos agora, hoje, para o item 6.
0: Vamos lá, vamos continuar ticando. Estamos ticando bastante, né? Desde que se admite a solicitude é o quê? Cuidado. Desde que se admite o cuidado de Deus para com as suas criaturas, por que não se há de admitir que os espíritos capazes, ou seja, por sua energia e sua superioridade de conhecimento, que a humanidade avance, encarnem pela vontade de Deus a fim de ativarem o progresso em determinado sentido? Por que não admitir que eles recebam missões como um embaixador os recebe do seu soberano? É este o papel dos grandes gênios. Que vêm eles fazer se não ensinar aos homens verdades que estes ignoram e ainda ignorariam durante largos períodos, a fim de lhes dar um ponto de apoio mediante o qual possam elevar-se mais rapidamente? E é óbvio, vamos pegar um pouquinho só da filosofia, nós não vamos aqui em absolutamente estudar, aprofundar a filosofia. Mas, por exemplo, se nós formos pegar o termo alma, a gente vai pegar o primeiro, Sócrates, né? A ideia de alma que Sócrates deu, seria a inteligência, né? Aí vem depois o seu aluno, vem Platão. E aí ele dá um novo sentido para a alma, pegando ainda aquilo que o nosso querido Sócrates colocou. Mas vem Aristóteles e aí dá um significado, uma trilogia para a alma que é muito interessante, que a gente vai ver o quanto bate com o Espiritismo. Então todos eles estavam certos. O Platão e o Aristóteles, mas vamos pegar o Aristóteles, é interessante, ele disse que existe a alma da planta, existe a alma do animal, e existe a alma do homem, que soma as três. A alma do animal, a alma da planta e a alma hominal. Ele é a soma. Gente, aí quando a gente fala, quando eu estudei, a gente estava estudando isso, lendo, eu me emocionei, porque a gente aprende no Espiritismo o quê? Que existem os princípios inteligentes, né? Os princípios espirituais, o princípio inteligente, que habita no reino vegetal, que habita no reino animal, e que nós já somos um espírito, que é a soma de tudo isso. Então, se nós formos observar, obviamente que nós não vamos encontrar as mesmas terminologias, mas o sentido é o mesmo. Se a gente for pegar o sentido, a ideia é a mesma. Nós estamos falando de filósofos, gente, da idade antiga, antes de Cristo. Nós estamos falando de 300, 400, 500 anos antes de Cristo. E já trazendo essas informações. Então, esses são espíritos nobres, espíritos superiores, enviados por nosso Senhor Jesus, que é o responsável pelo governador, ele é o governador, ele é o responsável pelo planeta Terra. E são espíritos, obviamente, que são convidados de outros planetas, bem mais evoluído, a participarem desse projeto. Ou são espíritos que participam desse projeto. Porque quando Jesus iniciou o trabalho da construção, da formação do planeta, ele não faz esse trabalho sozinho. Ele chamou pleia de espíritos para trabalhar junto com eles. Químicos, físicos, anatomofisiologistas, né? Ou seja, tudo. Todos os técnicos verdadeiramente já com desenvolvimento intelecto moral para ajudar. Então é por isso que a gente vai pegar no livro, primeiro livro de Moisés, Gênesis, a fala: façamos o homem a nossa imagem e a nossa semelhança. Então é façamos, não é eu vou fazer. Façamos, mostrando que é um grupo conduzindo um grupo, né? Então esse é o processo de evolução. E se nós formos dar continuidade ao estudo dos grandes cientistas, cada um revela um pouco. E à medida que outros vão chegando, vai somando. A ciência ela é uma continuidade, ela não é algo que começa do zero. Fulano descobriu isso, Beltrano descobriu isso, mais isso. Cicrano veio, descobriu isso, isso, isso, com aquilo que já tinha sido feito. Então, e mesmo esses cientistas, eles são conduzidos e cada um vai trazendo uma parte, um tijolo desse grande edifício.
2: É o que está no item 4, né? Que a ciência é obra coletiva dos séculos.
0: Exatamente, né? Exatamente. É uma continuidade. A misericórdia divina, ela não nos cria e nos abandona. Se virem aí cada um. Em absoluto, no processo da educação, da evolução, o que a misericórdia divina faz? Ela nos dá uma casa espetacular, que é o planeta Terra, com tudo, tudo que tem dentro desse planeta, daria e dá para alimentar toda uma humanidade. Se existe uma humanidade ainda que passa fome, não é por descaso da divindade, mas sim por descaso da própria humanidade. Então, tudo que tem aqui é perfeitamente perfeito. Daria para se viver e viveríamos muito bem se não fôssemos movidos pelo o egoísmo. Então, muitas vezes, quando acontece uma desgraça, quando acontece algo doloroso, por que ao invés de, por um ato de extremo desrespeito, nós falamos assim? Por que Deus permite isso? Enquanto nós deveríamos indagar, por que que o homem faz isso? Por que que o homem faz isso? Aí você vai dizer, mas por que que Deus permite? Porque ele nos deu o livre-arbítrio. Então, da mesma forma que o mal tem a liberdade de o fazer, obviamente que isso tem um termo, mas ele também nos dá a liberdade de fazer o bem. Nenhum de nós estamos impedidos de realizar o bem. Se não o fazemos, é por livre escolha. Se não o fazemos, é por acomodação e egoísmo, e não necessariamente porque nós estamos aprisionados e limitados a fazer o bem. Esses gênios que aparecem através dos séculos como estrelas brilhantes, deixando longo traço luminoso sobre a humanidade, são missionários, ou, se o quiserem, messias. E aí a Lígia trouxe o material sobre o termo messias, a etimologia.
2: Messias é uma palavra de origem hebraica, que significa ungido, enviado por Deus, divindade e salvador. Na tradição judaica, é o futuro líder esperado pelos judeus para trazer redenção e restauração dos mundos. Messias, quando está escrito com letra minúscula, significa revelador. E Messias, com a letra maiúscula, se refere a Jesus. Então, aqui, no caso, é revelador.
0: Muito bem. São missionários, ou, se o quiserem, messias. Ou seja, reveladores. As coisas novas que ensinam aos homens, quer na ordem física, quer na filosófica, são o quê? Revelações. Olha, as coisas novas que ensinam aos homens, quer na ordem física, quer na filosófica, são revelações. Revelações por quê? Eles não são criadores. Já existe. O que eles fazem é revelar o que já existe. Era por isso a frase espetacular de Einstein. Quando eu faço uma descoberta, para minha surpresa, eu encontro Deus lá dentro. Então, são revelações. Da mesma forma, quando a gente fala do Espiritismo. É uma terceira, o quê?
3: Revelação.
0: Revelação. O Espiritismo criou a comunicabilidade dos Espíritos? O Espiritismo criou a reencarnação? O Espiritismo criou o mundo espiritual? A pluralidade dos mundos? Obviamente que não. Ele revelou tudo isso. Porque isso já existia. E basta a gente estudar um pouquinho da Grécia Antiga. Nós vamos nos deparar com os diálogos com o que eles chamavam de oráculos. E nós vamos encontrar os próprios Sócrates falando, meu daimon. Então a gente observa que havia, e se a gente for estudar o Egito Antigo também, 6, 7, 8 mil antes de Cristo, nós também iremos nos deparar. Lembra dos médios, que eram chamados pitões ou pitonisas? Então tudo isso sempre existiu, porque isso é inerente ao homem, ao ser hominal. Nós somos um espírito habitando um corpo físico, e não um ser apenas materialmente físico. Se Deus suscita, ou seja, determina reveladores para as verdades científicas, pode, com mais forte razão, suscitá-los. Suscitá-los é o quê, Lígia?
2: Determiná-los.
0: Muito bem. Mais forte razão pode determinar para as verdades morais. Então, se existem espíritos, missionários, reveladores da parte científica, e nós tivemos, gente, nós tivemos na ciência, nós tivemos na filosofia, nós tivemos na arte, né? Nós tivemos em todas as áreas que desenvolvem a intelectualidade, a forma de pensar, nós sempre tivemos e continuamos tendo espíritos que são enviados para nos trazer um processo de evolução intelecto-moral. Estávamos até a conversar. Muitas enfermidades já existem a cura. Deus enviou. tiveram os missionários e muitas já foram. E, inclusive hoje nós devemos ter com certeza cura para uma enfermidade de doença. Mas existe o interesse o quê? Da indústria farmacêutica. Porque você, a indústria farmacêutica, ela tem muito, é a indústria. Então o lucro maior dela não é com a cura, é com a doença. Então vamos manter a pessoa por mais tempo vivos no corpo físico, né? Mas tendo que viver sobre aquela medicação. E é tão cruel isso, temos falado muito. Se um determinado medicamento tem a capacidade de te manter vivo, você pode ter certeza que é caríssimo. Então, todas as pessoas que fazem tratamentos oncológicos são tratamentos milionários. São caríssimos. Qualquer medicação antiviral, seja para hepatite, seja para HIV, há medicações a nível renal, que a pessoa precisa daquilo, que são aquilo medicamento de alto custo, que nós chamamos, é caríssimo. Daí pra o termo alto custo.
2: Para demência,
0: Parkinson, Alzheimer, olha aí. Medicações antidepressivos também são muito caros, 300, 400, 500 reais.
2: Tem coisa de 20 mil, 50 mil reais ampola para demência.
0: Para demência.
2: Tomar periodicamente para deter o Alzheimer.
0: Bom, tu já pensaste uma coisa dessa? Então, deve ter cura? Não tenhamos dúvida. É de interesse? Não é. Então, o auxílio divino vem. E qualquer pessoa que tente fazer o contrário será barrada.
2: É uma engrenagem.
0: É.
2: A indústria farmacêutica com a indústria alimentícia. Uma te adoece para outra vender mais remédio. E os nutricionistas prescrevem coisas absurdas. E você fica o refém dessas duas indústrias. Os médicos também entram nessa engrenagem. E é assim que acontece.
0: E aí a culpa é de Deus. Então a responsabilidade é nossa, infelizmente. Uma hora isso vai acabar, eu tenho certeza. Talvez nós não estejamos encarnados para ver isso, mas uma hora vai acabar. Porque temos aprendido em Espiritismo que o bem vai vencer. E como que vai vencer? Vai cair um pó mágico? Não. Nós iremos morrer, nós os viciosos, nós os hipócritas, e essas crianças que estão nascendo, esse grupo que vai nascer, tem com certeza uma nova mentalidade, e são eles que irão mudar o futuro e não irão se submeter às chantagens materiais que têm nos consumido por tantos e tantos séculos, né? Mas é muito triste. Então, é uma condição humana, não é uma imposição divina. Então, pode, com mais forte razão, suscitá-los para as verdades morais que constituem elementos essenciais do progresso. Tais são os filósofos cujas ideias atravessam os séculos. Então, ainda há pouco eu estava falando de Sócrates, estava falando do seu aluno Platão e estava falando do aluno de Platão, que era Aristóteles. Então, nós estamos pegando filósofos tão antigos que estão vivos, então são enviados. Se nós estudarmos um pouquinho de Confúcio, você está estudando Confúcio, você diz, gente, isso aqui é evangelho. E se nós formos estudar as abordagens de Sócrates, a gente vai dizer, gente, eu estou estudando Jesus. Mas, em verdade, porque são as leis, a ética é a mesma para qualquer planeta. A lei do amor, a lei moral, a ética, ela é para todos os planetas. Então, a aula que Sócrates pode dar em Marte, que o povo já aprendeu, ele também pode dar aqui, porque a lei é a mesma. Em qualquer lugar. E sempre será. E sempre será. Vamos fazer o 7? No sentido especial da fé religiosa, a revelação se diz mais particularmente das coisas espirituais que o homem não pode descobrir por si mesmo.
3: Porque ele estava falando antes de ciência.
0: Da ciência, exatamente. E aí ele entrou na parte moral agora, né? Nem com o auxílio dos sentidos. Ele não pode, porque quando você fala de ciência, a ciência é algo palpável e é algo que se comprova, né? É algo que é materializar para que possa ser aceitado como uma ciência. E quando ele fala de fé religiosa, é algo abstrato, é algo subjetivo. Então, não tem como se tocar, não tem como se materializar. Teve como homem descobrir a comunicabilidade dos espíritos por si só? Era necessário que houvesse o quê? Revelações. E esse conhecimento lhe é dado por Deus ou por seus mensageiros, quer por meio da palavra direta, quer pela inspiração. Nesse caso, a inspiração, né? A revelação, ela é sempre feita a homens predispostos, designados sob o nome de profetas ou messias, messias aí com M minúsculo, isto é, enviados ou missionários, incumbidos de transmiti-la aos homens, considerada sob esse ponto de vista, a revelação implica passividade absoluta e é aceita sem controle, sem exame e nem discussão. Apesar de que, quando nós estudamos a terceira revelação, mas é como disse Kardec, o espírito ele se comunica se quiser. O cientista, apesar de ele ter chamado ciência, porque foi pautado em pesquisas, observações, anotações, ele utilizou vários objetos, ou seja, várias pessoas, né? Dentro da ciência vai chamar de objetos, mas várias pessoas para que pudesse colher todas as informações. Mas ele disse assim, um espírito não é um produto químico que você pode manipular e ter um resultado. Se o espírito não quiser, ele não se comunica. Porque ele é uma individualidade, é uma personalidade e tem um livre-arbítrio. Então não tem como ele ter o espírito ali à sua disposição para que realize um fenômeno. Então, pode acontecer como não pode acontecer. Né? Daí a subjetividade, né? E assim nós finalizamos, meus irmãos, o item 7. Estamos ainda ticando, né, o capítulo 1, intitulado Caráter da Revelação Espírita. E no nosso próximo encontro, se Deus assim nos permitir, iremos adentrar no item 8. Se você chegou até aqui o final, deixa seu comentário. 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
4: Assim, concluindo o nosso estudo de hoje, e agradecendo o nosso Mestre Jesus por mais este momento de aprendizado, vamos orar?
0: E assim agradecemos a Deus nosso Pai, agradecemos ao nosso Senhor Jesus por mais uma oportunidade de estudo e reflexão. E se o nosso Pai Criador nos permitir, até o nosso próximo encontro. Graça te damos, Senhor.

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0: Olá, queridos irmãos. Bom e abençoado dia a todos que nos acompanham aqui ao vivo. Boa tarde ou boa noite para você que está distante ou que estará conosco noutra oportunidade. Bom dia, querida Renata Rodrigues, lá de Araxá. Jorge Dutra também está por aí do Rio de Janeiro. A Rosemary, nossa querida irmã, vovó da Eloá. Também já está por aí, lá de São José do Rio Preto. Edgar Fonseca, bom dia, meu irmão, muito bem-vindo. A do Prata, a Débora também, lá de São José do Rio Preto. Bom e abençoado domingo para você também, Débora, para você e para toda a família, viu? Quincas Veloso, bom dia. Hoje o nosso programa tá lindo, né, Quincas?
1: Ah, hoje nós estamos com o Marção aí, o Márcio de Bertioga. Esse Márcio é famoso, né, Wellington? Famoso, o pessoal conhece ele e
0: Sim.
1: fala que
0: Reconhecido.
1: ele é bonzinho que nem você.
0: Ele é muito melhor que eu. Tá aí o
1: Aí.
0: Silvio, ó. O Silvio está isso, ó.
1: Pois é, Wellington, cá entre nós, né? A gente tá na cara que ele é bem melhor que você, né? Márcio, bom dia, meu amigo. Que alegria estar com você.
2: Ah, bom dia. Nós é que agradecemos a oportunidade, ficamos muito felizes por estar aqui com vocês. Eu admiro bastante o trabalho, né, que vocês realizam e o convite, então, nos trouxe muita alegria. Muito obrigado.
0: Que bom, meu irmão. E olha, muita gente aí chegando para prestigiar, nos incentivar, nossa querida Zenilda também. Que beleza, sejam todos bem-vindos. E a Rosemary está complementando aí que além da Eloá, tem mais netos, ó. Tem a Rafa, tem o Miguelzinho, que beleza. Isso mesmo. Vovó tem que não pode esquecer de nenhum mesmo, não, viu? Certinha. O Miguel e a Rafaela estão nos enviando aí cumprimentos, abraços. Obrigado, obrigado, Débora, obrigado, Miguel, obrigado, Rafa. Ô, Quincas, nós temos alguma mensagem aí, claro, né, para dar ênfase à nossa prosa com o Márcio?
1: Ah, sim, do livro Palavras de Vida Eterna, Emmanuel, capítulo 108, Paz em Casa. E em qualquer casa onde entrardes, dizei antes, paz seja nesta casa. Jesus, Lucas 10, 5. Compras na terra o pão e a vestimenta, o calçado e o remédio, menos a paz. Dar-te-á o dinheiro, residência e conforto, com exceção da tranquilidade de espírito. Eis porque nos recomenda Jesus venhamos a dizer, antes de tudo, ao entrarmos numa casa, paz seja nesta casa. A lição exprime vigoroso apelo à tolerância e ao entendimento. No limiar do ninho doméstico, unge-te de compreensão e de paciência, a fim de que não penetres o clima dos teus à afeição de inimigo familiar. Se alguém está fora do caminho desejável ou se te desgostam arranjos caseiros, mobiliza a bondade e a cooperação para que o mal se reduza. Se problemas te preocupam ou apontamentos te humilham, cala os próprios aborrecimentos, limitando as inquietações. Recebe a refeição por bênção divina. Usa portas e janelas sem estrondos brutais. Não movas objetos de arranco. Foge à gritaria inconveniente. Atende ao culto da gentileza. Há quem diga que o lar é o ponto do desabafo, o lugar em que a pessoa se desoprime. Reconhecemos que sim. Entretanto, Isso não é razão para que ele se torne em praça onde a criatura se animalize. Pacifiquemos nossa área individual para que a área dos outros se pacifique. Olha essa anotação final do Emmanuel, que eu chamo atenção a ela. Todos anelamos a paz do mundo. No entanto, é imperioso não esquecer que a paz do mundo parte de nós. É individual, né? A paz. E eu estava aqui pensando, antes de ouvir a palavra de vocês dois, que é muito preciosa, eu estava aqui pensando, né? A gente, às vezes, tem o costume de dizer assim, ao penetrar num local, que a paz de Jesus seja neste ambiente. E eu sempre penso, qual foi a paz de Jesus aqui na Terra? Nascer numa manjedoura? Cruzar com opressores? Ser ignolentos, selvagens? Ser pregado numa cruz para culminar a minha fala? Será que paz foi essa? Ah, a paz da ternura, a paz da fé, a paz da consciência plenamente tranquila, ao ponto, não é, de não se esbravejar quando estendido ou colocado de braços abertos no madeiro, que muita gente chama de madeiro infamante. Mas aquilo eu vou chamar, na minha convicção, de a cruz da ignorância. Veja como é importante a gente observar a paz de Jesus. Então, ele mostra para nós serenidade em todos os instantes, porque está convicto da bondade de Deus, da sabedoria de Deus, e não resmunga, não maltrata, não blasfema, não se agita, é calmo, tenha consciência tranquila. E é essa paz que nós precisamos transmitir aos nossos familiares. Ah, você está querendo que eu vire Cristo da noite para o dia? Não, não é isso. Trabalhemos para evitar gestos que são gestos de rebeldia, né? Que estampa na nossa profunda ignorância. Mas eu estou com vontade de passar a palavra para o Wellington, para ele pedir o Márcio para se auto-apresentar, não é, irmão? O Wellington?
0: É, na verdade, nem precisava de passar a palavra para mim, mas é muito interessante que eu estava aqui esperando a conclusão do Quincas para me redimir, sabe, Márcio? Eu cometi esse equívoco que a gente tem o hábito de pedir ao convidado ou convidada, quando da primeira vez com a gente, para fazer uma auto-apresentação. Conta para nós aqui, meu irmão, quem é o Márcio Dias, e aproveita para falar desse programa bacana que você tem aí também, já há 6 anos, né?
2: Ah, sim. Então, nós estamos na doutrina já há 38, quase 39 anos, né? Iniciei lá com a minha quase juventude, com 12 anos, e sou muito grato, né, por essa oportunidade de conhecer e de participar. Hoje nós trabalhamos na divulgação da doutrina, procurando aí, através da palestra, através dos estudos, trazer um pouco dessa doutrina abençoada. E trabalhamos na Casa Obreiros do Senhor, aqui em Bertioga, onde fomos os fundadores. Então, uma casa nova, que completou agora em março 3 anos, mas que estamos indo bem, graças a Deus, né? Hoje eu trabalho também pelo Departamento de Família. Então, quando você fez o convite, eu fiquei muito feliz por essa razão também, porque estamos no Departamento de Família pela USE, tanto pela USE de Guarujá, quanto pela USE Regional da Baixada Santista e Vale do Ribeira, e também pela USE Estadual. Então, nos 3 níveis da USE aqui em São Paulo, eu estou nesse trabalho do Departamento de Família. Então, para nós é uma alegria estarmos, né, falando justamente sobre família hoje. E sobre a questão do manhã com Jesus, que você pediu que eu falasse, nós trouxemos essa divulgação da doutrina através de mensagens logo cedo pela manhã. Então, todos os dias, às 6 horas da manhã, essa mensagem vai ao ar, sempre um convidado, né, trazendo lá a mensagem de forma rápida e um comentário. E isso acabou crescendo, graças a Deus. Iniciou-se lá na pandemia, quando houve a pandemia, né, quando entramos na pandemia, nós achamos que deveríamos trazer uma mensagem de alento, de esperança para as pessoas que estavam em casa, muitas vezes com medo, com receio do que estava por vir. Então, nós iniciamos esse trabalho e hoje já está aí completando mais de 6 anos, né? Levando a muitas casas, a muitas pessoas. Esses dias, inclusive, nós recebemos um depoimento, né, de uma pessoa que mora na França e que passou para várias pessoas também, amigas e parentes ali, e comentou de uma senhorinha que já não tem mais a facilidade da leitura, mas que tem, com seus 93 anos, acompanhado todos os dias o Manhã com Jesus e fica muito feliz por poder fazer parte. Então, de alguma forma, nós estamos contribuindo com a divulgação da doutrina.
0: Maravilha. Márcio, e como membro do Departamento de Família da UERJ, meu irmão?
1: Oi. Wellington, mas antes eu gostaria que o Márcio atendesse essa criatura aqui, ó. Qual é a página em que vocês desenvolvem esse trabalho, Márcio?
2: Então, nós temos as redes sociais do Obreiros do Senhor. Então, se colocar Obreiros do Senhor Bertioga, ela vai localizar o nosso Instagram e o nosso Facebook também. E lá ela pode deixar uma mensagem que a gente passa para ela o link para fazer o acesso ao Manhã com Jesus. Porque ele é feito pelo WhatsApp, né? O WhatsApp que nós encaminhamos essa mensagem, acho que eu não tinha comentado antes. Então, aí ela deixando uma mensagem ali, a gente no privado mesmo, a gente passa para ela, tá bom?
0: Ok, beleza. Tá aí, Vanessa. Márcio, agora conta para nós, meu irmão, como vão as famílias aí em São Paulo?
2: sempre um trabalho, né, que a gente tem que desenvolver, fazer com que as famílias possam estar dentro da casa espírita sendo atendidas. Esse é o nosso programa, né? O nosso trabalho, porque hoje nós vemos muitas vezes a infância e juventude sendo atendida. Então, são compartimentos, né? Hoje nós entendemos que o departamento de família ele vem para atender a toda a família dentro da casa espírita. Então, nós estamos aí fazendo esse trabalho, já esse departamento já existe há alguns anos, né? Dentro da própria Federação Espírita Brasileira, e dentro do Estado nós estamos trabalhando, seguindo aí para várias cidades, levando esse projeto, né, para ver. As casas muitas vezes acabam fazendo já esse trabalho, mas não tem exatamente a denominação como departamento, né? Então, a gente vê o que pode ser feito para maximizar essa força de trabalhar a família, né?
0: Sim, meu irmão, sim, sim. Eu estou me recordando, a partir da leitura do Quinca, sabe? De um amigo muito querido que nós recebemos aqui algumas vezes, que é o Roberto Júnior. E o Roberto, numa das suas visitas a um dos programas, fez um comentário e inesquecível. Ele até contou uma história, assim, que às vezes o pai, o esposo, lá fora e chega em casa e quer descanso. Ele quer descanso e quer, de repente, assistir telejornal ou um futebol, talvez. Mas quando um dos membros da família se aproxima, aí ele é áspero, austero com esse membro, rogando-lhe sossego, porque ele quer assistir ao programa. Então, acaba que a atitude dele tira a paz dele, do outro e do ambiente. E eu me recordo bem que o Roberto comentava, nos chamavam à reflexão, ele dizia assim, Márcio, observemos como nós estamos vendendo a nossa paz por tão pouco. A nossa paz dentro do lar, a nossa paz dentro da família. E, Márcio, a gente realmente, eu avalio aqui a minha conduta dentro da minha casa. Às vezes a gente tem lá fora uma tolerância muito superior ao que a gente tem e deveria ter dentro de casa com os mais próximos, né, Marcos?
2: Verdade. Quando o Quincas lia, e também agora após o seu comentário, né, a gente se recorda de uma passagem que Joana de Ângeles traz para nós, né? Eu não sei exatamente a frase, mas o que ela quer dizer no fundo é que muitas vezes a gente fala da paz como a inércia. A paz não é inércia. A paz tem um outro significado, é isso que, né, nós entendemos como a paz de Jesus, ou seja, de manter a consciência ok, né, estar com a consciência tranquila, isso é a paz. Então, quando eu chego em casa e como você disse, né, quero ficar no sossego, a gente costuma dizer assim, me deixa em paz. Mas será que esse é realmente estar em paz? Né? Você quer o sossego, você quer que ninguém te incomode, você quer ficar no seu cantinho. Mas isso não é estar em paz, é estar inerte, porque a paz significa muito mais do que isso. Né?
1: É tão interessante essa colocação, muito, muito oportuna. E eu fico me lembrando, né, de algumas situações que às vezes ocorrem dentro do lar e que estabelece a paz. E vou citar. Você está em algazarra, está em conduta que não convém, junto com irmãos que são mais ou menos da mesma idade, e eis que chega seu pai, e todos silenciam e vão abraçar esse pai. Muda-se o ambiente. Os filhos ficam com vergonha de cometer desacertos perante um pai que tem uma elegância de vida. Porque a conduta que é cristã, ela é elegante, conquanto seja simples. Ela não é, eu vou dizer assim, ela não tem o tempero da indisciplina. Ao contrário, ela é bem dosada, sabe a hora de falar sério, ou seja, com voz em um tom um pouco diferente, mas sabe também acolher as pessoas em qualquer situação. Porque, veja bem, há casos que os filhos estão brigando, que chegam os pais e eles continuam brigando. Continuam brigando. Mas há casos em que a presença do pai, que não briga, que ama, que favorece, que estabelece paz, é uma orientação. E aí valoriza-se a presença das pessoas. Porque cá entre nós, viu, Márcio? É tão bom quando se reúne a família inteira, né? Quando se está com seus filhos, suas filhas, seu cônjuge, está ali, né? E mais algum, um titio, uma titia, uma coisa. É tão gostoso e Isso depende de quê? Da harmonia, que nós vamos chamar harmonia do senso espiritual. Porque nós podemos organizar uma baita de uma festa com o domínio da paz espiritual. A começar por aquilo que nós vamos ingerir nessa própria festa. É algo assim extraordinário. Você tem irmãos, o Márcio?
2: Eu tenho um irmão, sim.
1: Ué, então está quase igual eu, porque eu tenho 15 irmãos.
2: Imagino. Aí é uma alegria, né? A gente já teve a oportunidade de ver algumas postagens, né, suas em relação à família. A gente vê ali uma paz existindo entre vocês, né? Quando se reúnem, quando estão ali confraternizando. Nós entendemos o papel da família, né? Isso que é importante, né? A espiritualidade, o espiritismo traz para nós entendimento sobre o que a família de fato significa. Então, nisso fica muito mais fácil de a gente se conduzir melhor, né? Nos facilita a entender o que representa a família para nós.
1: Olha a colocação aqui da nossa Rosimeire. Ó. Eu penso que o silêncio muitas vezes traz como recompensa a paz.
0: Sim, sim. O Márcio fez uma colocação bacana e traz mesmo. Só precisamos de ter cuidado com o que nos motiva. A fala ou ao silêncio. Porque se for a negligência para com o outro, com as necessidades do outro, né? Eu estou lembrando aqui de Santo Agostinho. Santo Agostinho diz assim: ame e poderá fazer tudo o que quiser, porque se você gritar, gritará com amor. Se você se silenciar, o seu silêncio também será amoroso. Porque fora do amor, o silêncio pode até ser indiferença, né? E aí eu me recordo aqui do que o Márcio disse, que o sossego nem sempre é sinônimo de paz. Vou pegar um exemplo do Quincas. O Quincas foi pescar ontem, sabe, Márcio? E a gente estava conversando hoje de manhãzinha, antes do programa, aí ele nos falava do sossego onde ele estava. Mas lá, o filho dele estava ao lado de uma cobra super venenosa. Olha que interessante. E aí ele ouviu um barulho, quando olha, uma cobra, uma serpente de cerca de 1,20 m, que ele espantou ela, e ela atravessou o rio bem rápido. Então, o sossego nem sempre é indício de paz. E a paz de Jesus é a ação. É a ação. Independente do que rola, do que ocorre, fora de nós. Mas é uma situação íntima, de fé, de confiança, de entrega. É comportamento, como o Quincas tem dito. É comportamento evangelizado, espiritualizado, frente aos enfrentamentos. Não é, Márcio?
2: Sim. Eu fiquei recordando daquela frase que a gente costuma ver nas casas, né? O silêncio é uma prece. Nem sempre esse silêncio é uma prece, porque a pessoa pode, às vezes, estar em silêncio, mas dentro dela está ali pensamentos totalmente descabidos, né? Daquele momento, daquela circunstância. E estive aí recentemente participando de uma peça de teatro, comédia espírita, né? Que hoje se fala em stand-up espírita, e que o rapaz, né? O comediante, ele tem assim como slogan ali, como até o nome da própria peça, né? O riso é uma prece. Então a gente pode perceber que dá para você ter paz mesmo rindo, né? Mesmo tendo ali, às vezes, uma oportunidade de extravasar esta alegria. Então, às vezes, como disse, né, nem sempre o silêncio ele está cheio de pensamentos positivos. Às vezes o silêncio pode estar com pensamentos desencontrados também, né?
1: Mas é interessante essa colocação da nossa querida Rosemary. Olha, você imagina alguém gritando com você?
0: Quincas, me permita só fazer uma parte para cumprimentar uma criatura aqui que é muito especial, como todos aqui, a Rosana, lá de Caçapava. Irmã,
1: Oh,
0: um
1: Rosana!
0: beijo.
1: Você é uma alma
0: Um
1: linda!
0: beijo a
1: Isso aí nós não
0: você.
1: podíamos silenciar, né, Wellington? Isso aí nós não podíamos silenciar.
0: Não.
2: Uma grande
0: Um
2: amiga
0: beijo a
2: aí, ó, tá
0: você.
2: participando.
0: Tá
2: Obrigado.
0: querido.
2: Eu mandei para
0: E
2: ela o
0: Rosana?
2: convite, viu, para ela poder estar conosco. Aí ela está aí prestigiando. Muito obrigado, viu, por estar conosco aí.
0: O
1: Rosana é uma.
0: mochileiro do espiritismo, né, Márcio?
2: É, então, ela fala que eu sou o mochileiro, aí o mochileiro está aqui presente, hein, Rosana?
1: Mas é interessante, eu estava aqui pensando, né? Você imagina alguém aos gritos provocando o escândalo e você silenciosamente escuta essa pessoa, e é claro, esse silêncio lhe permite pensar, refletir sobre o que o outro está falando. E lhe permite também conexão com o alto. Mas é um silêncio da brutalidade, da agressão, é um silêncio da paz, é um silêncio do amor, que você vai, nas suas vibrações, pedir para que aquela criatura seja esclarecida, possa se tranquilizar. E enquanto ela fala, grita, ao invés de você elaborar resposta agressiva, você elabora o silêncio do amor. Essa criatura vai vergar-se, ela vai ficar com vergonha.
0: Sim.
1: Então, silêncio, há momentos, na maioria dos momentos, quando ele é endereçado para o bem, é um caminho de paz.
0: Com
1: É um
0: certeza.
1: caminho de paz. Né? E às vezes você vai ouvir alguém que te admoesta dentro do lar, às vezes de maneira rude, você vai perceber que ela não está bem, fala, não é hora de eu falar nada, mas eu posso falar depois. Né? E você vai ficar calado e tal, e de repente ela vai ver, porque às vezes está te acusando de uma coisa que você não fez. Dentro do lar acontece isso. Aí passa. A pessoa descobre que não era realmente você que fez e vem te pedir desculpa. Ah, você permaneceu em silêncio. Por que que você não falou? Não falei naquela hora porque você não entenderia. Tudo tem um momento. Ah, estabelece a paz dentro do próprio lar. Porque a nossa família, ela é feita de pessoas que são diferentes umas das outras. Mesmo porque nós somos todos diferentes dos outros ainda, né? Ainda não temos o denominador comum da prática do bem e da prática do amor. Então, é comum você ter um filho mais rebelde, ter um filho mais negligente com as suas obrigações, ter um cônjuge que tenha vícios. Por que não, né? O vício da maledicência, o vício do alcoolismo, do tabagismo, seja lá o que for, não é? E que está ao seu lado, mas que você precisa estabelecer a paz dentro do lar. E como se faz isso? Para a gente aprender, tem uma coisinha boa, né? Que é a injeção do culto do evangelho no lar. São pequenas doses que você vai ter nos dias certinho. Nas horas convencionais, é igual remédio, né? Eu tomo 6 comprimidos de manhãzinha, sabe, o Márcio? Então eu sei certinho, eu tenho que tomar aqueles comprimidos assim que eu tiver o primeiro alimento. Olha que coisa boa. E isso está fazendo com que eu tenha, seja com 60 anos de idade, bonito igual estou, né, Wellington?
0: Dois equívocos, a idade e a beleza. Olha que frase bacana da Marlene.
1: Ô, Márcio, isso era a hora de silêncio, né?
0: Ó, a Marlene está dizendo aí, obrigado, viu, Marlene? Obrigado a você, a Rosemary, a Rosana, a Vanessa, todo mundo que está participando aqui com a gente. Até porque as mais belas palavras são ditas em silêncio. A convivência nos ensina a interpretar o olhar do cônjuge e dos filhos.
1: Oi! Você é coração de mãe.
0: É. Isso é um coração espiritualizado, viu, Quincas? Isso mesmo. É, Márcio, os desafios da família são grandes. Mas é importante, porque a gente está tão habituado a falar assim, é difícil, mas é muito difícil. Ninguém está falando que é fácil. Mas é preciso a gente compreender que é possível, né, Márcio? É possível. Ou então, Deus, Jesus, teriam se equivocado, né, meu irmão?
2: É, com certeza. Imagina que Deus colocaria como primeiro educandário a família se ela não tivesse um resultado positivo, né? Nós estamos ali justamente porque é o melhor a nós, para que possamos evoluir enquanto espíritos que somos. Esse desafio da convivência, né? Nós estamos falando muito aqui sobre processos de convivência. Então, esta convivência é favorável para nós muito aqui sobre processos de convivência. Então, esta convivência é

0: gente coloca, para estarmos praticando esta fraternidade, solidariedade, todas as virtudes possíveis, para que depois, então, a gente transmita essas mesmas virtudes para a sociedade, para a humanidade em geral. Então, a gente tem que perceber, né, que onde tem essa dificuldade, por exemplo, nós falamos muito sobre aquele parente difícil. Ah, temos sempre um parente difícil na família, né? Ali é o motivo de maior aprendizado. Então, vamos lidar da melhor forma possível com este parente difícil, porque por alguma razão estamos juntos. Não é por acaso, não estamos na família errada, estamos onde deveríamos estar, onde Deus nos colocou, e é ali que vamos aprender a conviver e aí sim podermos evoluir.
1: Isso mesmo. Ô, Quincas, eu queria te fazer uma pergunta. Você e ao Márcio, gostaria de merecer o comentário de vocês. Só lembrando que nós, um amigo espiritual, Márcio, deixou-nos numa determinada ocasião essa frase, e a gente vê a veracidade, a verdade contida nela. O bem praticado no templo religioso, esse não conta, é treino. Porque a gente vai à casa espírita, né? A qualquer tipo de templo, nós vamos para aprender. Mas a prática mesmo é fora do templo, é na convivência, em especial no lar. Mas eu queria fazer uma pergunta para vocês. Olha só, Emmanuel começa essa mensagem lembrando-nos uma frase de Jesus: e em qualquer casa onde entrardes, dizei antes, paz seja nesta casa. A minha pergunta para vocês é a seguinte: é só falar?
2: Vai lá, Márcio.
0: Ah,
2: Primeiro os mais velhos.
0: vamos lá. Isso também é uma coisa que eu estava pensando logo de início, né? Porque às vezes nós colocamos essa palavra apenas como uma palavra e não exatamente como um processo dentro de nós, né? Eu desejo a paz, mas eu estou com esta paz, né? Assim como uma outra frase também que é muito conhecida, que as pessoas utilizam-se bastante: Deus é fiel. Deus é fiel, sim, com toda certeza. Agora, resta saber se nós somos fiéis a Deus. Essa também é uma frase de efeito, né, que às vezes a gente pode dizer sem estar de fato munido desta paz, como estamos dizendo aqui, né? Então, tem que desejar a paz, mas estar dentro de si também com esta paz para poder entregar ali naquele momento, né? Porque eu estou dizendo a paz seja nesta casa, mas eu chego com toda espécie de tormento no meu pensamento, o que que isso vai trazer? Qual o resultado que vamos ter, né? Certamente não é a paz, como está sendo dito aí, né? Vai lá, Quincas.
2: É interessante sua observação, Márcio, muito boa. É interessante, né? Porque nós temos um princípio conosco ainda, o de julgar. Então você chega na casa e diz que a paz seja nesta casa, mas está olhando se a casa está bem ornamentada, se é de bom gosto. O bom gosto é aquele que concorda com o nosso gosto também, que nem sempre é o bom e é o melhor, né? Isso é psicológico. Então você chega e fala, nossa, mas aí eu entro o lado feminino e o lado masculino, né? O feminino observa mais, inclusive. Olha, esse forro aqui devia ser dessa cor, porque a jarra é dessa cor. Esses detalhezinhos insignificantes que oblitera a paz que você quer. Porque a paz deve ser uma coisa muito sincera dentro de nós. Muito sincera, né? E você só pode desejar paz realmente se você está em paz. E como é que você vive no seu lar? Como é que é lá?

0: Chega num ambiente diferente, ótimo, você já está pensando, já é uma manifestação, é um princípio. Mas a vivência, a constância dentro da paz, essa é primordial. E tem um remédiozinho para nós, né? Que é a realização do culto do Evangelho no lar. A gente vai aprender a ter paz, porque as lições que nós vamos. Principalmente se a gente adotar o Evangelho e aquele livro lá do Ney Lúcio, né? Jesus nos Lares. Vai ser bom a gente sair um pouco. Vocês já viram as manifestações, as notícias que entram pela televisão, que entra pelo celular, que tanta coisa que entra que a gente deveria saber selecionar. O que é que eu vou comentar dentro do meu lar? Que é outro detalhe. Você fala assim, que a paz seja nesse lar, e logo em seguida diz assim: vocês viram? Está acontecendo isso e isso. Não é? Ah, alguém matou alguém. Não, não, nós não precisamos. Nós podemos até trazer alguma notícia, mas com caridade, com amor. Ah, Kim, você está exigindo que nós sejamos anjos, não é isso. É um trabalho que nós temos que fazer. Porque a nossa finalidade, o nosso objetivo é nos transformarmos em anjos. Você já pensou, Márcio? Anjo Wellington de Melo, santo. Coisa horrível.
1: São Wellington.
0: Mas a paz nasce das nossas atitudes, dos nossos sorrisos, dos nossos gestos, da nossa tranquilidade, ainda que as coisas estejam difíceis. Esses dias, nós conversando com o Orson, né, nós vimos a paz dele. Ele demonstrou para nós que o momento pode ser delicado, que nós podemos ter paz. Não é, Wellington?
1: Exato. O Kinka se refere a um problema de saúde que surgiu, e ele completamente pacificado, claro, indo ao médico, entregando-se aos cuidados da medicina, mas em paz, em paz. Eu acho que esse é o verdadeiro entendimento de paz, né?
2: É, coloca aqui, eu colocaria essa frase aqui da nossa amiga Marlene, né? A paz é uma construção. Então, o Orson
1: Perfeito, Márcio.
2: construiu a sua paz, né? Está construindo, então é isso que nós também devemos fazer, é uma construção. A gente só consegue construir, como diz o nosso amigo Wellington aí, ou desculpa, o Quincas, por exemplo, quando você chega em casa e fala paz seja nesta casa, e aí você vê a TV transmitindo aquelas notícias que a gente sabe que não são positivas, né? E como que a gente vai ter paz num ambiente assim? Então, também temos que fazer a nossa parte, né? O que que nós estamos trazendo para dentro de casa? Qual é a mensagem que nós queremos que faça parte? Por isso que foi muito bem colocado, né, sobre a importância do evangelho no lar. Em um momento, pelo menos durante a semana, né, o ideal é que fosse mais, mas uma vez por semana, ao mínimo, que a gente possa trazer ali meia hora, pelo menos, de palavras benéficas, de conversações salutares a respeito das mensagens e das lições de Jesus. Aí a gente vai construindo essa paz também, né?
0: Porque
2: Facilitando toda a psicosfera da casa a estar em paz, né?
0: é interessante. Quer ver, Bárcio e o Elton? Vamos observar. Há determinadas pessoas que, ao chegarem na nossa casa, trazem paz. Elas chegam, você fica alegre, seu coração se abre. Olha, o fulano, a fulana chegou, olha que beleza, né? E todo mundo vai abraçar, vai receber. Que é muito interessante. Mas eu tenho uma pergunta para fazer para ele, porque você viu que ele achou bom fazer pergunta para nós dois, né? Vou fazer uma pergunta para ele. O Wellington, e aquele cidadão que chega em casa porque ele leva conforto, ele trabalha, ele tem cartão de crédito com capacidade, ele dá as melhores coisas para dentro de casa, tem o melhor aparelho de televisão, tem um grande carro, tem, enfim, tudo de primeira, e que ele chega ali e grita, e exige e impõe. Como é que é isso?
1: Pois é, a Rosemary fez uma colocação aí. É bacana demais a participação dessa família aqui conosco, porque nos abre leque para tantas reflexões boas, proveitosas. Ela está dizendo, infelizmente, tem gente que chega e a gente pensa, e acabou a paz. eu fico aqui pensando, o que eu desperto quando eu chego na casa das pessoas, sabe? É uma reflexão que eu trago para mim. O que eu desperto quando meus amigos me veem chegando?
0: Deixa eu te falar, porque você vem aqui em casa. Lenísia, prepara muito trem de comer, porque ele está chegando.
1: Ó, Rosana e Márcio, e esses dias nós estivemos com a Rose lá em Matão. Ela é testemunha dessa fala do Quincas. Como nós comemos. Ô, Márcio, eu não sei. Parece que uma premissa básica para tornar-se espírita é ser bom de cozinha e bom de boca. Porque o povo que cozinha bem é o povo espírita. E povo pois que come bem também, né, Márcio?
2: É, você sabe que eu lembro o José Carlos De Luca, uma vez ele falou que a gente come assim porque a gente está no mundo de provas e expiações. Aí eu não entendi, ele falou assim, espia e prova, espia e prova. o espírito é assim mesmo, né? Espia e prova.
1: Espia e prova, nunca vi. A Rosana está dizendo aí que o Márcio é mochileiro da paz. É, opa. Rosana, pegou bem esse apelido, viu?
2: Pegou muito bem. Gostei do carinho.
1: Agora, eu acho que essa pergunta do Quincas, associando ou associada à fala da Rosemary, nos leva a duas reflexões. Uma delas é o que eu levo ao contato com o outro? O que eu levo? O que eu ofereço de mim mesmo? É uma boa reflexão. Isso depende de mim e tão somente de mim melhorar. Se a minha reflexão me mostrar que eu não estou proporcionando sentimentos agradáveis quando eu chego. A outra é com relação aos outros. O que os outros têm despertado em mim? Essa segunda reflexão nos parece tão importante quanto a primeira, porque se de mim sai um sentimento de desaprovação, se de mim sai o sentimento de nervosismo, de necessidade ou de vontade de afastamento, também depende tão somente de mim mudar isso. Porque aí é eu exigindo que o outro se acomode à minha expectativa. É eu rejeitando o outro como ele é. É eu entregando a minha paz gratuitamente. Então, de qualquer forma, a paz está em mim. A paz começa em mim, a paz mora em mim, a paz termina em mim. E é assim. Não é não, gente?
2: Exatamente. Começa, né? Principalmente em nós. Eu fico imaginando quantas oportunidades que chegaram até Chico, por exemplo, pessoas num conflito enorme, e ele traz ali o seu momento de paz, e aquela pessoa sai revigorada. Quer dizer, ele não, aquele pensamento, aquele conflito, aquela coisa não atinge. Pelo contrário, ele consegue transmitir a sua paz interior, né? Quantas e quantas pessoas que passaram por isso e ele trouxe essa paz, né? Então, realmente é algo que a gente precisa trabalhar em nós, principalmente, né?
1: Aí, Quincas, ó, você pode trabalhar essa paz aí em você, e quando eu estiver chegando, eu não preciso nem falar para a Dolenira, você mesmo já pode preparar as coisinhas aí.
2: Olha, está dizendo aí a última postagem aí, ó, falando que os espíritas gostam de um cafezinho e pão de queijo.
0: ainda mais um espírito mineiro. Se for mineiro, então, uai.
2: Aí, agora não, mais descobrir que eu gosto tanto de Minas, né?
0: Mas olha,
2: eu gosto tanto de ir em Minas, nos congressos de Minas, por que será, né?
0: Meus irmãos, que coisa interessante o que o Emmanuel nos fala nessa lição. As pessoas se sentem no direito de gritar e de fazer aquilo que elas não podem fazer lá fora, vão fazer dentro do lar. Coisas impróprias, coisas indevidas, que a gente precisa prestar muita atenção, é o que o Hélio perguntou, argumentou. Todos nós precisamos indagar da nossa conduta, como que nós estamos chegando nos nossos lares. No lar do Hélio, se eu chegar lá, eu não vou fazer nenhum besteira. Mas, às vezes, dentro do meu, eu vou exigir coisa que eu não precisava exigir, eu vou ser desatencioso, eu vou exigir um comportamento inadequado. Eu sempre repito algo que um dia uma senhora me contou. Ela disse assim para mim, Quincas, o que eu faço? Às vezes nós estamos vendo a novela, estamos reunindo os filhos e eu, estamos ali. Quando o meu cônjuge chega, ele já chega, já pega o controle, já muda o canal, ele não gosta de novela, ele gosta de futebol, aí ele põe no programa de esporte, pede alguém para buscar o chinelo dele, pede alguém para buscar água para ele, e aí os meninos vão saindo um por um, e eu fico por educação, porque não é aquilo. Veja que coisa, né? Então, a solução, de repente, seria ter mais televisão? Ah, não, então vamos comprar mais uma televisão. Seria essa a solução? Ainda que haja a possibilidade financeira de ter em cada quarto, em cada local lá, um aparelho, seria essa? Isso tá, é paz? Então, a reflexão nossa. É dentro do lar que eu preciso ser realmente educado. Porque com o vizinho eu vou tratar bem. Lá no centro espírita, então, na reunião espírita, nossa, como nós somos afáveis. É abraço daqui, beijinho dali. E lá em casa? Como que eu sou? Não é? Principalmente quando chega a sogra, né, Wellington?
1: É isso mesmo.
2: A gente fala nosso na casa espírita, né? Aí dentro de casa tem aquela fala raivosa, né? Eu estou vendo aqui uma frase do nosso irmão Edmar, né? A nossa gentileza funciona como remédio para quem se encontra em situação de irritações em qualquer situação ou lugar onde nos encontramos. Então, acho que a gente se sente no direito de ser irritado, ou irritável dentro de casa, quando, na verdade, é lá mais que a gente deveria trabalhar essa gentileza. É isso que Emmanuel nos traz nessa mensagem. Né?
0: A nossa querida Rosemary está aqui, o Elton, está falando para você aí. O Elton, saindo um pouquinho do assunto, o que o senhor Quincas achou da foto de vocês três, anjos dos bons ensinamentos e paz também? um carinho especial, muita paz para todos.
1: É, meus irmãos, que beleza de programa, viu? Márcio, eu gostaria de fazer uma espécie de última pergunta a você. Não necessariamente a última, mas eu queria aproveitar para fazer. Sim. A gente vê muita serenidade aqui em você. É muita sensatez. Eu vejo assim que você reflete para falar, que tem muito conhecimento. Você consegue, meu irmão, manter essa serenidade na maioria dos momentos que você enfrenta ou que você encontra?
2: Às vezes, né? É bem dificultoso para nós também. Certamente que nós temos as dificuldades aí a passar, né? Mas eu tento, de alguma forma, ter essa serenidade. Eu sei que em muitos momentos a gente falha, né? A gente não tem toda essa... esse momento de refletir para ter uma atitude mais adequada, mas a doutrina espírita facilita a nós termos um pouco mais de serenidade, de entender que aquela situação ela é bem pequena em relação à nossa imortalidade, né? Às vezes, eu lembro também de uma fala também do nosso irmão José Carlos de Luca, né? Ele dizendo assim, essa situação que você vive hoje, se a gente pudesse refletir, né? Porque às vezes no momento que a situação acontece, a gente não reflete e acaba fazendo besteira. Mas pensa nessa situação daqui a 5 anos, o que, que ela vai ter de significado na tua vida?
1: Perfeito.
2: Muitas vezes a gente explode por coisas pequenas que daqui a 5 anos não vai fazer nenhum efeito, não vai trazer nenhuma situação, né, para nós assim mais favorável. Então, se a gente pudesse ter esse pensamento, certamente que teríamos uma atitude mais adequada, né?
0: Márcio, deixa eu te fazer uma pergunta muito, muito particular.
2: Pois.
0: Você torce futebol?
2: Sim, mas assim, daquele jeito, né? Muito. Não sou assim um fã número um, mas eu torço sim.
0: Beleza. Por que que eu lhe perguntei isso? Porque geralmente, quando a gente vai torcer futebol, a gente acaba se despertando um lado inferior da gente.
2: Lado sombrio, né?
0: O juiz errar contra seu time, umas coisas assim. O Elton não é muito de futebol, não. Agora, eu tenho sofrido, viu, Márcio? Porque eu torço para o Corinthians, né?
2: Então, eu também, por isso. A gente está sofrendo juntos aí, então.
0: Que brincadeira é boa. Mas que programa bom, hein, Elton? O tempo passou tão rápido, né? Nós já estamos com 56 minutos de fala e com esse pessoal tão querido. Eu hoje gostaria de abraçar os nossos amigos e amigas aí do chat. Olha que coisa boa, né? A Rosimeira falou, olha, o senhor Quincas acabando com a paz. A família dela é palmeirense. Povo tão querido, né, lá de São José do Rio Preto. Mas... Márcio, eu acho que nós precisamos estreitar mais as nossas convivências, viu? Vou falar isso de público. Você estar mais presente conosco, nós lhe convidar mais vezes para estar conosco. Foi muito bom a sua presença, nos traspassa.
2: Ah, eu fico feliz e estou à disposição aí. Qualquer necessidade, onde eu puder participar, fazer um pouquinho, eu fico feliz, muito... Gosto muito, né, de vocês, já falei isso em outras ocasiões. E por isso estamos juntos.
0: Obrigado, Márcio, o Wellington tem enviado para você gravações por Manhã com Jesus?
2: E o Wellington, olha aí, ainda não. Estou esperando.
1: Márcio, ele perdeu a oportunidade de permanecer em silêncio. Tá vendo?
2: Vai acabar com a paz agora no final, né?
1: Mas eu estou em débito com o Márcio, e não é de hoje, não. Eu lembro que lá atrás, nossa, mas o Márcio pelejava, ué, manda e tal, tal. Nossa, mas, Márcio, é interessante, mas é uma administração de tempo da gente mesmo. No Café com o Espiritismo também, que é mantido pela casa que eu atuo. Nossa, mas eu estou devendo gravações para o Darcy, e ele, quando me encontra, fala assim, ué, estou repetindo as que você gravou lá atrás. Eu falo, não, Márcio, dá um tempinho que...
2: É importante, até você colocou isso, né? Nós temos o Café com o Espiritismo como nossos padrinhos, né? Nós, na verdade, não inventamos esse formato, né? O Café com o Espiritismo que nos inspirou. E aí, como eu queria que atingisse aqui o público da Baixada, né? Nós fizemos, e sem pretensão de que atingisse públicos assim muito distantes daqui, e acaba que isso vai se espalhando, né? Uma boa notícia que acaba se espalhando, né?
1: Sem dúvida.
0: Ah, mas olha que notícia que eu estou tendo aqui, olha aqui, a Rosemary, olha, o marido dela é corintiano, eu vi que ele era gente boa.
1: Ninguém é perfeito mesmo, Carlão. O Márcio fez uma colocação aqui a respeito do Café com o Espiritismo, não porque a gente está na casa, mas é uma atividade fascinante, fascinante e simples, simples, mas que alcança tantos corações. Tem um amigo aqui, um dia ele viajou para Rio Grande do Sul. Chegando lá, ele me liga, num sábado pela manhã, ele me chama de Negão. Negão, aqui, eu estou aqui na casa de um amigo aqui no Rio Grande do Sul, não acredito, foi ouvir um negócio aqui, colocou na mesa de café para a gente ouvir, é você falando. Então, às vezes a gente não tem noção do alcance da manhã com Jesus, do café com o Espiritismo, de qualquer ação, por menor que seja aos nossos olhos, mas ela chega onde dela tenham necessidade. Vale a pena.
0: Vocês já observaram o tanto que a doutrina espírita nos beneficia? E que nós precisamos prestar atenção e nos melhorar? Porque são tantos os amigos que nós temos, né? Tantos companheiros que nos incentivam, que nos procuram nos dar assim, força e coragem para a vida. Nós precisamos agradecer a Deus por isso e sermos melhorzinhos. Eu tenho dito para o Wellington, sabe, Márcio? Ó, se nessa encarnação nós não melhorar um tiquinho, tá danado, porque tanta gente boa para nos dar força e nos dar coragem, que é brincadeira. E olha que eu estou devendo muito, viu?
2: Estamos todos aí nessa batalha, né? Conosco mesmos.
1: A Vanessa está fazendo uma colocação, né, que vai me pegar uma... dizendo que o Quincas grava, vai pegar uma aula com ele. É simples, Vanessa, é me aposentar. Me aposentar e não ter filho pequeno. Isso exige muito da gente. Ô, Márcio, mas que bênção, meu irmão, que bênção mesmo, de coração, que foi estar com você, que foi ouvi-lo. Eu fiz algumas anotações aqui de frases preciosíssimas que você trouxe. Deus lhe pague, viu?
2: Eu que agradeço aí, muito feliz mesmo por estar aqui com vocês.
1: É com você, Quincas Veloso.
0: Ah, que momento bom, hein, Wellington? Começar um domingo dessa maneira. Nossa gratidão ao Márcio, desejo de paz, de alegria no seu coração e continuar no trabalho, não pode parar, não. Vamos que vamos, não é? Seja mochileiro do bem em todos os instantes. Que Jesus abençoe você, seus pensamentos, a sua família, tudo que está ligado a você, e seja de paz e de alegria. Nossos cumprimentos ao pessoal do chat, que foi maravilhoso, que povo lindo, não é? As manifestações, todas elas oportunas, muito bom mesmo. Que Jesus dê a cada um de nós um domingo de paz para uma semana de boas realizações. Fiquem todos com Deus. Obrigado, Márcio. Obrigado, Wellington. Vamos que vamos. E que beleza. Vamos encontrar a paz um dia. Tchau, tchau, gente.
1: Com Deus. Beijo, Márcio. Com Deus, viu?
2: Obrigado.

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0: Olá, prezados amigos e amigas da Web Rádio Portal da Luz, de Dourados, Mato Grosso do Sul, divulgando o amor. Estamos iniciando mais uma vibração cósmica para o planeta. Pedimos a todos os internautas que estão aí em todo o planeta, que coloquem a sua água para ser fluidificada durante esses momentos que vamos estar juntinhos. Vamos iniciar então com uma prece na voz do Divaldo Pereira Franco, prece para ação.
1: Prece para ação. Senhor, deste-me olhos, que são estrelas fulgurantes no céu da face, para que eu possa contemplar as belezas da vida. Ajuda-me a torná-los claridade para os que tateiam nas sombras. Concedeste-me ouvidos, para que eu logre captar a melodia dos mundos, os murmúrios da natureza e os acordes vocais de todas as coisas. Auxilia-me a colocá-los a serviço dos que não ouvem. Honraste-me com a voz, a fim de que a sua música me facultasse o intercâmbio com os demais seres. Dá-me a alegria de torná-la mensagem encantadora que emocione, ensine e edifique aqueles que perderam o dom de falar. Propiciaste-me pernas para vencer as distâncias. Impulsiona-me a conduzi-las na direção dos irmãos da retaguarda, concitando-os ao avanço. Proporcionaste-me braços que são alavancas poderosas. Inspira-me a usá-los para levantar os caídos e desfalecentes nos caminhos da vida. Conferiste-me a razão para discernir. Com ela, proporciona-me a sabedoria para distinguir o que é certo e lícito, do que é lícito, porém incorreto, o que sendo certo não é lícito fazer, podendo aplicá-la para a edificação do bem com os elementos da verdade libertadora. Corpo de que me revisto, faze que eu utilize para viver e crescer no teu amor, que é a razão de toda a vida. Alma que sou, abre-me as portas do progresso para lograr atingir as cumiadas da felicidade que me destinas. Eros.

Quando os nossos corações se encontram neste momento tão gostoso, eu confesso que minha alma é tomada de uma paz e de uma grande alegria. E é essa mesma paz, essa mesma alegria que eu quero compartilhar com cada um de vocês aí deste lado, queridos ouvintes da Rádio Portal da Luz. Sejam todos bem-vindos aqui neste momento, neste horário. E que Jesus adentre os nossos corações, nos enviando aquilo que mais precisamos. E é dentro desta energia amorosa que eu quero convidar a cada um de vocês a fechar os olhos de carne e abrir os olhos da alma para sentir essa energia grandiosa de amor que nós estamos envolvidos neste momento. Energias crísticas, com certeza, que nos dá imensa paz. Fechem os olhos e sinta essa amorosidade nos envolvendo.

0: Pai nosso que estais nos céus, santificado seja o vosso nome. Venha a nós o vosso reino, seja feita a vossa vontade, assim na terra como nos céus. Pão nosso de cada dia nos dai hoje, Senhor. Perdoe as nossas ofensas, assim como nós perdoamos a quem nos tem ofendido. E não nos deixe, Pai, cair em tentação. Livra-nos de todo o mal, que assim seja. Que esta água que aí está dos nossos queridos ouvintes possa ser fluidificada e que ela sirva de remédio para toda e qualquer enfermidade, tanto física quanto espiritual, possa servir de calmante, de conforto, de alívio, possa servir também para aumentar a imunidade dos nossos queridos ouvintes e dos seus familiares. Jesus, continue conosco nesta caminhada. Precisamos muito do seu amor, da sua presença, da sua paz e do seu conforto. Queridos ouvintes, dando continuidade do nosso programa, vamos ouvir também uma prece do nosso querido amigo Marcel Mariano, da Bahia.
1: Excelso amigo dos que não têm amigos. A terra se encontra sob assalto da pandemia mundial. Por toda parte, o noticiário informa as dores, as desencarnações coletivas e o pranto das viúvas, dos maridos e dos filhos que sepultam seus entes queridos ante a agressividade da enfermidade cruel e a impotência da medicina. Estamos num momento de amargura, de profunda descrença, de medo e, em alguns lugares, a histeria toma conta do espírito, ameaçando a sobrevivência do ser sobre a terra. Entretanto, Senhor, lendo teu Evangelho, encontramos referências de que essas dores e estes momentos difíceis estavam previstos. Eles chegariam como aferidores da qualidade moral e da têmpera ética da criatura humana instalada sobre a terra. Estamos agora no momento em que o joio deve ser separado do trigo, porque ao joio está destinado fogo e ao trigo o local para a confecção do pão. Só um alimenta, e é por isso, Senhor, que temos necessidade de passar pelo cadinho das provações, pelos testemunhos, pelas expiações dolorosas, que acabam temperando a nossa lâmina moral para os embates dos desafios postos à nossa frente. Ciente de que esses dias são da grande transição planetária, em que o mundo de provas e de expiações vai cedendo espaço ao mundo de regeneração, onde o bem vai predominar sobre o mal, ao contrário dos dias que vivemos. Dai-nos a coragem para arrostar os óbices. Dai-nos a fé que suporta a tempestade que estala as vigas do barco terrestre. Dai-nos a confiança de saber que tu dirige a barca terrestre para o porto da paz, em meio à tormenta que sibila o vento e encrespa as ondas do mar. por tudo isso. Muito obrigada, porque estamos aprendendo solidariedade. E será com a solidariedade que edificaremos a era nova. Muito obrigada, Senhor. Seja em nossos corações bênçãos de paz e luz, hoje e sempre.
0: Assim seja. Queridos ouvintes da Rádio Portal da Luz, encerramos a primeira parte do nosso programa. Continue conosco, ouvindo mais músicas, mais mensagens neste momento tão gostoso. Amanhã estarei novamente com vocês neste mesmo horário. Fiquem na paz, fiquem na luz. Até amanhã.
2: Dando continuidade, vamos então à psicografia com o tema Produzimos, do Espírito Emmanuel, por Francisco Cândido Xavier, na voz do querido Paulo Goulart. E terminando com uma prece Ave Maria, na voz de Alzir Zarur. Até amanhã, neste mesmo horário. Muita paz, muita luz, muita harmonia a todos vocês que estão aí do outro lado.
3: Produzimos. Tudo o que é alguma coisa produz algo. Elementos considerados desprezíveis estão fazendo isso ou aquilo. Pedras produzem aspereza. Espinhos produzem lacerações. Lama produz sujidade. Martelo produz golpes. Entretanto, se produzimos para o bem esses mesmos recursos em nossas mãos, veem-se promovidos a instrumentos valiosos. Porquanto pedras ajudam nas construções, espinhos de natureza técnica podem colaborar no serviço cirúrgico. Lama, devidamente tratada, é terra de sementeira, e martelo controlado é auxiliar prestimoso. Cada criatura, desse modo, produz conforme os agentes em que se inspira. Os seres mais lastimáveis, ainda que não queiram, estão produzindo sempre. O delinquente produz o desequilíbrio. O viciado produz o desregramento. O preguiçoso produz miséria. O pessimista produz o desânimo. Onde estiveres, estás produzindo, de acordo com as influências a que te afeiçoas, e atuando mecanicamente sobre todos aqueles que se afeiçoam ao teu modo de ser. Todos produzimos, inevitavelmente. Aprendizes do Evangelho na escola espírita cristã, recordemos, pois, a lição do Cristo. Permanecerei convosco se permanecer.

Maria, Senhora do amor que ampara e redime. Ai do mundo, se não fora a vossa missão sublime. Cheia de graça e bondade, é por vós que conhecemos a eterna revelação da vida em seus dons supremos. O Senhor sempre é convosco, mensageira da ternura, providência dos que choram nas sombras da desventura. Bendita sois vós, Rainha, estrela da humanidade, rosa mística da fé, lírio puro da humildade. Entre as mulheres sois vós, a mãe das mães desvalidas, nossa porta de esperança e anjo de nossas vidas. Bendito fruto imortal da vossa missão de luz, desde a paz da manjedoura às dores além da cruz. Assim seja para sempre, ó divina soberana, refúgio dos que padecem nas dores da luz.

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1: 18 horas e 24 minutos.

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Olá, meus queridos amigos e amigas, estamos aqui com a bênção de Deus e a permissão dele para trazer algumas reflexões que espero sejam úteis para você e, sobretudo, também para mim, né? Porque tudo aquilo que eu estou falando também é uma necessidade minha. É um aprendizado para mim também. E hoje eu colho de um livro que eu mesmo escrevi, Contém Vida, uma mensagem curta, rápida, mas que achei muito pertinente, muito útil para o nosso dia a dia. Diz assim: pratique a aceitação, tolerância e paciência diariamente. Se a gente quiser ter um nível de vida mais ou menos aceitável, prazeroso, a gente precisa disso diariamente. Aceitação, aceitação de nós, aceitação das pessoas, aceitação do mundo, paciência, porque o mundo não é perfeito, as pessoas são imperfeitas, nós também somos imperfeitos, e sem paciência nós vamos entrar em atrito a toda hora, com os outros e com nós mesmos. Cada pessoa tem o seu tempo, assim como nós também temos o nosso tempo, o nosso grau de compreensão. Tolerância. Tolerância exatamente com as diferenças, com as pessoas que pensam diferente da gente, que têm outras ideias, outras opiniões, outro modo de viver, que têm outros objetivos, outros valores. Nós não somos o dono da verdade, né? Uma coisa pode ser verdade para nós, mas não necessariamente é verdade para outra pessoa. Temos que dar ao outro o direito de ser quem eles são. Assim como nós também queremos que sejam respeitados, né, o direito, né, os direitos que a gente entende que sejam para nós os corretos. Continuando no livro Contém Vida, a mensagem diz: chore quando tiver que chorar, mas depois enxugue as lágrimas, siga adiante e não olhe mais para trás, porque a vida é um rio que corre para o mar. Então, se a gente tem um motivo para chorar, é humano que a gente chore, é desejável até que a gente chore, que a gente expresse a nossa tristeza. Mas isso não pode se tornar para nós um modo de viver. A gente não pode ficar chorando o resto da vida. Não deve ficar triste o resto da vida. Porque a vida segue adiante. A vida é um rio que corre para o mar. E a gente então está neste rio da vida e devemos seguir adiante para novas oportunidades, para novos recomeços, novos aprendizados,
enquanto nós estamos aqui nesse planeta, estagiando aqui, aprendendo. Não vamos perder muito tempo, não vamos paralisar a nossa vida. Se a gente não estiver conseguindo fazer isso, vamos pedir ajuda. Seja a ajuda de um profissional, de um psicólogo. De algum conselheiro espiritual. Para que a gente possa levantar e seguir. Sacudir o pó do que passou. Não é esquecer o que passou, mas aprender a lidar com o que passou. A vida é essa constância na mudança das coisas. Tudo está mudando, nosso corpo está mudando. As nossas células estão mudando. A natureza está mudando. O tempo muda. A vida então muda também. E um nível desejável de saúde mental pede que a gente aprenda, de certa forma, a lidar com essas mudanças. Não ter tanto apego às pessoas, às coisas. E aceitar o novo de cada dia. E mergulhar no novo de cada dia. Prosseguimos ainda no livro Contém Vida, dizendo: dê um desconto à incompletude da vida, das pessoas e de você mesmo. Incompletude da vida. A vida não é completa, a vida não é total, a vida não é perfeita. Ou ela é perfeita naquilo que ela tem que ser. Mas nem sempre ela vai ser aquilo que a gente tem, gostaria que fosse, mas naquilo que ela entende que deve ser. Então a gente não é completo também. As pessoas à nossa volta não são. Mesmo as pessoas que a gente mais ama. Isso facilita muito os relacionamentos com os outros e com nós mesmos, né? E eu encerro dizendo assim: ficar de mal com a vida não fará com que você, com que ela, mude para nós. Então, às vezes, quando as coisas não acontecem como a gente quer, a gente fica de mau humor, fica contrariado, muitas vezes revoltado, queixoso. Mas a vida não está preocupada com isso, com a nossa reação, né? A vida vai para onde ela entende que deve ser, nos leva para situações, embora muitas vezes desagradáveis, são importantes para nós, para nosso aprendizado, para o nosso crescimento. E até muitas vezes, passado aquela fase inicial, a gente acaba até percebendo que a vida fez o que era melhor, né? O que era o correto. Então, gente, estão aí algumas pequenas reflexões para a gente ficar um pouco mais leve, mais humano, sabe? Mais paciente, mais compreensível, mais colaborativo, menos exigente, menos perfeccionista com os outros, com nós mesmos, com a vida. E vamos desfrutar a vida como ela é. É possível, se a gente tiver essa boa vontade com a vida, a gente vai extrair muita coisa boa
e a gente vai viver mais leve e, por que não dizer, mais feliz também. Um grande abraço.

Meu irmão, eu sou Yasmin Madeira e nós estamos começando agora o nosso encontro com Jesus diário. 5 minutos de oração para energizar a sua vida, trazer paz, amor, confiança da presença de Jesus em todos os momentos. Hoje eu convido você para visualizar Jesus levantando, estendendo as mãos para você e encaminhando você para uma linda cachoeira, uma cachoeira de luz, uma água fluídica do que para uma linda cachoeira, uma cachoeira de luz.

penetrando pelo alto da sua cabeça, num banho que neutraliza quaisquer energias negativas, quaisquer preocupações, nódulos energéticos nos tecidos sutis da sua alma. Sinta esse banho de luz energizar você. Abrace o Cristo aí, debaixo dessas águas luminosas, e falemos juntos assim: Senhor Jesus, que essas energias vivificantes, curadoras, penetrem no meu ser, penetrem meu perispírito, no meu corpo, ativando a saúde, o equilíbrio e a paz. Quaisquer ligações magnéticas negativas entre mim e espíritos perturbadores, obsessores, que neste momento se desfaçam. Liberta-me, Jesus, das injunções do desequilíbrio. Abraça-me com teu amor. Ilumina os nossos amores, Mestre amado. Que eles, aonde quer que se encontrem, recebam neste momento as energias do teu amor. Abraça, Senhor, toda a nossa irmã humanidade. Envolve os corações aflitos, os corações inseguros. Abençoa as mentes perturbadas, neutralizando todo o mal. Envolve, Senhor, os companheiros que se encontram nos hospitais, nas casas de saúde, nos presídios, nas ruas, aqueles que passam por momentos difíceis, no desemprego, problemas de saúde, que se preparam para a partida sagrada para o plano espiritual. Enfim, Senhor, que a tua luz abençoe a todos.

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0: Do livro Agenda Cristã, do Espírito André Luiz, psicografia de Francisco Cândido Xavier. Não seja intolerante em situação alguma. O relógio bate incessante e você será surpreendido por inúmeros problemas difíceis em seu caminho e no caminho daqueles que você ama.
1: O meu bom dia de luz, o meu boa tarde de paz, o meu boa noite depressa.
0: Leitura do capítulo 4 de O Evangelho segundo o Espiritismo. Ninguém poderá ver o reino de Deus se não nascer de novo. Ressurreição e reencarnação. Item 5. Ora, entre os judeus havia um homem chamado Nicodemos, senador dos judeus, que veio à noite ter com Jesus e lhe disse: sabemos que vieste da parte de Deus para nos instruir como um doutor, porquanto ninguém poderia fazer os milagres que fazes se Deus não estivesse com ele. Jesus lhe respondeu: em verdade, digo-te, ninguém pode ver o reino de Deus se não nascer de novo. Disse-lhe Nicodemos: como pode nascer um homem já velho? Pode tornar a entrar no ventre de sua mãe para nascer segunda vez? Retorquiu-lhe Jesus: em verdade, digo-te, se um homem não renasce da água e do Espírito, não pode entrar no reino de Deus. O que é nascido da carne é carne, e o que é nascido do Espírito é Espírito. Não te admires de que eu te haja dito ser preciso que nasças de novo. O Espírito sopra aonde quer e ouves a sua voz, mas não sabes de onde ele vem nem para onde vai. O mesmo se dá com todo homem que é nascido do Espírito. Respondeu-lhe Nicodemos: como pode isso fazer-se? Jesus lhe observou: pois que és mestre em Israel e ignora estas coisas? Digo-te, em verdade, que não dizemos senão o que sabemos e que não damos testemunho senão do que temos visto. Entretanto, não aceitas o nosso testemunho. Mas se não credes, quando vos falo das coisas da terra, como me crereis quando vos fale das coisas do céu? João, capítulo 3, versículos 1 a 12.

Livro dos Espíritos de Allan Kardec, capítulo 3, da criação, diversidade das raças humanas, pergunta de número 52. De onde provêm as diferenças físicas e morais que distinguem as raças humanas na Terra? Resposta: do clima, da vida e dos costumes. Dá-se aí o que se dá com dois filhos de uma única mãe, que, educados longe um do outro e de modos diferentes, em nada se assemelharão quanto ao moral. Meus queridos irmãos, ao tratar da diversidade das raças humanas, na questão 52 do Livro dos Espíritos, Allan Kardec indaga sobre a origem das diferenças físicas e morais que distinguem os diversos povos da Terra. Os Espíritos respondem de maneira simples e profunda. Essas diferenças resultam do clima, do gênero de vida e dos costumes. Comparando-as, a situação de dois filhos da mesma mãe, que educados separadamente em ambientes distintos, acabam desenvolvendo características morais diferentes. Essa resposta nos leva a compreender que toda a humanidade possui uma origem comum e que as diferenças observadas entre os povos não constituem motivo para a superioridade de uns sobre os outros. São antes consequências naturais das condições em que cada grupo humano se desenvolveu ao longo do tempo. O meio ambiente, as necessidades da sobrevivência, a cultura, a educação e os hábitos influenciam o corpo e o caráter, produzindo a variedade que encontramos entre os homens. A comparação feita pelos Espíritos é muito esclarecedora. Assim como irmãos podem apresentar comportamentos e valores distintos em razão das experiências vividas e da educação recebida, também os diversos povos da Terra refletem as circunstâncias históricas e culturais em que foram formados. Isso não significa desigualdade essencial entre os Espíritos, pois todos foram criados por Deus, simples e ignorantes, destinados ao mesmo objetivo de progresso e felicidade. A doutrina espírita ensina que as diferenças físicas pertencem ao corpo, que é transitório, enquanto o espírito é imortal e prossegue sua jornada através das múltiplas existências. Em cada reencarnação, o espírito pode nascer em diferentes povos, culturas e condições sociais, aprendendo a desenvolver novos sentimentos, novas experiências e ampliando sua compreensão da vida. Dessa forma, a providência divina utiliza a diversidade humana como instrumento de educação e aperfeiçoamento para todos. Essa questão também constitui um convite à fraternidade. Se todos somos filhos do mesmo Pai e espíritos em evolução, não há espaço para preconceitos, discriminações ou sentimentos de superioridade racial. As diferenças devem ser vistas como expressões da riqueza da criação divina e oportunidades para o exercício do respeito, da tolerância e do amor ao próximo.
A humanidade é uma grande família espalhada pela Terra. Embora diferentes na aparência, nos costumes e nas tradições, somos iguais em nossa origem espiritual e em nosso destino. E, à medida que progredirmos moralmente, compreenderemos cada vez mais que a verdadeira grandeza não está na cor da pele, na nacionalidade ou na cultura, mas nas virtudes que cultivamos e na capacidade de amar e servir ao próximo. Ave Cristo. Nosso estimado irmão Marcos, integrante do nosso grupo de oração, compartilha uma mensagem solicitando as vibrações fraternas de todos nós em favor de sua esposa, Arcília Maria de Jesus, que enfrenta as delicadas provações decorrentes da doença de Alzheimer. Marcos informa que ela tem apresentado grande agitação e dificuldades para conciliar o sono, razão pela qual pede aos amigos e irmãos que possam unir-se em prece, rogando a Jesus e aos benfeitores espirituais que lhe concedam serenidade, conforto e os recursos de cura e fortalecimento de que necessite. Antecipadamente, ele agradece, sensibilizado, as orações e as vibrações de amor daqueles que puderem colaborar, pedindo também amparo e renovação de forças para todos os familiares envolvidos nesse momento de desafios. Que a paz do Cristo esteja com Arcília Maria de Jesus e com todos os que a assistem com dedicação e carinho. Vamos orar. Senhor Deus, nosso Pai de infinito amor e sabedoria, agradecemos por mais esta oportunidade de estudo e reflexão em torno das Tuas leis perfeitas. Obrigado pela diversidade que enriquece a família humana e pelas inúmeras experiências que nos permitem crescer e aprender no caminho da evolução. Ajuda-nos a compreender que somos todos irmãos, filhos do mesmo Criador, chamados à convivência fraterna e ao aperfeiçoamento espiritual. Livra-nos dos preconceitos, do orgulho e da intolerância, para que saibamos respeitar as diferenças, valorizar as virtudes e reconhecer em cada criatura um companheiro de jornada merecedor de amor e consideração. Abençoa todos os povos da terra. Inspira os governantes. Fortalece os trabalhadores do bem e ampara os que sofrem, os enfermos, os desanimados e aqueles que se encontram em aflição. Que os bons espíritos derramem sobre todos nós as bênçãos da paz, da esperança e da fraternidade, tornando os nossos lares mais harmoniosos e os nossos corações mais receptivos à prática do Evangelho. E que, sob a proteção de Jesus, possamos seguir adiante, conscientes de que
A verdadeira grandeza está nas conquistas morais e no amor que aprendemos a espalhar em nosso caminho. Assim seja.

0: 18 horas e 58 minutos.
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0: Boa noite a todos.
1: Boa noite.
0: Hoje, 17 de agosto de 2020, estamos nós reunidos para estudarmos a obra há 2000 anos. Nós vamos iniciar hoje o capítulo 5, o Messias de Nazaré, onde nós teremos o encontro do senador com o nosso Senhor Jesus, na época chamado de o Galileu, o Nazareno, o Messias, o profeta. Nós vamos envolver a nossa querida amiga Aramita para fazer a nossa prece de abertura.
2: Senhor Jesus, te agradecemos a oportunidade e a felicidade de estarmos reunidos em teu nome para estudarmos essa obra que tão bem nos faz, tantos caminhos nos mostras, tantas retificações que cada um de nós precisa na sua vida. Ajuda-nos, Senhor, a seguirmos o teu caminho, a não adiarmos o encontro com o bem, com a verdade. Ajuda-nos porque tu sabes das nossas falhas, das nossas procrastinações, das nossas quedas. Ajuda-nos principalmente a ficarmos contigo, porque tu estás conosco hoje e sempre. Que assim seja.
0: Que assim seja, então. Então, meus amigos, nós vamos iniciar já o estudo da obra há 2000 anos. Hoje nós temos, vamos fazer uma adaptação nas vozes. Temos a ausência dos nossos irmãos, as vozes masculinas. Então, nós hoje quem vai ser o narrador é a nossa querida irmã Aramita. A nossa querida irmã Carla irá fazer a voz da Lívia. E a nossa irmã Lígia, com a sua voz bem grave, irá fazer a voz do senador Públio Lentulus. E essa que vos fala, como nós hoje teremos um diálogo muito importante entre o senador Públio e nosso Senhor Jesus, nós iremos fazer a fala do nosso Senhor Jesus. Então, e que ele nos guie para tirar o texto, né, do texto, as lições necessárias, porque esse encontro de Jesus com o senador é o encontro de Jesus com todos nós. Nós estudamos no último capítulo que a nossa querida Lívia, conversando com Ana, retratando aquele encontro de Jesus no finalzinho da tarde, quando Jesus voltava da barca e ali ele ensinava, evangelizava, e já tinha uma multidão aguardando o nosso Senhor Jesus. Nesse movimento, ela estava ali contando. Paralelo a isso, estava o senador lá fora com um
3: Tarquínio.
0: E o senador estava justamente perguntando pelo profeta de Nazaré. Ao entrar no quarto da menina Flávia, coberta em chagas, porque a menina tinha lepra e já estava muito febril, muito frágil, a morte bem próximo, e ele perguntou da filha o que a filha queria, se algum brinquedo, ele traria qualquer brinquedo de Roma que ela pedisse, e para surpresa dele, ela pediu Jesus de Nazaré. Então ele prometeu. Então estamos aqui no dia seguinte. E aí a esposa procura para tocar nesse assunto, lembrando como ele, um senador do Império Romano, ia ao encontro de um nazareno, aquilo que ele chamava de uma crendice popular, de um povo fanático, que sempre surgia na cabeça dele vários profetas. Então é esse o diálogo agora entre Lívia e seu esposo.
2: Capítulo 5, o Messias de Nazaré. O dia seguinte amanheceu trazendo as mais sérias preocupações a Públio e sua família. Ainda cedo, vamos encontrá-lo em íntimo colóquio com a esposa, que se lhe dirige em voz súplice e afetuosa.
4: Considero, querido, que devias atenuar um pouco os rigores da posição em que o destino nos colocou, procurando esse homem generoso para benefício de nossa filha. Todos se referem às suas ações empolgados por sua bondade edificadora, e eu acredito que o seu coração se apiedará da nossa desditosa situação.
2: O senador ouviu-a, apreensivo e incerto, exclamando afinal:
5: Pois bem, Lívia, acederei aos teus desejos, mas só a angústia que nos vai na alma me faz transigir de maneira tão rude com os meus princípios. Não procederei, todavia, conforme sugeres. Irei sozinho à cidade, como se me encontrasse em hora de simples entretenimento, passando pelo trecho do caminho que nos conduz às margens do lago, sem chegar ao cúmulo de abordar pessoalmente o profeta, de modo a não descer da minha dignidade social e política. E, no caso de sobrevir alguma circunstância favorável, far-lhe-ei sentir o prazer que nos causaria sua visita, com o fim de reanimar a nossa doentia.
0: Então, aqui nessa fala do senador, porque, gente, o que acontece? Quando a nossa querida Lívia diz assim: vá visitar, vá, desça do esquece a posição que você ocupa, vá lá, essa fala dela, esse direcionamento do pensamento, já é uma evocação. Ela já está pedindo de Jesus, isso já é uma oração.
4: E se o dia amanheceu e ela já entrou nesse assunto, é porque ela passou a noite evocando.
0: Com certeza, a noite evocando. Então ela já está em sintonia plena com o Cristo. E você acha que o Cristo não captou esse pensamento? Você acha que ele já não está com Lívia? Como também agora ele já sabe a intenção do esposo. Então, o esposo está indo não por ele, mas por um pedido da esposa e por um pedido da filha. Não é ele que está indo. E olha só aqui, irei sozinho à cidade. Vou chamar a testemunha. Como se me encontrasse em uma hora simples de entretenimento. Não quero que ninguém saiba o que eu vou fazer.
4: Passando
0: ali, tudo, vou ver o lago de Genezaré. Passando pelo trecho do caminho que nos conduzem às margens do lago, porque ele sabia que lá, todas as tardes, o nosso Senhor Jesus estaria lá. Sem chegar ao cúmulo de abordar pessoalmente o profeta. Já chega lá, olá, Senhor Jesus, Não. De modo a não descer da minha dignidade social e política. E no caso de sobreviver alguma circunstância favorável, ou seja, de poder falar com ele, far-lhe-ei sentir o prazer que nos causaria a sua visita, com o fim de reanimar a nossa doentinha. Então, ele teria, na cabeça dele, ele precisaria levar Jesus até a sua casa. Ele, assim, seria um encontro casual. Eu não vim atrás do Senhor. Eu lhe encontrei de uma forma casual e aí eu aproveito e faço o convite para que o Senhor possa ir à minha casa. Essa era a ideia dele.
2: Muito bem, disse Lívia, entre confortada e agradecida.
4: Guardo na alma a mais sincera e profunda fé. Vai sim, querido. Ficarei rogando a bênção dos céus para a nossa iniciativa. O profeta, que agora surge como verdadeiro médico das almas, saberá que atrás da tua posição de senador do império há corações que sofrem e choram.
2: Públio notou que a esposa se exaltava nas suas considerações, deixando-se conduzir pelo que julgava um excesso de fraqueza e pieguismo. Entretanto, nada lhe demonstrou a respeito, em face das amarguras do momento, suscetível de enlouquecer o cérebro mais forte.
0: E você vê a diferença quando ela diz assim, olha, a Lívia, ficarei rogando a bênção dos céus para a nossa iniciativa. Ficarei rogando, então você vai e eu vou continuar aqui orando.
2: Já está.
0: Ficarei aqui rogando a bênção dos céus para a nossa iniciativa. O profeta, que agora surge como verdadeiro médico das almas, Saberá que atrás da tua posição de senador do império há corações que sofrem e choram.
2: Deixou que as horas movimentadas do dia se escoassem com as claridades do poente, e quando o crepúsculo entornava as suas meias tintas na paisagem maravilhosa, saiu fingindo distração e alheamento, como se desejasse conhecer de perto a antiga fonte da cidade, motivo de atração para todos os forasteiros. Após haver percorrido uns 300 metros de caminho, encontrou transeuntes e pescadores que se recolhiam e o encaravam com mal disfarçada curiosidade. Uma hora passou sobre as suas amargas cogitações íntimas. Um velário imenso de sombras invadia toda a região, cheia de vitalidade e de perfumes. Onde estaria o profeta de Nazaré naquele instante? Não seria uma ilusão a história dos seus milagres e da sua encantadora magia sobre as almas? Não seria um absurdo procurá-lo ao longo dos caminhos, abstraindo-se dos imperativos da hierarquia social? Em todo caso, deveria tratar-se de homem simples e ignorante, dada a sua preferência por Cafarnaum e pelos pescadores. Dando o curso às ideias que lhe fluíam à mente incendiada e abatida, Públio Lentulus considerou dificílima a hipótese do seu encontro com o mestre de Nazaré. Como se entenderiam? Não lhe interessara o conhecimento minucioso dos dialetos do povo, e certamente Jesus lhe falaria no aramaico comumente usado na bacia do Tiberíades.
0: Então vamos só comentar aqui que já temos bastante material. Então, novamente, o nosso querido Emmanuel vai retratando a condição psicoemocional do senador, para nós podermos entender a fala do Cristo com ele. A primeira pergunta: onde estaria o profeta de Nazaré naquele instante? Isso já é uma evocação. Agora é ele. Não seria uma ilusão a história dos seus milagres e da sua encantadora magia sobre as almas? Ele ainda está falando com Jesus. Gente, quando eu penso em alguém, eu já evoquei. E o meu pensamento emite vibração para essa pessoa, que podem ser boas ou ruins. Porque lembra como é final da tarde? Jesus está pregando. Ele chegou já no final. Ele diz assim: olha, o pessoal está voltando, o povo estava voltando. Não tinha, ele não chegou na hora da pregação. Ele não viu a multidão.
2: Que se recolheu e encarava.
0: Exatamente, se recolheu e o encarava. E a gente vai ver também na obra do Humberto de Campos, o livro Boa Nova, quando Jesus está na cruz, já nos momentos finais, ele crucificado, percebe o suicídio de Judas. E ali na cruz ele ora pedindo auxílio para Judas, e o anjo da caridade vem e ele balbucia algo para o anjo da caridade, e ele sai em disparada, acolhendo a Judas que acabava de cometer o suicídio. Então Jesus é essa antena parabólica. Por quê? Nossa, antena parabólica é antigo, né, gente? Vocês entenderam o que eu quis falar, né? Captaram, né? Mas é aquele ser que consegue captar. Por quê? Quanto mais evoluído o espírito, maior é o seu poder.
2: Irradia, né?
0: Irradia. Então chamou. A gente vai ver isso numa figura menor em relação ao Cristo, que é o Chico Xavier. A semana passada nós contamos um caso que uma senhora conta, isso está no YouTube. Ela era uma daquelas que ia pegá-lo já para levar de carro, já estava nos seus momentos. Né? E aí quando ela foi buscá-lo, ele estava saindo e disse: peraí, fulana, só um momento. Aí ele voltou, ela percebeu que ele pegou alguma coisa e colocou num paletó. E aí foram, ao chegar lá, aquela multidão, e uma senhora do Nordeste se aproximou e disse: Chico, eu vim de tão longe, eu já lhe mandei tantas cartas, meu filho morreu de acidente, Chico, eu queria tanto ter notícias, você nunca me respondeu. Aí ele meteu a mão no bolso, tirou, era uma foto. É esse seu filho? Aí disse: Chico, você sabia que eu vim aqui, Chico? Como é a foto do meu filho? Ele disse: eu oro por ele todas as noites. Vamos pedir a Deus que se ele pode vir dar uma mensagem. Então imagina, num plano menor, o nosso Chico Xavier. Imagina um Cristo. Imagina um Cristo. Então olha só, ele aqui novamente continua esse diálogo. Não seria um absurdo procurá-lo ao longo dos caminhos, abstraindo-se dos imperativos da hierarquia social? Mais uma vez ele toca no mesmo assunto. A minha posição social. Em todo caso, deveria tratar-se de homem simples e ignorante. Olha a ideia que ele tem de Jesus. Porque nós temos esse hábito de, porque temos um título, acharmos que somos superior a. Às vezes nós encontramos pessoas que não têm absolutamente nenhum título, mas que de uma forma muito simples nos dá uma lição grandiosa de moral. Então, assim, em todo caso, deveria tratar-se de um homem simples e ignorante, dada a sua preferência por Cafarnaum e pelos pescadores. Se ele fosse um homem culto, ele estaria em Jerusalém com os doutores. Mas ir para Cafarnaum? Então, o fato de Jesus ter ido procurar as pessoas mais simples, rotulavam ele, é como se fosse assim, não, ele está lá com as pessoas simples porque é mais fácil dele manipular. Lá ele não vai ter ninguém para bater de frente com ele a nível de intelectualidade. Ou se ele fosse um homem inteligente, ele não estaria com pessoas assim, convivendo com esse tipo de pessoa. Aí a pergunta que não quer calar: por que que Jesus optou em conviver com os simples e com os ignorantes? Ignorantes do saber. Porque se nós lembrarmos no livro Humberto de Campos, ele começa, o livro começa particularmente, Jesus em Jerusalém, num diálogo com Hanã, que era um sacerdote. E ali fica bem claro a hipocrisia humana. E que Jesus estaria perdendo tempo falando para aqueles corações endurecidos no orgulho e na vaidade.
2: Era os simples, porque o coração já estava cansado de sofrer e estava pronto para o plantio, né? A terra já estava fértil para receber a mensagem.
0: E mesmo quando a gente vai estudar a obra, as revistas espíritas, o que é o espiritismo, nós vamos nos deparar com Allan Kardec falando que o movimento espírita, vou chamar assim, na França, tinha muitos, muitos operários. Obviamente que começou com a nata da intelectualidade, mas depois que aquilo foi tomando forma, o número de operários era muito grande. E ainda uma vez mais, nós espíritas, nós não podemos elitizar a doutrina espírita. A doutrina, ela tem que estar para todos. Por isso que nós temos que facilitar bastante o entendimento para que todos possam compreender. E não ficar discutindo com palavras que fica difícil a interpretação. Se nós pegarmos o nosso Senhor Jesus, uma vez que ele viu o público ao qual que ele estava inserido, ele adaptava lições do infinito, fazendo comparações com o dia a dia daquela sociedade. Porque o propósito dele não era mostrar que ele tinha conhecimento, era ensinar o conhecimento ao qual ele possuía, e que em verdade ele ensinou só o que as crianças conseguiriam entender. E essas crianças somos nós. Jesus não ensinou tudo, não deu. Ele não podia dar lição de Cristo para a gente. A lição que o nosso Senhor Jesus trouxe foi lições para sermos humanos. Beabá da evangelização. E a gente diz assim, é muito difícil. Mas o que é difícil, Conceição? Ah, é difícil perdoar. É difícil ser honesta. É difícil fazer o bem. Porque é essas lições. É difícil amar quem puxa meu cabelo. Não é verdade? Quando eu paro para estudar, quando a gente estuda, a gente vê, meu Deus, são lições ainda tão básicas. Então olha aqui a arrogância de um homem. Por isso é que Jesus nos fala, todo aquele que se eleva, que se eleva. Ele aqui se eleva. Ele se coloca numa posição de alguém de muito poder. Todo aquele que se eleva será rebaixado. E ele faz uma pergunta interessante. Como se entenderiam? Como é que ele vai conversar com esse profeta? Não lhe interessar o conhecimento minucioso dos dialetos do povo. Então, haviam vários dialetos. E ele diz, e certamente Jesus lhe falaria no aramaico comumente usado na bacia ali do lago de Tiberíades. Então, no lago de Tiberíades, que pode ser chamado, gente, quando falar Mar da Galileia, ou Mar do Tiberíades, ou Lago de Genezaré, ele está falando do mesmo lago, tá? Mar da Galileia, Lago de Genezaré, Lago do Tiberíades, é o mesmo local dado vários nomes, tá bom? Então, ali na redondeza, ele conta que o povo ali falava o aramaico. Então, mas tia, ele não era judeu, ele não falava o hebraico? Hebraico era uma língua litúrgica, era uma língua que só era utilizada nas sinagogas, tá? O hebraico só usava na sinagoga. E não eram todas as pessoas que sabiam. Os doutores da lei sabiam o hebraico, porque eles... Era usado, tal qual nós tivemos, gente, durante um período aí na igreja, a missa em latim. Quem que entendia? Não, nem todo mundo entendia o latim, mas fazia parte do ritual e todo mundo dizia amém. Amém é o assim seja em português, amém é o latim. Por isso que nós, os espíritos, vamos usar o assim seja, mas que isso também não vire um ritual. Quando alguém faz uma prece, não é necessário todo mundo gritar, assim seja. Eu me sinto a ver dentro de uma igreja. Tem que ser algo psíquico, algo íntimo, que na verdade é o amém, em português, assim seja. Então, o hebraico, ele era uma língua utilizada só dentro das sinagogas. E quem sabia o hebraico eram os doutores da lei. Nós vamos ver muito bem isso na obra Paulo Estevão, quando Paulo faz um discurso em hebraico. Parou todo mundo. Disse, poxa... Então, aqui tem a revelação da língua do nosso Senhor Jesus, que era o aramaico, mas porque ele vivia ali na redondeza do Mar da Galileia, ou Lago do Tiberíades, ou Lago de Genezaré.
2: Profundas preocupações entornavam-lhe do cérebro para o coração, como as sombras do crepúsculo que precediam a noite. O céu, porém, àquela hora, era de um azul maravilhoso, enquanto as claridades opalinas do luar não haviam esperado o fechamento absoluto do leque imenso da noite. O senador sentiu o coração perdido no abismo de reflexões infinitas, ouvindo-lhe o palpitar descompassado no peito oprimido. Dolorosa emoção lhe enternecia agora as fibras mais íntimas do espírito. Apoiara-se insensivelmente num banco de pedras enfeitado de arbustos e deixara-se ali ficar, sondando o ilimitado do pensamento. Nunca experimentara sensação idêntica, senão no sonho memorável relatado unicamente a Flamínio. Recordava-se dos menores feitos da sua vida terrestre, afigurando-se-lhe haver abandonado temporariamente o cárcere do corpo material. Sentia profundo êxtase diante da natureza e das suas maravilhas, sem saber como expressar a admiração e reconhecimento aos poderes celestes, tal a clausura em que sempre mantivera o coração insubmisso e orgulhoso.
0: Ele está indo atrás de quem?
1: Jesus.
0: Ele está pensando em quem?
1: Jesus.
0: Tudo isso que ele está sentindo é resultado das vibrações de quem?
1: Jesus. O psiquismo de Jesus já alcançou.
0: Já alcançou. Ele já está envolvido, porque Jesus já está se direcionando para ele. Ele já está envolvido pelo psiquismo de Jesus. Faz com que ele sinta, ele diz assim, ó, nunca experimentar a sensação idêntica. se não num sonho memorável relatado unicamente a Flamínio, que no início do livro é retratado aquele sonho. Ele sente aquilo, ele não está sentindo aquela alegria, uma vontade de sair correndo, não. É até, de certa forma, uma angústia.
1: É como dolorosa emoção.
0: Dolorosa emoção. É, sabe aquela... Não sei se você já viveu a experiência de ter feito algo e que você se arrepende bastante e que vem aquele... Sabe aquela coisa que dentro... Puxa, por que, que eu fiz aquilo? Por que, que eu falei aquilo? Às vezes a pessoa nem se incomodou, mas você se incomodou tanto com o que você falou que você fica... Aquela angústia, aquele negócio... Já viveu essa experiência? Você imagina aqui. Então ele está vivendo isso. Ao mesmo tempo que é uma emoção, mas ele diz que é uma emoção angustiosa. Por quê? Porque ele não é amor. Ele não está ali por livre e espontânea vontade. Ele está errado. O senador está perdendo a encarnação dele. O sonho lá atrás foi mais uma chamada. Lembra do trabalho dele junto com Catilina. O homem mandou matar e não foi pouco, não.
1: E ele diz aqui, coração insubmisso e orgulhoso.
0: Recordava-se dos menores feitos da sua vida terrestre, afigurando... Você já leu isso?
1: Já.
0: Afigurando-se-lhe haver abandonado temporariamente o cárcere do corpo material. Ele é como se ele estivesse ali fora do corpo.
1: Meio que em transe.
0: Meio que em transe.
1: Está em êxtase.
0: Está em êxtase. Então a impressão que nos dá aqui é que foi de espírito a espírito essa fala. Esse encontro aqui foi de espírito a espírito. Até porque eu fico pensando, quando eu estava lendo isso aqui em casa, eu digo assim, se Jesus tivesse ido em corpo, a multidão teria acompanhado. Porque o povo era curioso. Lembra quando Jesus ia curar? O povo ia, vambora. Só que esse encontro, lembra que qual era a maior preocupação do senador? Ser visto. E se Jesus, o primeiro que ia no encalço dele era Pedro. Pode ser fácil, eu vou junto. Porque ele morava na casa de Pedro.
1: E bicorporeidade para Jesus, fichinha.
0: Bicorporeidade, né? Exatamente, bicorporeidade. Ou ele foi em espírito, porque ele conversa com o senador que mesmo diz, olha, recordava-se dos menores feitos da sua vida terrestre, afigurando-se-lhe haver abandonado temporariamente o cárcere do corpo material. Porque quando nós estamos no corpo, nós estamos, vamos dizer assim, escurecido pela própria matéria que nos impele de lembrar, de ter consciência espiritual. Quando nós saímos do corpo, dependendo da nossa condição, a gente tem uma visão mais ampla, espiritual falando. Você tem mais uma consciência da sua realidade espiritual. Quem acompanha aqui os detalhes? Ele diz, olha, ele se sentia, né, temporariamente, né, afigurando-se haver abandonado temporariamente o cárcere do corpo material. Olha só. Sentia profundo êxtase diante da natureza e das suas maravilhas, sem saber como expressar admiração e reconhecimento aos poderes celestes. Tal a clausura em que sempre mantivera o coração insubmisso e orgulhoso. Clausura.
1: E foi de espírito, porque diz aqui, olha, que ele se apoia incessivelmente. Ele meio que caiu no banco e lá ficou.
0: Ali ficou.
1: E
0: como ele está próximo ao lago, e nós sabemos que Jesus tinha um banco preferido ali de pedra, a qual Jesus sentava para dialogar, talvez seja o mesmo, né? Vamos lá.
2: Das águas mansas do lago de Genezaré, parecia-lhe emanarem suavíssimos perfumes, casando-se deliciosamente ao aroma agreste da folhagem. Foi nesse instante que, com o espírito como se estivesse sob o império de estranho e suave magnetismo, ouviu passos brandos de alguém que buscava aquele sítio. Diante de seus olhos ansiosos, destacara personalidade inconfundível e única. Tratava-se de um homem ainda moço, que deixara transparecer nos olhos profundamente misericordiosos uma beleza suave e indefinível. Longos e sedosos cabelos molduravam-lhe o semblante compassivo, como se fossem fios castanhos, levemente dourados por luz desconhecida. Sorriso divino, revelando ao mesmo tempo bondade imensa e singular energia, irradiava da sua melancólica e majestosa figura uma fascinação irresistível. Públio Lentulus não teve dificuldade em identificar aquela criatura impressionante, mas no seu coração agitavam-se ondas de sentimentos que até então lhe eram ignorados. Nem a sua apresentação a Tibério, nas magnificências de Capri, lhe havia imprimido tal emotividade ao coração. Lágrimas ardentes rolaram-lhe dos olhos, que raras vezes haviam chorado. E força misteriosa e invencível fê-lo ajoelhar-se na relva lavada em luar. Desejou falar, mas tinha o peito sufocado e apertado. Foi quando, então, num gesto de doce e soberana bondade, o meigo nazareno caminhou para ele. Qual visão concretizada de um dos deuses de suas antigas crenças! E pousando carinhosamente a destra em sua fronte, exclamou em linguagem encantadora, que Públio entendeu perfeitamente, como se ouvisse o idioma patrício, dando-lhe a inesquecível impressão de que a palavra era de espírito para espírito, de coração para coração.
0: Gente, agora o mais lindo é ele aqui relatando e retratando a figura do Cristo, né? Então ele diz assim: um homem ainda moço, Jesus estava com seus 30 anos, que deixava transparecer nos olhos profundamente misericordiosos esses olhos, uma beleza suave e indefinível. Não tenho como definir para vocês a beleza do Cristo. Longos e sedosos cabelos molduravam-lhe o semblante compassivo, como se fosse fios castanhos, a cor do cabelo do Nosso Senhor, levemente dourados por luz desconhecida. Então Jesus estava em espírito. Por isso essa luz ainda é um tanto maior. Não que a figura do Nosso Senhor Jesus, quando no corpo físico, não chamava atenção. Tanto é que nós fomos ver o Tarquínio, que ele se sentiu assim, ele parou, ele teve que sentar para ouvir a fala de Jesus. Tamanha força, o magnetismo do Nosso Senhor. E aqui ele vai retratando. E ele diz que nem a apresentação a Tibério, em Capri, que é uma ilha, né, lhe havia imprimido tal emotividade no coração. E a outra coisa, qual era a preocupação? Qual é o idioma que eu vou falar com ele? E ele diz: qual visão concretizada de um dos deuses de suas antigas crenças, e pousando carinhosamente a mão em sua fronte, pensa. Exclamou em uma linguagem encantadora, que Publius entendeu perfeitamente, como se ouvisse o idioma patrício. O idioma dele era qual? Latim. Porque a linguagem dos espíritos é o pensamento. Essa nossa linguagem aqui, isso é coisa de corpo físico. E é limitado. A nossa linguagem é limitada. Porque tem coisas que só o sentimento sabe falar. A linguagem não sabe falar.

0: Rita, rematou com serena nobreza.
1: Fora melhor que me procurasses publicamente e na hora mais clara do dia, para que pudesses adquirir de uma só vez e para toda a vida a lição sublime da fé e da humildade. Mas eu não vim ao mundo para derrogar as leis supremas da natureza, e venho ao encontro do teu coração desfalecido. Vamos comentar, gente. Só isso aqui dá uma palestra. A primeira pergunta é: por que Jesus perguntou? Jesus sabia. Mas por que que ele fazia isso? Mulher, o que queres que eu faça? Todas as vezes, o que queres que eu faça? Você já se deparou com essa pergunta várias vezes? O que queres que eu faça? Senador, por que me procuras? Mita, por que que tu estás orando? Pensa no que tu vais pedir. Peça. Porque eu sei o que tu vais pedir, mas é necessário você pedir por um ato de humildade. Humildade. Porque se eu só atender e você não pedir, tu não exercita. Por que me procuras? E aí ele vem na fala: fora melhor que me procurasses publicamente e na hora mais clara do dia. Nós, aqui, esse grupo pequeno, e quem está ouvindo em casa no canal, faça uma pergunta. Nós assumimos publicamente a nossa crença ao Cristo? Nós assumimos não com a palavra, mas com a atitude? Publicamente à luz do dia? Porque assumir o Cristo não é uma questão de palavras, é uma questão de atitude no meu dia a dia. Fora melhor que me procurasses publicamente e na hora mais clara do dia, para que pudesses adquirir de uma só vez. De uma só vez. De uma só vez. E para toda a vida. Porque se ele, o nosso querido senador, e nós fizermos essa mudança e reconhecermos o Cristo na luz do dia, porque a gente se enfia dentro do centro espírita, se diz cristão e vive ali dentro. A gente vai para uma palestra espírita e vive ali dentro. E no nosso dia a dia a gente não assume a responsabilidade de ser um cristão. A gente não assume na luz do dia. Então a gente deixa, como ele diz aqui, olha, de uma só vez. Quem assumiu na luz do dia? Madalena, o apóstolo Paulo. De uma só vez. Lembra que o senador, outrora, um pouquinho antes do primeiro século, ele foi um grande assassino, movimentou guerras como senador. Mas ele poderia, nesse encontro aqui, mudar toda a história dele de uma só vez. Se esse homem aqui tivesse modificado a atitude dele aqui, nós estaríamos lendo hoje uma outra história. E para toda a vida. Porque quando nós verdadeiramente assumimos a luz do dia, essa lição está em nós para toda a vida. Não tem recaída. Gente, quando a gente diz o Espírito não regride, uma lição aprendida a gente nunca mais esquece. Se eu volto a errar, é porque eu ainda não aprendi a lição. É para toda a vida. Uma lição moral aprendida é para toda a vida. De uma só vez e para toda

0: vida, a lição sublime da fé, que a fé, ela é assim, confia. A fé é isso, confia. A fé é aquela história, te joga, mas tenha certeza que a minha mão estará te esperando. É confia, fé. A lição sublime da fé e da humildade, que é a maior lição que ele precisa aprender. Ele não, nós. Aí diz o nosso Senhor assim: mas eu não vim ao mundo para derrogar as leis, a lei do livre-arbítrio. E o nosso Senhor Jesus não pode derrogar essa lei, ele não pode chegar com uma mitra e dizer assim: Mita, a partir de hoje eu cansei, eu vou deletar e tu vai ser o que eu quero e pronto.
1: Chega agora.
0: Chega, mesmo que seja o melhor para Mita. Ele sabe que é o melhor. Mas ele diz aqui, olha: mas eu não vim ao mundo para derrogar as leis supremas da natureza, que é a lei do livre-arbítrio. Eu não posso te impor. Mas, meu filho, um chamado desse, e não é o primeiro chamado do senador, ele teve o sonho. O sonho ao qual era informado que ele seria a reencarnação do bisavô dele, e que ele foi inclusive procurar as anotações, ele até identificou que as letras eram idênticas a dele com o do bisavô. Um sonho nítido que fala inclusive que Lívia reencarnou para ajudá-lo como esposa. E agora o encontro com Cristo. Mas eu não vim ao mundo para derrogar as leis supremas da natureza. E venho ao encontro do teu coração que está desfalecido. Porque a dor que ele sente em relação à filha realmente é verdadeira. Dói ver uma filha coberta em chagas pútridas e à beira da morte.
2: Públio Lentulus nada pôde exprimir além das suas lágrimas copiosas, pensando amargamente na filhinha. Mas o profeta, como se não precisasse das suas palavras articuladas, continuou:
0: sim, não venho buscar o homem de estado superficial e orgulhoso, que só os séculos de sofrimento podem encaminhar ao regaço de meu pai. Só os séculos de sofrimento. Venho atender às súplicas de um coração desditoso e oprimido. Oprimido por quê? Porque se Lívia pudesse, estaria lá. Ela não tinha permissão para estar lá. E ainda assim, meu amigo, não é o teu sentimento que salva a filhinha leprosa e desvalida pela ciência do mundo. Porque tens ainda a razão egoística e humana. É, sim, a fé e o amor de tua mulher. Porque a fé é divina. Basta um raio só de suas energias poderosas para que se pulverizem todos os monumentos das vaidades da terra. Isso aqui é... Ai, basta um raio só, gente, porque tens ainda a razão egoística e humana. É sim a fé e o amor de tua mulher, porque a fé é divina. Ficou com um D minúsculo, mas é o Deus em mim. Basta um raio só de suas energias poderosas.
2: Comovido e magnetizado, o senador considerou intimamente que seu espírito pairava numa atmosfera de sonho, tais as emoções desconhecidas e imprevistas que se lhe represavam no coração, querendo crer que os seus sentidos reais se achavam travados num jogo incompreensível de completa ilusão.
0: Então ele achou que ele estava ali aquele não é real. E vem o Cristo: não, não, meu amigo, não estás sonhando.
2: Exclamou meigo e enérgico o mestre, adivinhando-lhe os pensamentos.
0: Depois de longos anos de desvio do bom caminho, pelo sendal dos erros clamorosos, encontras hoje um ponto de referência para a regeneração de toda a tua vida. Está, porém, no teu querer o aproveitá-lo agora ou daqui a alguns milênios. Se o desdobramento da vida humana está subordinado às circunstâncias, és obrigado a considerar que elas existem de toda a natureza, cumprindo às criaturas a obrigação de exercitar o poder da vontade e do sentimento, buscando aproximar seus destinos das correntes do bem e do amor aos semelhantes. Se o desdobramento da vida humana está subordinado às circunstâncias, és obrigada a considerar que elas existem de toda a natureza. Todos nós vivemos o nosso dia a dia e temos as dificuldades, temos as posições, temos os cargos, temos os deveres, mas ele diz: és obrigada a considerar que elas existem de toda a natureza, cumprindo às criaturas a obrigação de exercitar o poder da vontade e do sentimento. O dia que nós entendermos que as circunstâncias da vida, do meu cotidiano, que chegam até mim, são provas, são lições, e eu atraio para a minha vida, para o meu cotidiano, as lições que eu necessito tirar um 10. Eu atraio pessoas que me mostram a ferida que está latente em mim, o câncer moral, que precisa ser tratado. A pessoa, ela passa a ser aquele dedo que aponta. No dia que eu entender que a vida social a qual eu estou inserido, seja de miséria ou de riqueza, isso também são testes da vida, são aprendizados, são lições. Aonde eu estiver inserido, que eu tenha consciência de acessar a vontade firme para viver as lições do Evangelho. Se o desdobramento da vida humana está subordinado às circunstâncias, és obrigada a considerar que elas, as circunstâncias, existem de toda a natureza, cumprindo às criaturas a obrigação de exercitar o poder da vontade, porque circunstância é, de repente a Aramita chega e grita comigo. E aí, eu vou entrar nas circunstâncias, vou gritar também com ela? Ou eu posso acionar a vontade e responder como gente, como humano, como um cristão? Quantas vezes acontece e eu permito que as circunstâncias vá me levando? O poder da vontade e do sentimento, buscando aproximar seus destinos das correntes do bem e do amor aos semelhantes. Soa para teu espírito. Gente, Jesus disse assim: olha, tudo pode mudar agora. Mas Jesus reconhece que ele não quer mudar. Não é que ele não tenha condições, ele não quer mudar. Aí Jesus já diz: estás, porém, no teu querer o aproveitá-lo agora ou daqui a alguns milênios. Soa para teu espírito, neste momento, um minuto glorioso. Se conseguires utilizar tua liberdade para que seja ele em teu coração, ele esse dia, esse minuto glorioso, que seja ele em teu coração, doravante, um cântico de amor, de humildade e de fé, na hora indeterminável da redenção, dentro da eternidade. Na hora indeterminável. Indeterminável é determinado? Indeterminado por quê? Porque não está determinado o dia da nossa mudança. Por quê? Livre-arbítrio. Então não existe assim um período. A Conceição tem que viver 30 mil anos para chegar até o ponto B, para finalizar um ciclo. Há pessoas que conseguem fechar um ciclo de lições, de aprendizado, muito rápido, dentro do seu processo de esforço. Há pessoas que passam milênios no mesmo ciclo. Nós estamos acompanhando o livro 50 anos depois, e vamos depois ver o livro Renúncia. E eles não conseguiram fechar um ciclo. Suzana não conseguiu fechar um ciclo. De Cláudia Sabina a Suzana. E nós estamos falando de 14 séculos. Mais de um milênio. Então são ciclos. Quantas informações dentro desse texto. Se conseguires utilizar tua liberdade para que seja ele, esse minuto, em teu coração, a partir de agora, doravante, um cântico de amor. Um cântico de amor. Porque um ser humano que ama, a sua vida é uma melodia. Um cântico. Um cântico de amor, um cântico de humildade e um cântico de fé. Na hora indeterminável, indeterminável da redenção. Porque como nós temos o livre-arbítrio, quem determina somos nós. Saulo de Tarso determinou a redenção dele. Lívia determinou a redenção dela. Joana de Cusa determinou a redenção dela. Maria de Magdala determinou a redenção dela. Indeterminável da redenção dentro da eternidade. Eternidade. Porque nós somos espíritos que tivemos um começo, mas não teremos fim. E nesse processo da evolução, nesses ciclos que nós vamos passando, é eterno. E eterno porque nós sabemos que a evolução do espírito é infinito. Por isso que são ciclos, é infinito. A gente traça uma reta simbólica, mas a gente tem que entender que são verdadeiramente ciclos e que essa evolução é infinita. Mas cada dia mais a gente tem mais consciência. As lições que nós estamos aprendendo ainda é o beabá da espiritualidade. Mas ninguém poderá agir contra a tua própria consciência. Se quiseres desprezar indefinidamente este minuto ditoso. Ninguém, nem eu. Isso é o Cristo. Eu não posso. Ninguém, mas ninguém poderá agir contra a tua própria consciência. Se quiseres desprezar indefinidamente este minuto ditoso.
1: Nem eu que sou governador.
0: Nem eu que sou o governador. Eu tenho que respeitar a tua escolha. Lamento, porque quando a gente não escuta o chamado do Cristo, quem sofre somos nós. Fica mais difícil a vida. Pastor das almas humanas. E, gente, quando Jesus se autodenomina o pastor, o bom pastor, para a gente hoje não faz muito sentido. Mas se nós deveríamos conhecer a figura do pastor e o significado do pastor para as ovelhas. O carinho do pastor por todas as ovelhas. Eu achei tão lindo que eu estudando, que a gente tem que estudar, mergulhar. Quando a ovelha é muito teimosa, que ela foge do rebanho, que o pastor, ele dá nome a cada ovelha, ele conhece a cada ovelha, as ovelhas seguem, o natural é a ovelha seguir, o pastor chama e ela vai. Mas tem as ovelhas rebeldes. Então ele chama a ovelha não volta. Aí ele manda o cachorro. E o cachorro traz no dente. E se ainda assim, depois de ter mandado o cachorro, essa ovelha ainda teima em fugir, ele pega a patinha da ovelha e quebra. E antes de fazer isso, ele chora. E a partir daquele momento, ele carrega a ovelha. Você acha que quando Deus quebra a nossa patinha, Ele não nos carrega? Ele nunca nos abandona? Então, é a figura do pastor, do bom pastor, esse relacionamento. Porque o pastor é que está conduzindo as ovelhas. É a figura do nosso Senhor. Pastor das almas humanas, desde a formação deste planeta. Há muitos milênios venho procurando reunir as ovelhas tresmalhadas, tentando trazer-lhe ao coração as alegrias eternas do reinado de Deus e de sua justiça. Pastor das almas humanas, desde a formação deste planeta, há muitos milênios venho procurando reunir as ovelhas tresmalhadas, tentando trazer-lhe ao coração as alegrias eternas do reinado de Deus e de sua justiça. Cenas do próximo capítulo. Foi bom, gente? Muito bom, né? Próxima semana tem mais. Então vamos orar?